0: 20. 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
14: 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Vamos fazer o seguinte, nós temos 2 ingressos pra você na noite da Band FM. O que, que você tem que fazer? Tem que ligar agora, falar com o Luano, 3743-1313. Ó, peça sua música também, tá? Boa noite. 9h05. Eu sou Marcelo Dias. Cheguei. Ficaremos juntos, você e eu. Eu e você, tá bom? Até 1 da manhã. Às 10 horas tem Band Love com anos 80, 90, 2000, 2010.
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14: Vamos lá, nós temos presentes especiais pra você. 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Exclusivo Band FM, tem a marca da Band, modernão, você vai adorar. 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Então ligue 1137-43-1313 ou mande a sua mensagem no WhatsApp da Band FM, tá legal? São 6 músicas, você escolhe uma das 6 pra tocar de novo. Não precisa acertar que vai ganhar, não. Escolhe aquela que você gosta, aquela que tem seu jeito. Vagabundo, Gustavo Lima, participação do Luiz Fonsi, é a música de número 1. 2, Panda, Eu Te Seguro. Segundo Amor da Sua Vida, Marília Mendonça, é a música 3. 4, Danilo e Davi, Apaga, Apaga, Apaga. Maiara e Maraíza, Vai Lá, é a música número 5. A versão Band FM de Pertinho, aquele show que elas fizeram pra você. E Arrepende, Dá Seu Ferrugem, é a música de número 6.
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0: Mendonça, Segundo Amor da Sua Vida, é a música 3 da Super 6 das 9. Número 2, Panda, Eu Te Seguro. Música 1, Gustavo Lima, Vagabundo. Participação do Luiz Fonse. Liga, fala com o Luan no 11-37-43-1313. Ele quer falar com você, atender você na Super 6 das 9, aqui na noite da Band FM. 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Número 4, apaga, apaga, apaga. Danilo e Davi aqui na noite da Band FM.
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2: Eu acho que você tem que mandar aquela mensagem. Mas manda o que tá no seu coração. Porque se fosse eu falaria mais ou menos assim.
3: Ei, boa noite. 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

0: FM Ferrugem, a música 6 da Super 6 das 9, Arrependidaço. Continue participando, durante o comercial estamos te esperando aqui na Super 6 das 9, tá bom?
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0: 9 horas 24 minutos, a Babi tá com a gente, sempre na noite da Band.
2: Marcelo Dias, tô de volta aqui na Band FM com outras informações. Hoje rolou o segundo jogo da semifinal da Liga dos Campeões entre Bayern de Munique e Paris Saint-Germain. Depois de o PSG ter vencido a primeira partida por 5-4, hoje não tiveram tantos gols não, tá? Os times empataram em 1-1. Mas com isso, o time francês garantiu a vaga na final. A decisão contra o Arsenal será no dia 30 de maio. E falando aqui de futebol com um time brasileiro, amanhã tem mais Sul-Americana e Libertadores da América. Na Sul-Americana, às 7 horas da noite, tem O'Higgins em São Paulo e às 9h30, Blooming e Bragantino. Já na Libertadores, às 7 horas, tem Mirassol e LDU e às 9h30, Independiente Medellín e Flamengo.
0: Ok.
2: Um beijo, Dias. Boa noite.
0: Um beijo, Babi. Boa noite. Obrigado. Até amanhã, viu?
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10: 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O que você acha de ligar pra Band agora? 3743-1313, peça sua música e concorra a 2 ingressos. 2 ingressos pro show da Band FM com o Sorriso Maroto e Edilcinho. 9h29, boa noite, boa noite, boa noite. A nossa noite no ar. 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A trilha sonora da sua vida está no Band Love, das 10 da noite à 1 da manhã. Ah, 10h30 a gente para de tocar música. Por quê? Pra ouvir a história de amor do Band Love, aquela lição de vida pra todos nós. O programa mais romântico, mais amigo, mais emocionante tá aqui, ó. 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
10: Agradecendo a você que participou, que mandou sua mensagem, que ligou pra Band FM e dando presentes pro nosso amigo Gilberto Souza Freitas. Gilberto Souza Freitas, parabéns. Ganhou o Big Copo Térmico da Band FM. Bonitão, você vai ver lá, é grandão, 1,2 litros, tem a marca da Band FM. E um kit com 3 Tic Balms, que é um hidratante labial delicioso, Tic Balm criando memórias. Vamos ouvir a música vencedora da Super 6 das 9?
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0: Band FM molhando o volante. Jorge Matheus aqui na noite da Band, também Fred e Fabrício. Te amar é meu talento. São 9 horas 39 minutos. Vamos para aquele momento especial? Hã? Todos os momentos são especiais, mas tem um aqui que é mais especial, que a gente relembra um grande clássico nacional ou internacional. Vou tocar um pagode agora, gente, mas é um pagode romântico, gostoso, intenso, que celebra a paixão pedindo para evitar a rotina no amor. A letra exalta aventuras e a emoção de um relacionamento intenso.
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0: É o foguinho, né? Por adrenalina,

0: Band FM, Zezé de Camargo e a Frente Fria. Aqui na noite da Band FM.
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0: Gente, essa promoção é sensacional, né? Um presentão da Band FM com a dupla Júlia e Rafaela. A dupla que te dá não um, mas dois celulares novinhos, viu? Parabéns, minha amiga Juliana Forcato da Silva Lima. A Juliana mandou mensagem dizendo o seguinte, ó. Quem merece um celular igual o meu é a minha amiga Paula. Ela é aquela amiga que eu posso contar pra tudo na vida. Sempre me ajudou em tudo. Então é hora de retribuir dando esse presentão pra ela. Então parabéns, Juliana Forcato da Silva Lima. E você que tá ouvindo a noite da Band FM, já mandou seu WhatsApp? Ainda não? Então manda. 11 99991-9197. Faltam 10 pras 10.
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0: Boa noite, meu amigo Walter Anjo.
3: Boa noite, Marcelo.
0: Toda segunda e quarta na noite da Band FM tem Eu Te Encontrei na Band FM. Tá com saudade de alguém? Entra no Insta agora, hein?
3: Gente procurando gente.
0: Coloca na busca do seu Instagram, gente procurando gente. Aí você clica em seguir e depois clica em mensagens. Manda no direct do Walter Pesseniski as informações da pessoa que tá desaparecida e vamos deixar a tua vida bem melhor. Ninguém merece viver com a dor da saudade no coração. Hoje, na noite da Band FM...
3: Nós vamos dar boa noite para Roseli. Boa noite, Roseli.
4: Boa noite.
3: Tudo em paz?
4: Tudo.
3: Roseli, você escreveu pra gente porque você sente saudades de alguém. Diga de quem e há quanto tempo?
4: Olha, muito tempo, viu? É da família do meu pai, que eu não conheço.
0: Você não conheceu ninguém da família do seu pai?
4: Não, não conheço ele, nem conheço ninguém da família dele.
0: Por quê? Ele teve um relacionamento com a sua mãe, assim que você nasceu, ele se separou dela, se separou antes?
4: Isso, exatamente. Eles se separaram... E nunca mais a gente se encontrou.
0: Poxa vida, e tá com essa dúvida no coração há quanto tempo?
4: Já há 56 anos.
0: 56 anos, menina. É, poxa. Ah, não dá, né, pra viver nessa dúvida, nessa...
4: Não, não dá. Minha vontade era conhecer ele ou alguém da família dele, né? Saber se tem irmãos, ter, sei lá, né?
0: Pra conhecer a história da sua família, pra conhecer, né? De onde você exatamente. Veio, né? Vamos fazer o seguinte, Walter Anjo tem um pedido pra te fazer na noite da Band. Faça, Walter.
3: Faço sim. Roseli, você tá falando comigo, Walter, com Marcelo Dias. Imagina se tivesse alguém da sua família ouvindo a gente agora. Seria bom, não seria?
4: Nossa, e como, viu? Ficar muito feliz.
3: Então pergunta, tem alguém da minha família me ouvindo agora?
4: Tem alguém da minha família me ouvindo agora? Sim.
0: Quem é você?
5: Eu sou a Aparecida. Maria de Andrade.
0: Aparecida, você é filha do Jesuíno?
5: Isso.
0: Então você é irmã da Roseli?
5: É.
0: Ô Roseli, olha o sorriso. Presta atenção no sorriso da Roseli, adorei. Fala com a sua irmã Aparecida que tá na outra linha aqui na noite da Band.
6: Oi, Aparecida. Oi. É a Roseli, como é que você tá?
5: Eu tô bem, e você?
6: Tô bem, nervosa, viu?
0: Ô Aparecida, você sabia da existência da Roseli, Aparecida?
5: Não
0: sabia. Você tem mais irmãos?
5: Tenho, mas estão falecidos.
0: Ah, certo. Você tem sobrinhos?
5: É, tenho.
0: Ah, é? Bastante?
5: Não. É. Eu só tenho uma.
0: Ah, uma sobrinha. Então, Roseli, já descobriu que você tem uma irmã, tem uma sobrinha. Agora, podemos deixar vocês duas fora do ar? Vocês vão bater papo?
5: Sim.
0: Então tá certo. Roseli, tá feliz?
6: Ah, muito feliz.
0: Ó, pra Aparecida é uma surpresa muito grande, porque ela não sabia da sua existência. Sim. E ela soube da sua existência através do meu amigo Walter. Então assim...
6: Exatamente.
0: Entenda que é um choque, do nada, ó, você tem uma irmã.
3: Tá, mas recebeu essa notícia com muito amor e muito carinho.
0: É isso aí. Um beijo pra vocês, que vocês vivam felizes. É essa nova, né? Essa é uma nova história, né? Obrigado, Walter.
3: Obrigado você, Marcelo.
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4: 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Ligou pra Band FM, ganhou 2 ingressos, a produção entra em contato com você, tá bom? 3 para as 10, é hora de Band Love, é hora de anos 80, é hora de anos 90, 2000, é hora de sucesso atual, é hora de você curtir, viajar, aqui ó.
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4: Como é que a gente viaja? A gente deixa a música fluir, a gente curte, mesmo no trabalho, na correria, aí dá pra você curtir uma música boa aqui no Band Love, não dá? O pessoal que tá relaxando vai curtir também, quem tá voltando pra casa, quem tá namorando nesta noite de quarta-feira, sim, tem muita gente namorando nesse Brasilzão, todo mundo vai curtir o Band Love. A gente tá aqui pra tocar a trilha sonora da sua vida. A gente tá aqui pra espalhar amor, espalhar otimismo, espalhar música bonita, espalhar sua mensagem também. Você quer mandar sua mensagem? 11 99991-9197. Esse é o WhatsApp aqui da Band FM. Aperta o microfoninho do WhatsApp, manda teu áudio, manda teu eu te amo pra aquela pessoa, hã? Manda um recado bonito, manda um beijo gostoso. Fique à vontade, a gente quer você espalhando amor juntinho aqui com o Titio Celo no nosso Band Love até 1 da manhã. A partir das 10h30 teremos História de Amor do Band Love, aquela lição de vida pra mim e pra você. Eu vou ouvir juntinho com você a partir das 10h30, tá bom? Pichote, isso é clássico demais, a Lua e Eu.
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4: Bom demais, né? Simply Red, For Your Babies. É pra recordar lá do passado. Sosseguei. Jorge Mateus.
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Band FM Band Love com as melhores músicas de todos os tempos pra você. Luan Santana, Te Vivo. Aqui pra você recordar, pra você viajar. 10 e 14. Ainda hoje. A voz maravilhosa de Adele. Hello?

0: Essa música é um espetáculo, gente. Vamos ouvir inteira daqui a pouquinho, tá bom? Tivemos Roupa Nova, curtiu, né? Gosto, você gosta quando eu toco Roupa Nova, né? Seguindo no Trem Azul, tivemos Boyce Avenue, Just the Way You Are e Duran Duran, um grande clássico abrindo o Band Love. Pra começar bem, né? Ordinary World. São 10 horas 14 minutos aqui no Band Loves. Os recados estão chegando via WhatsApp, via redes sociais da Band FM. Mande o seu e não esqueça que 10h30 o Murilo e a Tatá vão contar a história de amor do Band Loves. Simone Marx está com a gente, um beijo. A Cíntia também está aqui curtindo. O Vitor deixou áudio, né, Vitor? Fala aí.
1: Boa noite, Band Love. Aqui é o Vitor, motorista de aplicativo de Osasco. Estou aqui na luta trabalhando, ligadinho na Band. E quero mandar um beijo aí pra minha esposa Tamires, tá? Falar que eu amo muito ela. Meu filho Vitor Hugo, minha filha Laura. E toca uma música aí, cara, do John Lennon, pra nós. Qualquer uma do John Lennon aí.
0: Tá certo.
1: E é isso aí, ótima noite pra vocês, tamo junto.
0: Tamo junto, amigão, um abraço. Fala, Luciana.
2: Marcelo, boa noite.
0: Boa noite.
2: É a Luciana, como sempre, ligadinha do Band Love, que eu amo. Gostaria muito que você tocasse pra mim uma música do Bon Jovi. Beijo.
0: Boa. Sempre pedindo músicas bonitas, né, menina?
3: Boa noite, Marcelo Dias. É o Boa Salatiel de Sorocaba.
0: Fala, Salatiel.
3: Queria mandar um beijo aí pra minha esposa, Tatiana. Tá na correria noturna, eu e ela, cada um num canto, tá bom? Excelente programa pra todos aí. Excelente madrugada pra quem segue.
0: Valeu, um abraço pra você, pro Love também.
4: Boa
0: hein?
4: Noite, meus amigos da Band. Aqui é o Maurício de Duque de Caxias. Manda um grande beijo pra minha amada esposa, Kelly Morena, por favor. Eu amo muito essa mulher. Oh. Valeu, galera. Bom trabalho.
0: Valeu, um abraço. Casal Band Love na escuta da nossa noite. 10h16. Nessa semana a gente tá falando sobre praticar a gratidão. Faz bem, viu? É, gratidão tem o poder de iluminar a vida. De dentro para fora. Quando aprendemos a agradecer pelas pequenas alegrias, pelos encontros, pelos sonhos, tudo ganha mais cor, gente. Tudo ganha mais paz e mais sentido. Lembre-se, um coração grato sempre encontra motivos para ser feliz.

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0: passou. Band FM, os grandes clássicos da música pra você aqui no Band Love. Pixote, a Lua e eu. Bruno Marrone, Você Não Me Ensinou a Te Esquecer. Só música linda, né? Kelly Clarkson, Breakaway com The Gang Cherish. Deixa eu dar um oi aqui pra Simone. Simone tá em Ituiutaba, Minas Gerais. Falou que tá curtindo demais aqui a programação do Band Love. Tem muita gente viajando com as músicas. Lucinéia Fernandes, ouvindo a Band FM Campinas. Ela é a filha Thaís, ligadinhas aqui no Band Love, aguardando a história. Já vai começar a história, viu?
1: Boa noite, Marcelo. Boa noite, Band Love. É a Sônia de Campinas.
0: Oi, Sônia.
1: Gostaria de pedir a música do Century Lover Why.
0: Legal.
1: Que me recorda uma pessoa que foi muito importante na minha vida. Estou trabalhando, quase terminando para ir embora, graças a Deus. E é mais um dia, né?
0: É isso aí.
1: Sempre na boa companhia da Band. Ótima noite para nós.
0: Valeu, um beijo. Boa volta para casa, viu? Tem mais
2: boa
0: áudio
2: noite,
0: aqui.
2: Boa noite, Band.
0: Boa noite.
2: Eu tô aqui ouvindo Band Love, que eu amo.
0: Ah, que delícia.
2: E hoje eu não ouvi a história mais cedo. Então
0: vai ouvir
2: eu tô
0: agora.
2: Tô ligadinha aqui em vocês, tá?
0: Vamos ouvir.
2: É a Graça aqui do Rio de Janeiro. Eu quero mandar um beijo muito grande pro meu filho Lorenzo. Dizer para ele que ele é a razão da minha vida. Ele é lindo. E eu só desejo muita sorte, muita saúde pro meu filho e pra mim também. Beijo.
0: Beijo.
2: Tamo junto, Band. Amo
0: beijo.
2: Vocês.
0: Obrigado, sua linda. Vamos ouvir então a história agora. 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
4: Quem constrói a própria felicidade em cima da dor de outra pessoa quase sempre acaba, mais cedo ou mais tarde, morando dentro do próprio sofrimento que ajudou a criar. Eu sempre disse que nunca seria amante. Nunca. Eu cresci vendo mulher aceitar migalha, viver escondida, disputar atenção com a esposa, e eu sempre tive certeza de que aquilo não era pra mim. Eu não nasci pra dividir homem com ninguém. Eu não nasci para ser a outra, a escondida, a que fica sobrando. Mas foi exatamente isso que eu fiz. Quando eu conheci o Marcelo, não tinha nada de errado acontecendo. Ele era casado, ele tinha um filho pequeno, uma vida inteira construída e justamente por isso era o tipo de homem que eu nem olhava duas vezes. E ele também não fez nada de errado, nada. Não chegou dando em cima de mim, não ultrapassou nenhum limite, não foi aquele cara óbvio que você já identifica bem de longe, né? Nada aconteceu. Nós éramos só colegas de trabalho. Colegas de trabalho que se deram muito bem logo de cara. Sabe aquela conversa que vai fluindo fácil? Assunto que não acaba, risado o tempo todo? Uma identificação que eu não estava procurando, mas que, quando eu vi, já estava ali acontecendo. Mas eu juro pela minha alma que no começo era só isso. Tudo muito inocente de verdade. Mensagem aqui, comentário ali, até que virou rotina. E foi nessa rotina que as coisas começaram a mudar. Sem perceber, a gente já se procurava. Já queria contar do dia, já sentia falta quando não se falava. Eu acho que não teve um momento exato em que tudo virou outra coisa. É, não teve. Foi só acontecendo mesmo. E quando eu me dei conta, já não era mais só conversa, não. Era sentimento.
5: Preciso me afastar de você, Fran.
4: Se afastar de mim? Como assim?
5: Você sabe, não é possível que você ainda não percebeu. Eu nunca senti nada assim por nenhuma outra mulher. Nunca senti o que eu sinto por você.
4: Nenhuma? Mas e a sua esposa?
5: Nem por ela, acredite. E eu tô muito mal com tudo isso. Eu sempre fui muito respeitador, eu sempre fui fiel. Eu nunca nem pensei em outra mulher. Mas agora eu não consigo mais te tirar da minha cabeça. Então eu preciso me afastar. Porque eu não quero fazer nada de errado, entendeu?
4: E ele se afastou mesmo. No dia seguinte já não era mais a mesma coisa. As conversas diminuíram, as mensagens sumiram. o contato virou o mínimo possível. No trabalho, a gente se tratava com educação, claro, mas com distância. Eu fiz o mesmo. Não porque eu queria, não, mas porque eu sabia que era o certo a se fazer. Eu também não queria ser esse tipo de mulher. Eu não queria ser o motivo de um homem trair a própria família. Eu não queria carregar esse peso de jeito nenhum na minha vida. Então a gente tentou. Tentou agir como se nada tivesse acontecido. Como se aquele sentimento, ó, nem existisse. Mas o problema é que ele existia, sim. E era justamente isso que tornava tudo mais difícil pra gente. Porque ao invés de me afastar de vez, aquilo fez eu admirar ainda mais o Marcelo. Ele não era um homem fraco, não era daqueles que aproveita da situação, que se entrega fácil, que arruma desculpa pra errar. Ele estava lutando contra aquilo, mas ele estava lutando muito e eu via. Lutando pela família dele, pelos valores dele. E aquilo só me fazia gostar ainda mais dele. Afinal, se ele era capaz de resistir a mim, era porque ele era um homem de verdade. Mas a verdade foi que a gente não aguentou, não. Foram semanas tentando manter a distância, fingindo normalidade, engolindo o sentimento até o dia em que simplesmente não deu mais. Foi ele quem me chamou e disse que precisava falar comigo. Quando eu cheguei, ele já estava com os olhos vermelhos. E aquilo me desmontou na mesma hora, porque eu sabia que ele não estava bem. Nenhum de nós estava. A gente nem conseguia manter a postura. Foi como se tudo que a gente tentou segurar viesse tudo de uma vez, sabe? O Marcelo estava suando, ele mal conseguia olhar para mim. Mas aí ele começou a desabafar.
5: Eu tentei muito.
4: Eu também tentei, eu juro que eu tentei muito.
5: Isso não tá certo, mas eu sei que não é só uma atração, Francine. Se fosse, já teria passado, já teria acabado, mas isso só aumenta. Meu Deus do céu, só aumenta.
4: Então o que é isso, Marcelo? O que é?
5: É amor, Fran. É amor, eu te amo.
4: Ele começou a chorar. E eu chorei junto. Foi uma cena tão forte, uma cena tão emocionante. A gente se olhava, segurava a mão um do outro e chorava. E naquele momento a gente se permitiu parar de lutar. Ele me abraçou como se estivesse se despedindo de alguma coisa ou começando outra. E aí eu cruzei a linha que eu sempre jurei. Jurei que nunca pisaria e aconteceu. O nosso primeiro beijo. Depois daquele dia, não teve mais volta. A gente tentou, por alguns dias, fingir, né? Que não tinha mudado nada. Mas tinha mudado tudo. O olhar já era outro e o silêncio entre a gente dizia muito mais do que qualquer palavra. Até que a gente parou de fingir e decidiu se entregar de vez. Os encontros começaram escondidos, cheios de cuidado, de medo, de culpa, mas ao mesmo tempo eram intensos de um jeito que eu nunca tinha vivido isso. Cada minuto ao lado dele era como se o mundo lá fora não existisse. Eu sofria, sério, eu sofria tanto. Eu sofria porque eu sabia que estava errado. Eu sofria porque aquela não era a vida que eu pensei para mim. Mas ainda assim eu não conseguia sair. Aquela altura já não era mais escolha, era sentimento de verdade. Grande demais, forte demais, envolvente demais para simplesmente ir embora e fingir que isso nunca aconteceu. A nossa história era tão diferente. Eu sei que todo mundo pensa isso, né? Mas a nossa era de verdade. A nossa não era só mais um caso escondido, não. Não era só mais uma sacanagem como tantas que você ouve por aí. Eu não era outra. Eu era a mulher que ele amava de verdade. Mas que apareceu na hora errada, né? Eu era a exceção da vida dele. A história que ia terminar diferente, claro. Só que Essa certeza toda começou a rachar. No começo eu aceitava tudo, né? O pouco tempo que ele tinha, os encontros sempre escondidos, as despedidas bem rápidas, porque na minha cabeça aquilo era só uma fase. Vai passar. Ele vai me assumir. Um caminho até a gente finalmente ficar junto de verdade em algum momento, né? Mas aí o tempo foi passando e nada mudava. Ele continuava voltando pra casa dele. Ele continuava vivendo a vida dele como se nada estivesse acontecendo, enquanto eu ficava ali. Eu ficava esperando um espaço, um lugar, uma decisão. Aquilo estava doendo e estava me fazendo ter medo de ter me enganado, sabe? De estar errada. A minha relação com Marcelo começou a me gerar uma crise de ansiedade. E chegou uma hora que eu resolvi dar um ultimato e eu mandei ele escolher. Eu sabia. Sabia que tinha uma família, eu sabia que ele tinha um filho, ele tinha uma casa, mas eu não ia continuar vivendo de migalhas, não. Eu deixei bem claro pra ele que eu não tinha nascido pra ser outra de ninguém. E se ele me amava mesmo, tava na hora de me provar isso. Graças a Deus. Graças a Deus, foi aí que eu tive a certeza de que eu não tinha me enganado. Em menos de um mês depois daquele ultimato, Marcelo saiu de casa. E saiu mesmo. Deixou a esposa, deixou a rotina, deixou tudo, tudo pra ficar comigo. Eu lembro da sensação como se fosse hoje. Nossa, é um misto de alívio, de vitória, de poder. Eu não era louca. Eu não tinha inventado nada daquilo. Eu não era só mais uma história qualquer. E eu sabia disso, eu sabia. Eu sabia que eu era muito especial. Ele não só prometeu, como ele cumpriu. Ele me escolheu de verdade porque ele me amava. Eu era diferente. Eu era tudo de diferente na vida dele. Eu era especial de verdade. E no meio de tantas histórias que dão errado, olha a nossa aí, finalmente sendo a exceção. Naquele dia eu tive a certeza de que eu tinha vencido. Por um tempo, foi tudo exatamente como eu sonhei. A gente viveu assim uma espécie de lua de mel, sabe? Ai, tudo estava tão certo. Eu olhava para ele e pensava, isso valeu a pena, valeu muito a pena. Só que tinha uma coisa que me incomodava. O Marcelo continuava indo na casa da ex para ver o filho. Eu tentava entender. Eu tentava ser madura, mas... ai, aquilo me corroía por dentro. Eu não gostava, eu não aceitava, eu não me sentia confortável com aquilo. Mas ele sempre pedia paciência para mim, dizer que as coisas ainda estavam bem confusas. Que ele não queria mais briga, que precisava fazer tudo com calma por causa do filho dele. E eu engolia. Engolia porque eu não queria parecer injusta, mas no fundo aquilo já estava começando a me consumir demais. Chegou uma hora em que a tal paciência começou a virar desconfiança e virou pensamento fixo. Eu começava a reparar em tudo, no tempo que ele demorava, no jeito que ele voltava, no celular virado para baixo, nas respostas vagas, e aí as brigas começaram.
5: É o meu filho, Francine. É o meu filho.
4: E você precisa demorar 2 horas pra ver um menino?
5: Olha, Fran, eu não vou entrar nessa de novo, viu? Eu já te expliquei 1000 vezes.
4: Explicou o quê? Que você precisa ir lá todo dia? Que nunca pode ser rapidinho?
5: Eu não vou discutir isso de novo, não
4: claro
5: vou.
4: Claro que não, né? Pra você, tá ótimo, tá lindo, você fica comigo e lá você ainda tem tudo garantido, não é assim?
5: Ai, Francine, chega. Chega, olha. Eu larguei a minha casa por você. Eu saí da minha vida por você. E o que mais você quer de mim? Eu não vou deixar de ver meu filho pra te provar nada, entendeu? Do jeito que você fala, parece que eu tenho que contar tudo da minha vida pra você ficar satisfeita. É um absurdo isso, um absurdo.
4: Aquela frase ficou ecoando na minha cabeça porque no fundo era exatamente isso que eu queria. Mas eu não tava doida, não. Eu nunca fui maluca. Tinha alguma coisa muito estranha. Não era só intuição, não. Tinha uma mudança de comportamento, tinha uma ausência,
6: tinha aquele desconforto que não me deixava em paz de jeito nenhum. Mulher sabe, mulher sente. E quanto mais eu perguntava, mais ele ficava irritado. Quanto mais eu tentava entender, mais ele se fechava. Até o dia em que a verdade veio. Porque ela sempre, sempre, sempre vem. E o pior de tudo é que não foi ele. Foi ela. A ex. A gente acabou se encontrando por uma dessas situações inevitáveis. Marcelo precisou sair e eu fiquei responsável por entregar o filho pra ela. Era tudo o que ela queria. E eu só entendi. Meu Deus, eu só fui entender isso depois. Naquele dia, ela me olhou de cima a baixo com um sorrisinho que me incomodou na mesma hora. Eu nunca fui de baixar a cabeça pra ninguém, não. Eu já fui perguntando o que ela tava me olhando. Ela sorriu, mais debochada ainda, e falou que eu era realmente. Ela só sorriu. Sorriu um sorrisinho bem debochado. E falou que eu realmente acreditava que tinha vencido, que eu tava ali ocupando um lugar que na minha cabeça era uma conquista, mas que na verdade não tinha nada de vitória naquilo. Eu fiquei parada, tentando entender até onde ela estava querendo chegar, mas eu não precisei perguntar, porque ela já tinha começado aquilo tudo decidida aí até o fim. E ela foi. Ela foi. Ela disse que eu ainda não tinha entendido uma coisa. Que ser amante era muito melhor. Que amante fica só com a parte boa, que não vê o cansaço, não conhece os defeitos, não vive a rotina. Só fica com o melhor lado. E que agora? Agora eu ia conhecer o resto. Enquanto ela ficaria com a parte boa. Foi isso. Foi exatamente isso que ela falou, olhando aqui, ó, na minha cara. Ela esfregou na minha cara que tinha sido traída, mas que no fim tinha vencido, porque era ela quem era amante agora. Era ela quem estava sendo feliz de verdade. Eu saí dali tentando negar tudo, não acreditando, tentando me convencer de que ela só estava com raiva, de que ela só queria me atingir, que nada daquilo era verdade, mas no fundo eu sabia. Porque tudo que ela descreveu eu já estava começando a viver. E foi aí que a minha ficha caiu. Eu não era diferente. Eu não era a exceção. Eu era só a próxima. A próxima mulher tentando sustentar um amor que começou do jeito errado e que, inevitavelmente, estava terminando do mesmo jeito. Hoje, quando eu olho para tudo isso, eu entendo de um jeito que antes eu me recusava a entender. Eu não roubei uma história. Eu herdei um ciclo. E eu não fiquei para ver até onde aquilo ia chegar, porque pela primeira vez eu enxerguei que o final já estava escrito desde lá atrás, desde o começo. Eu fui embora. Mas não antes de aprender, da pior forma possível, que tem história que a gente não entra para vencer, a gente entra só para repetir. No fim, a verdade é dura. Eles são, sim, todos iguais, todos. Mas nenhuma de nós é tão especial quanto gosta de acreditar também.

0: Band FM Péricles, até que durou a música da história de amor do Band Love. Que história difícil de hoje, né? História da Francine. Francine acreditou que estava vivendo um amor diferente, que o Marcelo havia realmente a escolhido. A intensidade da relação trouxe a sensação de vitória no começo, mas com o tempo surgiram insegurança, desconfiança e o peso de uma história que começou de uma forma errada. Quando a ex expôs a realidade da situação, a Francine percebeu que não era uma exceção, mas alguém vivendo um ciclo que muitas vezes se repete, né, gente? A paixão intensa dando lugar aos conflitos e às dúvidas. Vão participar? Eu quero que você fale com o Band Love no 11 99991 9197. Aperta o microfoninho do WhatsApp, manda teu áudio, vamos bater papo, vamos comentar a história. Continue mandando a sua mensagem de amor também aqui no nosso Band Love. Eu espero você de todo o Brasil, tá? E espero você também de Floripa, porque hoje a Band FM Floripa faz 29 anos. Parabéns pra você. 29 anos de sucesso, 29 anos de Band FM Floripa. E eu sei que o Band Love dá eco aí em Floripa. Obrigado, viu, gente? Obrigado por esse carinho. Parabéns aí pra quem faz a Band FM Floripa e pra você que ouve a Band FM Floripa. Inclusive, meu amigo Michel, hoje tá ouvindo, mandou até um videozinho aqui no WhatsApp. Tá ouvindo o Band Love em Floripa, tá de férias, tá de boa. Um abraço, amigão, fica com Deus aí. 5 minutos para as 11 horas.
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0: Rádio FM Band Love com a trilha sonora da sua vida. São 11 horas, 7 minutos. Ótima noite pra você.
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0: Band FM, Band Love com Simply Red for Your Babies. 11 horas 14 minutos. Você lembra dessa? Isso é clássico demais, é Roxette. Spending my time. Ainda hoje aqui no nosso Band Love combinado, fica comigo e eu fico com você até uma da manhã. Depois tem o Diegão com Band Coruja. Tivemos, além de Simply Red, a Marília Eterna Mendonça, Todo Mundo Menos Você, Djavan Oceano, que música linda. Recebi uma mensagem do Japão. O Marcelo disse o seguinte: boa noite, Marcelove. Essa música do Djavan, minha esposa Márcia ama de paixão. Marçal do Japão, um abraço pra você, Marçal. Um abraço para Márcia, casal Band Love no Japão, matando saudades do Brasil através do Band Love. Tivemos Adele, Hello, Barry White, Just the Way You Are, só musicão. É a trilha sonora da sua vida. 11 horas 15 minutos, vamos colocando os áudios no ar? Sobre a história de hoje que foi contada, a história da Francine.
1: Marcelo, boa noite, acabei de ouvir a história.
0: Boa noite.
1: Complicada a história da nossa amiga aí, né? Amante nunca vai ter lar. Felizmente, né? Raquel de Mogi das Cruzes, manda um beijo pra todo mundo.
0: Obrigado, Raquel. Minha irmã Dilene. Um beijo pra você, um beijo pra sua irmã, um beijo pra sua família. E por favor, não mande mais fotos de bolo no WhatsApp. A gente fica com vontade, Raquel. Beijinho no seu coração, bom trabalho. Ela produz bolos, então ela tá na produção lá, curtindo Band Love.
2: Oi, meu amigo Marcelo, boa noite. Eu tenho pra falar pra essa amiga aí que ela não perdeu tempo, não. Deus sabe o que é melhor pra todo mundo. Deus sabe o que espera ela mais pra frente. Tem algo melhor pra ela, tenho certeza disso. Logo ela vai encontrar um amor que ama e respeita, dê todo carinho pra ela e atenção, tá bom?
0: Tá certo.
2: Beijinhos pra ela.
0: Valeu, um beijo pra você. Acho que é Lucy seu nome. Um beijo, viu? Obrigado pela participação. Fala, Ricardo.
3: Fala, Band FM, boa noite.
0: Boa noite.
3: Ô, Fran, aí você já tá generalizando, né, minha amiga? E sai desse daí que esse cara é enrosco, viu? Ele é problema, manipulador. Toma cuidado que problema a gente já tem demais, né? Ficar procurando problema assim com esse tipo de enrosco aí não dá não, viu?
0: Valeu.
3: Um abraço, Band.
0: Obrigado.
3: Tere. Aqui da Zona Norte, Tucuruvi.
0: Boa.
3: Um abraço pra minha amada Carol.
0: Aê, um abraço pra você, obrigado. Um abraço pra todo mundo aí do Tucuruvi, curtindo aqui o nosso Band Love. 11 999919197, manda teu áudio, manda tua mensagem, a gente vai colocando no ar, tem
4: Fala
0: muitos comentários.
4: Fala, ouvintes do Band Love, aqui que tá falando é o Jefferson, e já vivi já uma história dessa, e eu sei que é muito complicado. Porque existe dois fatos: o sentimento de emoção e o sentimento de posse de tudo aquilo que você construiu, e você ter que virar para trás e reconstruir tudo de novo é muita coragem, e só o amor supera.
0: Valeu.
4: Essa é a minha dica.
0: Valeu, Jefferson.
4: Um abraço.
0: Um abraço pra você. Obrigado pela sua participação aqui no nosso Band Love. 11h17. Deixa eu dar um abraço mais apertadão mesmo numa turma maravilhosa. Uma turma do bem. É, são meninos especiais que abraçaram meu filho de uma forma maravilhosa. Meu filho foi para outro país, está nos Estados Unidos, no Tennessee. Eles estão curtindo Band Love na noite de hoje. Tá lá o Matheus, meu filho, Matheusão, ou Mateuzinho, Pedro, Pedrão, Gustavo, Vini, Arthur, João, todo mundo curtindo Band Love e preparando uma lasanha deliciosa. Abraço pra vocês, beijão, fiquem com Deus aí, bom jantar, viu?
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0: Tem mais clássico pra você curtir aqui no nosso Band Love. Ótima noite. É o Brasil ligado no Band Love, é o mundo ligado aqui, ó, no nosso Band Love.

Chama Amor, só pra contrariar aqui no nosso Band Love. 11 horas 33 minutos, a gente continua viajando até 1 da manhã aqui no Band Love. Depois tem o Diegão com o Band Coruja. Tô colocando no ar os comentários da história, manda uma vez só, tá bom? Senão sai da ordem. E a gente vai colocando os comentários até 1 da manhã. Obrigado pela participação, obrigado pela sua companhia aqui no nosso Band Love. Ah, além do WhatsApp, a gente tem o Facebook e o Instagram. Tem um resuminho ali da história. Você pode entrar no resuminho e colocar em comentários o seu comentário. Se quiser seguir Titio Celo no Insta e no TikTok, é só procurar Locutor Marcelo Dias, tá bom? Locutor Marcelo Dias no Instagram, Locutor Marcelo Dias no TikTok. Depois clicar em seguir. Eu vou adorar ter você ali comigo nas minhas redes sociais. Boa noite!

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1: Faltando pouco para nossa luta pelo Hexa começar, a Bruxa está solta na seleção brasileira e teremos alguns desfalques importantes no Desafio América. O atacante Rodrigo e o defensor Éder Militão, ambos do Real Madrid, já são baixas certas para a seleção. Além do jovem Estevão, do Chelsea, que é um desfalque quase certo. Desejamos força para os nossos atletas que, apesar de não estarem em campo, estarão conosco na torcida pela Amarelinha.
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12: A sua vida tem uma música? Tem? Então ela toca no nosso Band Love. 11 horas 37 minutos. Tem mais um clássico. Agora com Elton John. Pra você curtir, pra você viajar. 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

0: Sosseguei. Band FM, Jorge Matheus. Sosseguei. Aqui no nosso Band Love. Também o Rockset. Spending My Time, Elton John, Skyline Pigeon. Ainda hoje. Já já, ó. Ó. Presta atenção aqui. Cynthia Hines. Let's Fall in Love Again. Você vai ouvir aqui no nosso Band Love. 11 horas 49 minutos. Vamos com mais mensagens chegando aqui pro nosso Band Love, mais comentários da história também. Ah, tem mais, tem gente fazendo nível hoje.
1: Oi, Marcelo, tudo bem?
0: Tudo bem?
1: Como é que você tá? É meu aniversário hoje, viu? E aí a gente tá aqui em casa, numa revoada, com meu mozão.
0: Olha aí.
1: Meu irmão.
0: Que maravilha.
1: Minha cunhada, meus filhos. Não, o dia foi cheio hoje, né?
0: Muito
1: aí
0: bom.
1: O pessoal foi, cada um foi indo embora. Aí eu só tô mandando um áudio pra você que é meu aniversário.
0: Parabéns, parabéns.
1: Beijo no seu coração, Marcelo.
0: Sinta-se abraçada, menina. Um beijo no seu coração. Um novo ano abençoado, lindo pra você. E dá um beijo na família toda, inclusive nas suas primas aí, certo?
2: Boa noite, Marcelo Dias.
0: Boa noite.
2: Aqui é a Roseli da cidade de Tiradentes.
0: Oi, Rose.
2: Essa moça aí errou muito.
0: A Francine, é.
2: Demais. Então ela pagou pelo erro dela. Ela foi muito errada. Não que o homem também foi certo. Ele também não foi nada certo. Foi certo. Bem errado com a família dele. Abandonando a família, o filho com a esposa. Então ele também vai pagar ainda muito caro ainda por isso. Como essa moça pagou. Eu acho muito errado uma moça solteira se envolver com um casado.
0: Tá certo.
2: Beijo pra todos aí da Band.
0: Beijos pra você. Obrigado pelo seu comentário, tá bom?
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0: Tem mais música bonita lá do passado. Esqueça, Fábio Júnior. É Band Love. 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

0: Band FM, Band Love com a trilha sonora da sua vida. Tivemos aí New Edition, Is This The End? Isso é maravilhoso, gente. Sam Smith e também o Fábio Júnior. Esqueça.
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0: Boa noite, ótima madrugada para você que tá com a gente curtindo aqui a programação da Band FM. Tem mais uma hora de viagem com as melhores músicas de todos os tempos. Anos 80, 90, 2000, o sucesso atual também, viu? Eu sou Marcelo Dias, estou aqui feliz da vida e grato, apaixonado, sempre. Na sua rádio, do seu jeito, vamos tocar uma hora de música? Vamos, posso? Uma atrás da outra, ó. Só musicão. Cynthia Hines, para abrir a sua madrugada.

0: Aqui no nosso Band Love também, Charles e Eri, Would I Lie to You? E a Marina Elali, One Last Cry. Meia-noite 32, tem mais mensagem chegando, mais áudio chegando, comentando a história da nossa amiga Francine.
1: Oi, Celo, seu lindo, boa noite. Andréia do Parque do Lago. Hoje eu consegui ouvir a história de amor.
0: Muito bom.
1: Tá difícil, hein? Tô chegando muito tarde.
0: Ah, que bom que ouviu.
1: Mas hoje eu consegui ouvir.
0: Legal.
1: E a única coisa que eu tenho pra dizer é que tudo aquilo que começa errado tem uma grande porcentagem de continuar dando errado. Ninguém é feliz em cima da infelicidade de ninguém, né? E às vezes a gente prova do próprio veneno. Que ambos tenham aprendido a lição, tenham sabedoria, discernimento para seguir a vida em frente, né? E que cada um carregue a sua cruz e a sua lição pra vida.
0: Tá certo.
1: Um cheiro, seu lindo.
0: Obrigado, sua linda. Um beijo, um cheiro. Quem mais tá com a gente aqui? A Dina Helena. A Dina falou, boa noite, Band Love. Uma música mais linda que a outra. Parabéns, Band. Ela ouvindo a Band FM Florianópolis. Tem mais áudio chegando aqui.
2: Alô, Band Love.
0: Alô.
2: Aqui quem fala é Éder de São Caetano. Escutei a história. E não vai ser a primeira e nem a última, tá? Nesse formato aí. Aí é só mais um caso. A inocência foi ela achar que com ela ia ser diferente, né? Que o mundo de Sandy ia acontecer com ela, né? Aí não dá, né? Como é que você vai exigir fidelidade de um cara que já traiu alguém pra estar com alguém? Então não dá, né? Não espera nada. Fez, começou errado, vai terminar errado. Grande abraço, Band Love.
0: Abraço, meu amigo. Obrigado pela sua participação. Quem mais mandou áudio aqui no Band Love?
3: Que é o Sérgio de Campinas. É, foi merecido, né? Destruidora de lares. Pode acabar bem, né?
0: Tá certo, Sérgio.
3: Aceita que dói menos, né?
0: Valeu, Sérgio. Obrigado, um abraço,
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0: viu?
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0: Aquela sofrência da antiga, ó. Indiferença. Zezé de Camargo e Luciano.

0: noi. Tchau. Fica com Deus.
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0: Tarde FM, Stevie Wonder. I Just Got To Say I Love You. Também NSYNC, Sailing, Tim Maia, Paixão Antiga. Aqui no nosso Band Love. Meu amigo Diego Lopes, boa noite.
1: Opa, bom dia. Já estamos na quinta-feira, quase sexta-feira. Ah, é, bom dia.
0: É, pra mim é boa noite que eu vou dormir ainda. Não, sextou, é quinta.
1: Ah, é quinta ainda.
0: É quinta. Tá eu vou dormir, então pra mim é boa noite.
1: É, pra você é boa noite, é. Boa naninha.
0: Você ouviu aí Paixão Antiga? Você concorda com o Tim Maia? Paixão Antiga sempre mexe com a gente?
1: Não. Não, porque amanhã deve estar acordada.
0: Esse menino é esperto.
1: Homem casado com mulher ciumenta não tem passado.
0: Então vamos lá. Kit personal ainda forte, né?
1: E sabe atirar.
0: É, que... Ixi. Kit personalizado, João Bosco e Vinícius, Band FM. Ó, pra Ana Paula Prata Martins. Ana Opa. Paula Prata Martins, parabéns. Bem recheado de presentes o kit, você vai adorar. Então, depois dessa, vamos embora, né?
1: Vai descansar um pouquinho, isso. Vai pela sombra.
0: E é quinta-feira ainda, não sextou.
1: Vai ouvir um Tim Maia.
0: Mas sextará. Não, vou ouvindo você.
1: Ah, tá. Então vou colocar um Tim Maia pra você.
2: Boa. Não saia daí. Já, já tem muito mais músicas aqui na Band FM. 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

0: esta nossa bagunça todas as madrugadas. Eu tô por aqui te fazendo companhia até as 5 da manhã. Claro que a partir de agora é o Band Coruja no ar. Aqui na sua rádio, do seu jeito, bebê.
1: Yeah. 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

0: Começou a partida agora, o Bandico do Januário. Alô, meu povo! Balança, Brasil! Balança, Brasil! É, vou parar de falar isso, fica parecendo o Geraldo Luiz, é? Balanga, balanga! E aí, tudo bem aí? Tudo de boa? Tudo tranquilinho? Tudo na manhã? Quinta-feira já, hein? Quinta-feira nada, quase sexta. Hoje é quase sexta, tudo bem? Tudo na manhã? Tudo tranquilo? Como é que está meu fracassadinho, minha fracassadinha da madrugada? Por aqui é o Diego Lopes, até as 5 da manhã eu tô por aqui, hein? Eu e o nosso mascotinho sem nome, tadinho. Espero que você esteja bem, espero que você esteja feliz. Espero que o seu rabinho esteja abanando agora. Alegria, alegria! Bota aquele sorrisão bonito que você tem nessa boca cheia de cárie. E não tira mais, porque a partir de agora é o Band Coruja. Para você participar com a gente, mandar aí o seu áudio, a sua mensagem é 11 999 919197. 11 999 919197. Fala comigo aí, manda a sua mensagem. Ah, eu nunca participei do Band Coruja, manda hoje. Aperta no microfoninho, abre a boca para falar, baixa o rádio quando for mandar áudio para você não me irritar. E conta pra nós como é que tá boa aí. Tá no Bluetooth? Desliga essa bosta!
1: Oi! Bom dia, bom dia, bom dia, Diego Lopes.
0: Bom dia.
1: Aqui é o seu fã número um do estado de Ceará.
0: Coisa
1: aqui
0: boa.
1: Em Crateús, meu amigo.
0: Crateús.
1: Você é o campeão, 01.
0: Que maravilha,
1: você é o top,
0: hein?
1: O top dos top. É o mega top.
0: Que
1: abraço
0: maravilha.
1: Por trás e até mais.
0: Valeu, garoto! Abraço por trás e até mais. Gostei, roubalei. Robaloei, robaleolará, robaloeiolará, robaloeiolará. Essa frase aí, ô Deus e eu. Deus, Deus e eu. O seu nome é Deus e eu? Deus e eu. Um abraço pro Ceará. Alô, Ceará! Qualquer hora eu apareço por lá. Crateús. É perto de Feira de Santana. Um abraço.
2: Bom dia, Diegão. Esquilo Carreteiro. Tamo na área, tamo junto.
0: Você tá bom?
2: Boa noite pra gente aí. Deus abençoe, boa noite.
0: Ô, Esquilo, um abraço pra você, cara. Tudo bom, né, Esquilo? É brincadeirinha, brincadeirinha. A Tânia Mara mandou... Tânia Mara, você é cantora, Tânia Mara? Bom dia, escuto todas as madrugadas, mas você nunca responde. Tânia da Mooca. Ai, Tânia da Mooca. Tânia da Mooca, um beijo no meio da tua bochecha. Minha doce namorada. Meu Brasil.
2: Bora, você toma banho, mano. Você toma banho já, Diegão? Se não, aí você vai se encostando aí no meio do programa aí, Diegão. Depois tem que lavar a mão, que você vê muita pelada aí daí. Tem pornô chateado, hein?
0: Deixa eu falar uma coisa séria aqui pra você. Pera aí, só um minuto, só um minuto. Vocês pegaram o vídeo de eu me coçando ontem? Eu quero saber da onde que vocês tiraram essa teoria de que coceira é quem não toma banho. Mas o que eu recebi de mensagem ontem, falei, Diegão, vamos tomar banho. Então, quem que inventou essa história de que coceira é quem não toma? Não tem nada a ver uma coisa com a outra. Cara, nunca coçou as costas num lugar que você não consegue coçar? Eu tava no ar, velho. Eu tava falando. Eu tava num momento igual eu tô agora aqui, ó. Como é que eu vou sair daqui? Vou lá naquela porta. Só aquela porta que é o lugar que dá pra coçar as costas. Eu, toda hora que eu saio daqui, eu vou lá na porta, coço as costas. O que que tem? Eu tentei coçar na televisão, que tem atrás de mim uma tela, e ia cair. Tem uma estátua do uma estátua, não, um painel aqui do nosso mascote também não ia dar porque é frouxa. Fiz aquela cena ridícula, me coçando igual um cachorro com sarna na cadeira, e gravaram aquilo e postaram e falaram que eu tava sujo. Toda vez que você coça, você tá sujo, teu saco é um esgoto, então. Pô, é uma pulga vagabunda. Devia ser uma pulga vagabunda.
3: E aí, Diegão, pra resolver esse problema aí, tem que comprar um coçador de costa, pô.
0: Então.
3: É uma mãozinha, sabe?
0: Sei.
3: Eu comprei um aqui, Quando eu tô dirigindo o caminhão também, às vezes coça as costas, aí é osso.
0: É de véio isso, né? Isso é de véio. Assim que eu falei essa história ontem, o Emerson França me mandou uma foto no WhatsApp segurando uma mãozinha que ele usa pra coçar as costas. É uma mãozinha de madeira, um bracinho de madeira fininho, assim como se tivesse uma mãozinha de... Como é que chama a mão pelada aqui? Como é que chama a mão pelada aqui aqui em São Paulo? Aqui, mão pelada. Ah, é guaxinim, é. Como se fosse uma mãozinha de guaxinim, é, pra coçar as costas, né?
4: Fala, trouxa! Hoje o rei do humor, o Ari Toledo do rádio, está aqui. Pega no meu. Sujo! Vai tomando banho com sabonete de cachorro, seu imundo!
0: Sabonete de cachorro é tua mãe que usava em você, ô vagabundo! Sabonete de cachorro. Outra coisa, eu não sei da onde vocês tiraram que o Febo Amarelo é sabonete de cachorro. Febo Amarelo é R$4. Aonde que eu vou dar banho com num cachorro com sabonete de R$4? Meu amor, o que será? Cachorro a gente lava... Ué, a Luísa Mel deve estar ouvindo, né? Às vezes eu falo, a minha mulher tá me enchendo o saco por causa de um golden. Eu já falei essa história aqui. Eu falo pra ela, cachorro tem que ser tratado igual cachorro. Não venha não, vai ficar na corrente lá fora. Ela fala, mais fácil eu colocar você na corrente lá fora do que o meu cachorro. Deixa rolar que vai. É, comigo não tem essa história não de cachorro dormir na cama. Pijaminha pra cachorro. Ai, vamos passar ai, toma. Aí o cara fala assim, na hora que chega o cachorro, ele é o primeiro, a trouxa, a ficar babando, né?
5: Bom dia, Diego. Tem treta hoje?
0: Vamos começar agora, se você quiser, nós começa rapidinho.
6: Bom dia, Diego, seu vagabundo. Ah, Diego, eu quero estar vivo pra ver, cara, quando você comprar o Gold pra sua mulher. Você vai ter que comprar sapatinho pra ele, roupinha, vai fazer mesversário, vai comprar bolinho de cachorro. Você vai ver o que eu tô falando.
0: Ah, ô Edinaldo, posso confessar uma coisa pra você, cara? Eu sou muito cachorreiro. Eu acho que eu vou ser mais idiota do que ela. Fica um mandando vídeo, porque a internet é assim. Você clicou no negócio pra ver, aparece aquilo até você cagar o cachorro. Aí fica um mandando vídeo pro outro de cachorro o dia inteiro, velho. Calma, Luísa Mel.
7: É, Diegão, quando você comprar esse cachorro aí, você já vai ter guarda-roupa de cachorro, roupa de cachorro, cama de cachorro, tudo que é de cachorro. Vai esquecer de você. E é perigoso você ficar na corrente mesmo, doidão.
0: Pois é.
7: Eita, mano. Bibonga. É o velho do lixo, sai cachorro.
8: Fala aí, Dieguito, tudo certinho, beleza? É o Marcelinho Uber, boa noite pra você aí, para todos os ouvintes. Mano, você tá falando desses coçadores de costas, é uma madeirinha compridinha, né? É. Tem uma que é bem fininha, que serve pra tirar a cera do ouvido, mano. É uma coceirinha gostosa, que
0: no
8: ouvido,
0: aí
8: você põe isso aí, você tira as caquinhas, mano. Só que é nojento, depois tem que limpar, né? Mas dá pra usar 1 milhão de vezes.
0: Pera aí, deixa eu só xingar esse vagabundo. Quem é esse idiota? Deixa eu ver o nome dele aqui, Jota. Ô, Jota, do Rio de Janeiro. Quem vai passar pereba pro cachorro é a tua irmã. Uma irmã que vai passar pereba pro cachorro. Vai passar pulga pro cachorro. Você vai passar, você vai ver o que eu vou passar pro cachorro.

0: Olha o pato rouco, outro trouxa. Coitado do cachorro, nem o dono toma banho, imagina ele.
1: E aí, Diego, eu tenho 3 cachorros e 5 gatos, mano. Cachorro e gato tem que ser tratado que nem cachorro e gato. Eu não sou pai de pet, eu sou tutor. Agora, prender cachorro na coleira, deixar bicho preso, isso não se faz, irmão. Melhor nem ter.
0: É. Pai de pet é Maiegues.
2: Eita, Diego, eles estão te amando hoje, né? Só elogio em cima de elogio.
0: Tá vendo só? É o que eu ganho, é o que eu ganho. Por sair de novo, madrugada pra vir pra cá falar pra esses trouxas.
3: Ô, Diego, bom dia, bom dia. Só pra deixar claro, eu não falei questão de banho. Falou pros caras. Eu só te fiz a pergunta pra você explicar o que tava acontecendo. Bom dia, irmão.
0: Que diabo tu tá fazendo? Tu tá na rua correndo essa hora? Tá correndo de quem, ô Tatu?
4: Evo, fala esse negócio de cachorro não, que sabonete de cachorro tá caro, viu? Sabonete de cachorro tá quase 12 reais, viu,
0: Diego? Ah, tá.
4: Tá mais caro que os nossos.
0: Não, tem Omo lá em casa, Omo.
3: Putz, cara, então quer dizer que você vai ser pai de pet agora, hein?
0: Não, senhor.
3: Ai, não, Diego. Porra, mano. Pai
0: não,
3: de pet.
0: Senhor, não, senhor, não. Que pai de pet, pai de pet.
5: Você vai ser pai de pet, sim. Porque não quem vou. Manda é sua esposa.
0: Não tem.
5: Eu odiava gato. Hoje eu tenho um gato que ele tem até meu sobrenome. É o Oliver Soares Plácido. E tenho 3 tartarugas.
0: O cara odiava gato, hoje em dia o gato tem o sobrenome dele. Dorme na cama dele.
6: Tiozão gostoso, bochechinha pra dentro, tava com coceira.
0: Tava.
6: Você tava com sarna, é, moço?
0: Que sarna?
6: Que isso,
0: ah, vê se eu tô na tua.
6: Chegou na casa, tomou um banho. Você foi no motel, tomou um banho no motel, desembora.
0: Vê se eu sou da tua família, ô.
7: Fala, Diegão, bom dia. Ô, Diegão, hoje eu vou dar um pulo lá na Augusta, lá eu vou enfiar a mão na cara do Região Taxista.
0: Cadê o Região,
7: hein? Vou filmar e vou mandar pra vocês, viu?
0: O Região falou que se enrolou com alguém. Ele falou que ele tava enrolado com alguém. Mentira dele. E por isso que ele sumiu, né?
8: Vamos ver se ele vai aparecer. Vai tomar banho com sabão matacura, seu vagabundo.
0: É. Tomar banho com sabão de coco.
9: Bom dia, Diegão. Tá de perigoso. Diego, é o seguinte. Eu presto serviço numa empresa que o dono tem um Gol. E ele vai até pra escolinha, cara. É um cachorro que não fica sozinho. É caríssimo. E outra coisa, ele é muito, muito mimadinho. Ele é muito, assim, tenguinho da mamãe e do papai. Se não for, ele chega a ficar até doente. Então, pensa bem. E apartamento também não é pra ele, não. Ele gosta de ter bastante liberdade, viu? Pense em outra raça aí pra dar de presente pra Graça, que esse aí, filho, esse é complicado, viu?
0: Não interessa. Você acha que eu já não falei isso pra ela? Tudo que podia pra mudar essa raça, pega um pinscher, pega um cachorro de apartamento, pega um chihuahua, um shih tzu, um sei lá, velho. Não adianta, não adianta, não adianta, não tenho o que falar. Beijinho na ah, Manuela, problema meu. Meu amor, o que será? Se der B.O., quem vai resolver é você, eu. Tá bom.
10: Diego Lopes.
0: Oi.
10: O Região Taxista não tava com a Tati Perigosa, não, que estava marcando encontro, mano. Muito obrigado aí pela... Tocou a música ontem aí, valeu? Tamo junto. Ele tava com a Tati Perigosa, ou com a Dona Lourdes.
0: Ô, Rafael, cala a boca. Para de se meter na vida dos outros. Outra coisa, manda uma música pra nós hoje aí. Mas faz daquela mesma rima lá, falando do Bando de Coruja. Ontem você falou de quem? Nem lembro o que você falou ontem. Mas fala um do programa, das participações, vai. Faz uma abertura pro programa da hora aí.
11: Bom dia, Gui. Esses dias eu tava com a minha filha, tem 5 meses, tava andando com ela no shopping, ela tava no carrinho de bebê. Eu peguei, tirei ela do carrinho e comecei a levar ela na mão, né? Pra ver o ambiente todo. Daqui a pouco veio um carrinho de gêmeos. Aí eu olhei pra ela e falei, ah, filha, vamos ver os nenê lá, é gêmeos. Mano, quando a mulher vira o carrinho, Não era cachorro no carrinho?
0: É, cara.
11: Eu olhei pra mulher, olhei pra minha filha, falei, filha, vamos embora.
0: Cara, eu também não posso falar nada disso. Vai que a hora que eu vejo a cara do cachorro, eu idioteio. Eu viro um idiota desses, pai de pet, que compra carrinho de bebê pra cachorro. Carrinho de bebê pra cachorro, animal. Carrinho de bebê pra cachorro. Aí vai lá eu e compro.
12: Fala, Diegão, beleza, mano? Lá em casa era 3 gatos e 3 cachorros. 2 pitbulls, 1 york. Aí pra ajudar, meu filho arrumou um gato, tá ligado? Minha esposa pegou 9 gatos na rua que jogaram. Algum filho de rapariga jogou 9 gatinhos na rua. Aí a gente pegou pra fazer doação, certo? E aí meu filho se encantou com um e ele ficou em casa. Até então o nome do gato seria Zeus. Mas hoje em dia o nome do gato é Vovô. Só pra lascar, só porque ele é filho do meu filho, né? E outra, pensa pelo lado bom, você vai compartilhar do mesmo sabonete que o cachorro, vai economizar pra caramba.
0: Sai daqui, hotel, sai daí. É, tomar banho junto, já pensou? Um esfregando o outro? Ah... Alô, Chavante! Fala aí, Chavante!
13: Diegão, bom dia, bom dia, bom dia. Por cá o Chavante. Ô, Diegão, sobre a coceirinha aí, ó. Nós aqui no interior, quando tá com coceirinha, ou tá com carrapato, ou tá com minquim. É, ou tá com carrapato, ou tá com minquim. A coceirinha aqui do interior.
0: É, coceirinha

0: dia, Bande Coruja. Bom dia, Diegão. Diegão, você tá lascado se comprar um Golden. Eles se apostam de tudo que é seu. Tudo, tudo, tudo. Vai comer seu chinelo, seu sapato. Vai puxar suas roupas, vai rasgar do varal. Sem falar que a cama não vai ser mais sua, a cama é deles. Você é que vai dormir nela. Porque eles vão deixar. Porque eu tenho uma cachorra, o nome dela é Nina. Ela dorme com a cabeça no travesseiro e tem que ter um lençolzinho.
1: Ai, meu
0: pra
1: Deus.
0: Ela botar assim de ladinho. Vai vendo. Eu chego em casa, a cachorra tá mais acomodada na minha cama, quer dizer, na cama dela, né? Eu durmo porque ela deixa eu dormir na cama, mas a cama não é minha, a cama é dela. Vai vendo só, vai se preparando, compra logo aquelas camas bem grandona, aquelas 15, lá, aquelas grandona mesmo, pra caber você, a mulher e o cachorro.
1: Não sai com a... Por que que você fica rogando praga nos outros, Angelita? Pra que desejar o mal pro próximo, Angelita?
0: E como resolver isso? É só colocar na creche dos pets.
1: Ah, é?
0: Aí ele vai chegar feliz, feliz.
1: Boa, creche. Só não tem creche nem pra mim. Ah, vamos ter que contratar um plano de saúde pet.
2: E sobre o cachorro aí, Diego? Aqui em casa tinha, morreu agora esses dias de velho. Tinha um cachorro aqui em casa, era torda aqui, torda ali, e agrada, e agrada, e agrada. Dia 20 de julho do ano passado, ele deu 22 pontos na cabeça de uma criança de 3 anos, dentro do meu quintal. Ainda bem que morreu. Meu Deus do céu. Fica agradando cachorro, fica. Agrada cachorro. Eu sei de uma coisa, eu peguei raiva de cachorro.
1: Começa agora. Clima de bosta. Quem que morreu, Chavante? O cachorro, a criança? Pelo amor de Deus, Chavante.
3: É, Diego Lopes, eu era como você também. Animal pra mim era na floresta. Ah, mas um gato em floresta. É, hoje eu sou pai de pet, né? Eu tenho dois floresta. Gatões e não vivo sem eles. Eu faço café da manhã pra eles, eu escovo eles, eu corto a unha deles, eu escovo o dente deles. É o Jair Messias e o Luiz Inácio. Meus amores, um beijo, papai já tá batendo.
1: Quem pode parar isso que... Jair Messias e Luiz Inácio. Vagabundo. Dá meia volta e sacode
4: tudo. Se cansa agora. Começou a festa. Pra ser pai de pet tem que comprar um Renegade. É Renegade? Já comprou, gente? Ou um C3 vermelho.
1: Não, Renegade. Vou comprar um Renegade, me matricular, sair da musculação, me matricular no Frescobol e no CrossFit.

0: ou virar vegano?
1: E fazer uma tatuagem de borboleta na coxa.
0: É, da borboleta na coxa, é.
2: Ô, Diegão. Então, aquela coceira de ontem era início de sarna? É alguma coisa assim? É o que eu tô ouvindo o povo falar. Eu tô chegando agora. Nem sei direito o que tá acontecendo.
0: É sarna que eu peguei lá na Love, casca. Olha.
3: Diego, esquece tudo isso que você planejou aí. Grazi sendo mãe de pet, não vai sobrar nada pra tu. Todo
0: pois
3: teu
0: é.
3: Dinheiro vai pro pet.
0: Pois é, é verdade. Vai no pescocinho assim, passa
4: no ombrinho, ai, cai na... É, vocês já viram aquele vídeo do menininho que chega na beira do rio lá e já vai lá, meu amigo! Aí bate assim na água, o jacaré vem, ele escova o dentinho do jacaré, bota o jacaré nas costas, faz... Como é que chama? Faz prancha no chão, assim, com o jacaré nas costas. O jacaré é tipo de comer ele. Dizem a lenda, né, que o bicho papão conta a história desse menino para os filhos dele dormir.
5: Bom dia, Diegão. Passando para avisar que eu sempre tô ouvindo o Band Coruja. É que taxista sempre tem clientes, diferente desses vagabundos Uber aí que nunca tem clientes. Região, taxista.
6: É tudo limpinho, higienizado. E pode vir ficar sossegado. Olha esse povo que tá falando que você tá com sarna aí pra...
0: Ei! O cara, falei da Love.
7: Não, você tá operando legal mesmo, hein? Você começa o áudio e aumenta o som! Abaixa a música!
0: É porque tava sem retorno, animal! Tem alguém mexendo nessa voz? E eu fiquei sem retorno por segundos. Vai cuidar da tua vida! Deixa eu ver se voltou. Aí, agora voltou. Boa. Ah, fiquei mudo, eu não sabia, eu tava sem o retorno, cara.
8: Tem alguém mexendo. Você, né, cavalo?
0: Não sou eu, não. Eu fiquei sem retorno, falei, agora lascou. Pum, pum. Agora eu vou falar mesmo.
8: Hoje você vai levar na orelha, viu, Região? Se prepare, irmão. Hoje que você leva.
0: Não é o Região, gente. É o outro. O cara imitando ele. Cara, é uns absurdos, velho. O cara tá em casa, dormindo, não tá nem ouvindo o programa. Ele tá sendo xingado aqui por coisa que nem... Tá bom? Hoje ele vai aparecer, hoje vai.
9: Ô, Diego Lopes, dá uma ligada aqui pra gente conversar sobre a música aí. Passar aí alguns nomes aí que tu quer que coloca na letra do rap aí.
0: Não vou ligar, velho. Você não escuta o programa? Escuta o programa, cara. Tem que pôr nome, não. Nome de ouvinte, não. Porque senão o ouvinte fica se achando o artista. O ouvinte fica se achando o artistão. Ah, então meu nome lá na abertura. Ah, eu tenho um quadro no. Não tem quadro nem na tua casa, rapaz.
8: Titiulinha, o espaço vale mais que muita gente. Não é de essa, né? Qual é o problema? Dorme comigo, tá comigo? A psicóloga ensinou assim. Ele vale mais que muita gente, vale mesmo.
0: Não tem problema. Quem que tá falando ao contrário disso, Davi? Davi mandou foto dos cachorros dele lá. A Pitulinha e a... Quem que é a outra, Davi?
10: Fala logo o nome desse desgraçado aí, desse Vanelis. Ele que se acha que tem quadro, que ele é artista,
0: eu não falei de ninguém.
10: Aí, boné azul, velho fedido, 7 anos com o mesmo boné, falou que não entrava mais no Bando de Coruja. Aí sexta-feira, eu estou indo pro Rio de Janeiro, aquele boné velho azul fedorento dos infernos.
0: Para!
10: Ô Diegão, também não queria não. Aí me arrumaram essa tranqueira aí, ó. Eita, rapaz, esse é o amor da minha vida. Até hoje, tá com 8 anos já. É Golden, viu?
0: Olha só.
10: Poxa, o estúdio novo da Band já tá dando derrame, é?
0: Não é essa Band que é o novo estúdio. Não tá dando derrame nenhum. É rádio, cara. É rádio. Acontece essas coisas. Cara, ô André.

0: Mas esse, olha, o André tem um goldinho. De 8 anos já é velho, já, né? E aí, André, conta a sua experiência pra mim. O cara quer saber de... Ah, lasque seu programa. Quero saber como é que é a vida do Golden agora. Ah, lá, deixa eu mandar isso aqui. Mano, o Oishi é muito rápido, velho. Ele já fez uma montagem do Muriloco segurando o Jair Messias e o Luiz Inácio. Ai, meu Deus. Vou mandar pra ele aqui.
1: Bom dia, Diegão. Beleza? Bom dia. Edinaldo, motorista de aplicativo na área. Beleza? Tudo bem com você? Que história é essa? Você agora é pai de pet? Que negócio é esse, meu? Pô, pai de pet, meu? Quer dizer que agora você é pai de pet,
0: tá? Não sou, cara. Você fala 8 vezes a mesma coisa. Não sou ainda. Ainda não.
1: Mano, o Oishi é muito... Não serve pra porra nenhuma, Diego. Só tem beleza e te amo. O cachorro te ama.
0: Bora. Pô, apertei sem querer essa bosta. Fica mandando vídeo.
1: Mas não morde, só morde a comida, cara. Serve pra nada. Não morde ninguém, não. Cão de guarda, esquece. É só vivo deitado, brincando e zoando. Cachorro é da hora.
0: Legal, mano. Vai lá. Mas destrói o sofá, não, essas coisas? É, diz que os primeiros meses é um demônio, né?
2: Bora! Última corrida da noite.
0: Vida de Uber.
2: Preciso bater essa meta hoje, de qualquer jeito. House preto no painel. Tu trabalha no código também ou tô viajando aqui? Hoje eu preciso bater a meta rápido. Se tu quiser agilizar, eu tô disponível. Curti, irmão, tá aqui. Mas isso aqui fica só entre a gente, ninguém precisa saber. Nossa, amiga. Peguei um Uber ontem à noite e fiz uma brincadeirinha. Se é que você me entende. O nome dele era Abacatudo, meio barrigudo, mas pensa num barrigudo gostoso. Carro preto, house no painel, peguei o código na hora.
3: Amor... Como foi sua última corrida ontem à noite? Me conta tudo.
0: E Abacatudo, se lascou. Se lascou, velho. Ô, coitado do Abacatudo, Uber. Foi fazer um servicinho no House Preto pra bater a meta. O cara contou pra mulher dele, olha. Ih, rapaz.
4: Diego, só te digo uma coisa. Compra ou adota... Tenha seu pet. Você vai conhecer o verdadeiro amor. Aquele que é incondicional. Vai te amar do começo até o fim da vida dele. Quando você chegar em casa, quando você estiver estacionando o carro na garagem, ele já sente o seu cheiro. Você está chegando, ele já fica na porta te esperando. É foda. É demais.
0: Ah, eu quero agora, eu quero agora, eu quero agora.

0: Diegão, bom dia. Eu tive um por 15 anos. É um doce o cachorro. Se dá bem com todo mundo. Só que o problema é que no final, depois dos 10 anos, ele geralmente dá displasia coxa femoral, onde cai as perninhas. Aí é onde o filho chora e a mãe não vê. Meu conselho? Cara, não arruma não. Não arruma não, porque depois ele é de cortar o coração. O meu tive que mandar sacrificar porque não tinha cirurgia e nem tratamento.
1: Clima de bosta. Não, velho, mas dá pra, tem um exame que fala pra ver se não vai dar displasia no cachorro. Tem que ter esse exame antes de comprar o filhote. Fala, Tami.
2: Diego, eu acho que você tem que comprar pra sua esposa um Lulu da Pomerânia.
1: Não, peraí.
2: Um Lulu da Pomerânia.
1: Calma, Tami, peraí. Deixa eu falar um negócio. Não adianta. Não adianta. Posso oferecer um cachorro daquele robô que ela não quer. Não adianta, velho. É sonho, sonho, sonho essa bosta.
2: Olha, aquele cachorrinho das branquelas, sabe? É bem assim, bem mocinha, bem delicada. Maravilhoso, um Luluzinho da Pomerânia. Eu em casa, eu tenho um petzinho. O meu é um Shih Tzu. Zoiudinho é o nome.
1: Zoiudinho. Olha que lindo, Tami. Chega também. Encerra-se agora Band Pet. A qualquer momento voltamos com o nosso Band Pet. 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
3: 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A Tami tem dois pets. Ela tem um bichinho lá na casa dela e ela carrega com ela uma cobrinha.
1: Ei!
3: Rapaz, eu tenho uma dó dessa pitulinha do Davi, mano. A bichinha fica lá só vendo o bichão tocando uma branha, vendo pornô chanchada.
1: Pera aí, cara.
3: Ah, miserável. Eu não duvido nada que ele goste no...
1: Para, velho. Para, mano.
4: André Fialho, eu vou a hora que eu quiser bem entender no Rio de Janeiro. Tá saindo do seu bolso dinheiro? Não. Você pagou a passagem? Não. Então, parem de encher o meu saco. O dinheiro é meu, eu faço dele.
1: É isso aí, é isso aí.
4: Vai cuidar da sua vida, vai trabalhar no Uber, vai dar meia hora de relógio parado e para de encher o meu saco.
1: Eita.
4: Vai cuidar da merda do seu cachorro.
1: Eita.
4: Que faz muito cocô, engula esse cocô.
1: Eita.
4: E nada melhor que um dia após o outro.
1: Eita, eita, eita, eita. Começa agora, começa agora.
4: Oi, Diego, bom dia, como vai você, Ivanelis? O André Fialho. Você tá muito desatualizado, eu já atualizei minha foto no Instagram. É que você não acompanha, você não é meu seguidor do Ivan Underline Neres. Então antes de você falar merda a meu respeito, entra no meu Instagram, maldito. Entendeu? E pare de encher o meu saco, vai tomar conta.
1: Ei!
4: Da merda do seu...
1: Ei! Para de ligar, cara, para de ligar, interromper o áudio dele, que coisa! Começa agora, depois do Band Pet, Band Tretas. Treta Coruja no ar.
5: É bom que o Ivan Neres nem leva pro coração, né, Diego?
1: Não. Ai, Angelita gostou, falou, nossa, Ivan Neres lacrou agora. É, chega também.
5: Bom dia, vocês estão falando, eu cheguei agora aqui, vocês estão falando de pet, lá em casa tem umas garrafas pet. Final de semana eu tomei umas refrigerantes aí, com umas garrafas pet lá em casa. É disso aí que vocês estão falando, né?
1: Sai, fecha a janela do busão pra gravar áudio, cara.
6: Bom dia, Diegão, beleza? Bom dia, tudo bem? Edinaldo, motorista de aplicativo na área. Pô, esse região aí tá querendo levar um rojão na bunda, né, meu? Ele é folgado pra caramba,
1: hein? Ei.
6: Tá tirando saldo, tirando mão com os motores de aplicativo, sabe porque ele é taxista, mano? Se liga, meu. Pô, e outra coisa, mano. Eu já percebi, já tinha percebido que você tem todos os requisitos pra ser um pai de pet, meu. Você é pai de pet mesmo. Você é pai de pet, eu sabia, eu já imaginava que você era mesmo. Beleza? Falou, Diegão, tudo de bom.
1: Valeu, valeu, Edinaldo, valeu, obra. Cara, mas a função do Região é arrumar treta com o Uber. Ele nasceu pra isso, cara. Taxista é assim, cara. É, um tem que ter treta com o outro, senão perde a graça.
7: Isso é uma bichona!
1: Pera aí!
8: Beijo,
1: meu
8: escudo.
1: O pessoal tá falando que você gosta de homem, ó. Aqui, gente, tem mulher, tá? Né, amor?
8: É assim, ó.
1: Que isso? Que isso, gente? É o Manuel Gomes? Que isso, gente? Não, isso é IA. Não é IA? Que isso, gente? Que isso, gente? Onde vocês arrumam esses vídeos, cara? Mano, o Manuel Gomes é muito, sei lá, inocente, né, velho? Do nada, ela filmou o cara. Peraí, velho.
9: Ele fazendo a chupeta?
1: É!
10: Fala, Diegão. Boa noite. Bom. Manda um alô aqui pra nós aqui da Frente 3 aqui, Usina Lins, Agroindustrial, Positiva. Tamo aqui no push do Palito Doce, turma do Madrugadão.
1: Tá bom, cara. Valeu.
11: Manda aí, Diego, tô curioso, caralho.
12: Bom dia, Diego, cachorrão bonito que eu tenho aí, dá uma olhada.
1: Vagabundo.

0: Que vídeo que você quer, Raíssa? Raíssa também não vale nada, né, Raíssa? Sem vergonhinha você, né?
1: Tem certeza que era o João? Bom dia, Diegão. Não era o João Tatu, não?
0: Não.
2: Ô, Dieguito, sabe o que tem que fazer quando começar o programa? Não quero te dar ordem, mas pra ajudar. Manda abraço pra todo mundo que existe no mundo, pra esses chatos aí não ficar mandando beijo e abraço e falando onde tá. Ninguém quer saber pra quem você vai mandar beijo e abraço.
0: Mas eles são assim. Pra
2: do quinto dos infernos.
0: Deixa.
2: Inferno, velho. Pô, fica chato o programa. O programa não é chato, o programa é legal. Chato é alguns ouvintes mandando beijo e abraço. Tomar no olho,
0: ei. Pô.
3: Caneta azul, azul caneta. Fizeram um vídeo de eu chupando uma...
0: É? Tu já viu, né? Tu viu esse vídeo já, né, Cleiton?
4: Não vem querer pautar o programa também não, Marcelinho. Fica na sua, viu?
0: É.
5: Eu sei que você gosta de animal. Um dia eu vi você no Instagram fazendo carinho com esses bichinhos.
0: Eu gosto. Quem que falou que eu não gosto de bicho? Eu tô zoando. Você acha que eu vou deixar o bicho na coleira? Tá louco?
6: Fala, Diegão. Emerson de Araraquara aqui pela Washington Luiz, sentido Baixada Sofrida. É. Muita treta, hein? Muita treta. Até o Ivan Pérez apareceu de novo, hein? Tamo junto aqui, galera do Puxa do Sul. Haga Logística. Beleza?
0: Olha lá, é o jeito deles, cara. Você quer que eu faça o quê? Ele só sabe falar mandando a localização e falando pose no final. Não tem o que fazer, velho. Deixa eles.
7: O rei do Bucu Bucu, Eduardo Costa, meu irmão.
8: Caneta azul, azul caneta. O Ivan Neres foi no Rio, deixou o seu caneco pra besteira.
9: Ah, eu tenho problema com essas pulgas aí, viu? Coço o meu traseiro até sangrar. Região, taxista.
0: O pessoal da técnica tá mexendo aí. Para de mexer nesse negócio que eu tô, tá me dando um sanduíche, ixi. Olha, peraí. Só um momento. Oi.
10: Quer saber de vucu, vucu, vucu, que não demora.
0: Oi.
10: Peraí,
0: eu vou baixar aqui, vou esperar eles decidirem que eles vão mexer. Não, vou esperar eles decidirem que eles vão fazer. Aí depois vem o ouvinte e fala, ah, você que tá fazendo cagada no ar.
11: Ó, oh, não vai postar essa bosta, hein? Processo você na hora! Alô, Akiba! Bum, bum, bum, bum!
0: Eu vou postar o que eu quiser postar, eu vou te marcar ainda.
12: Bom dia, Diegão! Aqui é o Fabinho, da Geladeira Deitada. Tamo aí, embicado e apontado pra Chapecó. Destino Chapecó, às 5 da manhã. Um abraço pra toda a galera aí. E o Dadá que tá indo lá pra Içara.
0: Valeu, mano. Abraço. Olha lá, eu tô falando. Eles não sabem falar. Eles não sabem apertar o microfone do WhatsApp e não falar a localização. É mais forte que eles. Eles vomitam. Ô, oh, positivo, eu tô aqui. Rumo a pissarra do...
13: Ô, Diegão, esses caminhoneiros são tudo fã do MC Pose.
0: É, mano.
13: Jay de New Jersey, seus doidos. Barril.
14: Deixa rolar que vem.
15: Bom dia. Fala, Diego Lopes. Aqui é o Frigo aí, ó, cortando a 282, passando por Lages agora em busca do Chapecó. Falou, positivo.
0: Olá.
15: Boa noite pra todo o pessoal aí. Beleza?
16: Fala, Diegão, beleza? 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Pose,
0: Região Padeiro.
17: Ô, Diego, não briga com o povo da manutenção, Diego. Tadinho deles. Ah... Que dó deles, Diego. Não briga com eles, não.
18: É por causa do PX, ô Diego. Quer ver no PX? Pose, tubarão. Pose, positiva. Pose, tanga. Pose, positivo. No PX, você tá maluco.
0: Mas pra quê? Pra que, velho? O Zé Trovão do carro, o Zé Trovão, pra que que você fala essa bosta? Não precisa do pose. Ninguém mais fala isso, nem no PX, velho. Não precisa falar pose. Câmbia. O que, que é câmbia? Câmbia é câmbio, só que com A no fim?
14: Deixa rolar que vai.
19: Ninguém quer saber onde vocês estão!
20: bom dia, Diegão.
0: Olá.
20: Acelerando aqui o carrão na Bandeirantes.
0: Olá.
20: Ô, Diegão, você já tem 50 anos, Diegão. Uma mulher nova. Por que você comprar um peste, você não faz um filho, seu cavalo?
0: Você não cuida dos que você tem lá, você não vai cuidar da tua vida, hein, cara?
21: Eu tenho uma teoria de por que os caras falam aonde eles estão e pra onde eles estão indo. É pra dar tempo do Ricardão sair da casa deles. Essa cambada de baitola, de
0: fundos. O Tatu tirando onda do... dos caminhoneiros.
19: Mas ninguém quer saber, tá embicado pra onde, meu galo? Pra onde é que tu vai? O que que tu tá puxando? O que que tu tá levando? Ninguém quer saber. Te deitar, imundícia.
0: Vai te deitar, imundícia.
22: Bom dia, Diego. Bom dia.
0: Bom dia. Tudo bem? Tudo bem.
22: Deixa eu te falar uma coisa. Você tá falando de treta? Olha só.
0: Olha.
22: Eu sou mãe.
0: Tá.
22: E o meu excelentíssimo marido comprou dois presentes, certo? Só que ele não sabe que eu vi que ele comprou dois presentes. E aí ele deu um pra mim e o outro ficou no carro. Me ajuda aí, será que é pra outra? Ou será que ele vai dar o outro presente pra mim? Fala aí, me ajuda. Me ajuda, Diego. Roberta de São Roque.
0: Roberta, vem cá, Roberta.

0: Roberta, vem cá, deixa eu te contar uma coisa. Vocês entenderam o que a Roberta falou? Ela descobriu que o marido comprou dois presentes. Um, ele já entregou pra ela. O outro, eu conto ou vocês contam? Rapaz, Roberta, que situação, hein, Roberta?
1: Talvez ele tenha pego uma promoção, né? Dois por um, eu faria isso.
0: É, pode ser. Realmente pode ser, Roberta.
2: Acho que a nossa amiga Roberta pode participar mais tarde daquela hora, né, Diego?
0: A hora do bolo!
2: Eu acho que ela pode participar sem querer.
0: Sem querer.
3: Bom dia, Diegão. Babá porca, tá bom? Tamo aqui no Polônia fazendo um carregamento de frango.
0: Não quero saber, babá. Não quero saber.
4: Uma chifruda foi detectada.
5: Para a Roberta deixar de ser egoísta, rapaz. Cara, já mora com ela. Passa o dia inteiro com ela. Tudo que ele vai comprar é pra ela. Porque ele não pode levar um presentinho pra outra família.
0: É, pra outra família.
6: Diego, deixa eu falar uma coisa pra esses ouvintes requeguinados e episcopados. Eu participo.
0: Tá, mas ninguém quer saber mais, ó, Janete. Já tá bom. Já foi a treta, já. Já mudou o assunto, cara. Já mudou o assunto, Janete. Para de ligar o tamanho, você, ô animal.
7: Roberto, se fosse eu ficar de boa, quietinho na sua. O seu presente você já ganhou. Vai que você irrita o cara toma até o seu e dá pra outra também. Ó, Ney, caminhoneiro.
8: Ô, Diego, não fala assim com o Ivan Neres, não, que ele vai lá no Instagram fazer videozinho falando mal de você de novo, hein?
0: Ah, tô cagando pro vídeo. Ô, Roberta, presta atenção. Esse aqui, ó, tem experiência. Vai, Esquilo.
9: Ô, Diego, só falta essa Roberta ver o marido dela embaixo do poste com outra também, igual eu.
0: É.
9: Ah, tá louco, né?
10: É, Roberta, se domingo ele falar que vai fazer hora extra, você já sabe, né?
0: Mas você sabe uma coisa, cara? É, o ser humano, ele tem mania de pensar sempre o pior, né? Eu, Roberta, se eu fosse você, eu esperava. Vamos ver o que ele vai fazer com isso. Vai que é outro presente pra você. Você é mãe, Roberta. Dia das Mães tá chegando. Eu não sei porque que ele deu presente pra você. Se foi seu aniversário, se foi do nada. Às vezes é alguma promoção. Às vezes você tá pensando errado. Às vezes é pro filho. Às vezes é pra filha. Às vezes, sei lá. É que a gente tem mania de acreditar no diabo da Lady Murphy. Estava comigo. Lady Murphy é uma maravilha, né?
11: Pra mim, Daniel tá ruim.
0: Então a gente pensa sempre no pior. Ah, se pode dar errado, vai dar errado. Então, minha amiga, eu acho que você tem que esperar pra ver se o presente não é teu. O que você acha, Michele?
12: Ah, Diego, para de tapiar. Ele comprou outro presente pra amante, lógico. Homem não dá nó em pingo d'água. Para de graça. Para de passar pano. Viu?
0: Não tô passando pano, tô falando a verdade. É, eu acho que devia esperar.
13: Vai que o velho do lixo confundiu ele. Aí ele comprou dois presentes, um pro domingo passado e um pra esse domingo.
0: Eu não entendi.
14: E outra, essa Roberta aí tá preocupada com o quê? O cara não tem mãe, não?
0: É, dia das mães, gente. Verdade.
15: Ô, Diego, Guimarães por cá. Fala pra Marcela aí ficar tranquila que é, o outro presente é pra mãe dele, positivo.
0: Claro. Cara, o homem é maravilhoso. O homem passa... A mulher jamais faz isso. Jamais você vai ver um monte de mulher entrando no ar dando razão pra outra. Ela vai, ela entra no ar e fala, ih, essa é vagabunda mesmo. Essa é piranha. O homem não, o homem ele nem conhece. A gente nem conhece o marido da Roberta, mas tá aqui passando pano pro cara, hein? Ô, oh, cadê o Christopher? Ele tá aí, tá? Tá aqui, tá aqui. É quem não consegue falar agora, mas tá aqui dando comida pro cachorro. Homem é uma... Olha, é um pior que o outro e um passa pano pro outro, né?
16: Agora ele pediu presente pra ela de volta e falar que tá trocado. Aquele é da outra e o que tá lá.
0: Ah,
16: é
0: já,
16: dela.
0: Pensou, véio? Já pensou, velho? Já pensou, velho? Não, a mina é mó, a mulher dele, a Roberta, né? A Roberta é toda comportadinha, aí ele vai lá, ele vai dar um presente pra ela, a hora que ela abre, dá uma calcinha escrito com aquelas letras cheias de brilhinho, pum! Já pensou? Tem umas calcinhas assim escrito pum! Aí a Roberta olha e fala, meu Deus, o que é isso, amor? Nossa, você nunca me deu esses presentes, ele vermelho. Aí ele mete aquela, ai amor, desculpa, errei o presente, esse era pra minha mãe.

0: Momento dancinha do véio.
1: Roberto, fica tranquilo. Se seu marido for Uber, com certeza é pro namorado dele. Região taxista.
2: Capaz ainda da mãe dele passar um pano pra ele e falar pra Roberto que realmente ela curte.
0: Pior que mãe é assim também, né, Tati? Ei, Tati, teu filho liga pra você desesperado aí, ó. Mãe. Pô, deu ruim. Fala que o presente é teu. Mas o que que era? Uma calcinha escrito puta. Ah, é, fala que eu gosto, meu. Eu gosto.
3: Pior foi meu primo lá de Votuporanga. Comprou presente pra uma garota lá em São Paulo, lá. Uma sandália. A noiva dele viu dentro do carro dele a nota fiscal. Ela, nossa, e a sandália aqui? Ele, é um presente pra você, esqueci lá na fazenda. Vai ele me ligar e o tonto aqui buscar uma sandália na mesma loja da marca, num shopping aqui em Rio Preto aqui. E ele vinha aqui buscar a porra da sandália pra entregar pra ela. Olha aí, que bicho ligeiro, velho.
0: Rapaz, olha isso. Fala, Roberta, fala.
2: Ô, Diego, mas me fala uma coisa. Nós estamos casados há mais de 20 anos, certo? Mais de 20 anos estamos casados. E eu nunca desconfiei dele. Nunca. É o primeiro ano que ele compra dois presentes. Um ele deixa no carro. E outro ele deu pra mim. É um presente michuruco, viu, Diego? Eu acho que comprou de promoção mesmo.
0: Nossa.
2: Porque, olha, esse ano veio. Olha, se eu for contar pra você o presente, você sai correndo.
0: Ah, mas eu quero saber.
4: É um programa legal.
0: É, e ela falou assim, ela escreveu. E o pacote que tá no carro é bem estranho. Vou mandar uma foto pra você postar. Sei. Manda aí, Roberta. Nós vamos adivinhar o que é isso aí agora, vai.
4: Não.
0: Manda agora.
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0: 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Tudo bem aí? De boinha, na manhã, tranquilo? Quintamos. Quinta-feira, sua linda, maravilhosa, gostosa. Tá chegando. Tá sentindo o cheirinho do fim de semana? Já tá chegando. Já tá chegando. Bora, Mano Bagunça. Aqui, ó, na sua rádio, do seu jeito, bebê.

0: Calma, Michael. Bora, meu povo! Até às 5 da manhã, o Band Coruja no ar, 2h22 agora, você tá bom? 2h22 é Três Patinhos na Lagoa. Ó, deixa eu falar um negócio bacana pra você. Tá valendo de presente hoje o nosso Big Copo Térmico da Band FM. Não é a garrafa térmica, é o Big Copo Térmico. Sabe aquele copão bonito, laranja, grandão? É, te parece com aquele... como é que é aquela marca? Aquele copo da Virgínia, sabe? Sabe aquele copo que a Virgínia chupa? Não. Como é que é o nome daquele que a Virgínia chupa? Como é que é o nome? Eu esqueço o nome, gente. Como é que é o nome daquele negócio que a Virgínia chupa? Aquela marca do...
1: aniversário, você não quis me dar, né, Diego? Minha caneca térmica, né? Vou te cancelar, Diego. Vou te cancelar.
2: Vinícius Júnior.
3: A Virgínia chupa Vini Júnior. O copo dela é Vini Júnior.
4: Diego, a Virgínia chupa o chouriço do Vini Júnior.
5: Ela chupa é manjolo, Diego.
6: É, Vini Júnior.
7: A Virgínia chupa no Vini Júnior.
0: Isso, Stanley, é Stanley. Seus trouxas, Vini Júnior.
8: Aqui é macho raiz, ô Diego. Negócio de Virgínia. Você segue a Virgínia, Diego?
0: Eu não. Também não tem nada a ver com o negócio de macho raiz. Por que que eu não poderia seguir, né? Por que que eu não poderia seguir, né? É porque ela aposta treinando com...
7: A Virgínia ultimamente não tá chupando nada, ela tá tomando é direto na garrafa de Coca-Cola de 2 litros.
9: Vamos contando. Já foram 14 Vini Júnior respondidos aí. Bora.
8: Ah, não, tudo bem. Você compra produtinhos da Virgínia. Body Splash da Virgínia.
0: Posso falar? Compro sim. Eu não vou fazer propaganda aqui da marca dela. Mas tem um body splash que chama... Como é que é o nome? Ah, pra lembrar agora, não vou lembrar. Mas é onde um pote é um... É tipo um... Um pote... Não é pote que chama, é um vidro? Não é vidro, é de plástico. É uma garrafinha preta, grossa. Ih, mas tá esquisito isso aqui, viu? É um body splash pra homem mesmo, né? Só que tem o rosa, cor de rosa, que é pra mulher, e tem o preto, que é pra homem. É um preto grosso.
10: Diegão, eu não sigo a Virgínia, Diegão. E a minha mulher era fã dela. Não sei do que, não sei o que ela via na Virgínia, que ela era fã. Depois que a Virgínia se amigou com o Vini Júnior, porque o Vini Júnior é negão, ela bloqueou a Virgínia.
0: Bloqueou a Virgínia. Ela gosta de negão, vou bloquear essa galega.
8: Garrafinha preta e grossa é o molde da piroca do Vini.
9: Vini Júnior.
11: É a garrafinha preta grossa da tampa vermelha.
12: Diego, E, Diegão, tá chupando o Vinícius Júnior também?
13: Para de pegar o Neymar, Vinícius, senão o Vinícius vai ser corno. Que é o quê, Vinícius? Para de pegar o Neymar.
14: Bom dia, Diego Lopes. Diego Lopes, Virgínia, até os lanches que ela come agora é só com pão australiano.
0: O que que é que aconteceu, Max? Você tá triste? Tá em casa? O que que aconteceu, hein? Caraca, o Max tá irreconhecível, velho.

0: Cara, estão falando tanto da garrafona preta e grossa que eu tô achando que eles estão é querendo.
1: Ô, Diegão, que história é essa? Garrafinha grande, preta e grossa? E o líquido dela é branco, é? Lá ele, Diego.
2: Como é que você sabe? Você tem esse body splash da Virgínia?
1: Diego, o que o Edinaldo falou aí é verdade mesmo. Eu também seguia ela quando ela tava com o Zé Felipe. Era até legal de ver, mano. Não sei o que, mas intertia nós, tinha que ficar vendo. Aí depois que ela foi lá com o Vini Júnior lá, já era. Perdeu o encanto. Pura, até o loiro que ela ficou tá diferente. Ela não era assim não, cara. Você tá doido.
2: É, então, mas eu fiquei
1: trouxa
2: sabendo.
1: Trouxa não em ficar seguindo ela.
2: Eu fiquei sabendo. A Cacá que falou, a Cacá novela aqui. Daqui a pouco eu vou chamar o nosso Cocô novela pra ver se ele sabe dessa informação aí. Que eles estão quase separando, né? É, parece que ela, o Vini Júnior, parece que não vai durar até a Copa, não. É, me falaram por aí que ela tava com ele porque ela queria... Olha, nem sei se eu posso falar isso. Mas que ela tava com ele porque ela queria os amigos dele... Assim, é interesse, né? Queria conhecer a Kim Kardashian. Queria conhecer o Beckham. Os amigos dele lá, né? Eu acho que pra vender a sacolada das coisas dela. Deixar a marca internacionalizada. Essas coisas. E, mas parece que não vai virar, não, hein? Parece que não vai longe, não, hein?
3: Bom dia, Diegão. Rapaz, tu também não presta, hein, velho? Tu joga uma bola dessa pingando pros artilheiros... Qual copo que a Virgínia chupa? Aí você também não quer resposta. Aí você brincou, né, bicho?
1: Fala, Diego, na moral mesmo, porra, nós não é otário, né? Só tem cara, jeito, a fala e o nome. Porra, nunca existiu nada entre eles, mano.
2: Será,
1: marketing. Ela fez isso aí pra se engrandecer na Copa agora, aparecer e tal, mundialmente. E, qual foi?
2: É, cara, uma vez eu vi na internet um comentário, cara, de um cara chamado Cardoso. O Cardoso é um cara que eu sigo no Instagram lá. É, depois você procura lá, arroba Cardoso. E ele falou uns negócios da Virgínia, né? Na época que o Zé tava com a Ana Castela ainda, ele falou uns negócios até interessante. Fala, cara, o Zé tem uma carga energética, uma carga espiritual pesada por causa dela, né? Falou que ela tava falando um pouco do jeito dela, do comportamento dela, das coisas que ela já fez e faz, né? Do tipo de relação que ela sempre teve, das coisas que ela fala nas lives, do que ela valoriza de verdade, as coisas que dão valor, que ela dá valor, né? E mostrando os filhos, né? Sei lá, cara, sei lá. A internet é um lugar muito louco, né? Eu acho que a internet muda, não sei se muda as pessoas ou revela. O poder, o dinheiro, a grana revela como a pessoa realmente é, né? E realmente tem uma energia, a gente percebe energia, não percebe? Quando chega uma pessoa assim, meu santo não bateu cadela. Meu santo não bateu cadela. Então eu não sei, cara, mas tem uma coisa de energia assim que você percebe, sabe? A pessoa é fria, sei lá, é esquisita, né?
4: Diegão, manda um abraço aí pro meu amigo Cólica. Todo mundo conhece ele como John Tatu. É Cólica porque nenhuma mulher gosta. É, João, taxista.
1: Ela vai ser uma futura Andressa Uraki.
2: Será? Será?
5: O bom do cara ficar em casa, ó, acaba vindo mijar no quintal, ó. Ó, sem ninguém enchendo o saco. Que delícia.
2: Cara, ô Max, tu mija no quintal? Quem que mija no próprio quintal, tipo cachorro? O Max tá em casa, falou que tá com dor de coluna, tá de molho. O bom de ficar em casa é mijar no quintal?
6: Eu já passei daí.
2: Mano, você mija nas tuas roupas no varal?
6: E joga conta essa fora de...
2: Por que o cara mija no quintal? Porque você não tem banheiro em casa, Max?
6: Que não aguento.
2: Ô Max, peraí, velho. Vai mijar no banheiro.

0: imagina o cheiro do quintal do Max. É bom pra dentro, eles querem. Porque você tá na corrente, você tá na coleira, tá preso o cachorro.
1: É bom pra dentro, é bom pra dentro. Eles querem jogar bonito e eu só quero é bom pra dentro.
2: O Diego, pode ver que o Max tá amarrado na coleira lá fora. Pai
1: Pete.
0: Rapaz, eu nunca vi mijar no quintal, mano.
3: Ô Diegão, você é bem sensível, né? Falar que, eu... que é por interesse ali é amor puro.
0: Ah, é?
3: Você olha na cara daquele moreno lá, o bichinho é bonito, né? Quando ele dá aquele sorrisinho, o bicho é bonito demais. Uma loirinha daquela com um moreninho daquele é o par perfeito. É, você fala que é interesse.
0: Lógico
3: onde,
0: que não.
3: Diego, é amor.
0: É amor puro. Eu agora tô
4: fazendo... Ah, Diegão, minha mulher tinha uma amiga uma vez que começou a trampar lá no trampo dela, né? Aí eu conheci ela, então na hora que eu bati o olho dela, eu falei, isso aí, né? Falou que esse cheiro não. Aí eu falei com minha mulher, que ela, que meu santo não bateu com ela, ela, para com isso, não sei o quê. Aí eu combinei com ela, que ia dar em cima dela. Diegão, foi papum. Mandei umas mensagens e tal, daqui a pouco ela começou a responder, curtiu umas fotos minhas. Aí minha mulher foi e cortou, né, a amizade com ela, na hora.
0: Rapaz, começa agora. Enquete da, das 2h35. O seu marido ou a sua esposa já teve alguma amizade com flor que não se cheirasse? A sua mulher tem alguma amiga? Puxa! O seu marido tem algum amigo que fura olho? Já aconteceu na sua vida de alguma amiga da sua mulher dar em cima de você? Já aconteceu de algum amigo do seu marido dar em cima de você, minha amiga? Ah, ela é amiga da minha mulher. Ah, eu não pego a amiga da minha mulher. Já ou não já? Conte pra nós agora.
5: Ela é amiga da minha mulher.
0: Pois é, meu amigo.
5: Deu em cima de mim?
0: Deu em cima de você?
5: Fim,

0: aí tu já não presta, né, vagabundo?
1: Fosse mulher feia, tava tudo certo. Mulher bonita, né?
0: Marcos, fala a verdade, tu pegou, não pegou? Não pegou?
1: Não pego, eu pego, não pego, eu pego, não pego, não.
0: Eu sei que você pega.
1: Não pego, eu pego, não pego, eu pego, não pego, não.
0: Ô, Alisson, grave isso aí que você falou do Max.
1: É, qual é?
0: Eu não vou falar
1: eu
0: isso.
1: Eu respondi que não tô nem aí.
2: Ah, o quintal de casa aqui é grande, Diego. Ó, o quintal de casa aqui é bem aberto. É um estacionamento também, minha casa aqui. Tem uns 30 carrinhos alugados. Aí é de boa.
0: Mas meu quintal é a praia, nem por isso eu vou mijar lá.
1: Meu coração. Não pego, eu pego, não pego, eu pego, não pego, não.
3: Queria ver se é a Virgínia aí, ó. Lá na 25 de março e vê o Vini Júnior lá empurrando aqueles carrinhos pesados, falando, ó pesado, ó pesado. Se ela ia dar moral pra ele.
1: Certo é melhor parar. Falei, ela não quis ouvir.
4: Fala, Max, meu amigão. Ô, Max, aproveita que você tá em casa, cara. Manda a Carolzinha falar um oi pra gente aí, velho. Tô com uma saudade daquela vozinha dela. Com todo respeito, é lógico, né? Você tá ligado? Colocou a palavra todo respeito na frente, tá liberado. Mas fala pra ela falar um oi pra nós aí.
0: E é papo de virar estampa de camisa, hein, Cleiton?
5: Ô, Max, tira uma dúvida aqui pra nós aqui, mano. Não é só eu, não. Você é com Cold, mano?
1: Certo. Mulher bonita mexe com meu coração.
0: Ele contou, olha, não é uma dúvida minha, não. Você é com Cold?
1: Coração, é.
6: De boa pra você que é cardenal. Pô, tu é cachorro? Tá amarrado na coleira, bichando de quatro e raspando o pezinho pra derrar o xixi. Senta aí, ô, cracudo. Ô, Max, na moral mesmo, irmão, isso não é normal não, cara. Tá amarrado na coleira de quatro, levanta o pezinho, mija na árvore e depois raspa o pezinho pra enterrar o xixi, né? Senta aí, ô, cracudo.
0: Raspa o pezinho pra enterrar o xixi.
1: Não pego, não.
5: Ah, certeza que o Max gosta de um trisal.
0: Isso não tá certo. Eu falei aqui, eu já contei essa história que uma vez fizeram o teste comigo, né? Eu passei no teste, eu passei. É a hora que eu vi que tava muito esquisito, eu já falei, melhor falar pra ela. Amor, preciso falar com você sobre essa sua amiga aqui. Eu passei no teste, eu passei. É, quando eu vi que tava muito fácil, a conversa tava muito esquisita, eu falei, isso aqui é teste. O cara tem que ser malandro, tem que ser ligeiro, né, velho? Ai, mas ela é amiga da minha mulher, ela é amiga da minha mulher.
1: Ela é amiga da minha mulher. Pois é, mas vive dando em cima de mim, enfim.
3: Isso aí é o contrário, né, Diego Lopes? A mulher bota o cachorro pra dormir na casa e o Max na casinha do cachorro, né? Por isso que ele faz xixi no quintal.
1: Se fosse mulher feia, tava tudo certo. Mulher bonita mexe com meu coração. Não pego.
4: O que passa na cabeça de um ser humano pra mijar no quintal de casa, hein? Ou tá bêbado, ou é nóia, ou é louco.
0: Ô, Max, eu tentei mudar o assunto,
4: vai saber,
0: cara.
4: Hein?
0: Mano, ô, Max, eu juro que eu tô tentando mudar o assunto, Max.
1: Caminhão, se fosse mulher feia, tava tudo certo. Mulher bonita mesmo.
7: Que bom pra vocês, Diego, porque eu passo é a vara.
1: Não pego.
8: Diego, vai certo a se fazer. A mulher gostosona, amiga da sua mulher. Você avisa a sua mulher, fala assim, viu, vou chavecar ela. Vou chavecar a sua amiga. Vamos ver se ela dá bola. Se você chavecar ela, der bola, você vai pra sua mulher e fala pra ela que ela deu bola, você bloqueia ela, fala pra sua mulher que tá tudo bloqueado, você arruma outro número de celular e manda mensagem pra ela. E pranta o mandiolo, que já é certeza que ela tá querendo.
0: Aí, essa é a sua mulher for normal da cabeça. Se você tiver uma mulher louca, é ela ficar sabendo, ela vai pra cima da louca igual a outra louca. Você acha que a mulher é amiga da tua mulher? Se a tua mulher for normal, a atitude de uma pessoa normal é bloquear, acabou a amizade, fechou. Agora a mulher é louca. Ela quer pegar a faca, ela quer dar facada na cabeça da outra.
9: Beijinho na boca.
0: Ela quer rasgar a outra no meio pela.
4: Mano, se eu virar pra minha mulher e falar pra ela, amor, eu vou fazer um teste com a sua amiga, vou dar em cima dela pra ver se ela libera. Minha mulher dá uma facada em mim e nela, que nem passou no teste.
0: Não é, cara? Mas não tem, mano. Peraí, velho. Peraí. Ô, mano. Mano, eu não posso assistir série que parece uma teta. Que a bicha fica louca. Imagina contar pra ela que eu vou fazer um testezinho. A Jessiquinha, fala, Jessiquinha.
10: Tiozão gostoso. Espera aí que te ouvindo. Estou sem sono, o que eu faço? Beijinhos na pontinha do seu nariz.
0: Ei. Essa pausinha que você dá beijinho na pontinha do seu nariz. Ô, Jessiquinha, tá sem sono, menina? Você não vai ler um livro? Não é hora de criança tá acordada, não, Jessiquinha.
11: Ah, Cleitinho, só isso? Ah, você tinha cortado o teu pra ficar... Eu nunca imaginava. Ai, que tudo. Cortadinho, bem gostoso fazer um cortadinho de... Manjolo.
0: A risadinha da Michelle.
4: Ô, Diego, uma vez eu fui no rolê, eu, a minha esposa e um pessoal do serviço dela, tá ligado? Aí o que que acontece? Uma das minas que tava lá, casada, tá ligado? Tava todo mundo conversando de boa e tal, pá, piriri, pororó. Mano, minha mulher cismou que uma das minas tava falando comigo diferente, tá ligado? Tava me dando mais atenção e tal, mano. E a mulher nunca mais olhou na cara dessa doida, bloqueou ela de todo canto, pegou meu celular, bloqueou ela também em todos os cantos aqui. Nunca mais se falamos, nunca nem vi nem o cheiro dessa infeliz aí.
0: Cara, mas pra mulher o suficiente é a cisma. A cisma, pra ela, é uma certeza que ela tem. Mano, é coisa, papo de sonho. A pessoa, ela sonha, pra ela já é realidade aquele sonho. Ah, sonhei que você tava me traindo com aquela vagabunda lá, aquela recepcionista da academia. Coitada da menina, nunca nem olhou pra minha cara. Ela nunca mais falou com a menina. Porque ela sonhou que eu tava saindo, pegando a...
12: Ô Diego, bom dia, Reginaldo, por cá. Diego, eu tenho esse problema com a minha vizinha, cara. A minha vizinha é uma loira, é uma delícia, cara.
0: Olha lá, ó. A mulher aí, sabe, a mulher que sente.
12: Eu tô em casa, sozinho, ela desce, passa na frente de casa e fala, oi, bom dia. A hora que a minha mulher tá junto comigo, ela fala, bom dia.
0: Olha.
12: Você tá doido? Olha. Minha mulher já pegou esses dois lances aí. Rapaz, a hora que ela vem, minha mulher já dá uma olhada na minha cara, assim, pra ver qual que vai ser a minha atitude. Aí eu falo, bom dia. É, tem que dar aquele bom dia seco, assim, mas é bem óbvio. Você tá doido, rapaz.
0: É.
12: Você quer ver se eu falar pra minha mulher, falar assim, ó, vou fazer um teste com essa vizinha. Rapaz, minha mulher arranca minha cabeça do corpo na hora.
0: É. Mano, é engraçado na academia, que na academia tem umas cavalas. Não, tem umas cavalas que andam relinchando. Ela vem andando lá na esquina, potoc, potoc, potoc, potoc, potoc. Eu já olho pro chão, cara. Porque automaticamente ela dá uma virada de pescoço pra olhar pra bola do meu olho. Tipo o pescoço do exorcista, sabe? Da menina do exorcista. Direto no meu olho. Se eu olhasse, mano, se o meu olho for pro ladinho, já é os tapão no ombro já.
13: Ô, Diego, foi a Cíntia?
0: Cala a boca.
13: Se foi. Não, se... Foi Fala a Cíntia, eu tinha caído.
0: Não foi Cíntia, não.
13: Se
0: foi.
13: A Cíntia vem.
0: Não é assim, não é.
13: Vou falar, Diego, se fosse a Cíntia.
0: Não é, cala a boca, para de falar o nome da menina. Para de falar o nome da menina, cara, para! Começa agora, expondo as amigas da personal.
14: Dieguito, eu namorava uma menina lá de São Roque, a menina era mó gata, era uma loira, né? E ela tinha umas amigas muito, muito gata mesmo. E tinha uma que chamava Flávia. Aí sempre tava no rolê, essa menina tava junto. Aí um dia ela olhou pra mim, a minha ex-namorada, falou assim, ô Mar, o que você acha da Flávia? Mar, a menina é gente boa, né? Tá sempre com você, pessoal, uma boa amiga pra você.
0: Mamar.
14: Falando, você não entendeu a pergunta, o que você acha dela como mulher? Falei, como assim? Pô, você acha ela bonita, atraente? Falei, ela é uma mulher bonita, né? Falar que ela é feia. Ela falou, eu noto que você sempre tá olhando pra ela. Eu falei, não, olho pra ela porque eu tô conversando com ela. Mas olhava, mas não olhava assim, secando, né? Mas dava aquelas olhadinhas. Mano, passou uns dias, tô na casa dela. Tocou a campainha de ver quem era. A Flávia. Tava aí minha mina sozinha daqui a pouco. Minha mina pegou e falou assim, eu tenho uma surpresa pra você.
0: Que
14: aí
0: isso?
14: Aí a mina já entrou, adivinha? Peguei as duas, mano. Aquele dia eu ganhei na Mega Sena. Eu...
0: Ô Marcelinho, a tua esposa? Peraí, peraí. Eu não. Peraí. Peraí, só um minuto. Só o comecinho da história, peraí.
14: Dieguito, eu namorava a mina lá de São Roque e a mina era
0: mãe. Ah, não é a esposa dela. Era uma ex, né? Uma ex lá de São Roque, tá? É, mas imagina, hein? Hein, o que você faria nessa situação, hein? O que você faria nessa situação, hein? Que coisa, né? Que coisa. Olha, eu tenho uma surpresa pra você, amor. Hã? Aí lá vem ela. Nossa senhora, você tá doido.
15: Diegão, eu acho que na academia já é normal, né? Você vê aquelas mulheres com aquelas calças leg e tal, é igual na praia, você vê as mulheres de biquíni. Agora, foda é quando a mulher perceber que você tá olhando pra ela, aí ela começa a arrumar a calcinha, arrumar o sutiã, e com a sua mulher do lado.
0: É.
15: Aí encerrou tudo.
0: Não, e o pior é isso, elas fazem isso, não é normal, né? A hora que ela percebe... E outra coisa, hein? É... Não é uma cara... Não é... Não é eu sou um bosta, né? Mas na academia, é o é o noivo da personal. Aí, parece que elas ficam meio loucas, né? Deixa eu ficar quieto. Vai, fala aí, ô Max.
16: Oi, Max, bom dia, tudo bem? Amanhã vai ser a confraternização da gente, da manhã. Aí você vai estar de manhã, né? A partir de amanhã. Você vai querer participar do amigo secreto?
0: Quem é essa, Max? Quem é, hein?
17: Menina é a gerente da padaria, Dindão. Minha esposa encrencou porque ela falou que nem uma manteiga derretida. Começou a brigar por causa desse áudio aí, dizendo que não, ela não fala desse jeito, tá muito manteiga derretida. Aí o cara vai falar o quê?
0: Ah, ela mas, assim, mas peraí também, né? Peraí! Mas peraí também, né? A mina é gerente do cara. A mina não pode mandar um áudio que também já tá querendo dar. Ah, peraí, mas... Presta atenção, vê se tem alguma coisa demais nesse áudio aqui, ó.
16: Oi, Max, bom dia, tudo bem?
0: Oi, Max, bom dia, tudo bem, ponto.
16: Amanhã vai ser a confraternização da gente, da manhã. Aí você vai estar de manhã, né, a partir de amanhã. Você vai querer participar do amigo secreto?
0: Tem nada de mano, não tá amiga derretida nenhuma.
18: Eu vou dizendo assim, vai.
0: Tem nada de amiga derretida. Porra, amiga derretida é isso aqui, ó. Vai, ô Jessiquinha, vai.
19: Bom dia, meu tiozão gostoso.
0: Ó, isso aqui, aí se ela chega.
19: Peraí que te ouvindo.
0: Olha lá, ó.
19: Tô sem sono, o que eu faço? Beijinhos na pontinha do seu nariz.
0: Se você recebe uma mensagem dessa aqui, se eu recebo uma dessa aqui no meu celular, eu já não venho mais. Eu já não venho mais, que é tiro na cara. Vai estragar o velório. Isso é uma mensagem derretida. Max, mas eu te entendo, não tem como. Mulher é louca, né? Mas fala pra ela, meu, pelo amor de Deus. Não tem nada, você é psicopata. Fala, acorda ela aí, bota ela pra ouvir o programa, hein, Max? Chama a Carolzinha, chama ela. Carol, deixa de ser louca, doida. Tem nada demais. E é claro que o Rafael Oishi não tem mais o que fazer da vida. Já fez o Max mijando no quintal. Na casa do cachorro. Que eu mandava ali. Oishi, posta tudo isso e marca eu. As mulheres aí, vamos lá. Cadê as mulheres do programa? Cadê as mulheres? Cadê as mulheres? Cadê essas... Ó, presta atenção. Presta atenção. Atenção, mulheres. Vê se tem alguma coisa demais nessa mensagem. Mulher vai achar, quer ver?
16: Oi, Max. Bom dia, tudo bem? Amanhã vai ser a confraternização da gente, da manhã. Aí você vai estar de manhã, né? A partir de amanhã. Você vai querer participar do amigo secreto?
0: Agora tem uma coisa, Max. Como é que ela é? Como é que ela é fisicamente, assim? Porque tem uma coisa. Ah, tem uma coisa. Ah, dependendo da skin.
20: É, depois do...
0: Não tô julgando, não, mas olha, tem umas moças...
20: Encontramos ele!
0: E tem umas caras de...
20: Eduardo Costa, meu irmão!
0: Ah, vem cá, gente! Como é que eu posso falar? Geralmente, assim, cabelão liso, franjinha...
21: Você nunca me amou...
0: Sobrancelha e cílio falso...
21: Pega, vucu,
0: boca de linguiça vermelha... Não é? Tem, não tem uma skin? Fala aí, Max, tem tatuagem na coxa? Aquela unhona de acrílico vermelha que parece o Wolverine? Provavelmente o Max, nesse momento, tá caçando uma foto dela.
4: Eu notei algo nesse áudio da mulher aí. Eu notei. O pessoal pode não ter notado, mas eu notei sim. Pode prestar atenção que no meio do áudio ela dá uma gaguejada. Ela fala, Max, aí ela dá uma travada. Nessa hora que ela tá travando, certeza que ela tá tendo um orgasmo pensando no Max. Foi isso que a Carolzinha entendeu. É que o Max é bonitão pra caramba, né? É. Quem já viu a foto dele sabe o quanto ele é bonito. Ele pois parece é. Um tropeço.
0: Parece.
20: É o Ian danado, hein? Eu conheço um monte desse tipo.
21: Rapaz, eu não tô nem aí. Eu gosto de ser usado, meu. Pode me usar à vontade.
0: Ah, Diego, a mulher sente o cheiro de safadeza no ar, a Mara Tassini falou. É quando a mulher é assim pra casado.
22: Boa noite, coração. Boa volta pra casa, tá? Pensa na sua putinha, tá bom?
0: Pera aí, Mara Tassini, pera aí. Para de expor os coleguinhas.
21: Você nunca me amou, só me quer pra aquela hora. 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
23: Rapaz, o que eu achei mais estranho, ninguém reparou isso não. Ô, Max, você não apaga as conversas não, velho? A conversa de dezembro, né? Tá quase no meio do ano já e você não apagou essa conversa ainda? Alguma coisa tem, né?
21: Você nunca amou ninguém. Você nunca amou ninguém.
3: Ah, vou falar pra você, hein? Esse programa tá parecendo o programa da Martha Goldsmith. Casos de família. Vamos fazer um negócio diferente aí, ó.
0: Vai, babá. Faz, Eva. Mostra a bunda de novo, então. Olha, a nossa querida Carla Dias falou o seguinte: certeza que ele já pegou ela. Já pegou, Max? Só pra mim aqui. Eu não vou ler no ar. Tô falando sério, não falo. Só manda um sim ou não. Só um sim ou não.

0: Nossa, sem vergonha, merece levar umas cambadas de sem vergonha. E eles também, né? Cabra safado, tome jeito, homem.
1: Dona Lourdes! Aconteceu que você assumiu, Dona Lourdes?
0: Bom dia, Dieguito, bom dia.
1: Bom dia.
0: Tá um monte de mulher sem vergonha. E esses cachorros sem vergonha também são outros que dão ousadia. Essas mulheres merecem levar umas pauladas.
1: Ei! Calma, Dona Lourdes. É, a Ângela falou o seguinte: Diego, bom dia, eu já passei por isso, hein? Uma situação assim da minha melhor amiga ficar com meu ex-marido. Hoje não confio nem na minha sombra. Sério, Ângela, conta pra nós essa história. Manda o áudio aí, Ângela.
2: A maconheira voltou, Dona Lourdes. Diego Lopes, me responde uma parada aí. Tu já mandou um áudio pra uma mulher assim, falando que gosta dela, e quando vai ver, tu jogou pra tua mulher, ainda fala o nome da mulher errada?
1: Vê se eu sou da tua laia.
3: Aê! Mandaram me chamar?
1: Vê se eu tenho cara de que mando áudio falando que gosto de alguma mulher, cara. Vê se eu tenho cara de infiel. Ah, pera aí, velho, pera aí, olha pra mim, olha bem pra mim.

0: dentes.
1: Só um momento, o Max mandou a foto dela. Tá que pariu. Ah, não, aí não, velho.
2: Já que eu sou teu preferido.
1: Aí não.
2: Sei que você gosta disso, então vai no chão.
1: Ô, Max, posta lá no teu Insta e me marca.
2: Eu sei que você gosta disso.
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4: Estou por aqui te ouvindo. 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
1: Ô, oh, gente, o que a Jessiquinha faz pra dormir, hein? Aliás, o que mulher faz pra dar sono, hein?
5: Isso, Max. Posta a foto da gerente gostosa lá pra nós ver. E amanhã tem stories da Carolzinha. Posta lá, posta.
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1: Pum, pum.
6: Engata na marcha.
7: Rapaz, o Max com essa skin lendária aí, que parece que foi batizado com água de bateria de carro, mano. Você tá louco, se ele vender um curso, eu compro. Feio pra caramba, velho. Você tá louco, Max. Sai fora. Sua mulher não tá errada, não. Você é bonitão pra caramba.
1: Ô, Max, você foi batizado com água de bateria de carro, velho?

0: Bom dia, Diego, tudo bem? Então, né? Na academia é assim, a gente tá lá na nossa treinando, a gente tá vendo que a gente tem uma evolução mais ou menos. Aí quando o cara chega e fala: "Olha, moça, posso te falar uma coisa com todo respeito?" Aí você já tem que falar logo: "Não, não, não, não, não." Porque quando começa com todo respeito, filha, pode ter certeza que é filha da puta.
1: Ei!
0: Se você der brecha, é que você é tão filha da puta quanto ele.
1: Ouviu aí, né, Cleiton? Ouviu aí, né, vagabundo? Olha, a Elaine tá de parabéns. A situação que toda mulher tem que refazer, isso aí. A resposta que toda mulher casada tem que dar é essa. Posso te falar uma coisa com todo respeito? Com todo respeito é o Kael, é a cabeça do meu bó, é o meu marido, é o papapó.
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1: 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Não, porque você é lerdinho. 11 999 919197. 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

0: gosto muito da Paula Fernandes, mas cantando essa boss. Tô brincando. A música é sensacional. Paula Fernandes. Não, eu lembro de uma novela chamada... Como é que era o nome da novela, gente? Renascer. Você lembra dessa novela? Era o Bruno Mezenga, só que não era o Bruno Mezenga, era o Coronel alguma coisa. O Fagundão, ele era plantava cacau, lembra? Cara, a novela era maravilhosa. Eu gostava do Fagundes, que ele tinha um satanás numa garrafa. Ele tinha um demoninho numa garrafa, lembra disso? Que o Zé Galinha queria roubar dele, queria. E aí tinha o Zé Galinha, que eu gostava, que era o Osmar Prado. Aí tinha o Turquinho, que é o que costurou o Bruno Mezenga. Não era Bruno Mezenga, eu esqueci o nome dele. Aí ele se apaixonava por uma sem terra. Lembra que ele tinha uma sem terra que invadia a terra dos outros? É a mulher do Ciro, a ex-mulher do Ciro. Mulher do Ciro, sei lá. Eu gostava dessa novela, era muito legal. Aí tinha o Coronel Teodoro, que queria pegar a mulher do Zé Galinha. Eu acho que pegou. Aí tinha o filho dele, que era o filho do Chico Anísio, esqueci o nome dele também, que tem uma orelha gigante, que pisava cacau. Justin.
1: Eu tenho certeza que ao invés de você falar Nossa Senhora, você teve vontade de falar que bosta.
0: Eu falei.
1: Ela ficou um bom tempo sumida, né? Sem lançar nada. Poderia ter continuado, porque ô musicazinha chata do caramba essa daí.
0: Ah, sim.
1: Até na versão original já é uma bosta. Na voz dela, então,
0: não,
1: ficou uma merda,
0: então,
1: cheinha.
0: Aí eu ia falar. Dessa, não, por que eu falei da novela? Porque tinha essa música com a Adriana Calcanhoto. Que eu também não vou falar a minha opinião sobre ela. Mas eu lembro que quando começava essa música, nada ficou no lugar. 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
2: Ah, vá, pô, de inferno.
0: Nossa, velho, mas me dava um ódio. Eu gostava da novela, mas eu odiava essa música. E agora vem a Paula Fernandes, que é maravilhosa, e grava isso aí também. Olha, vou te falar.
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1: Estavam reunindo tudo, a do Sem Terra lá é outra. É a do Bruno Mezenga, outra dos italianos, viu?
0: Ah, dos italianos.
1: Não é a do Cacau, não.
0: A do Cacau, quem que era? Ah, não, a do Cacau ele pega Adriana Esteves, é verdade. Adriana Esteves, que era o quê? Era uma casa sem terra também, sei lá.
1: Isso aí dá uma depressão na pessoa. Se a pessoa não tá pensando em se matar, ela se mata do nada.
0: Mas é, velho.
1: Ela vai lá, pega um vidro de chumbinho, toma, mastiga uma garrafa, mastiga um copo.
0: É.
1: Ela faz qualquer coisa pra se matar tocando essa música aí.
0: Pois é, cara. A Eva, o Murilo, a do Cacau, ele chamava José Inocêncio. É, isso mesmo.
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0: Não, a Paula Fernandes é maravilhosa. Cara, eu acompanho a Paula Fernandes muito antes do Pássaro de Fogo. Muito. Ela cantava numa banda chamada Sagrado Coração da Terra. Quando eu bebi a ayahuasca, eu só ouvi essa banda. Eu não sei se eu devia falar isso no ar, eu já fui. Eu ouvia muito esse Sagrado Coração da Terra, porque eram as músicas de ayahuasca. Eram as músicas que falavam. Ela vinha. As viagens.
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2: Era o José Inocêncio, é o Zé Inocêncio. Eu assisti essa bosta com a minha avó no canal Viva.
4: Vou continuar nessa levada, João Gomes.
5: Diegão tá misturando tudo a novela, tá chamando o Tião Galinha de Zé Galinha.
0: Ah, é Tião Galinha, não é Zé Galinha, é verdade. O Zé Galinha, vem cá. O Zé, já que você é o noveleiro ou cocô novelas, vem cá. O Zé Galinha é o que subiu pra lua? O Zé Galinha é o que subiu pra lua numa corda? Mano, essas novelas da Globo, os caras eram muito loucos, né? Os caras que escrevia que bebia o ácido. Eles eram muito loucos. O Zé Galinha não é o que subiu pra lua numa corda, que era lobisomem? Não era isso? E tinha o Jorge Tadeu? Ou eu tô confundindo de novo as novelas?
6: Tá de sumiço porque ela brigou com a empresa do Leonardo lá, que era empresariava ela, né, Diegão? E os caras vêm e brigar logo com o homem, se ferrou.
7: Não, abriu bandido, só jogou de problema, eu gosto de um cara, deu não? Eu mando você as fotos aí pra vocês, o que você aí?
0: Calma, Davi.
8: Ô, Diego, então você participou da Huasca? Então você é pior que maconheiro, hein, mano? Tá doido.
0: Cala a boca, você não sabe o que é.
9: Oiê, bom dia, Diego Lopes. Vamos que vamos. Até 5, tchau, beijinho.
0: Beijo, Catiele. Falando em Oscar. Que bosta de áudio é esse, ô? Ô, Japa, Nano Japa.
10: Ô, Diegão, quem foi pra lua foi o Marcos Pontes, pô.
0: Quem foi pra lua?
2: Nossa, quase que eu faço uma cagada, hein? Eu ia falar, eu fiquei sabendo que a Paula Fernandes tá namorando com o Neymar, né? Eu fiquei, caramba, onde eu vi isso? Onde eu vi? Ah, o maldito do fenomenal, né?
11: Bom dia, Diegão, beleza? Oi, Diegão, você tá confundindo as novelas aí, meu brother. É, isso daí é aquela com o Tião, da novela América. Pegava a Elisa Sanches.
0: Ah, então confundi mesmo, é verdade.
12: O Diego confundiu tudo, Renascer com o Rei do Gado. Rei do Gado que tinha o Bruno Mezenga. Renascer é outra novela. E acabou de ser feito o remake dessa novela Renascer. A Renascer é que tem o diabinho lá da garrafa.
0: Ó, deixa eu falar um negócio. Remake é fezes. Não existe, pô, fez remake, já pode esperar que vem boss. Ou vem alguma lacraçãozinha, ou vem alguma laraia, não pode, isso aqui não, não pode mostrar costurando o Bruno Mezenga na floresta. Por que que não pode mostrar o Satanás na garrafa? Ai, não pode chamar de Satanás. Ai, ai, o João Pedro era ai. Ai, o João Pedro era ai. Não pode, aqui não pode. Remake Efezes.
13: Essa confusão mental de novela é por conta da ayahuasca aí que tá tomando aí, usando tóxico. O menino usava essa porcaria aí direto. Ficava fazendo geladinho de ayahuasca aí, tô chupando esses chup-chup aí o dia inteiro. Fica louco mesmo.
0: Ah, cala a boca, Alexandre.
6: É, o quintal aqui de casa só é 1000 metros só, Diegão. Aí não fica perto de casa não, não vai cheiro não.
0: Agora que você tá respondendo também, meu?

0: Tá, o que é isso? Adriana Calcanhoto?
1: O capeta na garrafa lá era o Cramulhão, né, Diego? O Cramulhão.
0: É, Cramulhão é o irmão dele.
2: Diego, a pessoa quando ela faz merda, literalmente, ela nunca assume, né? Ah, mano, como é que o mijo não vai feder o quintal? Olha que fede, cara. Ô, oh, pelo amor de Deus, mano. Para com essa nojeira, ô Max Cachorrão.
0: Você vê que fez? Você vê que o Oxi fez? Eu postei lá no Instagram. O Oxi fez o Marco, o Max, com uma casinha do cachorro, todo cagado. Amarrado com a coleira e a Carolzinha atrás.
3: A diferença é que nos remake agora, homem beija homem, mulher beija mulher e de boa, né? Naquela época não podia isso. Outras coisas podiam.
0: É, esses dias eu vi um remake, não sei do que era bem isso aí. Não, tipo, acabaram com o personagem, velho. Se fizer um remake do Lobo Mal, a vovozinha, você imagina como é que é.
4: Bom dia. Aguinaldo de Catanduva. É Cramulhão, caramba. O capetinha da garrafa. Cramulhão. Ah, esse Jan aí.
0: Cramulhão é capeta, a mesma coisa.
4: O importante de tudo, eu já tô sentindo o cheirinho da sexta-feira. Esquece essas novelas aí, vambora.
5: Por um momento eu achei que eu tava ouvindo a Antena 1. E antes dessa música aí, Diego, teve Henrique e Juliano. Amanhã não tem nada disso. Diego, a hora que eu saí de casa, tinha uns vizinhos lá ouvindo Henrique e Juliano. Cara, mas que ódio, cara, que ódio. Quem vê o clima de bosta, a diferença dos remakes da novela da Globo, Diegão, é que antigamente as empregadas domésticas eram tudo negrona. Hoje em dia não, mudou. Pode ser uma empregada branquinha, mas antigamente era tudo preta.
0: Para com isso, Edinaldo. Aí, quer ver o Lacra também? Ah, ele pode falar porque ele tem local de lugar de fala. Ele é senegalês. Eu não posso falar isso, né?
6: Se tem uma coisa que me deixa passar, é gritar comigo sem eu ter feito nada.
0: O cara, eu cresci na Zona Leste. Não admito. Na Vila do Sapo. Ah, ele não pode falar, mas o Edinaldo que nasceu no Brooklyn pode, porque ele tem um lugar de fala.
7: Não, já fizeram o remake do Lobisomem lá, da oferecimento Lib de Gel. Nossa, Lobo Mal, que pau grande!

0: do Lobo Mau, a vovozinha vai ser a vovozona. Vai ser a vovozona, o Ed Murphy, ele que vai comer o rabo do Lobo Mau.
1: Ai, que delícia.
0: Calma, Lobo Mau.

0: Que tesão.
1: Ei, vovó.
0: É gritar com metodinha.
1: Calma, Lobo Mal.
0: Se tem uma coisa.
1: Olha a vovó falando com o Lobo Mal no remake.
0: Ai, você quer me comer todinha? Quer? Ai.

0: Ai, Lobo Mau, por que você tem um negócio tão grande? É pra te comer,
1: Para,
0: chapeuzinho.
1: Tati!
2: Pode ser cancelado, hein, Edinaldo? Você viu o que aconteceu com o Lima Duarte lá, né? Na hora que foi receber o prêmio lá de 70 anos lá de TV, né? Ele foi cancelado, hein? Falar que ele não pegava as mulatas quando ele ia nas outras.
1: Coitado do Lima Duarte, velho. O cara tem 115 anos de idade. O cara mete o microfone na boca do cara pra falar. Ah, peraí, né, cara? Peraí, tem que ter noção, né? Não dá, velho, não dá. Oh, eu saí com meu pai. Cara, meu pai, a gente ia no restaurante. Cara, eu pensava 10 vezes antes de sair com o velho. Falamos, hoje vamos me prender. Hoje nós vamos pra cadeia. Hoje nós vamos. Mas é coisa do velho, cara. É coisa de velho. Não tem que dar um microfone na mão do cara, velho. Pelo amor de Deus, no máximo é um obrigado, tchau. E outra pessoa segurando o microfone ali.
3: Agora que cresci, você quer me namorar. Não vou acreditar.
4: Ah, peraí, né, cara?
5: Pelo amor de Deus, hein, Diego? Já não tá mais sendo rádio, né? Tá sendo cine privê, né?
4: Ô, Diegão, no remake do Lobisomem, lá do Lobo Mau, é o Kid Bengala. E a vovozinha é a Pamela Pampam. Ah. E olha, vou te falar, hein?
1: Pamela Pampam.
4: Diegão, a nova remake.
5: É, 115 anos. Naquela época demorava pra registrar, né? 115 depois que registrou, você fala.
3: Baba, olha o que perdeu. Baba, criança cresceu. Bem feito pra você, é.
1: A Brianda mandou 115 fotos dela de biquíni. Que é isso, Brianda?
6: Bom dia, Diegão. Aqui é Brianda, de Linhares. Linhares aqui do Espírito Santo, não é Linhares de São Paulo. Andy, eu tenho meus gatinhos, vou te mandar foto pra eles. Mas mesmo os gatinhos, tem tanta pulga assim, menino, que coceira foi aquela? Ai, Di, não leva mal não, mas eu ri, tá? Eu ri, porque eu tava no aplicativo e você ia pra um lado e pro outro tentando se coçar. Foi real aquilo, então? Foi
1: claro,
6: real, não foi
1: real.
6: De brincadeira que você fez, não. Coçou mesmo, Diego. E uma coceirinha, quando dá assim, é gostoso, né? É comer, rezar e coçar. É só começar. Tem até um filme assim com esse nome. Vou te mandar meus neném, mas eles não são saco de pulga, não, tá, Di?
7: A novela que eu gostava é o que o Murilo fazia, que era Mulheres de Areia, que ele era o Tonho da Lua.
1: É... Mulheres de Areia é boa também, né? Que tinha a Raquel e a Rutinha. Boa, não, era uma bola que não tinha opção, né?
8: Engraçado que ninguém cancela o Mano Brown, né? Ele falou que a mãe dele era considerada macho, que ele era macho, que ele era das minhas cabras. Que meu filho tá solto. Ninguém cancela o Mano Brown, hein? Mano Brown não é mais Mano Brown, não. É Mina Brown.
9: Ah, rapaz, a Brianda chamou você de saco de pulga e você nem percebeu, né?
1: Eu percebi, mas eu fiquei quieto, porque ela é fofinha, né?
10: Diego, fala sério, mano. Você falou que tá com coceira nas costas, mas tá com coceira no fiote, né? Fala aí, fala a verdade, rapaz.
11: A pergunta que não quer calar, Max Estrela. Você caga também no quintal?
1: E aí, Max? É, Diego, vê essa notícia aí. Atriz brasileira de mais idade da atualidade, 73 anos. É a Dona Lourdes? Deixa eu ver.
12: Pessoal, a galera pediu e a Dorinha voltou.
13: Tô aqui.
12: É, vai ter carona de novo e vai ter vídeo aqui na mansão. E ó, pra quem não sabe, é a brasileira mais, não é velha, né, mais experiente dos conteúdos.

0: Até hoje, ó, ela tá com 73 anos. Não tem ninguém com essa idade gravando conteúdo atualmente no Brasil, hein? Confere lá.
1: Esse TED é um lixo. Esse TED é um lixo, né, cara? Eu não acredito que ele vai pegar essa véia. Ah, que é isso, velho?
2: E aí, Diegão, chover.
1: Parece aqueles moleques da escola, né? Chover. Não, vai chover. Não, peraí, velho. 73 anos. Coitada da tiazinha, velho. Eu acho que isso chega a ser pecado um negócio desse.
3: Ô, Diegão, tu nunca ouviu falar da Pamela Pampam? Pô, dá um Google aí, depois tu me fala.
1: Tá maluco? Eu tô falando da véia agora. A Pamela Pampam, deixa pra lá.
4: Ô, Diegão, tem um motorista aqui que puxa frango, não é? Que ele também tem coceirinha no toba. Ele fica sem tomar banho 5, 6 dias. Aí ele falou que coça o toba dele.
1: Ô, babá, o teu não coça, não, babá?
5: Dona Luz tá fazendo filme também? Nessa idade? Dona Lourdes, pensei que tu tinha aposentado.
1: Respeita a Dona Lourdes, rapaz.
2: É, fazendo as contas aqui, ela pode ser minha bisa, né? Será que é minha bisa? Manda aí pra eu ver. Deixa eu ver.
1: Ele quer ver a véia de qualquer jeito.
6: É o seguinte, ô Diegão. A Globo Lixo é uma lacração do caramba, filho. Ela gosta de lacrar em tudo. Essa Globo Lixo aí gosta de lacrar, viu?
1: Pera aí.
6: Pelo amor de Deus.
7: Glau, glau, glau, glau, que delícia.
1: Que isso?
7: Nossa, ah, lobo mau, que penca enorme, grosso e viúdo. Ai, que
1: Ei!
7: delícia.
1: Ei!
7: Você só me faz sofrer, você só sabe. Glau, glau, glau, glau, que delícia.
1: Para!
7: Mas sem mim você não. Glau, glau, glau, glau, que delícia.
1: Para, Chapeuzinho!
8: Fala baixinho comigo, a sua dona chegou.
9: Tava vendo o vídeo lá nos seus stories, lá, de você se coçando. É muito engraçado. Mas você precisa de médico, você precisa urgente, não, aquilo lá é sarna, né? Não tem como. Eu já vi leitão morrer por muito menos.
1: Leitão é teu pai. Não, mas cara, normal, eu tava coçando no meio das costas, não tem como coçar no meio das costas. E não tenho nada, não tinha nada aqui pra coçar.
2: Calma aí, respira um pouco. Tem muita ponta aberta aí, vai. É Glau, Glau, Glau, Glau, Globolixo, Mina Brau, amarra tudo aí, vai.
10: Oi, Diego. Meu cupinzudo, gostoso. Como é que tá? E esse pau de querubim aí?
1: Ei!
10: Acordei só pra falar que eu sonhei com você. Sei que você tava colocando canudinho lá dentro, assim, no meu buraco. E do nada seu canudinho entrou fino. Na hora que entrou, ele engrossou. Foi isso. Bom dia, Diego.
11: Olha, também não gosto na Globo, não, mas vou falar a verdade, viu? Essa cambada de pobre não gosta da Globo e sabe o que acontece lá. Não gosta de Big Brother, mas sabe quem tá no Big Brother. Não gosta de não sei o que é, mas sabe. Ah, seus pobres desgraçados, vai se ferrar, ô cambada. Os caras tá rico, você está aí na madrugada se ferrando, cambada de miserável.
1: Nelsinho Petista.
12: Quando um boi encontra um coçador, ele automaticamente encosta a cabeça e começa a se esfregar com vontade, como se não houvesse amanhã, até porque essas escovinhas são capazes de aliviar a baita coceira que eles estão sentindo.
1: Ah, cala a boca, sai daqui, Cleiton. O Cleiton mandou um vídeo de um monte de boi se coçando.
13: Então, ó, os caras não sabem ganhar dinheiro, aí não pega a mulher bonita, ó. Ó, essa brancona aí, ó. O cara tava com um terreninho do lado aqui, um galpãozinho aqui que é alugado para uma oficina, ó. Dei ela e mais 40 prestaçãozinha para pagar 5 pau por mês. O cara fez isso porque o cara é muito amigo do meu pai. Entendeu? Aí vem, já tá alugado por 3, pronto, só dou 2 contos para terminar de pagar as prestaçãozinha. E as outras duas bichonas ali, a brancona ali, as outras duas ali é do velho, do meu pai. Fica andando nelas agora e pronto.
1: Eu não entendi nada, Max. Ninguém entendeu nada, Max. Essa hora você quer fazer conta, cálculo. Cedeu quem? A Brancona? Quem é a Brancona que cedeu?
14: Ô, sua mula!
3: Não é porque a pessoa não gosta da Globo que ela não sabe o que acontece. Hoje, tem as redes sociais, automaticamente aparece no feed das pessoas, na tela das pessoas, ou sua mula.
1: Aí, o Nelsinho.
9: Ai, ai, tiozão do Suquita, pau de querubim. Ai, que legal.
1: O que é pau de querubim, gente?
14: Meu piso gostoso. Como é que tá? E esse pau de querubim?
1: Ei, para! O que é pau de querubim, gente?
3: Ô, Max, tá usando droga, né, ô arrombado?
11: Caramba, Max, gostei, viu? Bonitona as branconas aí, viu? Seu animal. Tá no rádio. É vídeo, a gente não vê não, seu animal.
15: Mula é o filho do seu pai, seu corno, vagabundo, safado.
3: Diego.
1: Oi.
3: Esse caipira aí é engraçado pra caramba aí.
16: Caminhão vazio aqui na P1.
3: É, tomado rápido. Deixa eu falar com o Diego aqui, deixa eu falar com o Diego. O caipira é engraçadão, né? Engraçadão, imagina ele peladinho, peladinho.
17: Glau, glau, glau, glau, glau.
1: Ah, eu lembrei da Glaucia.
9: Garganta profunda.
1: Não, esse aqui é o rapidão.
11: Nelsinho, você é uma mula mesmo. Já que você gosta tanto do cara lá, por que você não corta um dedo também, seu animal?
1: Ei! Ô, Edinaldo, para de mandar áudio igual um idiota. Não é o Plácido, é o Edinaldo. O que que é? Fala, chato, ah, do diabo.
18: Esse besta aí fica defendendo a Globo Lixo aí. É Globo Lixo mesmo, hein? Pronto, acabou, entendeu?
1: Chega.
18: Tem um áudio de pobre, rico, caramba, é Globo Chega. Lixo mesmo.
1: Chega!
18: Ah, toma banho, rapaz. Vai caçar um chifre na cabeça de cavalo, meu.
1: Chega!
7: Ui, que satisfação anal, meus.

0: Só pra saber. Casamento é assim, é?
1: Pera aí. Controla sua carteira. Que coisa, né?
2: Ô, Diego, vamos fazer uma confraternização, todos os ouvintes da Band aí, num salão. Imagine, se esbandear tudo no soco. Eu vou apanhar, Mike, eu vou bater, mas vou bater bastante também. Ainda mais esse, como é que é, o Regis, motorista de táxi aí. Nós vamos se esbandear tudo no soco.
1: Vamos fazer lá no Vila Calta. Cadê o Irã, hein? Encontro dos ouvintes do Band Coruja. Lá no Vila Country. Vamos dançar o duro. Nós vamos fechar lá a Praça Sertaneja. Na hora do blackout é soco na cara, dedada no. Chute na boca. Cintura solta,
3: dá meia volta. Fala pra mim, fala a verdade. Esse Muriloco aí. O Muriloco é o Vaitorino? Lá não é, né? Da.
1: É
3: a
1: ele.
3: Jovem Pan, não é não,
1: é
3: né?
1: É ele.
3: Você tá de zoeira, né?
1: É ele, pô.
3: Claro posta ele é. Aí, mano. Posta ele aí.
1: Né? Como é que é o nome?
3: Seu Instagram aí.
1: Claudio Spy. O Spy, como é que é o nome do vagabundo? Esqueci.
4: O único encontro de ouvintes do Bando de Coruja que aconteceu. Anselmo, coitado, paga a pensão até hoje.
5: Nossa, esse encontro aí lá no Vila Country, lá na hora que as luzes acender lá, que você olhar pro lado, tá maratacendo e batendo bolo.
1: Vai, quer ver? Vai, ô Muriloco, manda aí a. O Pablo Esperma. Falando de economia, vai, Muriloco, vai. Já ele manda.
6: Ô Diego, beleza? Esse camarada aí, carioca, falou da tal da Pampa aí. Eu vi um podcast de zonal mesmo. Ela tava dando uma entrevista lá. Que ela coloca um tipo de um ácido pra deixar a danada inchada daquele jeito.
1: Que isso, cara? Mulher joga ácido na characana. Imagina, você vai colocar o teu negocinho lá. Vai cair. Aí vira um eunuco.

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1: Não, liga pro Muriloco aí pra ele fazer o personagem dele do chinês, né? O chinês maluco. Ele Muriloco já é louco, agora imagina o chinês que ele faz.
0: Odeio o personagem, cala a boca.
2: Ô, Dieguinho, bom dia pra você aí, pra rapaziada. Ó, tem que fazer essa festa na Cracolândia, porque só tem louco, mano.
0: Já pensou, velho? Ah, mas qualquer lugar que nós for vai virar uma Cracolândia. Vamos acabar com aquele Vila Calda.

0: comer um pacão.
1: Ah, eu mando mesmo, Diegão. Você não manda meus áudios, caramba. Por isso que eu mando mesmo, vários mesmo, você manda, pô. Você não manda meus áudios.
2: Ah, cala a boca!
3: No final do encontro vai ser tudo aí mamada dupla.
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2: Atenção.
4: Pensamento do dia. Terminar um relacionamento dói bastante. Mas vocês já foram chamados de feio por uma criança? Um luxo.
2: Pensamento do dia. Com a filósofa Tammy.

0: Chega.
1: Que merda!
0: Para!
1: Pensamento do dia Maex. Você não tá vendo que tá de madrugada, não? Animal!
2: Você com raiva me atacando e eu só com o peito do outro. Oco, oco. Você sabe que a gente não tem moral pra viver longe um do outro.
0: Que maravilha. Música do dia com a Rafaela.
3: Diegão, eu não sou muriloco, mas que bosta, cara. Que bosta.
1: Ô, Diego. É impressão minha ou a Tati falou se tivesse o encontro de ouvintes aí, ela ia mamar geral?
0: Eu não entendi também. É, eu não peguei assim, essa eu deixei passar, hein? Essa eu deixei passar. Hein?
4: Começa agora o He-Man Filósofo.
0: O He-Man.
5: Ô Tami, se eu mandar você ir tomar caju, você vai se ofender ou vai gostar?
0: Ela vai gostar.
6: Bom dia, cambada. Bom dia. Olha, e a batedeira de bolo? Já faz tempo que eu não escuto a batedeira de bolo.
0: Nossa.
5: Que merda, hein?
7: Diego, não era essa peça grande que você queria? Aí vou te dizer, quem perdeu essa arruela? Deve estar frouxo porque pelo tamanho da arruela, o parafuso era grande xaringão.
0: Ei!
8: Quem sabe nesse encontro dos ouvintes aí, dos drogados, dos cracolândios, o John Tatu não arrumar uma cracuda pra ele. Quem sabe?
0: Será que a Eliana vai?
9: Contigo.
0: Que isso, Amanda? Chamando cachorro?
10: Fica aí, caramba! Porra, tem que ligar pra você aí, mano.
0: Calma, Davi!
10: Que merda!
0: Cala a boca, Davi! Cala a boca!
10: Cala
0: a boca!
10: Que porra, mano!
0: Cala a boca!
10: Que merda!
0: Cala a boca!
10: Palhaçada!
0: Cala a sua boca! Vai deitar! Vai deitar na rua, cachorro! Cala a boca! Cala a boca!
11: Ô, Diego, se for na Cracolândia, eu vou! Eu vou! Só me fala o dia antes pra eu poder me programar aqui, pra atravessar daqui do Rio pra eu vou. Ah, eu vou.
0: Pronto, vamos marcar.
12: Olha, o poder tá subindo a sua cabeça já, hein? Tesourando as coisas aqui, né? Cala a boca, bebê!
0: Onde que o Gaipira mandou isso aí, olha aí?
12: Olha, o poder tá subindo a sua cabeça.
0: Ah, no grupo? Você tá tesourando no grupo?
13: Diego, sem querer ser chato, acho que já tá na hora. Esqueceu?
0: Ah, é. Pera aí.
14: Ô, Diego, bom dia. Então, se esse moço aí do Rio diz que vai, pergunta se ele não vem aqui pra Floripa chupar uma ostra.
0: Dina, pera aí, Dina. Cara, foi engraçado. Eu tava vindo lá da Baixada pra cá, tava ouvindo o Titio Celo, né? Aí o Titio Celo mandou um beijo pra Dina Helena. Eu falei, não, será que ele vai colocar áudio dela no ar? Porque a Dina é assim, né? Ela chama na chincha mesmo. Falei, será que o Titio Celo vai colocar o áudio da Dina no ar? Coloca, Titio Celo, coloca, que essa aí é boa, essa aí é boa. Fala, Dina, fala.
14: Ô, Diego, bom dia. Então, se esse moço aí do Rio diz que vai, pergunta se ele não vem aqui pra Floripa.
0: Chupar uma ostra. É que o Titio Celo deve ter olhado só a foto dela. Na foto dela, colocou a cara da Virgínia.
1: Ô, Diego, esse áudio é do Caipira que mandaram pra você? Foi a mensagem que o Ale mandou me zoando e eu fui lá e apaguei no grupo, que eu sou ADM lá também, entendeu?
0: Ah. Ó, o Davi tá nervoso, Davi. Calma, Davi.
7: O Davi, punhão da lua, tentando mandar áudio e todo nervoso dizendo: Ia mete kudasai. Aa, aa, ie. Ia mete kudasai. Aa, aa, ie.
0: Olha, o Davi tá assistindo as porno chanchada dele.
10: Olha o vídeo, mandei pra você aí. Porno chanchada, mete na roupa com a outra aí.
0: Não quero saber.
10: O vídeo aí, mandei pra você.
0: Não vou ver. Jantatu,
9: adiciona lá no grupo lá, Jantatu.
0: Ô, Diego, o Davi mandou mensagem pra mim aqui no PV, ouve aí.
10: Pode colocar, eu não coloco áudio, manda áudio, eu não coloco áudio lá, Pedro. Aí é fogo, viu? Diego, é, como pode xingar ele? Xingar ele e coloca o áudio.
0: Ah, cala a boca!
15: Ô, Diego, essa coceira sua aí é em homenagem à Copa que tá vindo aí? Cafu? Cafubira? Só pode.
0: Nossa...

0: Giro da economia aqui na Jovem Band FM. O preço do travesti despencou e essa semana fechou em R$17,90. Já a pedra de K9 teve alta devido a declarações do presidente. Ela foi lá para essa altura R$99,90 o quilo. E é com você do estúdio, Diego Zurita. Pablo Spire, vai Tigrinho!
1: De casa, pavonha, é o...
2: Ai, meu Deus, isso é cotação do quê, velho?
3: Alô,
2: a cotação do preço da pedra de crack.
3: Olha o cural, vai...
2: O valor do da hora com o travé, olha.
3: Vai, pamonha, vai, cural, vamos chegando.
4: Diego, você já parou pra pensar que o Davi escuta todo dia o programa com o negócio na mão? É escutando a sua voz com o negócio na mão. Puta que pariu.
3: Vai, pamonha, vai.
2: Ó, agora, por exemplo, ele acabou de mandar um vídeo. Algum peludo comendo alguma peluda. O que, que é isso aqui, Davi?
5: Quando um boi encontra um postador, ele automaticamente encosta a cabeça e começa a se esfregar com vontade, como se não houvesse amanhã. Até porque essas escovinhas são capazes de aliviar a baita coceira que eles estão sentindo.
6: Cala a boca, sai daqui.
7: Vai aí, né, mano? É um filme aí.
2: Nossa, eu não quero imaginar.
3: Tu me dá o teu cural, se eu te dou minha...
7: Isso aí, Diego, esse vídeo aí, ó, também.
2: Tá bom.
7: É bom também. É
2: tá quente, bom.
7: É o cara pegando a mulher lá, aquele cara aqui. O cara que pegou de programa.
2: Eu sei.
7: Ei, quem toma cama de rosto, que? É inveja mata, você tá canal Brasil, você não tem, né?
2: Você não tem canal Brasil, é isso que ele tá falando. Você tem inveja dele porque ele tem canal Brasil.
3: Pamonha, vai, cural.
8: Diego, sabe qual que é o meu medo? Meu medo é que não seja personagem esses caras aí, hein? Esse Muriloco aí, eu acho que... Sei não, hein?
2: Não é.
8: Eu acho que já saiu do personagem, hein?
2: Não, é normal. Você acha que o cara consegue manter um personagem todo dia? A mesma coisa.
3: Quanto você acha que custa essa pamonha? Mas quanto você...
9: Olha aí, Diego. Vê o que você acha da minha periquitinha linda.
2: Não posso.
9: Toda arrepiadinha, olha. Não olha posso. Aí que coisa mais...
2: Não posso, não posso ver esses vídeos, Rafaela.
3: Põe uma palminha mais embaixo. O preço da palminha é muito alto.
10: Eu põe uma ostra, né? Uma ostra rola. Falou, Diego? É uma ostra rola.
2: É ostra!
10: Chupar uma ostra. Agora mudou o nome de rola agora. Agora é ostra. Ostra rola, ela vai chupar.
2: Sai daqui, cara. Vai pra lá.
3: Dragão bacias. Dragão
11: bacias. Passa meu áudio aí, Johnny Bravo. Puta que pariu. Manda o áudio aí direto. Você nunca passa. Panelinha do caralho essa daí. Marco de Francisco Moraes.
2: Ah, vai tomar.
3: Dragão panelas.
12: Será que o Muriloco é a Tami mesmo? São parecidos, a gente já viu, mas você viu que eles não mandam áudio um próximo do outro, né?
2: Parece, né?
13: Oh, é isso que eu entendi. O Davi tem tesão no Diego.
2: Tá louco?
13: Diego, não põe mais áudio desse batedor de brunha do Davi não, esse arrombado.
2: Tá, não vou colocar mais.
4: Não, Rafinha, ele não pode ver esses vídeos, não. Agora, pelo menos, não. Mas daqui uns 2 minutinhos que ele vai correr pro banheiro já, ele pode.
14: É um programa legal.
15: Band Coruja.
14: É um programa.
2: Já vem, peraí.

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11: Band FM, faltando um minuto para as quatro agora. Alô, meu povo! Bora para nossa última voltinha no relógio. Até às 5 da manhã é o Band Coruja no ar, bebê. Bora fazer bagunça. Prepare o seu coração, chama! A sua rádio do seu jeito. O Davi tá mais calmo, será? Vamos ver.
12: Caramba, que porra, mano.
11: Ei.
12: Outra coisa. Que merda, cacete.
11: Ei, peraí.
13: Ei, parou, segura. Tem cerveja aí?
14: Tem!
13: E tá gelada?
14: Ah!

0: vem essa bosta de novo. Eu ainda pego esse Ale Hardcore, ainda dou uma bicuda no rabo dele.
1: Acelera de ré, de hébito de beire, sem bionoba, marrabi, de bugui, de buididipi. Música difícil, Diego. Afimaria.

0: Ai, muito bem, muito bem, muito bem. Momento. Momento a louca da fazenda. Cara de neca.
1: Ô, Caipira, você passa o dia todo me chamando de boca fofa, de linguinha, boca de fimose. Aí quando os caras te zoam, você quer dar um chute na bunda do Ale? O Ale merece uns cascudos? Talvez.

0: Vai o... Olha, que boca fofa tá falando aí? Vai o bochecha pra trás.
1: Ah, o bochecha pra trás, bochecha pra trás. Essa eu nunca entendi, velho. Nunca entendi isso aí. Ai, meu Deus.
0: Ah, fica quieto aí, boca fofa.
1: Ei.
2: Por que que você fala assim? Parece que tá sendo espremido, cara.
1: Parece que tá sendo espremido.
0: Oi. Aí, Diegão.
1: E aí?
0: Que é o região taxista, não sumi não, certo? Que eu tinha arrumado uma gatinha de penca a mim, entendeu? Aí tô dando um tempinho que eu tava namorando com ela.
1: Ah.
0: Mas eu me apaixonei. Nossa. Por ela, Diegão. Você não sabe o que uma gatinha de penca faz? Oi. É que é um taxista.
3: Quando o Diego estiver deitado na cama e o cachorro estiver mordendo no cupim dele.
1: Sai daqui.
4: O sonho da minha vida é encontrar esse região taxista aí e moer ele na pancada.
1: Olha, o pessoal tá muito violento. Vocês estão muito violentos hoje. O que que tá acontecendo? Gente, é quinta-feira. É quinta-feira. Vamos relaxar, gente. Deixa eu ver quem tá no telefone. Alô, bom dia.
5: Oi, Diego, sou eu, mano.
1: Oi, fala, Davi, bom dia, Davi, bom dia, Davi.
5: Bom dia aí, fala, liga pra você, fala do filme, tava super chateado agora, Amor Bandido.
1: Baixa o volume aí.
5: Pegando fogo lá, o cara lá, pegou de programa lá, o menino lá, né?
1: Baixa o volume de alguma coisa, tá alto aí.
5: Baixa aí.
1: Baixa aí, baixou?
5: Baixei.
1: Tá bom, agora eu vou desligar na tua cara. Tchau, Davi.

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1: E aí, Diegão, bom dia, bom dia, bom dia. Bom que tá frio pra nós. Aí, o Regio Taxista tá sumido. Ele fica no ponto final lá, não tem corrida, não faz nada. Ele fica lá fazendo troca-troca com os outros taxistas lá, ó. É tudo cor e bicha.
2: O Davi bola, bate escrachado, desligou o telefone na cara dele. Davi, calcinha vermelha!
0: Vamos ver se ele vai ficar bravo, acho que vai ficar bravo, né?
3: Eu ia falar que era combinado a ligação, você desliga na cara do trouxa. Agora que eles folam o pinto mesmo.
4: Rapaz, é o cúmulo da loucura, né? O cara... Vocês tinham pornô chanchado num ouvido, rádio com o Diego no outro, uma mão lá no... A outra comendo bauru. É um negócio esquisito demais, velho.
0: E o cachorrinho do lado ainda.
5: Vai ficar bravo? Se ele pudesse, ele pegava você, picava todinho com a serra dele e cozinhava e comia seus pedaços.
6: Ô, Diegão, parabéns, cara. Parabéns. Nesse um ano que você tá aqui na rádio, eu acho que hoje foi a melhor coisa que você fez pra gente, velho. Desligar na cara do Davi. Parabéns, Diegão. Hoje você se superou, viu? Aê, Davi, chupa!
3: Não, você tem que ter muita concentração, velho. Imagina, ele erra o movimento, enfia o bauru na bunda, coloca o

0: Bauru no rabo. Controla sua carteira. Esse fogo que queima por dentro e lento. Tome tempera. A mão pra cima. Cintura solta.
1: Vem contando o filme você aí, mano. Olha aí a imagem aí. Vem,
2: calma,
1: aí,
2: calma, calma, calma.
1: Cala a boca, queimou de rosca.
2: Calma.
1: Ai, seu.
2: Calma.
1: Queimou Bauru.
2: Calma. Atento.
1: Pro retardado, pro louco. Pera aí. Isso aí comigo, né? Bancada comigo isso aí, né?
2: Calma, Davi.
1: É, mas pra lá, vai.
2: Calma, calma.
1: O rabo seu aí do Bruno Louco aí.
2: Ei.
1: Retardado Carlos. Vai, Bruno Louco, vai. Ei. Vai, é, Zacarias.
2: Ei.
1: Zacarias da chupi.
3: É pra quebrar. Com duro, vamos dançar. Com duro. Oi, oi, oi. Oi, oi, oi, oi. Seja moreno, loira.
4: Ah, Diego, agora você zerou a trend, hein? Desligou na cara. Agora ele vai ficar louco, vai rasgar a calcinha, vai jogar Bauru fora, desligar a TV. Ah, Davi.
2: Jogar o Bauru fora.
3: Agora. Começou a festa.
5: Lá vem o Diego virando a esquina e rasga a tanga. Viado.
6: Agora pra finalizar, Diego Lopes, tá faltando o Manoel e o Fenomenal.
2: Ai.
6: E ligar o telefone na cara dos dois.
2: Não, pô, no montadinho.
7: É, Davi, o negócio tá meio pesado pra você, viu? Lá na madrugada eu vi os caras falando, vamos devolver pra outra, vamos devolver de volta, vamos mandar pra lá de novo.
2: Como é que é?
8: 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Masturba o barulho, bate no cachorro, assiste o rádio. 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
2: dançar. 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O Jovem Brasil, cara, vai dançar. O Jovem Brasil, cara, vai dançar. O Jovem Brasil, cara, vai dançar.

0: Asca.
1: Cala a boca.
2: Você não acreditou.
3: Ô, Diegão, essa é pulga de... Pô, é... Só, seu pulguento. Você vai ver, seu pulguento. Mal acabado.
1: Cala a boca.
3: Enfia o bolo no seu rabo aí, na sua cara agora.
1: Vai
3: ver,
1: no teu rabo, no teu rabo.
3: Sai
1: daqui, né? Ó, calcinha vermelha.
2: Não vou acreditar.
4: Não, é que na outra lá tava rolando um papo. Quem tinha mulher pensional era um Vinheta. Aí precisou a gente entrar em campo e falar, não, quem tem mulher pensional é o Diego. Aí a gente tava conversando, né? E o Davi tava por lá também.
1: Que outra? Quem é que tá falando aí da... Olha só como é que é. Olha só como é que é a concorrência. Tem que falar de nós pra ter audiência. Qual que é a outra? Qual que é a outra? A concorrência nossa é Alfa, né? A música da sombra. Música da sombra é o Capiroto cantando. Vai.
2: O ritmo no ar.
1: Ai, que delícia!
2: Um animal que ronda.
1: Animal que ronda é o John Tatu? Essa música dá arrepios no. Olha, a Rosana era maravilhosa. Lembra da Rosana? Primeira boca de linguiça do Brasil, Rosana.

0: animal, foi isso?
1: Não,
0: mesmo?
1: Pô.
0: Você meteu uma mozada por cima da
2: cara. O rei, há uma mulher e um homem.
3: Lilão, fala de novo, velho, fala de novo. Chega a confusão mental do Davi, vai, fala aí,
4: Diegão, duvido se você liga pro Davi e desliga de novo.

0: Ah, ele tá ligeiro, ele tá ligeiro. Ele tá ligeiro, ele tá ligeiro.
1: Ô, Diego, qual foi desses caras aí, mano? Tá indo lá nos alemão? Ah, não, isso é papo de tampa de camisa. Ele tá falando da mulher do amigo? Ah, não, mano, bloqueia esses caras aí, Diego, bloqueia.
0: É, ficou esquisito, né? Quero saber quem é, qual é, qual é a concorrência, qual é, qual é, qual é, qual é, qual é.

0: começando essa quinta-feira aí, hein? Tá vendo aí, ó, como é gostoso empurrar no bumbum da concorrência? Eles até falam de nós, eles falam, mano.
1: Não, e tem uma outra que agora tá fazendo a hora do boi, você acredita? Eles estão fazendo agora a hora do boi, você acredita? Muito mal feita, é claro. Aliás, fala, eu vou repostar lá a hora do boi deles no Instagram, só pra dar uma audiencinha pra ele, quer ver? Vou postar, vou postar. Vou postar, vou dar essa moral, peraí.

0: Postando. Eu vou postar a concorrência. Olha lá. Hora do boi, hora do bordês, ó. Hora do boi deles, a deles.
1: Vamos chamar aí.
0: Pô, peraí, é. Copia, mas não faz igual, cara.
1: WhatsApp
0: 16982010. Não vamos falar o WhatsApp da Dani, peraí.
2: Cuidado, ele pode estar do seu lado. Cuidado, ele pode.
0: Olha lá, copia, mas não faz igual, velho.
2: Corno, tá nele um abraço.
1: Mas manda aí.
0: Aí ninguém mandou.
2: Ele é corno, mas é meu amigão.
0: O chifre manda,
2: desse tamanho,
0: manda,
2: nem
1: manda.
2: Passa no portão.
1: Finge
2: que não.
0: É,
1: e
0: ninguém manda.
1: Olha lá, tudo tá acordado. Me ligando. O que foi? Quem foi?
2: É do corno manso. De quem é isso? Um corno foi detectado.
0: Olha lá. Copia, mas não faz igual, cara. Postei lá pra vocês verem. Dá uma olhada. Não acho ruim não, mano. Acho legal. A galera só copia o que é bom, né? Ai, que delícia!
3: Todo mundo baboleando, galera!
4: Pô, essa hora do boi aí tá parecendo o Léo Júnior, a primeira vez que fez aqui na rádio. Nossa, foi horrível!
5: É, sinal que você tá foda, tá fazendo sucesso. Aí não tá nem parecendo.

0: Tá vendo? É o hardcore que tá bravo, né? É beleza. É que, ele tá bravo, ele vai querer cobrar royalties.
1: Roda no dedinho, bambolê.
2: Ah, caralho.
0: Calma, Kelly Key.
3: Eles podem até tentar imitar a hora do boi, mas eles nunca terão o elemento surpresa que a gente tem.
0: Qual?
3: Que é o John Tatu, nosso eterno boi da madrugada.
0: Ah, meu amigo, já que você falou, vamos pra ela. Já que você falou, vamos pra ela.
4: Já quieta, mangangá. É agora. Afasta pra lá, boi, vai nojinho. É bom. É bom.
0: Aprende agora, idiota. Mestres da Arte. Anselmo Brandi, Davi Camão Suja, Marcelo Salsicha, Guilherme Valendari,
5: cuidado, ele
0: Plankton, que é com a melancia, a corna de São Roque,
5: o corno da
0: Rádio Invejosa, Invejosa FM. Pais do Caipirão, Júnior Lubeditu, Michel.
5: Mas é meu amigão. Ele é
0: Chata gordo, Banana, é Maicon Agenciador, Motoristas Danjico, marido da Aline, Wilson Garçom, Motoristas da Norak, Debre Beckham, locutor que não me atende, o Davi tá puto lá, velho. Monstro, Rádio Cupio Band Coruja, Foguetão, Malévola, Eliseu. Paneleiro que não põe meu áudio. Locutor pai de pet, cala a boca. Feito queimador de Bauru. Homem vinheta que tem mãozinha pra coçar as costas. Paneleiro, Dinho da JLS. Motoristas da Cutrale. Entregadores de jornal. Motoboy que anda com mochilinha da Shopee. Seu Dé, o que é isso, seu Dé, velho? Cabeça, buzininha. Mulher que passa ácido na bichoca. Meu chefe, o chefe do John Tatu, Plácido Carreteiro, queca fofinha. Tiozinho e tiozão. Empresa casa, coza, coça, cala a boca. Bichonas Dati. Seu Ambrósio, locutor que fala meu nome na hora do boi.
5: Cuidado, ele pode.
0: Rádio Invejinha FM.
5: Cuidado, ele pode.
0: Daniel Garçom. Ah, o seu Daniel mandou carta. Puxa vida.
5: Um abraço.
0: Agora que eu lembrei, velho. Falar Daniel, eu lembrei. Cadê a carta do seu Daniel? Vou achar ali, já vou ler. Seu Daniel, liga pra nós. Deixa eu liberar a linha, velho.
5: Corno, mas é meu amigão.
0: Ele
5: é
0: da hora do
5: corno,
0: boi.
5: Mas é meu amigão.
0: TDAH comendo desse... solto. Ele quer fazer 10 coisas ao mesmo tempo. Chico da Toquinho. Locutor da concorrência. Já da JSL, baixa lá o Assad, baixaram o assado. Chicão dos teclados, motoristas da JRN, Moisés tecladista, locutor da outra rádio Tatu, de Pirona, coletores da Taquaral de Goiás, Tandan motorista, Benjamin Netanyahu, ouvir, cala a boca, ouvinte que manda carta, Papa Leão, tiozão da madrugada, cupinzudo locutor, Carlos Padeiro, motoristas do Cavaco, tiozão da madrugada, todos os padeiros, Errando César, Júlio Tassini, de Parceladinho, e não podemos esquecer dele, não podemos, não. Só aqui nós temos ele, só aqui nós damos ênfase ao nome dele. Não podemos esquecer dele. Não podemos esquecer.
5: Tatu.
6: A concorrência pode copiar, mas esse não tem lá, só tem aqui, John Tatu.
7: O grande John Saad.
0: Ô, cala, tá louco?
8: Estava comigo, também vou embora.
9: John Tatu, nosso matador de leões, que fala que nem o Cid da Era do Gelo.
8: Sozinho que me quis sair.
10: A gente vai viver, a gente vai morrer.
8: Ele quiser.
10: rei, João Tatu é nosso rei. Todo mundo comigo, igreja.
0: Rei, rei, rei, João Tatu é nosso rei.
11: Lembro que estou.
12: E não podemos esquecer o nosso boy master, John Tatu.
13: E não podemos esquecer do saco de vacilo, balaio de Gaia, Gaia de fazer sombra, chifre de todos nós, é, boiateiro, né? E todos os adjetivos que carregam o chifre do Tatu.
10: O Tatu Taturinga.
0: Aê!
14: Pagador do Fox Cabuloso. É isso aí, John Tatu. O nosso rei dos boi que mama deitado. Esse mama deitado.
15: Eu até sem voz, não esqueço jamais do corno que adora ser corno, o corno maior desse país, o corno que começou essa empreitada da hora do boi, John Tatu.
16: Deixa eu até sem...
17: Viu, Diego? Tão bom que foi a hora do boi dos caras lá que ninguém mandou mensagem, né? Ficou falando sozinho aquele boiola lá. Boiado.
0: Não podemos esquecer o nosso John Tatu.
18: É, o papo tá rolando aqui que os caras não tem eu lá, né? Eu me sinto lisonjeado ou me sinto ofendido? Agora eu tô em dúvida. E parem de dar ênfase no meu nome, vagabundo.

0: Falei, Edmilson, essa presepada que fizeram com você.
1: Joe Tatu, que gosta de dar oi.
0: Só um minuto, deixa eu fazer um negócio aqui, rapidinho.

0: esquece.
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0: quero ver essa coreografia, eu quero ver essa coreografia, eu quero ver.
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0: Nossa!
2: Esse caipira também tá doido pra sair do armário, esse vagabundo. O caipira também é boiolado.
0: Eu também acho, viu? Eu também acho.
2: A mãe ainda fala que é mineiro.
0: Muito bem, muito bem, muito bem. Oi, Stephanie. Oi, Stephanie. Stephanie Toso acabou de passar aqui no vidro.
3: Caraca, nossa, idêntico, velho. Ele é tão Edmilson quanto o próprio Edmilson.
0: Ô, Murilo, você não começa, não? Se eu mandar um áudio teu pro Hardcore, amanhã você vai estar falando os maiores... Pior do que ele fala, não tem, né?
4: Ô, John Tatu, oh, por um acaso tu não emprestava um dos teus chifres pra eu fazer de vuvuzela pra Copa?
0: Aô, chifre de vuvuzela! Vum-vum-zela! O que é vum-vum-zela, hein?
1: Fora a blusinha roxa, até gostei da ideia. Mas ficou muito viado, para com isso, para, nem começa. Nossa, Ana Mata, esse chá da puta aí.
5: Pera aí pro teu pai, aquele corno.
0: Ei! O que que é isso, Pedrão? Pedrão? Stephanie na Lagoa? Stephanie na Lagoa? O que é isso? Stephanie na Lagoa? Stephanie Toso? Stephanie na Lagoa? Qual que é a piada? Eu não entendi. É, essa hora eu tô meio lerdo já também, né?
6: Ô, caipira. Na moral, caipira. Ficou meio viadinha essa parada aí, mano. Tá queimando, pô?
0: Ô, Rafael, você para, hein? Começa, abre essa boca pra falar, cara.
7: Eu nem sei mais o que tá acontecendo na rádio aí. Não sei se tá virando briga de viado ou briga de boi aí. Que porra é essa?
0: Ah, a foto dela. Ah, é a foto dela. Tá na lagoa. É a foto na lagoa. É verdade, é verdade. Olha, que vocês são vagabundos. Vocês já foram lá ver, né?
7: Tô aqui na frente, quer alguma coisa, meu irmão?
0: Na frente do quê, cara? Ah, ele tá lá no café fotô, olha que vagabundo. Como é que eu vou querer alguma coisa daí, tá louco?
1: Ô, Diego, o baitola lá, o lambi-ovo de traveco apareceu? O região taxista?
0: Não. Só as cópias dele, só as imitações.
8: Que muito você vive. O vuvuzela é aquelas cornetas, cara, que a gente usava na Copa, não lembra, não?
0: Eu lembro, eu tô zoando.
9: Fala, cupizudo, firmeza, é a musa do verão, eu senti na área. Rapaz, Diego, você faz isso comigo, eu não sei o que eu faço com você.
0: Quê?
9: Desligar na cara do Davi, mano, não pode não, velho.
0: Pode.
9: Bem feito, Davi. Chupa. A música do verão.
10: Acerto no seu botão do Diego.
1: Fala, Diegão. Bom dia, né, carreteiro, Diegão. Ô, Diegão, será que fizeram com o Rejão que nem fizeram com o Tilopes, Diegão? Sei não, hein? Acabaram com o homem.
0: Clima de boss.

0: Tua voz. Eu não sei por quê. Essa alegria do Nelsinho Tien não me convence, velho. Uma alegria minha forçada.
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2: Alguém pode me explicar o que fizeram com o Tim Lopes?
3: Não. Ninguém. Deixa aí. Vai dar um Google aí.
1: Eu gosto de você fazer o quê? O pai te ama. Que vontade de.
4: É, Diegão.
3: Oi.
4: Você não foi lá, né, vagabundo? No restaurante onde eu trabalhava?
3: Ô, rapaz.
4: Eu tô montando o meu. Se Deus quiser.
3: Opa!
4: Quando tiver tudo ok lá, se eu tiver lá, eu vou convidar você pra ir lá. É ali na 9 de julho, ali perto do Quibixiga, viu?
3: Eu vou, hein?
4: Graças a Deus, tudo vai dar certo. Aí eu quero que você vá lá fazer uma propaganda e comer uns petiscos feitos por mim.
3: Eu vou. Caldo de rola. Eu vou lá.
5: Ô, Caipira, seu pai tá sabendo? Tu gosta de homem?

0: Ô, Caipirão, um estralo de dedo, velho. Eu faço uma montagem de você com a Rosana todinha lá, como uma deusa. Um estralo de dedo, é um comando do Diego, você vira aquela loirinha antiga lá.
1: Loirinha
0: fica
1: antiga.
0: Fica na sua aí, hein?
1: Que loirinha antiga?
0: Ô, Caipirão, um estralo de dedo, velho. Você vai virar...
1: Qual é a loirinha antiga, hein?
0: Ô, Caipirão, um estralo de dedo, velho. Você vai virar uma deusa rapidinho, hein?
1: Qual que é a loirinha antiga? Loirinha antiga? Loirinha antiga.
2: Faz logo, Ale. Estala esse dedo aí, então. Caramba.
1: Não, esse aqui é o Rafael hoje.
3: Ei! Só é, Noite das Taras aí, ó, tá vendo aí?
1: Não vou ver a Noite das Taras. Que é isso, cara? Que é isso, Noite das Taras?
3: Esse careca tá achando que eu não sei mexer no computador, né? Deixa eu só começar aqui também pra você ver se você não aparece que nem uma quenga, velho.
4: Nossa, Rosana, eu tinha uns 12, 13 anos quando ela explodiu aí.
1: Ela explodiu.
4: Eu tinha uma professora de português que era a cara dela, cara. Meu primeiro orgasmo foi pensando nela.
1: Ei!
5: Mais uma aqui.
4: Dentro da classe.
1: Não. Peraí. Ela era gata, né, velho? Ela era gata, não. Pra falar a verdade. Ela era gata. Dá um Google aí. Rosana nos anos 90, velho.
5: E é o do fundo.
1: Ah, peraí, velho. Desenrola, bate. Joga de ladinho. Olha, o Rodolfo, cretino. Joga de ladinho. Ele tá mandando ideia aqui, Caipirão, de fazer você a montagem aqui com o filme Segredo de Brownback Mountain.
2: E a Rosana nos anos 90, ela era gata e tudo natural, viu, Diego? É. Aquela boca de linguiça dela, nem existia esses negócios que existe hoje.
1: Era verdade. Tudo natural. Não existia mesmo não, cara. Não tinha nada. E ela tinha um bocão, né? Uma bocona de linguiça. Tinha aquele queixão quadrado. É, a franjinha, aquela cinturinha fina. Tudo natural, velho. Ela é viva. Peraí, deixa eu só ver. Rapidinho. Não, só pra não falar besteira aqui. Só um minuto. Google. Cantora Rosana é viva? Cantora Rosana viva? Deixa eu ver. Vamos ver. Tem aqui. Cantora Rosana. Hã? Sim, a cantora Rosana. Tá viva. Pronto, é só. Sim, cantora Rosana Fiego. Está viva, nativa, música aos 71 anos. Ah, deixa eu ver aqui, peraí, deixa eu ver. Ah, tem um Instagram dela, olha. Vamos seguir a Rosana. Hã?
6: Hoje é dia 12 de outubro de 2024 já.
1: Olha ela.
6: Dia das crianças.
1: Olha ela. Rapaz, ela tá do mesmo jeito. Do mesmo jeito também não, né? Peraí, também não vamos exagerar. Mas tá bonita. Caraca, 71 anos, tá bem. Tá muito bem. Um beijo pra cantora Rosana do Amor e o Poder. É o bocão da Royal Pan.
2: Comeria fácil.
1: Cala a boca.
2: Ô, Diego, a única Rosana que eu conheço é a Rosana das Alturas. Fala pra essa senhora aí pra ela não levantar a mão, não. Porque se ela levantar, Deus puxa, hein?
1: Rosana das Alturas. Quando eu era moleque, eu ia na missa e eu cantava assim também. Mas quem será que é essa dona Rosana que não sai lá de cima, hein?
7: Com 71, Diogão, já tá na prorrogação da vida já, hein? Já tá indo pros pênaltis já, hein, mano?
1: Não dá nada! Você não viu lá o Binho Ted, da carona do Ted, que faz o conteúdo adulto? Que tá com a senhorinha de 73? 73! E começou a fazer conteúdo agora, tia véia. Afe, mãe!
2: Que nada, 71 anos, tira a dentadura, bola gato, a melhor taxa, coisa do mundo, hein?
1: Tá.
8: Quando ela saía no meio das nuvens, com aquela cara dela
0: cabelo, de franjinha, aquele aquela cara é, branca, aquele é. Batom.
1: Cara branca, é vermelhão.
0: Ui, nossa senhora. Dá até arrepio.
1: Ah, é verdade, é verdade. Cara branca, batomzão vermelho, né? Como uma deusa.
5: Hoje, na verdade, a mulher não é bonita, né, mano? A mulher é muita massa corrida, muita retocagem, né? Aí quando você amanhece do lado de uma mulher, assim, você pega aquela mulherzona bonitona, quando você amanhece no outro dia, você fica com medo, entendeu?
1: Ah, você viu o caso daquela menina que sumiu, desapareceu e a família não encontrava porque a galera só tinha foto do Instagram. E ela no Instagram era completamente diferente na vida real. Aí o pessoal procurava com a foto do Insta, não achava. Como é que vai achar? Não tem nada a ver com a pessoa?
8: Você é louco, 71 anos. Você é louco, dá certinho. Ainda chamava de vovó Rosana ainda.
9: Dia 7 de março ela completou 72.
1: 72 agora, 72 já, tá vendo? Não, mas ela tá bonitona, vai, fala a verdade. Dá um Google aí. Ó, oh, 72, velho. Com a mesma franjinha ainda. Com a mesma bocona de linguiça ainda.
10: Ô, Diegão, bom dia, Marcelão de Mirandópolis. Você não esqueceu de nada, não?
1: O quê?
10: Cadê as notícias do dia?
1: Ai, caramba!
10: Cadê o Ali?
11: Ah, pergunta que não quer calar. Comestível ou não?
1: É, vai ver, vai ver. Comestível, vai lá ver. Respeita a mulher, rapaz. Isso é coisa que fala de mulher?
12: Diego, antes de falar do meu cheiro, toca a minha música aí.
1: Pera aí, Tadeu. Que é isso, Oxi? Quem é esse, hein?
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1: Calma, calma, Tadeu, calma.
14: Ô, Diegão, será que ela dá o iPhone?
1: Às vezes nem é pelo iPhone, hein?
15: Diegão, liga pro Davi.
1: Não, já liguei e bati na cara dele, ele tá bravo. Ele tá bravo comigo, viu?
12: A música na sombra, o ritmo no...
1: Pera aí, velho, pera aí.
0: Como uma deusa.
1: Calma, tá, calma.

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1: Cara, o Tadeu canta muito, ele canta muito! De novo, Tadeu, de novo.
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1: Muito bem, muito bem.

0: bom, chega, chega. Ainda bem que ele nem ouviu. Ainda bem que nem. Muito obrigado a você pelo carinho, muito obrigado pela companhia, muito obrigado pela audiência. Vou agradecendo aqui. Últimas mensagens.
1: Nossa, que lixo, muito ruim. Essa inteligência aí é aquela que fez o Will Smith comer um macarrão a primeira vez, né?
0: É de graça. Aquela que você não paga. É muito ruim.
2: Se você for macho mesmo, você vai tocar esse áudio pro Tadeu ouvir.
0: Cala a boca. Bom dia, Tadeu!
3: O meu retorno tá com o retorno da rede. O sanduíche. Por gentileza, muda na mesa aí, Diego.
0: Como é que faz? Mas daí eu fico com o ixi também.
3: No tre.
0: Também tô com o ixi.
3: A nutrição.
0: Lembra que eu comentei que tinha dado do nada? Olha lá, o Tadeu falando em cima, ele não tá ouvindo nada também. Vê aí, ajuda aí, Tadeu. O que aconteceu? Peraí. Olha, melhorou? Não? Tá ruim.
3: Alô?
0: Não, de madrugada ficou assim.
3: Alô?
0: Agora não.
3: Melhorou.
0: Oi? Aí, garoto. Não, mas aqui tá, você vai ver, tá uma bosta aqui. Não tá, aqui tá ruim. Vai ver? Aperta aí, olha lá. Agora. Alô. Ué, o que você fez?
3: Mexi.
0: Ah, pera aí, você vai ter que me ensinar isso aí.
3: Por que o sanduíche? Cara. Agora pronto, alô, bom dia, oi, aí, agora sim. Agora, bom dia, Diego.
0: Eu fiquei a madrugada inteira ouvindo desse jeito de boss. Agora você chega, aperta um botãozinho. Olha, e resolve.
3: Tem uma carta pra você aí, ó.
0: Ah, e a carta. Toma. Do seu Daniel, gente, chegou em mãos. Depois de não sei quantos anos, a cartinha dele chegou.
3: Quem ganha é a carta.
0: Quem ganha é a carta. Olha lá, aqui, ó. Tá aí, ó. Seu Daniel do Brooklyn. Chegou a sua cartinha, viu, seu Daniel?
3: Chegou, Daniel. Parabéns, você não ganhou nada,
0: não
3: viu?
0: Não ganhou nada, infelizmente. Você não ganha nada e manda carta. Mas amanhã eu leio, seu Daniel.
3: Amanhã tem leitura de carta no Bando de Coruja. Nossa, você não pode perder, hein?
0: Coisa antiga. Olha, cheira a carta do seu Daniel. Cheira. Cheiro de quê?
3: Olha, que cheirinho bom.
0: Cheiro bom?
3: Tem cheiro de alfazema.
0: Tchau, Tadeu. Oh, yeah.
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3: Band, bom dia, são 5:03, gente. 5:03, hora de Brasília. Bom, bom, bom, bom, bom, bom, bom, bom, bom. Gente, é Brasil! Vamos lá, então. Começar mais uma edição gostosa do Band Bom Dia. 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

0: 7 de maio de 2026, hein? Que esse dia seja, todo ele, de amor, amor, amor e alegria pra você, onde quer que você esteja. Receba o nosso amor. É um abraço que você quer? Receba. É um beijo que você quer? Um beijo no rosto? Receba. É um beijo na boca que você quer? Receba o nosso beijo na tua boca. Ah, eu preciso de uma acariação aqui na minha nuca. Receba então um carinho lá na sua nuca. Uma mordidinha no pescoço? Receba a mordida no pescoço. Ai. Bom dia. Bom dia. Muito bom dia, homem. Uou, vinheta.
1: Bom dia, bom dia, bom dia. Bom dia.
0: Ai, ai, tudo bem, né?
1: Eu não posso tomar mordidinha no pescoço.
0: Por quê?
1: Cara, como é que tá meu pescoço?
0: O que é isso?
1: Ah, isso aqui é sistema nervoso.
0: É psicológico? É... Mentira, você tem essas coisas?
1: Ah, não sei, me falaram o que é, não sei. Ah, não... Na verdade, eu acho que é viadice.
0: Eu não sei, eu tenho comigo que isso é chupão, você ficar com esse papinho psicológico aí.
1: Não é chupão, bebê.
0: Chupão é uma coisa muito anos 90, 80. Nossa. Hoje em dia não tem mais.
1: Não isso. Tem mais, antigamente era tipo um prêmio, né?
0: Nossa, por que as pessoas não dão mais chupão uma nas outras?
1: Engraçado, por que que antigamente, né?
0: Antigamente tinha, no dia seguinte da pegação, tava lá o roxão no pescoço.
1: Roxo.
0: Né? Hoje em dia não tem mais.
1: Engraçado, por que que faziam isso, né?
0: Pois é, fica aí. Poxa, o questionamento. Xalau! Caiu em desuso o chupão, né?
1: Mas enfim. Se bem que dependendo de quem, não pode, né?
0: É,
1: você sim, tomar um chupão não. Aí, chegar em casa com uma chupada no pescoço.
0: Até dependendo, né? Se você é solteiro ou não. Às vezes você tá numa empresa, tá numa posição de destaque. E aí você vai fazer uma reunião, então, tá lá com chupão no pescoço, não pega muito bem.
1: E não tinha, não tinha saída.
0: É.
1: O cara ou a menina que chegava com band-aid no pescoço?
0: Tava aquele calor de 33 graus. É. Um cachecolzinho.
1: Cachecol, senão aquela. Como é que é? Gola rolê, né?
0: Gola rolê também.
1: Sim, já sabia, gente.
0: Tem chupão aí.
1: Tinha chupão aí.
0: Que delícia.
1: Eu tô com chupão roxo.
0: É,
1: deixa eu te mostrar aqui.
0: Não, levanta a calça, pelo amor de Deus.

0: 5h08. Entra no ar o seu gibi eletrônico diário. Aqui a informação é de passagem e ela passa porque esse é o pulo do gado. Eu sou o Pedro Quadras, bom dia!
1: Muito bom dia, eu sou o Silvânia Acre, tudo bem com você, Pedro Quadras?
0: Tudo ótimo, Silvânia, e cá estamos juntos nesta bancada para oferecer para o nosso ouvinte a informação precisa. Brasil, mundo, tudo o que você quer em um só gibi. Tirinhas boas e legais para que você tenha um dia especial. Hoje é dia, Silvânia!
1: Dia 7 de maio, o ano é 2026, viu, Pedro Quadras?
0: Ok, vamos às efemérides.
1: Hoje é dia do silêncio. Respeite o silêncio.
2: É, gente.
1: Evite gritar, fazer barulho.
2: Poxa vida.
1: É dia do silêncio.
0: Você sabe, Silvânia, que eu tinha uma fantasia sexual com aquela menina, aquela enfermeira que ficava com o dedinho na boca assim no hospital? São 5 horas, 9 minutos, 5 e 9.
1: Dia do oftalmologista hoje também, viu, gente?
0: Olha aí, você que tá de olho ou está com olho não tão bom, procure o seu oftalmologista. Vamos dar um abraço aí pra todos que estão ligados na Band FM.
1: Como é que é o nome daquele hospital? É SEMA, né?
0: É o SEMA.
1: É o SEMA.
0: É o SEMA.
1: Um abraço pra todos do SEMA.
0: Doutor Minoro.
1: Doutor Minoro Fugir.
0: Doutor Minoro. E também ao doutor Tiago Pizarro, lá da clínica. Eu não nasci de óculos. 5 horas,
1: bom nome.
0: 9 minutos.
1: Hoje também, ô Pedro Quadras, dia mundial da senha. Parabéns pra você. Aliás, fica a pergunta no ar, né? A clássica pergunta.
0: Claro.
1: Se só eu sei a minha senha, como é que a maquininha sabe que eu errei?
0: E aí está. Uma boa pergunta.
1: Fica aí a pergunta.
0: Você vai, você erra, aí eu vou, tente de novo.
1: Exatamente.
0: Como é que ela sabe se é só pra gente saber?
1: Só eu sei, só eu sei. Eu não compartilhei com ninguém.
0: Inclusive, Silvana, acabei de esquecer a minha. Putz. Parabéns, então, a todos que têm senhas e todo mundo esquece. Não adianta, isso aí faz parte do nosso dia a dia. Silvânia, claro, não podemos esquecer que hora que o sol nasce.
1: Ó, daqui a pouco, hein? Você presta atenção. Ah, mas eu fico de janela fechada. Mesmo assim, os raios de sol começam a penetrar.
0: Eles penetram, não tem jeito.
1: E a hora começar a penetrar, o sol nasceu.
0: O sol tá nascendo, dá uma olhada. Ah, não, mas eu não vi, então tá nublado.
1: Tá nublado.
0: Presta atenção, mas nasceu.
1: Nasceu.
0: Se você furar as nuvens, você pega um helicóptero e passa as nuvens, o sol tá lá, pô. Então nasceu.
1: No avião, você decola, tá nublado, chovendo. Quando pegar o cruzeiro,
0: passou.
1: A altura de cruzeiro,
0: passou.
1: Você vai ver que tá limpo o céu.
0: Tá limpo, então não vem mexer o saco. E claro, Silvana, que hora que o sol se põe?
1: Vai ficar de noite, vai ficar escuro, você não vai conseguir enxergar um palmo na frente do seu nariz, vai ter que começar a acender lâmpada, vela, o carro, né, o farol do carro, enfim. Esse é o momento exato, você vai ter certeza absoluta que o sol se
0: põe. Os passarinhos também vão dormir, é mó barato. Bom, gente, claro, não podemos deixar aqui de parabenizar a cidade de Lereré.
1: Lereré.
0: Poxa vida, Leos, todos lererenses, obrigado pelo carinho. Lembrando que Lereré, em tupi-guarani, significa grande assada. São 5 horas, 11 minutos, 5 e 11.
1: Vamos lá, o mugido. Mande um mugido especial pra aquela pessoa especial. Lembrando, daqui a pouco tem Boca na Botija, hein? O nosso tribunal de pequenas causas aqui, no Pulo do Gado. Você pode reclamar do que você quiser, desde que seja algo inútil, né?
0: Lembrando que aqui a sua voz faz eco, eco, eco, eco, eco. 5 e 12.
1: Olha, mugido pro Rafael, que lembra aqui que hoje também é aniversário da cidade de Chiopeta. Parabéns para os chiopetenses.
0: Parabéns, gente. Parabéns de verdade. Lembrando que Chiopeta em tupi-guarani significa boca de veludo.
1: Um abraço pra você, boca de veludo de Chiopeta. Mugido pro Leandro aqui com a gente. Diz que uma vez levou um chupão que estava numa posição de destaque. Deveria ter dito qual era a posição. Mas um abraço pra você, meu querido.
0: Deve ter sido de um bumbum, né?
1: Rafael Leles, mugido pra você, Rafa.
0: Obrigado pelo carinho.
1: Billy Simplício, bom dia, Billy, bom dia. Mugido pra você. Olha, um abraço aqui pro glorioso Rony de Carapicuíba, completando mais um dia de vida. Aliás, mais um ano de vida.
0: Poxa vida, não
1: mais
0: podemos...
1: Mais um dia, que sorte, né?
0: Né, Silvânia, não podemos deixar aqui de dar os nossos parabéns pra todo mundo que está fazendo aniversário. Uma salva de palmas.
1: Parabéns, viu, Rony? Tudo de bom. Aproveite seu dia aí, viu, cara?
0: Isso.
1: Mugido aqui
0: feliz.
1: Pro John Tatu. Tá com a gente aqui. Abraço pra você, meu querido. Mugido pro Fabinho Barreto também.
0: Olha,
1: Fabinho,
0: só,
1: um abraço pra você.
0: Carinho, viu?
1: Mugido pro Paulo Ferrari. Um abraço pra você, meu querido. Obrigado pela mensagem.
0: E também não podemos esquecer da Silvânia, que é sua xará. Olha. McLaren.
1: Ela é McLaren?
0: É, porque o cara não é Ferrari. Por que ela não pode ser McLaren? 5:13.
1: Silvânia, bom dia. Como irei saber se está chovendo também? Mãozinha, né?
0: Mãozinha.
1: Mãozinha pra janela, assim.
0: É.
1: Molhou, tá chovendo.
0: É. Abre a sua janela do quarto, né? Ou a porta que dá ao quintal e faz isso. Estica o braço. Quer saber mais, assim, a fundo? Vá pra fora.
1: É isso.
0: Se te molhar, hoje chove.
1: É isso aí.
0: Já tô vendo.
1: Olha, mugido também pro Bunda de Urso, da Transac Transporte.
0: Olha
1: um
0: aí,
1: abraço
0: gente.
1: Pro Bunda de Urso.
0: Que por que será, né? Deve ser um bumbum peludo?
1: Deve ser, provavelmente.
0: Que
1: né?
0: coisa, né, gente?
1: Que coisa.
0: Um bumbum grande, enorme, né? Que coisa.
1: Bunda um abraço de urso. Pra você.
0: Eu já ouvi falar do pé de urso. Já ouviu falar, Silvânia?
1: Pé de urso, não.
0: É, o pé de urso é aquele cara que quando vai na casa da mulher que o marido foi viajar, e ninguém percebe que ele tá lá dentro, porque ele tem um pé de urso. O pé de urso, ó.
1: Ele anda pianinho. Ah, não faz barulho.
0: Pé de urso.
1: Um abraço pra você, pé de urso, que vai pegar uma casada hoje, hein?
0: Cuidado,
1: um abraço,
0: gente,
1: pra você.
0: Cuidado, você aí que tem um pé de urso. Atenção, mudou a trilha. 5:14. 5:14. Um acidente grave aconteceu e, infelizmente, mais de 7 vítimas no local.
1: Meu Deus do céu!
0: Coisa de louco, gente. Realmente...
1: E pesado, hein?
0: É, nós tivemos aí, inclusive as imagens, agora pra você que está no YouTube junto com a gente, acompanhando o pulo do gato.
1: Pra produção só rebobinar, que tem muita gente chegando agora.
0: Rebobina lá, que eu já tava no meio da...
1: Mostra lá o acidente de novo, mostra, gente. Vamos fazer igual as TVs abertas de manhã, ficar repetindo o mesmo acidente durante 25 minutos?
0: 25. Os programas da tarde também, tá tudo assim. Olha lá, gente, naquele momento, vejam o momento em que o rapaz, ele abre o bueiro, olha lá, ele vai abrir o bueiro.
1: Ah, abriu ali.
0: Volta só um pouquinho.
1: Rebobina um pouquinho só, um pouquinho.
0: Olha lá, abriu o bueiro nesse momento. Pra quem está só ouvindo, a gente vai narrando aqui, desenhando pra vocês. Ele acaba de abrir o bueiro, olha lá, gente. E olha, preste atenção no que esse rapaz tem nas costas, o Silvânia. Tá vendo? Este galão, ou este recipiente que ele tem nas costas, isso nada mais é do que veneno.
1: Volta pra mim aqui que
0: volta.
1: Eu não vi.
0: Ele volta, ela não viu, volta.
1: Por favor.
0: Volta a fita, pô. Isso, olha lá. Silvânia, repara. Repara, é amarelo. Esse galão amarelo. Tá. É veneno, tá? Ele abriu, olha lá, tá abrindo a tampa do bueiro. E agora vem um momento que, inclusive, eu peço pra que se você é fraco, se você tem problemas aí, não assista agora esse momento, a hora que ele vai, olha lá, ele começa a jogar, volta, volta. Ele vai jogar
1: volta
0: o veneno lá. Agora, volta, volta.
1: Rebobina
0: volta.
1: Lá pra mim, por favor.
0: Rebobina, pô.
1: Rebobina lá, rebobina lá, por favor.
0: Olha lá. Olha lá, ele jogou o veneno e ali... Veja aquela família de camundongos, acaba de... Olha lá, eles estão... É uma cena muito forte. Coloca, coloca... Como é que é o nome do Silvânia daquela... Pra manchar, pra não... Pra as pessoas mais fracas...
1: Coloca a censura lá, o efeito coloca censura.
0: O efeito
1: coloca
0: censura,
1: isso.
0: Borra a imagem.
1: Borra a imagem, olha que tristeza.
0: Porque os ratinhos nesse momento, ele... Olha lá.
1: Realmente.
0: Olha, olha aquele ali, Silvânia, olha que dó.
1: Eu
0: se eu passo ali, eu pego aquele pra mim criar. São 5:16, 5:16. Pra você que ligou o rádio agora, esse é seu gibi eletrônico Pulo do Gado. Aqui... Você sai muito bem informado.
1: Olha, tem oferta de emprego, viu, Pedro Quadras?
0: Claro, vamos lá, Silvânia.
1: O Renan tá ofertando aqui uma vaga de emprego. Atenção você, amigo, amiga, que está desempregado, desempregada. Bom dia, muito bom dia. Vaga para contador de ondas na Praia da Jureia. Período noturno, viu?
0: Okay,
1: é necessário ficar dentro da água para uma maior precisão na contagem.
0: Gente, olha que legal isso aí. Jureia, para quem não sabe, é uma praia ali. Na região de Peruíbe, né? Se eu não me falha a memória, pelo menos era onde eu passava bons momentos ali, quando pegava onda na Praia da Jureia. Jureia, linda praia. Depois da Jureia, nós temos a Praia do Arpoador. Caso você seja contratado, o dia que você subir de cargo, você vai contar ondas na Praia do Arpoador, que é muito mais
1: bonita. Que delícia, que coisa linda. Então entre em contato com o Renan Rosinelli, que tá ofertando a vaga de
0: contador. E atenção,
1: de
0: esporte!
1: Opa!
0: Gente... Agora, sábado agora, mais conhecido depois de amanhã, nós teremos, inclusive no litoral sul de São Paulo, Praia Grande. Inclusive, quem vai estar lá apresentando e narrando
2: será o nosso querido locutor Diego Lopes.
1: Opa!
2: Que é morador pra Grana, já aproveitamos.
1: Sim, já tá lá, né? Já
2: então,
1: tá lá.
2: Gente, a corrida de Siripatola. Gente, todo mundo sabe que o Siri tem duas garras. Né? Uma maior e uma menor.
1: Ah, tá.
2: Só que aí é a inclusão. Nós colocamos ali os siris que só tem uma garra, que perdem a garra no meio do caminho, que algum outro predador arranca a garra dele, ou ele nasce sem uma garra. Então, gente, sábado agora, primeira corrida de Siripatola na Praia Grande, com a apresentação do nosso querido Diego Lopes.
1: Ponto final aqui no Pulo do Gado.
2: Nós ficamos muito felizes em poder levar para você as principais informações. Divulgue, comente, repercuta as nossas notícias, avise o seu vizinho, os seus amigos dessas informações. Fico muito feliz de fazer parte deste gibi eletrônico. Eu sou o Pedro Quadras.
1: Eu sou o Silvânia Acre.
2: Terminamos mais uma edição do Pulo do Gado de número 408. Voltamos amanhã, se Deus quiser. Bom dia.
1: Bom dia para você.

0: Tomar banho. Ih! Olha o que tá chegando! Meu Deus! Não é possível! Mas ele veio!
1: Isso vai virar um persona.
0: Gente, ele chegou!
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1: Lá vem ele! Você não vai conseguir atravessar a parede! Vai pela porta!
0: Se atravessar, vai sujar tudo aqui!
1: Vai ficar tudo. E não pode, que tá passando pessoas importantes aí por causa da
0: fizeram
1: do
0: a faxina aí essa semana!
3: Pelo amor de Deus!
0: Entra aí!
1: É engraçado que. Eu sei que você não precisa sentar, você tá flutuando, mas você que sabe. Não é que essas cadeiras são novas, não vai sentar também, que você sempre solta uma gosminha, vai.
0: É.
4: Bom dia.
0: Muito bom.
4: Bom dia.
0: Geleia.
4: Que felicidade.
0: A felicidade é toda nossa, Geleia. Você faz o nosso dia muito melhor, viu?
1: Ô, Geleia, posso te fazer uma pergunta? Às vezes você tá meio... a sua voz é um pouco mole, né? Talvez até porque você é um Geleia. Mas vem cá, caiu aqui. Você usa entorpecente?
4: Imagina!
0: Não captou um negocinho?
1: Porque você é verde, né? Não sei, de repente você...
0: Vapor nunca chegou perto.
4: Ah, gente, já... Mas toda vez que eu fumava vape, parecia que eu tava peidando.
1: Ah, que já saía, né? Fumaça, você solta.
4: Ah, gente, e faz mal.
0: Faz mal. Atenção, crianças, fiquem longe dos vapers, dos pendrive aí, do cigarro eletrônico, né?
1: Gente, se bem que parece que lançaram um agora, que vai sair no mercado, que é legalizado, que é natural, que até ajuda.
0: Mentira.
1: Abrir os brônquios, é verdade.
0: Ah, gente, cuidado, não sei.
4: Ah, gente, eu acho que isso aí é mentira.
0: Mas isso aí já tem nome, né? Bombinha de asma.
1: É, não é? É, eles querem gourmetizar, pô.
0: Quer gourmetizar bombinha de asma. Ó, o Clemilson diz que te ama, Geleia.
4: Ai, Clemilson, te amo.
1: Ô, Geleia, você não namora, velho? Você não tem ninguém, você não tem uma gosma, sei lá.
0: Um negocinho pra você se acoplar.
1: Você nunca se apaixonou por um cuspe?
4: Ah, gente, como é que você é porco?
0: Um catarro. Nunca?
4: Ai, nunca, gente.
0: Oh, meu Deus do
4: céu. Só uma vez que eu tive um caso com a gelatina.
0: Que coisa chique, né?
1: Mas vem cá, você... Eu não sei, quantos você tem, Geleia?
4: Ah, não sei, muitos.
1: Então, mas você nunca namorou nada, velho? Como é que é a sua vida?
4: Já.
0: Já namorou? É. Já teve sentimentos?
4: Eu já transei.
1: Peraí, pô.
0: Como é que foi a experiência? Você era virgem já?
4: Oi?
0: Você era virgem ainda?
4: Era.
0: Era virgem.
1: E como é que é? Como é que fantasma transa, né? Porque...
0: É, exatamente.
4: A gente entra um no corpo do outro.
1: Não, aqui não é diferente, só que a gente também não...
0: É, mas, é. Mas você tem o que...
1: Dois corpos não ocupam o mesmo lugar no espaço. Isso é uma regra aqui.
4: Ah, no meu caso, não.
0: Como é que o Geleia transa, hein?
4: Ah, gente... Oi. Você é linda. Posso te dar um beijo? Ai, desculpa, deixei uma meleca na sua boca.
1: Também?
0: Pior que eu tô imaginando.
1: É verdade.
4: Ah, eu posso te apalpar?
1: Bonitinho, velho.
0: Bonitinho, né?
4: Ah, não precisa tirar minha roupa, eu já sou pelado.
1: Ah, é verdade, você tem roupa, né, cara? Como é que você esconde seu pipi?
4: Ah, igual você esconde o seu.
1: Não, mas eu não sei, eu escondo nada. Quem falou que eu escondo?
0: O nosso, Geleia, ou tá desarmado ou tá armado.
1: É, existe isso. Como é que é pro fantasma? É.
4: Não, o nosso já fica armado.
1: É mesmo, cara? Que sorte.
0: Que sorte a sua, hein?
1: Vocês não tomam nada?
4: Ah, vocês não tomam azulzinho? É. Eu tomo verdinho.
0: Faz sentido.
4: Aí...
0: O que é isso?
1: Oh, tá parecendo meu papagaio, velho. Minha papagaia entrou no cio, você viu, cara?
0: Mentira.
1: Tá naqueles dias, velho.
0: Oh, meu Deus do céu.
1: Cara, e ela pegou eu como macho dela.
4: Ah, gente.
0: Você é perturbador em todos os sentidos.
4: Eu já tive um caso com uma papagaia.
1: É porque ela é verde, né, cara? Mas você confundiu.
4: É. Ah, sabe o que aconteceu? Fiquei com pena dela.
1: Fez um trocadilho, ficou bom.
0: Ficou bom. Mas esse barulho que você fez anteriormente, ô Geleia, seria você fazendo amor, é isso? É
4: orgasmo.
1: Gente, é pela primeira vez aqui.
0: O nosso ouvinte, o Rafael, disse que pro Geleia ficar duro é só entrar na geladeira.
4: Não, a gente não endurece na geladeira.
1: Ah, não. É verdade, geleia e gelatina não endurece, endurece?
0: Acho que não.
1: Ah, porque a gelatina, ela fica daquele
0: jeito. Fica firme, né?
1: Fica firme. Agora, dura não fica,
0: dura,
1: né?
0: Dura não fica.
1: Fica parecendo o nosso, né? Às vezes tá firme, mas não tá duro.
0: Exatamente, é o meia-bomba, né?
4: É o meia-bomba.
1: Você tá rindo, velho?
0: Esse é o Geleia.
1: Ó, Geleia, gente.
0: Que figura maravilhosa.
1: Cara, que legal você participar com a gente. Porque, né, Tadeu, é difícil um personagem assim participar da
0: coisa. Os ouvintes adoram. Muitas mensagens pra você.
4: Manda um beijo pra todos.
0: Ó, recado da Tina pro Geleia.
4: Oi, Tina.
0: Deixa eu.
1: Meu Deus.
0: Baixar aqui a trilha. Deixa eu dar um play aqui. Vamos lá.
3: Vamos lá, Tadeu. Vamos lá, minha bonita. Avisa pro Geleia que eu vou dar uma chance pra ele. Aqui é a Tina. A gelatina.
1: Cara, por isso que o programa é sucesso. Só tem louco que ouve também, velho.
4: Ai, Tina.
0: Olha a Tina, Geleia.
1: Nesse momento, você não tá comprometido, não, né?
4: Não, tô livre.
1: Então, dá uma chance pra Tina,
0: meu. Dá uma chance pra Tina, a gelatina.
4: É?
0: Dá uma chance pra ela, Geleia.
4: Ah, mas eu tô duro.
1: Não, mas... Você tá ou não tá duro?
4: Tô falando de grana.
1: Mas fantasma não paga, cara. Sério, vocês podem entrar no restaurante à noite, por exemplo, vara a parede, vocês podem ir em qualquer lugar, cara.
0: Um quarto de motel vazio, vai lá e invade. Ninguém vai perceber. Ah,
1: cara, será que é por isso que falam que motel tem uma energia? Porque será que os fantasmas ficam lá transando?
0: Provavelmente.
4: Ah, verdade, isso é verdade.
0: O Geleia tá aqui, pode comprovar.
4: Eu já fui numa casa de swing.
1: Putz a vida, velho. Isso é perturbador.
0: Você já foi na casa de swing, mas tinham pessoas praticando ali o swing?
4: Eu fui embora.
0: Mas por que você
4: me machucaram?
1: Como assim?
0: Como te machucaram,
4: Geleia? Não me viram. Eu tava passando.
1: Peraí, não vai falar que te espetaram com.
0: Te espetaram e você não viu?
4: Eu tive que me livrar. Quase que eu tomei uma espadada na boca.
0: Geleia, um abraço.
1: Tchau, Geleia.
0: Tchau,
1: Geleia. Esse foi o Ghostbusters. Meu Deus.
0: O Geleia é muito bom, né?
1: Você sabe que esse negócio de swing... Cara, que... Pô, Deus o tenha, velho.
0: Peraí. Sabe esse negócio de casa de swing? Pô, que Deus o tenha. O que você vai falar? Você já foi na casa de swing com alguém que já morreu? É isso? Eu espero que não tenha morrido de doença venérea.
1: Não, é que eu fui emendando o assunto. Mas não é. Cara, uma vez eu tava conversando com o grande Dudu Braga, velho.
0: Grande Dudu Braga, filho do grande Roberto Carlos.
1: Filho, né? Do grande Roberto Carlos. Dudu Braga era nosso companheiro do Grupo Bandeirantes. Tinha um programa, né? E aí a gente tava conversando e falou, cara, Emerson, sabe que uma coisa que eu acho que eu nunca vou, cara, numa casa de swing, bicho. Imagina uma pessoa deficiente visual numa casa de swing. Você não sabe onde põe a mão, velho. Não... E é um monte de gente, de repente você vai errar a mão. Peça que tá pegando no braço de um anão e não é.
0: O Dudu, ele tinha esse bom humor, viu?
1: O Dudu era demais, velho.
0: Ele tinha esse bom humor, era muito bom.
1: O Dudu fazia cada um. E o dia que ele falou que foi no aniversário e comeu a vela do bolo?
0: Mentira!
1: Porque a vela era um enfeite, tipo uma rosa.
0: Tá, tá.
1: E aí ele, cara, não sei se deram em cima do pedaço de bolo pra ele. Falou que sentiu agregou de parafina.
0: Giovana, bom dia! Ai, obrigado pela mensagem, Gi. Tudo de bom, excelente quinta-feira pra você também.
1: Bom dia, obrigado. Pessoal! Olha o nosso Geleia aqui.
0: Tudo bem, nosso Geleinha?
1: O Pedúcio, bom dia.
5: Bom dia, gente. Tudo, vocês estão bem?
0: Também, graças a Deus, você.
1: Pedúcio, você viu? Mas o que me mandam desse vídeo, não param de me mandar. Eu já vi uns 300. Do Saruê mordendo o lábio de um cara, velho.
5: Eu vi.
0: Esse eu não vi.
5: O pessoal fica falando que sou eu.
0: Deixa eu ver aqui, Saruê.
5: Vê aí, Jadeu, Saruê morde lábio.
0: Saruê morde lábio.
1: Cara, ele deu... O cara, com todo cuidado com o Saruêzinho...
5: Vê aí, você achou, Jadeu?
0: Achei, peraí, que é o link do... Ai, gente!
5: Olha lá! A cara dele!
0: E não soltava.
6: Não, a cara dele.
0: Ele falou, meu, se eu movimentar, ele vai rasgar meu beijo.
6: É, bicho, o cara foi inteligente.
0: Meu Deus.
6: Ah, ele soltou.
0: Caramba, velho. Ele ficou com raiva do Saruê. Deixa o Saruê embora, meu.
6: Não, mas acho que ele ia pegar pra soltar, não ia
0: mais. Meu Deus do céu.
6: Não, é engraçado que ele. Parece que ele fala, ah, tão bonzinho.
7: Não, mas é uma defesa assim, dele, né?
0: É uma defesa. Você jamais faria isso com alguém, né,
7: Pinocchio? É, não, ele foi tentar se proteger o Saruezinho, né, Jadeu?
0: Você sendo o nosso Saruê, né?
7: Todos os animais, ele tem as defesas dele, né?
0: Tem mesmo, Pinocchio, tem mesmo.
7: Vocês já viram que, por exemplo, a lagartixa e o lagarto, eles soltam o rabo.
1: Ah, mas isso tem muita gente aqui que faz isso também. Eu conheço uma par deles aqui dentro da Band.
0: Aliás, vamos investigar a

0: Sérgio Chapeleta.
1: Ah, eu também acho, cara.
0: No Louco Repórter, investigações jornalísticas exclusivas pra você aqui no Band. Bom dia.
1: Bom dia. Hoje no Louco Repórter, nós vamos investigar os lagartos. O que comem? Aonde vivem? Como sobrevivem? Como eles se livram dos predadores? No Louco Repórter de hoje, as nossas equipes foram e adentraram nas matas para investigar este animal pré-histórico, o lagarto, que todos chamam de filhote de jacaré. As nossas equipes colocaram microfones dentro dos lagartos, microcâmeras no corpo dos lagartos, e vamos descobrir tudo sobre esses répteis no Louco Repórter.

0: Ai, o senhor tá tão bom. Legal. Sua vida. Beber uma água nessa lagoa. Ai, ai.
1: Neste momento, o lagarto coloca a linguinha pra fora.
2: Ai, saiu a língua pra fora. Pensei que tava peidando.
0: Sisu, minha língua.
1: Cuidado pra não perder o personagem, em outra voz. O louco repórter, o lagarto, neste momento.
2: O Sérgio Chapeleto.
1: Neste momento, o lagarto bebendo água e vem ali um lagarto fêmea.
0: Ai, meu Deus. Ai, o dia tá tão bonito hoje. Oi. Oi, mundo. Oi, céu. Oi. Nossa, quem é você?
3: Eu sou o lagarto.
0: Eu sei, idiotinha. Nossa, nem ofereceu.
3: Ah, o próximo é seu.
0: Mandei trazer pra você, sua linda. Ai, obrigada.
2: Nojo.
0: Nossa, que porca! Ai, desculpa, gente. Ai, meu Deus, escapou, perdão. Como é seu nome? Lagarta. E o seu?
3: Lagarto.
0: E aí, fazendo o que por aqui, seu lindo?
3: Ah, tava só passeando, bebendo uma água na lagoa.
0: Mais uma mosca. Peraí só um minutinho, já volto. Gostosa essa, era varejeira.
2: Credo!
0: Ai, eu não gosto de varejeira. Ai. Mas vem cá, você tá fazendo o que por aqui? Ai, só passeando, já vou fazer exames.
3: Ah, você vai no médico?
0: Sim. Vou fazer exames. Minha menstruação atrasou.
2: Ah, não é possível.
3: Poxa vida, você é casada?
0: Não, não. Não, é que eu tive uns relacionamentos aí. Mas agora eu tô sozinha.
3: Ah, é? Poxa vida, que bom saber.
0: E você é solteiro?
3: Eu sou solteiro. Já tive um caso, né? Uma vez eu transei com uma lagartixa.
0: Nossa, que horror! Que horror! Você não precisava ter me falado isso.
3: Ah, desculpa. Ai, mais uma mosca, mais uma mosca.
0: Ai, dá pra mim essa.
3: Pode pegar, linda.
2: Credo.
0: Eu posso te falar uma coisa? Claro. É, sabe o que é?

0: vergonha.
1: Ah, fala logo, pode falar, não pode ser bobo. É que... você é tão linda.
2: Ai, obrigada.
3: Neste momento, nós vamos descobrir no Louco Repórter como os lagartos se acasalam.
4: Ah, eu queria saber.
1: Nossa, você realmente é diferenciado.
0: Obrigado. É que eu sou um pouco tímido.
1: Ah, para com isso. Para.
0: É, poxa vida.
3: Neste momento, algo terrível acontece. Um predador se aproxima.
4: Meu Deus!
3: Um predador vai chegando perto daquele casal de lagartos. Um predador vai tentar atacar o lagarto macho.
1: Ai, meu Deus! Ai, meu Deus! O que que está acontecendo aqui?
0: Calma, eu vou te proteger.
1: Não, não, não! O que que vai acontecer com a gente? Eu sou tão nova pra morrer!
0: Calma, linda. Eu vou te proteger.
1: Eu não quero morrer tão nova.
4: Que drama, hein?
1: Eu sou muito nova, ainda quero dar muito.
4: Que é isso?
0: Calma, linda. Deixa comigo. O que você vai fazer? Fico olhando.
3: Neste momento, o predador se aproxima. E o lagarto macho, num ato de coragem, ele faz algo que só os lagartos conseguem fazer.
0: Linda, fica olhando o que eu vou fazer.
1: Nossa! Gente! Me dê a mão, vamos correr!
0: Corra!
1: Mas peraí! Você soltou o rabo!
0: É que eu não te falei, Mona. Ah, eu solto o rabo faz tempo.
4: Que isso?
3: Este foi o Louco Repórter e a vida dos lagartos.
5: Poxa vida, que final, hein?
4: Não é possível, né?
5: Que final.
4: Chapeleta, muito obrigado pela sua participação aqui,
3: Voltamos
4: viu?
3: Voltamos a qualquer momento no mundo animal. Louco Repórter. Logo após, não perca. Esqueceram de mim 27.
4: Tá aí, sensacional, sensacional.
0: Pô, que interessante, eu não sabia dessa não.
4: Mas é como um sistema de defesa. Ele solta o rabo, o predador vai e come, enquanto isso ele foge. É isso.
0: Peraí.
4: É.
0: Então Eu tô chorando aqui. E eu achando que ele era gay, o Diego Lopes. Ele solta o rabo pra defesa, então.
4: É o mecanismo que ele tem.
5: É o mecanismo de defender.
4: Ele solta o rabo aqui de madrugada e aí ele vai pra casa. É isso.
5: Ele deixa o rabo aqui.
0: Ah, meu, vocês não valem nada, gente.
4: Bom dia, Gê, bom dia.
5: Bom dia.
4: Ah, e o Sérgio tá com a gente também. Eu não aguento, não paro de rir, vocês são demais.
5: Ai, cara, tudo louco.
4: O Clemilson, um abraço pra você, meu querido, tudo de bom. Ai, ai, ai. Rony, um abraço pra você também, bom dia. São fogo também, viu? Vocês gostam de ver o circo pegar fogo.
5: É.
4: Fala pra lagarta levar o lagarto pras ideias. É. Era a intenção dela até aparecer o predador, né?
5: É verdade. Verdade.
4: Mas você vê que coisa. Nesse caso, o macho, né? Pra se defender, pra defender a fêmea, abriu mão do próprio rabo, né?
5: Uma atitude, né? Pena que a fêmea ficou na mão depois, né? Porque pelo final aí, realmente, o lagarto...
4: Louvável, né?
5: Já soltava o rabo faz tempo, né?
6: Essa lagarta aí tá meio estranha. No começo eu achava que era a Paulette. Mas agora eu tô achando que é o Rafinha.
5: Faz isso. É que até a gente pegar o personagem, vai misturando, não tem jeito.
4: Exatamente.
7: Esse casal de lagarto aí parece o Rafinha e o Pidoncio. Parece os dois conversando.
5: Eu acho que foram eles que interpretaram,
4: Eles são da mesma família, né?
5: É, vai ver que sim.
4: Um abraço pra você, meu querido.
5: Sai da mesma boca, né?
4: O Luciano pergunta, Tadeu, caiu o pagamento ontem? Não caiu, pra mim não caiu.
5: Não brinca, velho.
4: Acho que hoje cai. Acho que hoje cai o pagamento. Acho que hoje é dia. Hoje é dia.
8: Tadeu vai ter um troço aí, tanto da risada.
4: Ai, meu Deus do céu, cara.
8: Bom dia, rapaziada. Bom dia, Tadeu, Emerson, França, Pidonça.
0: Fala!
8: Ótimo dia aí, Deus abençoe.
4: Amém, cara.
8: Renato está com a Setuba.
4: Abraço pra você, tudo de bom. Obrigado pela mensagem.
5: Lembra do LG, cara?
4: LG de Floripa?
5: Lembro. Sabe que ele virou policial, né?
4: É, tô sabendo disso aí também.
5: Ele mandou aqui, ó, gente, o policial penal Júlio também solta o rabo em Santa Catarina. Beijão do LG. Ô LG.
4: Valeu, LG.
5: O LG também. Você sabe que eu sempre tive uma dúvida do LG, né, cara? O LG era meio esquisitão, né, velho?
4: Cara, pra mim nunca apareceu. Pra mim nunca apareceu.
0: É, ele era. Ela era...
4: Disfarçava muito bem, né?
0: É, ele era uma coisa meio. Eu acho que era isso. Disfarçava muito bem.
4: Você falou que era policial agora?
5: Agora é.
4: Vou falar bem dele.
5: É, vamos falar bem.
4: Macho, cara, é realmente... É,
5: nossa senhora, que machão.
4: De altíssima qualidade.
5: Meu Deus, que medo.
2: Bom dia, menino.
0: Bom dia.
2: Tudo bem? Meu Deus, que loucura. Coitada da bichinha, né? Ficou na mão depois que o negócio aí deu o rabo. Ave Maria. Beijo da Fabi de Floripa.
5: Beijo, Fabi. Fabi, é verdade, né? A lagarta acabou ficando na mão, né, cara?
4: Exatamente. Infelizmente, né? É um... Talvez também um mecanismo de defesa da própria natureza, né?
5: É.
4: Mas fazer...
5: Porque ela era danadinha, hein?
4: É.
5: Você vê que ela não queria morrer cedo pra viver. Olha que loucura. Bom, enfim, gente.
4: Porque ela tava indo no ginecologista.
5: Tava indo...
4: A menstruação atrasou.
5: Atrasou dela. Ela era danadinha.
4: Ou seja, promíscua também, né?
5: Promíscua.
4: É.
5: Vamos julgar.
4: Vai saber onde ela deixa o rabo dela, né?
5: É, não vamos julgar, não.
9: Bom dia.
4: José
9: aqui de Promissão.
4: Bom dia.
9: O cunhado, o Guilherme, tem esse poder aí, hein?
4: Aí, ó.
9: Rapaz, o homem sorte o rabo que é uma beleza, mano.
4: Aí, ó.
9: E não precisa nem ser pra se proteger, não.
4: Exatamente. Um abraço pra você, meu querido. Muito obrigado pela sua participação aqui, viu? 19:06 agora, gente. Hora de tirar todas as suas dúvidas sobre as perguntas mais pitorescas que você possa ter. É hora do nosso glorioso amigo, colega, nosso especialista em tudo, doutor Embrólio da Fonseca, aqui no Band Bom Dia.
5: Ele é requintado, realmente. Requintado. Por favor, doutor.
4: Sabe aquele especialista dos programas de jornalismo, né? Quando ele entra em chamada de vídeo, geralmente a chamada toda picotada, aquela imagem, qualidade de imagem ruim. Nossa, a gente tem o nosso especialista.
5: O cenário, uma estante cheia de livros.
4: Isso, exatamente.
5: Doutor, eu vou. Faço questão, peraí.
4: Momento, o homem vinheta afasta a cadeira para doutor Embrólio da Fonseca se sentar.
5: Aqui, doutor.
10: Obrigado.
4: Bom dia, doutor Embrólio.
10: Bom dia a todos, respectivos colegas, locutores, amigos, dentro desta emissora que, para mim, na minha opinião, é uma emissora de rádio respeitada no sentido de que vocês realmente fazem um trabalho excepcional. Eu tenho uma idade já, claro, vocês... percebe isso dentro do meu contexto de ser humano, e já vivi muito, e o rádio é o meio de comunicação que eu conheço muito bem, né?
4: Tem o dom da comunicação,
10: eu tenho experiências assim com rádio, eu sempre participei de programas de rádio com as minhas dicas, os meus comentários, e também antigamente é um jornal, certo? Onde eu tive as colunas do jornal, a coluna do Dr. Embrólio da Fonseca.
4: Não sabia que era dono de requintado texto também?
10: Também, sim, claro. Sim. Sempre um leitor, né, veroz, né? Eu sempre li. Você sabe que quando desde criança, né, desde adolescente, os meus amigos iam jogar pião, bolinha de gude, enquanto eu tava com o livro na mão. Eu fazia as coisas que uma mão com a outra eu lia. Quantas e quantas vezes eu fui flagrado pela minha mãe? Certo, você me entende? Foi claro que é que eu repita.
4: Não precisa repetir, obrigado, eu já entendi.
10: E muito obrigado pela oportunidade de poder esclarecer aqui, colocar a minha sabedoria dentro desse contexto.
4: Era só um bom dia curto, doutor Embrólio da Fonseca. Caso você tenha alguma dúvida, manda aqui no 11 999 919197. Ah, tá, que tipo de dúvida? A dúvida que o Giovanni tem, por exemplo.
10: Claro, fica à vontade.
4: Doutor Embrólio, bom dia, sou de Teresópolis, Rio de Janeiro.
10: Teresópolis é maravilhosa.
4: Gostaria de saber por que tudo junto se escreve separado e separado se escreve tudo junto.
10: Claro, uma pergunta...
4: Uma das grandes perguntas da humanidade, né?
10: Da humanidade, é verdade, porque é engraçado isso, porque tem coisas que não faz sentido, né? Se você colocar o dicionário da língua portuguesa, é muito difícil. Você quer, por exemplo, ter de dúvidas e esclarecer, não é o dicionário da língua portuguesa. Hoje nós temos a IA, mas eu sou do tempo da biblioteca. Agora a pergunta é, por que tudo junto? Parece que é tudo junto.
4: Ah, a gente tá falando de português.
10: Então,
4: né?
10: vamos deixar esse assunto. Bom dia, um colega bombeiro civil. Vamos colocar esse assunto. Onde surgiu uma grande campanha publicitária? Tostines é fresquinho, porque vem demais, mas vem demais porque é fresquinho. Aí a pergunta, você sabe o que? Agora, engraçado, bolacha. Como é que podem alguém falar, eu estou fazendo dieta, estou comendo bolacha de água e sal?
3: Sim. Uma grande mentira, só uma grande mentira. Quer dizer que se a bolacha é feita de água e sal, o mar é um grande biscoitão? A minha pergunta é, porque não é feito de água e sal? O mar?
4: Exatamente.
3: Exemplo, o mar.
4: Você sabe... A gente come água do mar é sólida, é isso?
3: Então, aí que tá. Agora, vamos supor que você... Como é que eu posso dizer? Sem querer, você vai lá, tá nadando, engole a água do mar, sem querer. Quer dizer que você comeu uma bolacha? Não.
4: Não. Não. Não. Não. Não.
3: É interessante isso.
4: Mas a pergunta não era essa, doutor.
3: Agora, engraçado, às vezes tome muito cuidado. Tome muito cuidado. Às vezes você tá engolindo água do mar, você pensa que é sal do mar e não é urina. Ou, dependendo da praia, até cloriformes fecais. Outra vez eu pensei que era um pepino do mar, era um troço. Eu fui claro ou quer que eu repita?
4: Não precisa, doutor. Mais uma dúvida, o Salatiel, ele tá mandando a dúvida dele aqui. Essa aqui é forte, essa aqui é pra botar pra pensar. Doutor Embrólio da Fonseca, muito bom dia.
11: Bom dia.
4: Salatiel de Sorocaba pergunta, eu gostaria de saber por que o Zeca Pagodinho toca samba e o Exalta Samba toca pagode?
11: Uma excelente pergunta, musical, né?
3: Uma pergunta, dentro da musicalidade que eu tenho, claro, eu, na verdade, eu naveguei dentro da perspectiva musical. Na época de nosso querido... poxa vida, eu não posso esquecer de Garota de Ipanema. Olha que coisa mais linda, mais cheia de graça. É ela, menina, que vem e que passa num doce balanço aonde? Na linha do mar.
4: Exatamente.
3: Ali no Rio de Janeiro, um beijo para todos os cariocas. O Rio de Janeiro é uma cidade linda. O Cristo Redentor, por exemplo. Cristo Redentor, foi uma estátua que demorou. Hoje, inclusive um abraço pra ele, nosso querido Luciano Hang, dono da nossa querida.
4: Mas a pergunta
3: porque
4: não era.
3: Porque ele faz o que ele faz a estátua da liberdade.
4: A pergunta não era essa.
3: Liberdade.
4: Doutor, a pergunta era sobre o Zeca Pagodinho e Exalta Samba, doutor.
3: O Hang na van, ele faz o quê? A estátua da liberdade. Lá no Rio de Janeiro é o quê?
4: Doutor.
3: Cristo Redentor.
4: Doutor,
3: agora o Zeca Pagodinho. Vamos entrar no Zeca Pagodinho?
4: Assim, que mora lá no Rio, né?
3: Ele, agora do Rio de Janeiro, um grande, um poeta, um cantor. Você sabia que o Zeca Pagodinho é um grande apreciador de cerveja?
4: Sim,
3: era cevada. A cerveja é feita de cevada fermentada.
4: Sim, sim.
3: A cerveja, ela tem que ser... Hoje, engraçado,
4: doutor, é
3: vamos entrar
4: música.
3: No assunto, por exemplo. Hoje em dia, pra mim, a bebida alcoólica é uma droga legalizada. Quanto coloca na relação de homicídios...
4: O debate não é esse, doutor.
3: O quanto álcool entra dentro dessa perspectiva... Eu fui claro, quer que eu repita?
4: Não precisa repetir. Não precisa repetir. Espero que tenha sanado sua dúvida aí, meu querido ouvinte. O Marcelo tá com a gente também. Doutor Embrólio, por que o Pato Donald usa toalha depois do banho se ele não usa calças?
3: Boa pergunta.
4: É uma boa pergunta.
3: Excelente pergunta aqui do nosso ouvinte
4: Marcelo, hein?
3: Boa pergunta. Pato Donald. Eu um grande personagem do Walt Disney. O Disney que foi realmente um gênio da criação. Quando ele começou a criar Disneylandia, né? Que hoje é um dos maiores parques, um conglomerado de parques, onde... Bom dia, senhorita, desculpa, não a cumprimentei, a Dama de Vermelho. Você sabe que a Dama de Vermelho foi interpretada num filme maravilhoso, ao qual você representa muito bem, uma silhueta muito linda dessa menina.
4: Dama de Vermelho não é uma pornô chanchada?
3: Não. A gravada pela grande atriz, eu esqueci o nome da Dama de Vermelho, que fez o filme.
4: Quem que é a Dama de Vermelho? Eu não sei.
3: Você não assistiu o filme? Não é o caso da nossa senhorita, claro, que tem uma vida muito, muito honrada, mas no caso, ela era uma prostituta no filme. Que interpretada pelo grande ator George Clooney. Verdade? Mas parabéns pela sua silhueta muito bonita, parabéns pelo seu... É comprometida a senhorita, não? Não tem namorados? Poxa vida, vai arrumar, porque ela realmente é muito linda. E se comporta muito bem dentro de vestido vermelho. O vestido vermelho, o que que ele faz? Ele traz o amor, o vermelho, ele quer dizer...
4: A pergunta não era essa!
3: Você sabe que eu tinha uma namorada que usava vermelho porque ela não deixava ele menstruar.
4: Então, um abraço pra você. Tchau, doutor. Tchau.
3: Eu fui claro que eu repito.
4: Não precisa, porra,
3: meu Deus. Quero um café! Quero um café!
4: Mas é besta, cara.
5: Ele foi acompanhar a Ana, mas...
3: Quero um café!

0: Ô, Jadeu.
1: Ai, pois não.
0: Eu acho que uma hora nós vamos ter que internar o Homem Vinheta. Né? Bate bem, não.
1: Por favor, não interne. Por favor, não interne. Não interne.
0: Nem não, remédio,
1: não
0: nada.
1: Não deixa esse homem. Eu, por exemplo, às vezes eu penso em começar a fazer terapia. Mas eu tenho medo de destruir todos os monstros que fazem com que eu consiga fazer esse programa Band Bom Dia aqui.
2: Eu faço o mesmo, cara.
1: Destruo todos os demônios que me assolam de madrugada, que não deixam dormir. E aí eu vou dormir em paz. Vai sumir tudo da minha cabeça. Não vai estragar todo o meu trabalho. Então, não. Vou deixar pra fazer terapia depois de aposentado.
0: É isso aí. Vinheta, fica na sua mesmo. Para até de tomar remédio pra você ficar mais louco ainda.
1: E quem quiser café pode pedir aí. 11 99991 9197. Peça o seu cafezinho. Hoje tem café puro.
2: Tem
1: também com leite. E tem café com creme.
2: Ai, que delícia.
1: Quiser. Muito gostoso, né, gente? Muito gostoso,
2: tá? Uma delícia.
1: Muito bom. É, o bom de ouvir o Homem Vinheta é que a gente se sente uma pessoa normal.
2: É,
1: cara. É. O Band Bom Dia é a verdadeira terapia, né? Um abraço pra você, meu querido.
3: Oi. Bom dia, galera! Alexandre Tiradentes. Mano, um cafezinho!
0: Ai!
3: Ai. Delícia, quinta! Bora pra cima!
1: Bora, meu querido! Bom dia pra você!
4: Não precisa internar ele, não. Só passa com quem não quer nada na frente do manicômio. O povo de lá reconhece louco de longe.
1: Um abraço, Edmilson.
2: Vai que eu entro e não saio
5: dia,
2: mais.
5: Bom dia, meus amores. Bom aqui dia. É a Angelina de Arujá. Oi. Eu quero um café com creme pra complementar essa quinta-feira que tá incrível. Começando cheio de risada com vocês.
2: Ah, que gostoso.
5: Muito obrigado por fazer a nossa manhã mais feliz. Um beijo.
1: Um beijo. Obrigado pela mensagem.
0: Um beijo,
3: bom
0: linda.
3: Bom dia, Jadeu. Bom dia. Do TX. Manda um cafezinho aí, já deu! Começando os trabalhos!
2: Bora!
1: Abraço pra você, meu querido. Receba aqui o cafezinho do Band Bom Dia. Cafezinho pro Elias. Elias que tá em Campos do Jordão, ô Elias!
2: Ai, que delícia!
1: Mês que vem minhas férias, hein? Acho que vou dar um pulinho de novo em Campos do Jordão.
2: Vai sim, cara.
1: Comer um fundi, tomar um vinho.
2: Que delícia!
1: Comer umas carnes.
2: Me leva!
1: E pegar um friozinho também. Vamos junto. Já falei, a gente precisa sair de férias juntos.
2: Ai, vamos naquele chalezinho do ano passado?
1: Vamos.
2: Eu vou ligar pra lá. Peraí.
6: Bom dia, Epson Franca.
2: Oi, querido.
6: Manda um cafezinho aí pra ver se eu paro de rir. Porque vocês são foda, viu? Com todo o perdão da palavra, um ótimo dia. Manda um café pra mim aí, Fábio de Santo André.
1: Valeu, Fabiano.
2: Que bom,
1: junto.
2: Definiu bem o que a gente é.
1: Flórida, né?
2: É, tá tudo bem.
7: Fala, Tadeu. Bom dia, homem vinheta. Bom dia, Pitonço Diretor. Manda um café aí pro tio da cantina. Tô chegando pra fazer café lá também.
2: Uau!
1: Valeu, meu velho! Cafezinho pra você, meu querido!
8: Oi, Band, manda um cafezinho pra mim aí. Adoro o programa de vocês. Já acordo de manhã, ouço de madrugada. E ouço o dia inteiro, Band. Band,
2: é
8: Band, adoro o programa de vocês.
2: É o
8: esse geleia aí é o Pidonce e outra Rafinha, hein? Beijo,
2: tio Paulo.
8: Band. É a Lu do Parque de Sua Cocaia.
1: Ô, Lu, obrigado pela mensagem. É a Luciene que mandou.
2: Tá.
1: Não é o tio Paulo, não. Luciene, um beijo pra você.
0: Precisa parar de fumar, hein, linda?
1: Ô, esse derby aí tá fazendo mal, hein, Lu?
2: Nossa, derby.
1: Para com isso, hein?
2: Venha para o mundo de Marlboro.
9: Bom dia, Tadeu. Oi. Bom dia, Viveta. Bom dia, Pidonce. O Altimarco tá bom da serra. Eu quero café. Olha. Café. Corinthians ganhou hoje. 1-1 é ganhar.
1: Valeu, meu querido. Um abraço pra você. Mais um ouvinte aqui de Campos do Jordão, a Ana Santos.
2: Olha.
1: Bom dia, quero café. Pensa no frio. Ah. Eu penso e queria estar aí, viu, Ana? Um beijo pra você.
0: Você gosta de frio, né, Jadeu?
1: Adoro, adoro. Ah, tá chegando minha época agora, viu?
0: Então você tem que ir pra lá mesmo, curtir, né? Gostar.
1: É isso aí.
0: É isso aí, meu.
1: Ô, Ana, já separa um espacinho pra mim aí, tá? Pra eu não gastar com hotel, vou ficar na tua casa, tá? Um beijo pra você. Tudo
2: beijo,
1: de bom.
2: Linda.
0: Ah, não.
1: Acabou, hein?
0: É, acabou.
10: Obrigado, Senhor.
1: Obrigado, meu Deus!
2: Na verdade, por esse dia, né?
1: É. Obrigado que o sol nasceu. Obrigado você, ouvinte da Band, pelo carinho em todo o Brasil. É, do Oi, a Toque ao Chuí, todo mundo ouvindo aqui.
0: A Toque meu.
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0: Ah, pode ouvir a hora que quiser, Janil?
1: Na hora que quiser,
0: Pidão. Ah, isso que é legal, né, meu?
1: Eu conheço casos de ouvinte que vem nas redes sociais me chamar pra conversar e falar, eu faço maratona do Band, bom dia.
0: É, cara, às vezes manda, dá um print que tá ouvindo.
1: Ouço o dia inteiro só
0: Band, que bom legal,
1: dia.
0: Cara.
1: Então, ouço, um abraço pra você que nos ouve aí pelas plataformas digitais.
0: É sucesso.
1: Com imagens, você acompanha no YouTube, viu? É, vai lá no YouTube, se inscreve no canal da Band FM no YouTube, deixa o seu like no vídeo, quem tá assistindo aqui
0: deixa
1: com a gente
0: lá,
1: também.
0: Deixa lá, vai lá e late.
1: É importante também, é like que chama.
0: Ah, tá.
1: E segue a gente nas redes sociais também. Sou Tadeu no Instagram.
0: Repete pra nós.
1: Sou Tadeu.
0: E Emerson Franca Oficial. Emerson Franca Oficial.
1: Acabou, hein, gente? Ponto final aqui no Band Bom Dia. Vem aí mais uma edição da Hora do Ronco. É alegria na manhã, campeã da Band FM.
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1: Não saia daí. Já já tem muito mais músicas aqui na Band FM. 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
0: 3 para 6, agora a hora da previsão do tempo com o renomado e querido meteorologista Pedro Luiz Ronco. Bom dia.
2: Bom dia, você vê como são as coisas, né? Muito tempo fazendo os prognósticos. De manhã, nesse horário, nunca chega aos 25. E depois, quando chega o final da tarde, nunca chega aos 40. Então vai ser 18 e 29.
0: Pronto, chegou na média, né?
2: É isso aí.
0: Pronto, 18 no momento, 29 de máxima. É, segundo isso. A previsão aqui do nosso...
2: A mínima 18.
0: Meteorologista Pedro Luiz Ronco.
2: Mas já teve mais frio, tá?
0: É verdade. Vai chover hoje?
2: Não.
0: Não vai chover,
2: não,
0: né?
2: Não vai chover.
0: O tempo segue seco aqui na cidade de São Paulo. Beba bastante água, se hidrate aí.
2: Tô tomando.
0: Viu? É isso aí. Ele já vem com o copinho dele aqui. Pra amanhã, mínima de 20. Não, tá aumentando a mínima.
2: Olha,
0: não, gente.
2: Pera sabe o que eu falei?
0: Mínima de 20, máxima de 29.
2: Ah, tá bom.
0: Sol com algumas nuvens, também não chove amanhã na cidade de São Paulo.
2: Ô, palhaços, domingo vai começar a fazer frio. Para meu desespero, meu terror.
0: Graças a Deus, para minha alegria. 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Vai ter dinheiro daqui a pouco
2: para
0: a manhã da Band, viu? Ô, manhã boa. 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
2: Rio. 1.300? 200 euros.

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8: Bom dia, são 6 horas em ponto, gente. 6 em ponto, hora de Brasília. Maravilhosa, espetacular manhã de quinta-feira. Vamos com tudo.
9: Bora!
8: Vambora!
10: Yahoo!
8: Vamos que tem a Hora do Ronco começando neste momento.
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8: É, Espidoncio.

0: 6:01, bom dia, homem vinheta.
1: Bom dia.
0: E aí, Pidoncio?
2: Opa, bom dia.
0: Muito bom dia, senhor Pedro Luiz Ronco.
3: Muito bom dia, Tadeu. 6:01 desta quinta-feira, 7 de maio, 2026.
0: Hoje, seu Pedro, é dia do... silêncio.
3: Choca.
0: Quietinho aí. Dia do silêncio, fica quieto hoje.
4: Tá brincando.
0: É, seu Pedro. É, vamos fazer um minuto de silêncio aqui no programa, em homenagem ao silêncio?
4: Vamos fazer 3 horas?
0: Você já perdeu uma grande oportunidade de fazer silêncio, de ficar quieto, de fechar a boca. Conta pra gente, sabe aquela oportunidade que a gente tem de ficar quieto e desperdiça falando besteira? Você vai contar pra gente aqui. Já perdeu a chance de ficar calado, calada?
4: E tem uma música bonita que é o silêncio.
0: Sim.
4: Aliás, hoje vou oferecer pros nossos ouvintes a tradução da música O Silêncio.
0: Ah, não, quer dizer... Oba!
1: Oba, oh, nossa!
0: É hoje, hein, aqui na hora do
4: É um
0: ronco.
4: Presente pra vocês,
0: que
4: tá?
0: Que presentão, seu Pedro. Então,
1: poxa,
0: vamos ficar quieto hoje, então?
4: Tá bom. E o que eu falo?
0: Já perdeu uma chance de ficar calado?
4: Mas você não falou que pra ficar em silêncio?
1: Bom, começou, resolve. Vai.
0: Ah, pelo amor de

0: Band FM Panda, eu te seguro aqui na Hora do Ronco, no dia do silêncio. Você conta pra gente, já perdeu a chance de ficar calado, calada? Você conhece alguém que tá sempre perdendo a chance de ficar quieto, quieta, falando besteira, falando que não deve? 11999919197, a palavra-chave qual que é hoje, Fidoncio?
1: Hoje é uma bem difícil, hein? Dedo.
0: Dedo.
2: Caramba.
0: Manda dedo pra gente aqui.
2: Ah, meu.
0: Quer dizer, 11999919197. Manda o dedo, a gente já sabe. Você tem história pra contar, já perdeu a chance de ficar calado e calada.
3: Adulto. Baiano. Barata.
0: Aqui, hein?
3: Joãozinho.
4: Aeromoça. Mineiro, mendigo, namorado, padre, papagaio, pastor, português.
2: Tá concentrado, filhão?
5: Profissão.
2: Tá concentrado? Charada.
0: Charadinha. Oba. Pidoncio.
1: Oi.
0: Charada. Você tava dormindo?
1: Não, concentrado.
0: Tá bom.
1: Ô, Jair, charada. Ah, você gosta, né, Jair? Então você vai me responder. Como se chama o homem que não usou preservativo?
0: Como se chama o homem que não usou preservativo? Posso falar o que eu acho mesmo?
1: Ah, fica à vontade.
0: É um homem imprudente.
1: Não.
0: Como é que é o nome?
1: Papai.
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0: É sim, velho. É. Parabéns pro papai.
2: Parabéns.

0: melhor um coração e três infartos.
1: Com Zezé de Camargo e Luciano.
0: É, eu não sei.
1: Aqui na Band FM. 6h10 agora, gente. 6h10.
0: Pois não.
1: Seu Pedro, hoje, nesse programa aqui, a gente está celebrando o Dia do Silêncio.
0: Muito bem, parabéns.
1: E pergunta se o ouvinte já teve uma oportunidade aí, perdeu uma chance de ficar quietinho, quietinho.
0: Devia ter ficado de boca fechada, não é isso?
1: Pra que eu fui abrir minha boca?
0: Alô?
2: Bom dia, meu amor. Tudo bem com você?
0: Muito bem, e com você?
2: Melhor agora, falando com você. Vai dizer que você não sabe quem é de novo, pelo amor de Deus, Ronco.
1: Ah, não é possível.
0: Não.
1: Aí também, aí me quebra, hein?
2: Tadeu.
1: Se você falar, eu juro por Deus, eu juro por Deus, Deus é testemunha. Ah. Se você falar a mesma coisa que você falou ontem, nesse mesmo horário, eu vou tirar você do ar.
2: Sabe, Tadeu.
1: Então não fala, então não fala. Eu vou desligar você.
0: Ô, Cafuringa.
2: Pare de ser bravo, Tadeu.
1: Vamos lá.
0: Você já perdeu a oportunidade de ficar calada?
2: Ai, Ronco, primeiro deixa eu falar uma coisa, Ronco. Ronco, eu me inscrevi na promoção do celular, um pra mim e um pra pessoa que merece, né?
1: Ah, sim. Obrigado por ter lembrado. Obrigado por ter lembrado, eu esqueci.
2: Então, Tadeu, o meu celular e do meu marido Rodrigo, que tá aqui na minha frente, caiu dentro do tanquinho, você acredita?
3: Caiu dentro do tanquinho?
2: Ai, acredita, Vinheta? Recebe. Pidonce, meu filho te ama, Pidonce. Manda um beijinho pra ele, o nome dele é Davi. Ele tá aqui, se trocando pra escola, ele te ama.
4: Davi, eu também, seu lindo. Ó, obedece a mamãe e estuda, viu?
2: Ai, meu filho, tava pensando no computador, mas tá bom. Ronco, a única oportunidade da minha vida que eu tive de ficar calada em silêncio pra nunca mais sofrer foi o dia que o juiz perguntou: a senhora aceita se casar? E o que que eu falei? A burra falou sim! Acredita?
1: Arrependimento, hein?
0: Mas você se arrependeu?
2: Muito. E meu marido Rodrigo tá aqui na minha frente, coitado.
0: Imagina ele, coitado.
1: Ele falou...
0: Rodrigo, meus sentimentos, né? Que essa mulher deve abrir a boca.
5: Deixa eu ver as mãozinhas pra cima assim, passando energia pra gente, vamos lá.

0: Estela, em que estrela você se escondeu?
1: É, gente. O nome dessa música é Estrela, seu Pedro, não Estela. Edson Hudson e Hugo Pena e Gabriel cantaram aqui na Band FM. 6h15 agora, seu Pedro.
0: Já ganhou um brinquedo da Estrela?
1: Já ganhei.
0: Famoso.
1: Né? Qualquer um, né? Fala um brinquedo da Estrela aí, seu Pedro.
0: Não, esse é
1: Beatriz. Pula Pirata era da Estrela?
0: Não.
1: Ou era da Grow?
0: Não.
2: Mas era de plástico, não era?
0: Não, a Estrela, tinha época que... As empresas de brinquedos fabricavam revólver, cartucheira, agora não pode mais. Eu acho muito bom.
1: O revólver do Rambo, né? De espoleta.
0: Tinha espoleta.
1: Pois é. Não tinha nem disfarce pra dizer que era de brinquedo, né?
2: Imagina, era pra dar tiro mesmo. Sensacional.
0: Ah, tinha o Pega Varetas da Estrela.
1: Ah, é, Pega Varetas. Perfeito, seu Pedro. Lá ele. Vamos lá. Hoje é dia do silêncio. A nossa pergunta qual que é, hein?
0: Se você já perdeu uma grande oportunidade de ficar em silêncio, com a boca fechada, falou besteira, pronto, fica melhor. Conta aqui na Band FM na hora do ronco.
1: Caso você não seja uma pessoa que fale muita besteira, você já ouviu alguém falar uma besteira muito grande?
2: E aí, conta pra nós.
1: Você devia ter ficado quieto, hein, pra falar uma besteira dessa, ficar melhor ficar quieto.
0: É isso.
1: 11999919197, palavra-chave qual que é, Pidão Senhor?
2: A palavra-chave já deu, é dedo.
1: Dedo, manda dedo, que a Ana tá desesperada aqui, diz que ninguém mandou dedo pra ela.
0: Menino, seu vizinho.
1: Manda dedo pra ela aqui.
0: Fura bolo, mata piolho. Olha os dedos.
1: Vamos lá, gente. 11999.
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6: 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Se inscreve aí, boa sorte pra você.
7: Boa.
6: Saúde, Rompo. Obrigado. A sua rádio do seu jeito, 6h22. Tem ouvinte na linha, Ronco.
8: Alô?
9: Alô?
8: Bom dia.
9: Bom dia, seu Pedro.
8: Quem é?
9: É o Alexandre.
8: Muito bem. Alexandre, hoje é dia do silêncio.
9: Isso.
8: Foi você que perdeu a oportunidade de ficar em silêncio, de ficar de boca fechada.
9: Assim, primeiramente, um bom dia pros três mal acabados aí, Tadeu, Pidon, seu Homem Vieta.
7: Bom dia.
9: Deixa eu só mandar um abraço para duas pessoas, rapidinho. Uma é minha esposa, que tá ouvindo, a Maria Ana. Lá em Ferraz de Vasconcelos.
8: Muito bem.
9: E a outra é meu amigo Ricardo, da GR, que descobriu que é corno essa semana, tá feliz da vida.
6: Ah, parabéns.
7: Parabéns,
9: corno. Bom, vamos lá. Quem perdeu a ótima oportunidade de ficar calado fui eu, seu Pedro.
8: O que aconteceu?
9: Trabalhava sossegado mais de bom tempo numa empresa e tal. O irmão meu me ligou e falou: ó, tem um emprego aqui, vem trabalhar comigo. Eu vou, despedi de todo mundo, fiz tudo planejado, saí. Seu Pedro, faz 3 anos que eu tô esperando ser chamado, até agora nada. Boca aberta minha.
8: Quer dizer, o cara te convidou, o teu irmão te convidou para um emprego e esse emprego não existia?
9: Ele saiu do emprego. Eu fiquei na mão, porque eu falei pra todo mundo que eu ia sair, que ia embora e tal. Larguei um lugar bom de trabalhar e fiquei na mão por causa desse safado do meu irmão.
8: Ah, eu quero um emprego desses.
6: É o emprego pra ficar desempregado.
7: Né?
8: Isso.

0: Matheus, Laona Prado, haverá sinais na hora do ronco, 6h27. Hoje é dia do silêncio, viu? E a gente tá celebrando aqui perguntando se você já perdeu a chance de ficar calado, calada. Ou conhece alguém, né? Que
1: lógico.
0: Fala besteira demais, sempre perde a chance de ficar quieto. Conta a sua história pra gente. 11 999919197.
2: Bom dia, galera da hora do ronco.
1: Dia!
2: É o Fernando aqui da Irlanda.
3: Oi.
2: Rapaz, Irlanda. Eu perdi a oportunidade de ficar quieto. Uma vez que eu fui no mercado, tinha uma ex-amiga minha de sala. E eu trouxe aqui e fui perguntar pra ela se ela tava grávida. Você já imagina a resposta, né? Que não. Vontade era entrar dentro da estufa de salgado e se fingir de coxinha. Você é doido. Abraço, galera. Bora pra cima.
3: Abraço.
1: Ela estava gorda e não foi comida.
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0: Pera, quê?
1: Não, não foi a comida que fez a

0: apaixonado na hora do ronco. 6h31, a informação pede passagem.
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0: Bom dia. Muito bom dia. Por quê? Por quê?
2: Essa aqui eu não vou fazer, não.
0: Não rasga a notícia?
2: Não, não vou fazer essa aqui, pronto, acabou.
0: Gente, mas é isso. Esse
3: atendendo a um desejo antigo da esposa, o empresário Alex Downey, de 37 anos, que vive no Canadá, comprou um camelo de 770 quilos. Para realizar essa compra, foram desembolsados aproximadamente 19 mil euros, o equivalente a cerca de 120 mil reais.
0: A ideia surgiu quando o Alex trabalhava na Arábia Saudita e sua esposa, Alicia, fazia comentários cômicos sobre ter um camelo com uma certa frequência.
3: Até que em 2023, a oportunidade apareceu. Os dois visitaram uma propriedade no próprio Canadá, onde havia uma criação de camelos. A esposa se encantou pelos animais e poucos dias depois, o casal levou um deles para casa.
0: O animal, que recebeu o nome de Marien, agora vive na fazenda da família junto com cavalos, cabras, cães e gatos. A família chegou a abrir o local para a visitação do camelo, que já está integrado e já obedece a comandos para se deitar ou se levantar.
3: Essa merda vira moda. Os comentários é de Pedro Luiz Ronco.
4: Olha, do jeito que eu trabalho, eu sou um verdadeiro camelo.
0: Oh, meu Deus do céu. Olha, quem quiser adotar o Ronco, então...
4: É. A hora do Ronco. Aceito.
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0: Band FM, Maiara e Maraíza, quem sente saudade sou eu, aqui na Hora do Ronco, 6h35, seu Pedro, hoje dia do silêncio.
1: É, queremos saber se você ficou triste, porque abriu a boca quando não devia, devia ter ficado em silêncio. É. Qual foi a história? Conta na Band FM na Hora do Ronco.
0: Palavra-chave qualquer, Pedro. Dedo. Dedo. Manda aí, dedo.
2: Manda.
0: 11999919197, dedo e conta. Já perdeu a chance de ficar quieto. Falou besteira.
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5: Soldados!
4: 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É a hora do ronco, 19 para 7. Agora, seu Pedro, tem ouvinte na linha.
6: Dia do silêncio. Alô?
7: Alô, bom dia.
6: Bom dia. Quem é?
7: Rafael de Mariporã.
6: Mariporã, muito bem. Rafael, perdeu a oportunidade de ficar calado?
7: Ô, ronco, só dá bom dia pros meninos, hein?
6: Fala, Rafael.
7: Bom dia, Tadeu. Bom dia. Vinheta.
5: Oi.
7: Bom dia, Pidão, filho da mãe.
8: Ô, tranqueirinha.
7: Ô, Ron, quando eu perdi a oportunidade, o rapaz aqui do serviço estava conversando com a esposa dele, ele é meio surdo.
6: Sim.
7: E aí a esposa bateu o carro e o rapaz falou pra ela assim que se ela fosse tomar um café na casa dele, ele deixaria pra lá a batida. E aí eu escutei e acabou pegando o apelido dele de José Touro ou Boi. Nunca vi pagamento de café.
4: Caramba, que esquisito, né?
6: É isso,
4: que conversa é essa?
6: É esquisito. Um café?
7: É.
6: E ia ser no coador?
4: Vamos lá, gente.
5: Será?
4: A hora do ronco. A hora. Eu nunca vi isso aí, não.
6: Podia ser de máquina também.
4: Então, papo de maluco.
6: Entendi. Porra, né?

0: aguenta. Ah, aguenta coração aqui na hora do ronco. 15 para 7 agora, homem vinheta.
1: Atenção, alunos, é a primeira aula do inglês. Oh, para vocês.
0: Com o professor Pidôncio Pidunga da Silva. Vambora, gente. Que é isso, professor? Professor?
2: Ó, leva pro teu pai. Não, leva tua mãe, leva pro teu pai. Pede pra eles lerem. Não.
0: Que é isso? Não o quê?
1: O que tá acontecendo?
0: O que tá acontecendo? Ele pegou um papel, amassou aqui, deu pro aluno. O que tá escrito
2: leva
0: nesse papel?
2: Leva pro teu papai, pra tua mamãe. Amanhã eu quero os dois aqui. Pronto.
1: Ixi, agora pesou, hein?
0: É, pesou o clima na aula. A molecada tá tirando barato do moleque aí, ó.
2: Peraí, só um minutinho, gente. Tô. Pra todo mundo. Não é pra tirar barato, não, amiguinho. Agora quero todos os pais aqui amanhã. Não tem que tirar barato, amiguinho, não.
1: Toma, tá vendo? Você só tira barato.
0: Aí, ó. Fica quietinho
2: era
0: agora.
2: Era só ele. Agora, vocês têm que ser...
0: Solidário.
2: Isso, tá? Come. Não é tirar barato. Agora aqui, ó. Leva pros pais. Amanhã eu quero todo mundo aqui, hein?
1: Nossa, mãe, o que que tá acontecendo?
0: Pensei que você ia bater no aluno.
2: Não.
0: Pera, não.
2: Bater, não. Isso aqui não... Bater não educa.
0: Nos tempos de outrora tinha palmatória,
2: tinha.
0: Hoje em dia não tem mais isso.
2: Que pena. Voltar pra ver.
0: Meio que se inverteu, né? O aluno tá querendo bater no professor.
2: Não,
0: né?
2: Agora você vê?
0: Agora tudo tá invertido.
2: Você
0: é
2: vê?
0: Brincadeira,
2: não. Ah, um amigo meu, professor, esses dias tomou uma rasteira.
0: Que isso, gente? Tadinho dele.
2: Olha, eu vou falar, já deu, tem hora que eu tenho vontade de me aposentar, viu?
1: Peraí, calma, Pidô.
0: Não faça isso. Vamos lá, porque o Busato. O Busato é o aluno.
2: Isso é o quê? Seria o quê? Um primo do ônibus? O que é?
0: Esse é remédio pra soltar pum, né? O Busato, tome um Busato.
1: Prisão de ventre, tome Busato.
2: Então vai ficar bisite. Bisite.
0: O bisite quer saber, atenção, hein? Qual é o significado da palavra silence? Bom dia, Nelson.
2: Ô, Nelson, bom dia, bom queridão.
0: Dia, bom dia, Nelson,
2: ah,
0: bom
2: bem-vindo,
0: dia.
2: Bem-vindo, viu?
0: Que homem.
2: Ó, tá faltando na aula, viu?
0: É.
2: Você precisa voltar, porque o Nelson sabe que o Nelson é a voz patrão, né?
0: Padrão que fala.
2: Meu aluno.
0: Coitado, quer dizer, que sorte a dele, né?
1: Poxa vida, hein?
0: Vamos lá, silence é a palavra silence.
2: Tá, vamos lá. Aninha, presta atenção, sua linda. Vamos lá.
0: Vamos lá.
2: Tô gostando da Aninha, viu? Vai dar um ponto positivo pra ela. Ela é uma menina muito
0: aplicada. Muito aplicada.
2: Muito aplicada. Vamos lá. A palavra é?
0: É silence.
2: Tá. Aqui nós temos aqui, Jadeu, ó, eu vou pôr aqui em cima da mesa, você vai olhando, tá? Nós temos aqui um pano de prato.
0: Tá.
2: Nós temos aqui, ó, uma toalha.
0: Tá.
2: Nós temos aqui uma toalha de rosto.
0: Tá.
2: Nós temos aqui um pano de chão.
0: Tá.
2: Nós temos aqui um lenço. E nós temos aqui um... Deixa eu ver aqui. Isso aqui é... Ah, isso aqui é aqueles Perfex. Tá aqui. Pronto. Então vamos lá, ó. Você anotou tudo?
0: Anotei.
2: Vamos lá. Sai toalha de rosto, sai toalha de banho, sai Perfex. Aqui, ó. Sai lenço. Sai pano de chão.
1: Meu Deus do céu, gente.
0: Silence. É, gente, é, graças a Deus. Eu tô graças a Deus. Viver esse momento aqui, viu?
1: A gente poderia estar, sei lá, né?
0: Poderia estar embaixo da ponte pedindo uma esmola, né?
1: Batendo uma massa.
0: Talvez poderia ser melhor.
2: Cara, que susto agora que o ronco, ele entra na porta e tem uma luz vermelha lá atrás. Cara, eu pensei que era aquele gramunhão.
0: Silence, professor, é silêncio! Silêncio em inglês! Mas que coisa! O que foi?
2: Tô te obedecendo!
0: Não,
1: é a palavra, não é pra você ficar. Olha, gente, olha.

0: Tarde FM, Fred e Fabrício Tchamara, meu talento aqui na Hora do Ronco.
1: Talento.
0: 8 pra 7 agora.
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0: Dia 7 de maio, dia do silêncio. A gente quer saber se você já perdeu uma chance de ficar calado ou conhece alguém que vive perdendo a chance de ficar, ó, boquinha fechada.
3: Bom dia, Ronco. Bom dia, homem vinheta. Bom dia, Pindos.
4: Oi,
3: bom dia,
4: filho.
3: Tadeu.
4: Dia.
3: A minha história é o seguinte, um cara, eu trabalho de caminhoneiro.
1: Sei.
3: E chegou um cara pra fazer moral e pediu pro chefe comprar uma máquina de engraxadeira, que assim engraxaria os caminhões lá no pátio. E aí o chefe comprou e falou pra ele, essa é a sua função hoje, engraxar os caminhões no pátio a hora que você estiver livre. Ah, é, poderia ter ficado quieto, né?
0: Já que deu a ideia, né? Toma, comprei só pra você trabalhar
1: não
0: aqui.
1: Não é? Mas pra que máquina? Engraxa com Nuguete.
0: Nossa, Nuguete. Quanto tempo que eu não ouvia falar de Nuguete.
5: Bom dia, seus lindos.
1: Bom dia.
5: Eu perdi a oportunidade de ficar calada quando fui avisar para minha amiga que ela estava sendo traída. E para minha frustração, ela falou que eu também estava.
4: Gente.
5: Foi um desabafo daqueles. É. Beijo, Selma de São Mateus.
0: Que plot twist.
1: Selma, não vai dizer que vocês trocaram de marido.
4: É, meu.
1: Olha lá, hein.
0: Olha lá.

0: Cidade FM, Eduardo Costa, louco coração aqui na Hora do Ronco, 3 para 7 agora, seu Pedro, e hoje é dia do silêncio.
1: É, e você já perdeu uma grande oportunidade de ficar em silêncio, de ficar de boca fechada? Vai contar a história na Band FM na Hora do Ronco.
0: Palavra-chave qual que é? Oi? Pidoncio, presta atenção aqui no serviço,
2: cara. Tô na agitada, que tá uma bagunça aqui. O homem vinheta, ele é bagunceiro,
0: né? Completamente desorganizado, é impressionante.
2: Ah, eu sou assim,
0: impressionante.
2: É, dedo.
0: Dedo, manda dedo aí.
2: 11 999 91 9197.
0: Que nojo, hein, pela... Limpa esse negócio.
2: Como é que tá isso aqui?
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6: Hoje, gente, é dia do silêncio.
7: Silêncio, é.
6: Quietinho aí, fica.
8: Graças, você fala dia do silêncio, mas não para de falar.
9: Não, mas que ele tem que falar, Kildo, pô.
10: Ó, posso falar? Se eu não falar, vai ficar assim durante um minuto.
8: Nossa, que alívio.
10: É mais agradável, né?
8: Muito mais.
10: Mas eu sou obrigado a falar. É o meu trabalho, Pidoncio. 11 99991 9197. Pode falar ao vivo pra
8: você
10: gente
8: ganha
10: aqui.
8: Pra isso?
10: Já ganho.
8: Caramba.
10: Nossa, aí você me
8: aí, pô.
10: Vou começar a
8: deixa
10: chorar
8: ele fazer
10: aqui.
8: O trabalho dele,
10: eu vou
8: pô.
10: Começar a chorar aqui. É, manda dedo pra gente e aí você conta se você perdeu a chance de ficar quietinho, quietinha, tá? Se você... Não é esse dedo, ronco,
8: gente, que é isso aí? Que é, gente?
10: Não é esse dedo. É só a palavra, tá? Pra falar ao vivo com a gente. Ou grava sua resposta também. Já perdeu a chance de ficar quietinho, falou besteira? Você conhece alguém assim também? Conta sua história pra gente aqui. Vem!
8: Ó, oh, fade in.
10: A sua rádio do seu jeito, 74. Agora seu Pedro tem ouvinte na linha.
8: Alô?
10: Você viu o delay?
8: Vai chegar agora, quer ver?
10: Agora vai falar alô. Fala alô.
11: Alô.
8: Bom dia.
10: Ô, querido, desliga o rádio, só ouve a gente pelo telefone.
11: Alô, bom dia.
8: Bom dia, quem é? É, Cacilda. Peraí, que ele tá ouvindo agora, peraí. Vamos lá, agora ele vai falar.
10: Desliga o rádio, querido, você desliga o rádio, aí você só ouve pelo telefone.
8: Peraí que vai chegar lá agora, peraí, tá ouvindo. Você acabou de falar, ele vai ouvir agora, peraí. Putz, a vida não é tão perdida.
12: Quem é a anta?
8: Peraí, vai chegar lá, calma.
10: Não, não é possível, cara. Não, eu quero desacreditar.
8: Agora ele vai responder. Bom dia! Peraí, vai chegar minha agora
10: isso,
8: lá.
10: Olha isso, velho.
12: Mas sabe qual que acontece?
8: Esse animal tá ouvindo pela internet.
12: Ah, não é isso.
8: Peraí, gente, o que é isso?
12: É que ele tá homenageando o silêncio.
8: Ah, ele levou a sério!
10: Eu não tinha entendido,
8: caramba, ele levou a sério o negócio.

0: Band FM Ana Castela. Olha onde eu tô na hora do ronco. 7:07 agora, gente. Bom dia.
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2: Seu Tadeu, hoje é dia do silêncio. E vou prestar uma homenagem a esse dia. Os ouvintes vão ficar embasbacados com o que eu vou fazer nesse momento. Tem uma música de silêncio, fiz muito sucesso na Itália, nos Estados Unidos, mas ninguém teve, vamos dizer assim, o brilho de traduzir essa música. Então, vou traduzi-la aqui para os nossos queridos, para nossas queridas ouvintes, para emocioná-los no dia do silêncio, pode ser?
0: Pode emocionar o ouvinte, senhor Pedro Luiz Ronco, vamos traduzir e silêncio.
2: Com os senhores, com as senhoras, il silêncio.

0: Segunda parte.
1: É o refrão agora.
0: Obrigado. Agora, peraí.
2: Eu tô emocionado aqui, Ronco. A hora do Ronco.
1: A hora do Ronco. Quem imaginaria, né?

0: Band FM, Leonardo Eduardo Costa. Telefone mudo aqui na Hora do Ronco, 7h12 agora, gente. Bora falar com o Severino. Entra, rapaz.
1: Entra.
2: Pode entrar, seu Severino.
0: Tu já é da casa, rapaz.
3: Eu gosto de bater pau pra não entrar assim, entra, de supertão.
0: Entra, rapaz, entra.
3: Dá de ser. Rapaz. Bom dia, seu Tadeu.
0: Fique à vontade, meu querido, fique à vontade.
3: Como é que tu tá? Como é que tava tu? Passei a noite costurando.
0: Vem aqui.
3: Quase que sai. Pai, que Deus nos abençoe todos os ouvintes dessa rádio aqui.
4: Cissa
3: tá virada no Cerô de Menegué. Mas também ela tem o caderninho dela lá, né?
0: É.
3: O pessoal vai comprar, vai anota aí, Cissa. Ela vai anotando. Tem gente que esquece. Isso não pode, né?
0: Não pode.
3: Ela
0: não.
3: Vive, ela vive disso, né?
0: É o sustento dela, né?
3: Ô, seu Tadeu.
0: Pois não.
3: Uma coisa pra tu. Olha lá, ó. Vai pedir pão de queijo só pra ele, ó.
0: É, vai lá. Não,
3: olha lá, vai pedir pão de queijo só pra ele, olha lá.
0: Deixa ele,
3: ele faz enquanto a gente tá falando, ah, para a gente não pedir, olha lá, olha lá.
0: Acho bom que ele deu o cartão de crédito dele, viu, Ana? Porque eu já tinha dado meu VR.
3: É.
0: Então, compre o dele no cartão dele e o meu no meu VR.
3: Não esqueça de mim, não, vice.
0: Não esqueça do seu Severino também, não, vice.
3: A dama de vermelho.
0: É a dama de vermelho.
3: Mas pra mim, traz um charque, se tiver.
0: Se tiver uma buchada.
3: Eles podiam vender, né, macho? Uma porçãozinha de charque.
0: Posso falar? Podia fazer o cuscuz com a carne seca.
3: É.
0: Né?
3: Podia vender.
0: Ué,
3: qual é o problema? Eu gosto.
0: Exatamente.
3: Um beijo, olha. Um cheiro pra todos os nordestinos que estão vindo a gente. Macho do céu, às vezes. Enquanto o pessoal. Nossa, se virem brigar pra representar nós. Deixa eu falar, eu tô cansado, vice.
0: Por quê?
3: Ixi, mas ontem eu trabalhei. Ontem.
0: É mesmo?
3: Teve inauguração aí do estúdio.
0: Ah, foi? É verdade, gente. Ontem teve as celebrações do aniversário da Rádio Bandeirantes e do Grupo Bandeirantes, né?
3: É, o seu Severino é o chefe da segurança.
0: Trabalhou bastante, né?
3: Lúcia, encontrei alguns amigos, seguranças.
0: Tá.
3: Vocês viram uns homens de terno com um negócio na orelha?
0: Rapaz
3: do céu.
0: Ali é segurança braba, hein?
3: Você viu?
0: Ali os caras estão sempre de olho aqui, ó.
3: É.
0: Não pode,
3: e você,
0: né?
3: Sabia que aqueles meninos todos ali, os seguranças, você viu? Tudo passaram.
0: Mentira!
3: É, eu fazia, dava curso, né?
0: Tem dedo do senhor ali?
3: Oi, bote dedo nisso lá, ele! Ih, macho, mas aí eu fiquei bravo, vice.
0: Por quê?
3: Fiquei bravo porque tava chegando o pessoal, eu garniza daqui, para carro ali, para carro lá, o pessoal chegando, autoridade, todo mundo chegando. Aí chegou. Eu tô vendo os meus ex-alunos segurando tudo. E você já viu que eles usam um fone na orelha?
0: Sim.
3: Né? Aqui, ó, ficou fone aqui pra honrar, né? E eu chegou um e ele tava lá parado, com terno preto assim. E eu tô lá, rapaz, como é que tu tá? Bom dia. E nada dele me responder.
0: Oxê.
3: E eu tô vendo que ele tá com foninho aqui.
0: Sim.
3: Ô, pai, bom dia. Sou eu, Severino. E nada dele me responder. Fiquei bravo, porque falei, perdeu a humildade, né?
0: É.
3: Virou segurança de gente importante, perdeu a humildade. E eu tô vendo o foninho dele aqui, o aparelhinho dentro da orelha. E nada me responder. Aí um cabra que tava do lado dele falou, Severino, o que é que foi? Não é assim, bicha, metida besta, não me responde. Tô vendo que ele é segurança, só o fone no ouvido. Aí o cara falou, seu Severino, é um aparelho auditivo, ele não ouve. Macho do céu!
5: A hora do...
0: Que situação?
3: Eu me enganei, rapaz. Aí tava sem pilha.
0: Eita, bichinha. Meia
5: hora falando com o cara.
3: Tu quer uma porção de chá aqui?
0: Quero não, obrigado.

0: Band FM, Júlia e Rafaela. Medo aqui na hora do ronco. 7h19, homem vinheta, que momento é esse?
1: É o momento do ronco.
2: A pergunta que não quer calar. Depois de quanto tempo de casamento o casal fica de boca fechada?
0: Pois é, essa é a pergunta. O senhor é experiente, pode falar. Depois de quanto tempo?
2: Na lua de mel.

0: já era.
1: Band FM Sorriso Maroto, já era. Aqui na hora do ronco. 7h23, seu Pedro. Não, já era não. Não. Dá tempo ainda de falar com a gente.
2: Tempo.
1: Hoje a gente tá celebrando aqui o dia do silêncio, seu Pedro.
0: Queremos saber se você devia ter ficado em silêncio. Em qual situação? Aqui na Band FM na hora do ronco.
1: Falou besteira, falou que não devia, soltou uma fofoquinha que não era pra soltar. 11 99991 9197. Palavra-chave qualquer, Pidão, senhor.
3: O boneco tá olhando pra nós, percebeu ou não?
1: Tá olhando, é o bonequinho olhando, sem nome.
0: Mas tá em silêncio.
3: Tá. Tadinho, não foi batizado, hein? É pagão, né?
1: É pagão chamam, né? Quando não é batizado. Qual que é a palavra-chave, querido?
3: Dedo.
1: Dedo, manda dedo aí. 11 99991 9197.
3: Caramba, você é bobo, moleque.

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12: 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Bom dia, Robson.
13: Bom dia, Tadeu. Alô, pessoal da Hora do Ronco. Trânsito em São Paulo, manhã da quinta. Radial Leste ruim pro centro da Praça de Vinolândia até o metrô Guilhermina Esperança e da Vila Matilde até a passagem pela Avenida Licanduva. Tem lentidão ali do viaduto Antônio Abe do metrô Carrão e na altura do viaduto Guadalajara também. 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
12: Eu estou falando de R$1.300 na caixa premiada na manhã show Band FM. Você quer? Você tá afim?
7: E aí?
12: Então, presta atenção no serviço, que daqui a pouquinho a Mi chega junto com a gente e passa a primeira parte das dicas,
7: queridão.
12: Tá bom? Na tarde da Band.
8: Ô, Marcelo Leitininho.
12: O Marcelo Café e o Pedro Rafael, eu te peguei. Acumuladíssimo, R$1.600. É. Quer dinheiro? Aqui tem muito, viu?
7: Muito.
12: É na Band.
8: Voltamos, hein?
16: Aô!
12: Band FM, a sua rádio do seu jeito, é a Hora do Ronco, 7h29, e tem ouvinte na linha, seu Pedro?
17: Alô!
18: Alô, bom dia, seu Pedro!
17: Bom dia, quem é?
18: É a Vanessa, deixa eu dar um bom dia pros meninos.
17: Deixa.
18: Tadeu, bom dia, meu amor!
12: Bom dia!
18: Homem Vinheta, bom dia!
7: Um ótimo dia pra você, delícia!
18: Ô, Piton, você manda um beijo pras meninas da Catupiry que te adora.
8: Ó! Oh. Um beijo a todas da Catuquiri. E tá faltando mandar pra nós agora,
12: é,
8: Catuquiri.
12: Só falta mandar Catuquiri pra gente.
7: É.
18: Eu vou mandar, pode deixar.
17: Vanessa, já precisou ficar de... Se arrependeu de ter falado alguma coisa?
18: Eu não, mas a minha mãe. A minha mãe vive perdendo a oportunidade de ficar em silêncio. É cada pérola que ela solta, ronco do céu. Antes de mais nada, mãe... Te amo, feliz dia das mães, viu? Não fica brava comigo.
17: Qual o nome dela, Vanessa?
18: É Neide.
17: Qual foi a bobagem que falou dona Neide?
18: Uma delas foi que nós estávamos num velório, né? E fazia muito tempo que a gente não via vários parentes. A gente só acompanhava pelo Facebook, pelo Instagram. Pois bem, ela chegou para uma tia e falou assim, e sua netinha tá bem? Qual que é o probleminha que ela tem? Aí a mulher falou, nada, minha neta é muito saudável. Só porque a menina era gordinha, ronco.
17: Ah, você tá brincando.
18: Meu Deus. Juro,

0: Band FM, Paula Fernandes. Mentiras aqui na Hora do Ronco. Uma coisa que eu não vou falar agora é uma mentira. Falarei uma verdade agora. Homem Vinheta, que momento é esse?
1: É uma verdade que ele está aqui. É uma verdade que a gente não acredita, mas tem gente que gosta.
2: É engraçado, você fala como se eu fosse um...
1: Não, peraí, calma. E claro que ele é sucesso. Pidôncio, e o momento vou morrer. Falei pra você?
2: Tá bom.
0: É.
2: Toma, mesmo. Tomara, se alguém. Poló, Pepe,
0: duvidar.
2: De que você. É capaz?
0: Manda pu. É isso.
1: É, cara, às vezes as pessoas. Você sabia que as principais pessoas. Pidôncio, já que você comentou nisso. As principais pessoas que podem fazer você não crescer são os amigos e a família?
0: É, cara. Filosofias do Vinheta aí, hein, meu?
1: É, cara, porque inimigo, ele só fica torcendo contra, mas ele não fala nada. Agora a família fala, ah, não faz, não vai dar certo, fica aqui, cuidado. Os amigos também, ai, poxa vida, você não vai conseguir.
2: Aí o cara que é fraco, ele se reprime.
0: Posso falar? Nos stories, posso stories? Tem curtida de todo mundo, menos de amigos e família.
2: De amigos, se você monta um negócio, amigo e família não vai lá e curte e não prestigia.
0: Exatamente.
2: É engraçado isso, né?
0: É engraçado, né, Pidoncio?
1: Por isso que eu falo, família, quanto mais longe, melhor.
0: Pidoncio, sorte sua que você nasceu, foi achado numa caçamba de entulho, né? E aí você não tem família, né? Peguei no ponto fraco aqui.
1: É, agora você também, Pidoncio. Tatario.
0: Pesou o clima aqui e agora é o momento, vamos rir.
2: É, vamos lá.
0: Alegria.
2: Ai, pronto, vamos embora. Ô, Jadeu! Floresta!
0: Floresta!
2: Floresta e tal. Olha, vou falar, tem cada floresta, Jadeu.
0: Tem árvore, né?
2: Oi? Não? Na floresta não, tem aquela. Olha, Jadeu, tem hora que eu tenho. Olha. Aí, a Aninha ria lá. Deixa eu falar, Jadeu. Floresta, e sabe o que tem ainda?

0: tem tribos de índios que são o homem branco não chegou ainda.
1: Oh, sorte a deles, né?
0: Aí tem aquela tribo, o pessoal que come gente. É swing, não é? Não, cala a boca, meu!
1: Desculpa, eu...
2: tribo é tem essa? Também essa tribo.
0: Que tribo é essa? Nunca ouvi falar, tem, mas enfim. Canibal.
2: Canibal, que chama. Canibal.
0: Ah, tá. Aí tava o canibal pai e o canibalzinho, filho. Os dois caminhando mão dada.
2: Tá.
0: Canibal pai, canibal filho. Tava dando um rolê na floresta. E umas compras, né? Aí então, de repente, eu saio de trás de uma árvore. Uma loira. Uma coisa mais linda. Tipo, tá vendo a Aninha com esse vestido vermelho lindo que ela tá?
1: Ela tá maravilhosa hoje, né?
0: Tá, então, a dona de vermelho. A loira saiu com aquele vestidão vermelho lindo. Olha. A trabalhada no Cross Creek.
2: Eita!
0: O pai ficou olhando, o menino ficou olhando. E aí o pai falou, pô, vamos levar essa loira pra casa, viu? Aí o menino, ô, pai, que legal, pai, que bom, eu tava com fome, a gente vai comer ela? Não, vamos levar ela pra casa, deixa ela lá, a gente assa sua mãe.
2: Já tá lá há bastante tempo,
0: já tá lá.
2: Já tá maturada. Já.
0: Sei que a carne já tá velha e dura, mas vamos comer tua mãe.
2: Essa é boa.
0: Vamos assar ela.
2: Carlão gostou.
0: Você curtiu, Carlão?
2: Muito boa, pessoal.
1: Pois não, seu Pedro.
3: Canibal, se ela não tivesse um braço, eu falaria, tô comendo.
1: É, vamos lá, gente.
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1: De pouquinho em pouquinho.

0: E aí, deixou ela? Deixei, foi quieto.
1: Band FM Henrique e Juliano, rancorosa aqui na Hora do Ronco. 19 pras 8, agora bom dia.
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1: 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Dia 7 de maio é dia do silêncio e a gente tá perguntando se você já perdeu a chance de ficar quietinho, quietinha, ou conhece alguém que fala e às vezes fala o que não deve. É isso aí, seu Pedro. 11 9 9 9 9 1 9 1 9 7.
3: Bom dia, aqui é a Marcele de Osasco.
1: Certo.
3: Pessoal, eu perco totalmente a oportunidade de ficar em silêncio quando o meu chefe vem falar comigo logo cedo e eu já tô no modo sobrevivência. Aí eu começo a responder tudo sem filtro nenhum. Depois, olá, né, lógico, bate aquele arrependimento, mas aí já era.
1: Qualquer dia desse vai ser mandado embora.
4: Aí fica, sabe, você entendeu? Na caixa, entendeu? Fica desempregada.
1: Pense bem.
4: Você tem que tomar cuidado com o que fala pro chefe.
1: É isso aí, né, seu Pedro?
4: É, eu, por exemplo. Não falo com o chefe pra não falar bobagem.
1: É isso aí. Melhor ficar quietinho,
4: né? Eu também acho.
5: Bom dia, Ronco.
4: Bom dia.
5: Aqui é a Valquíria, da cidade de Matão.
4: Matão.
5: Eu já perdi a oportunidade de ficar calada.
6: Olha.
5: Na primeira série, eu tinha 7 anos. E eu e a minha turminha conversávamos muito. E a professora fez com que a gente escrevesse 100 vezes no caderno.
4: Olha.
5: Devo ficar em silêncio na sala de aula.
1: Bem feito.
5: Um abraço, bom dia.
1: Viu? Bem feito.
4: Bom, pelo menos aprendeu a escrever.
7: bom dia, meus meninos mais lindos.
4: Bom dia.
7: Com certeza, poderia ter ficado calada, né? Mas a língua coça. E aí eu fui falar pra minha irmã, pra ela parar de comer um pouco, porque ela tava ficando muito gorda. Tudo que ela vê, ela quer comer. E a resposta que ela me deu foi o seguinte: você já se olhou no espelho?
1: Ai!
7: Então poderia ter ficado calada, né? Beijo, beijo de Pirituba.
1: Chiplau!
8: Nossa!
4: Beijo, gordinha.
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0: Band FM, Luan Santana, olho marrom aqui na Hora do Ronco, 15 para as 8. Agora seu Pedro, e hoje é dia do silêncio.
1: É, nós queremos saber se você já abriu a boca, falou, não ficou em silêncio quando não devia. Conta aqui na Band FM na Hora do Ronco.
0: E a palavra-chave, hein?
2: Dedo.
0: Dedo, manda dedo. 11 99991 9197. Dedo, manda aí. Vem falar ao vivo na Hora do Ronco. Vem!
3: Foi, Pidoncio? Não, só concordando.
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6: Corredor norte-sul no sentido do aeroporto de Congonhas tem lentidão da Praça Campo de Bagatelle até o cruzamento com a Avenida do Estado. É ali da passagem pela FATEC até a ligação leste-oeste. Para Santana tem lentidão na altura do cruzamento com a Avenida do Estado e melhora depois. 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
3: viu?
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3: Edilaine Pereira Cruz.
4: Oi, Edilaine.
3: Edilaine Pereira Cruz, Edilaine, faz a festa aí, menina. Você vai ver Sorriso Maroto e o Dilcinho no show da Band FM.
4: Vai.
3: Você ganhou, menina!
5: Ai, menina!
3: Band FM, é a sua rádio do seu jeito, é a hora do Ronco, 9 para as 8 e tem ouvinte na linha, Ronco.
4: Alô?
3: Nossa senhora. Meu amigo, você tá no fone de ouvido, no Viva Voz ou algo do gênero?
6: A boca tava no trombone.
3: Tava no Viva Voz.
4: Tava, né? Ainda bem.
6: Deu uma melhorada?
4: Deu. Quem é que tá falando?
6: É o Alex.
4: Alex. Muito bem. Alex, já abriu a boca quando não devia?
6: Já sim, deixa eu dar bom dia pros meninos aí.
4: Manda ver!
6: Bom dia, gerente, encarregado. É gerente ou encarregado?
3: Quem que é gerente?
4: Ou seja, ele não sabe o que você tá falando.
3: Aqui não tem gerente, não. É. Aqui é tudo pra mandado, viu?
4: É,
3: vai direto ao assunto.
6: Tá bom, vamos lá.
3: Vamos lá.
6: Vai.
4: O que que aconteceu?
6: Abri a boca quando não devia, irmão.
4: O que aconteceu?
6: Minha mulher falou assim, ô amor, posso trazer minha mãe pra morar comigo? Com a gente? Eu fui abrir a boca e falei sim.
4: Ah, você tá brincando.
6: Você acredita, Ronco, que eu fiz essa besteira?
4: Isso faz muito tempo?
6: Faz uns 2 anos já, Ronco.
4: E ela continua?
6: Tá lá ainda, mano.
4: Mas você não gosta da sua sogra?
6: É, estamos aprendendo a gostar.
3: Não senti entusiasmo, não.
4: Não, fala uma coisa que você não gosta da sua sogra, na sua casa.
6: Ela toma todo o meu café, Ronco.
3: Ah, é. Isso café tá caro, né?
4: Tá caro, eu acho. Né? Mas ela compra pelo menos o pó?
6: Compra não, ô.
4: Expulsa a véia!
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3: É, aí não,
4: já
3: né?
4: Se viu.
3: Ah, tá louco, velho.
4: Aproveitadora.

0: Band FM.
1: Minha opinião, e aí?
0: Guilherme Santiago,
1: desafinou.
0: Zezé de Camargo e Luciano, pra não lembrar de mim.
1: Santiago é meu amigo, mas caiu uma nota ali que...
0: Nossos amigos Guilherme e Santiago, você não pode falar isso deles, Roupidons, pelo amor de Deus.
1: Não, mas você viu na hora que ele...
0: Não me ensina, cantor profissional.
2: Adulto, Baiano, Barata, Joãozinho.
3: Ai,
0: vamos lá, vai.
3: Médico, mendigo, namorado, padre, papagaio, pastor, português,
2: religião, profissão,
4: chefe. É pra você, rapaz.
2: Charada.
0: Charadinha, oba!
1: Não, não vou fazer mais não, tá todo aquele charadinha.
0: Vai fazer charada.
2: Você vai fazer o que cair, queridão.
0: O que caiu, você faz.
1: Toma uma charada. Ah, não vou fazer não.
0: Mas o que é isso?
1: Como a cobra.
0: Como a cobra.
1: Cobra. Salva uma pessoa no meio de uma enchente.
0: Como a cobra salva uma pessoa no meio da enchente?
2: Você tá parecendo aquelas perguntinhas.
0: Ela enrola a pessoa, puxa a pessoa, pronto, salvou da enchente.
1: Errou.
0: Como é que a cobra salva?
1: Dá o bote.
2: Quase que eu mando um palavrão, você viu?
0: Taca na cara dele.
2: Taca de volta. Mas tá com tijolo.

0: Band FM Jorge Matheus. O que é que tem aqui na hora do Ronk Sim? Me deu soluço. 8 e 1, conta pra gente, já perdeu a chance de ficar quietinho, quietinha? Falou besteira? Falou que não devia?
1: Bom dia, Ronco.
2: Bom dia.
1: Ronco, pedi a oportunidade de ficar calada com uma conhecida. Eu fui numa festa, acabei encontrando essa mulher nessa festa.
2: Sim.
1: Aí passou um dia, eu encontrei ela na rua, ela e o marido dela. Aí eu fui e falei assim, nossa, aquele dia na festa nem deu pra gente conversar direito e tal. Aí o marido dela olhou na minha cara e na cara dela, mas que festa. Eu falei, naquela festa que teve lá em Franca. Menina, essa mulher não sabia onde que enviar a cara. Ai.
2: E
1: ela foi pra festa escondida. E eu acabei contando pro marido sem querer.
0: Pô, que loucura, hein?
3: E o chifrudo, ficou violento? Ficou triste? Chorou?
0: A hora do... É, gente. Pensa bem antes da escapulida aí, hein?
2: Nó.

0: Elas simplesmente acontecem aqui na Hora do Ronco. 8 e 5 agora. Ô, seu Pedro, hoje a pergunta qual que é, hein?
1: É, hoje é dia do silêncio. Queremos saber se você já abriu a boca quando não devia. Conta aqui a Banda FM até as 9 na Hora do Ronco.
0: 11 99991 9197. Palavra-chave qual que é, vinhetão?
2: Ainda bem que se viu mostrando ele, né?
0: É.
2: Você já ia perguntar pra mim, né?
0: Pois é, pois é.
2: Tudo isso que você falou era só falar dedo.
0: Dedo, mano.

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2: 8:08, informações do tempo e da temperatura em São Paulo com Jade Ramos, direto da Central Climatempo. Jade, bom dia.
3: Bom dia a todos nossos ouvintes. Mais um dia de sol aqui na Grande São Paulo e tempo seco também. A máxima para hoje alcança os 29 graus. Ao longo do dia as temperaturas sobem bastante, e mas tem mudança no tempo ao longo do final de semana, principalmente com a chegada de uma frente fria intensa que traz temporais em algumas áreas do estado. Essa frente fria atinge a Grande São Paulo no domingo e traz até rajadas de vento entre 50 e 60 km por hora. E na segunda-feira, temperaturas próximas dos 12 graus de mínima aqui em São Paulo.
2: Muito obrigado pelas excelentes informações. Para hoje, confirmando a máxima qualquer mesmo, Jade?
3: Máxima de 29 graus, mas vai chover e vai esfriar. E não vai ser sabor frio agora nesse final de semana, não.
2: Que delícia. Ô, Jade, um beijo pra você. Até amanhã, hein?
3: Até mais. Um beijo.
2: Ó, a previsão completa tá lá no site climatempo.com.br. 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

0: A sua rádio do seu jeito, 8h12 agora, senhor Pedro Luiz Ronco. Hoje é dia do silêncio.
1: Aí eu tenho que falar?
0: Tem que falar.
2: É, nesse caso sim.
1: Alô!
3: Bom dia, Ronquito.
1: Bom dia, quem é?
3: Marília.
1: Marília, muito bem. Marília, conte pra gente se você já devia ter ficado de boca fechada.
3: Eu não, mas eu tenho uma amiga que aquela lá é boca de sacola, de caçapa, mais não sei do que, boca não sei do que. Bom,
1: que ela fez?
3: Olha, estávamos num ponto de ônibus lotado, tinha uma senhora com um rapaz do lado, ela, nossa, seu filho eu não conhecia. Não, ele é meu marido. Ah, mas esse é seu neto, não, é meu filho, é meu marido, o menino, o rapaz mais velho era o marido, e a criança no colo era filho. Tá bom, passou alguns dias, nós estávamos juntas, ela, não gosto desse cara, a mulher vira e fala, é meu marido. Eu falei, Edith, pelo amor de Deus, cala a boca. Ela foi num velório, chorou, abraçou a mulher quando foi ver, falou, meus sentimentos, ela, não, meu marido está na outra sala. Bom, a Edith não tem. Eu peço para ela, pelo amor de Deus, para ficar com a boca calada.
0: É.
3: Ela só faz... É.
0: Não tem freio na língua,
4: não
0: né?
4: Não tem freio na língua.
1: Não, não precisa apresentá-la, não, tá?
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0: É, gente, tem que tomar cuidado, hein?
4: Ela não tem esse negocinho embaixo da língua?
0: Não tem. O freio,
4: nossa,
0: né?
4: Que dó, né?

0: Band FM, Zezé de Camargo e Luciano. Cada volta é um recomeço aqui na Hora do Ronco. 8h17, Homem Vinheta.
1: Segunda aula do inglês pra vocês.
0: Professor Pidoncio Pidunga da Silva.
2: Bora, bora, gente, bora. Crianças, todos sentando rapidinho aqui, que a tia já deu, já me intimou que tá com pressa.
0: Cala a boca! Tem tia que não, é tio, é uncle.
1: Que tia?
0: Uncle Tadeu.
1: Tia já deu.
0: Tia já deu.
1: Ai, meu Deus.
0: Vamos lá, ô, vamos lá, professor, gente. Vamos lá, porque a Jéssica...
2: Jéssica.
0: A Jéssica quer saber. Ô, professor, vem cá. E a palavra em? Qual é o significado?
2: Em?
0: Em. Em.
2: Em?
0: Em. Em.
2: Em?
0: Ah, você tá respondendo.
2: É. É uma expressão de dúvida.
0: Em? Você não entende o que a pessoa falou? Em?
2: É.
0: Em? Nada a ver.
2: Entendeu? Já, eu já tava respondendo.
0: Em? É mirar, professor. Mirar. Miro. Que miro?
3: Volta ao miro.
2: Miro no seu e dou um tiro.
4: Bora.

0: FM, Matheus e Cauã. Admita a versão exclusiva gravada no Band FM de pertinho. Foi demais esse dia, hein? 8h21, homem vinheta, que momento é esse?
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2: Famoso ditado popular tem tudo a ver com a pergunta de hoje.
0: Que ditado que é, seu Pedro?
2: Em boca fechada não entra elefante.
0: Não, é mosca,
1: que
0: não
1: boca é?
0: É
1: essa?
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0: Que ditado é esse?
4: Atende aí, bebê! Fala comigo!

0: vida aqui na Hora do Ronco. 8h24 agora, gente.
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0: Bom dia, Babi!
2: Tadeu, bom dia! Ontem tivemos brasileiros jogando a Copa Libertadores da América.
0: É.
2: O Cruzeiro empatou em 0-0 com a Universidade Católica. O Fluminense só conseguiu um empate de 1-1 com o Independente Rivadavia. E tá, ó, por um fio na competição. Por outro lado, eu vou falar porque o Ronco fica bravo quando eu não falo do Corinthians, né? Vamos falar aqui. O Corinthians também só empatou em 1-1 com o Santa Fé, mas um cenário completamente diferente do Fluminense.
3: Sim.
2: Bem a lá Corinthians, sabe? Aquele gol no finalzinho, depois de sair atrás no placar, aquela coisa toda. E com esse empate, o Corinthians já fica bem próximo de se classificar para a próxima fase da Libertadores.
3: Que voto maravilhoso.
2: Agora hoje tem mais Sul-Americana e mais Libertadores da América. Na Sul-Americana, às 7 horas da noite, tem O'Higgins e São Paulo e às 9h30, Blooming e Bragantino. Já na Libertadores, às 7 horas, tem Mirassol e LDU e às 9h30, Independente Medellín e Flamengo.
0: Fechou.
2: Um beijo, Tadeu.
0: Beijão, Babi. Obrigado, hein?
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0: Robson Ramos.
3: Tadeu, Marginal Tietê para Castelo Branco. Ruim, saindo do Parque Novo Mundo até a ponte do Tatuapé e na passagem pelo Terminal Tietê e lá na frente da Rodovia dos Bandeirantes ao Cebolão. Para Ayrton Senna, tudo travado desde a Anhanguera até a ponte da Casa Verde, reflexo de um acidente que aconteceu mais cedo. 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
4: Vamos falar de dinheiro?
5: Ai, gente, eu adoro.
4: R$1.300, bom dia, Mi.
5: Tudo bem com você, Tadeu?
4: Bem, graças a Deus.
5: Então tá bom, tudo bem, seu Ronco?
4: Tudo bem, Mi.
5: Tudo bem com você, Pidoncinho?
6: Oi, Mi.
5: E aí, Vinheta?
4: Maravilha, linda.
5: Ai, gente, vamos, é R$1.300, né?
6: Bora.
5: Nossa senhora, hoje seria maravilhoso. Quer dizer, todos os dias a gente precisa de dinheiro, né? Ó, diz que tem dentro da Caixa Premiada, já vou falar que eu amo, sempre tem lá em casa. Quentinha é perfeita para os dias frios. Eu sou especialista nisso, só para contar para você. Algum dia eu vou trazer.
4: Ah,
5: pra
4: eu
5: você.
4: Quero.
7: Ah, eu quero também.
5: A
7: pode
5: minha
7: trazer.
5: É muito boa. Ó, pode ser feita de legumes, carne ou macarrão.
4: O que é, Ronco?
8: É caldo! É caldo! É caldo de galinha!
4: Não.
8: Arruma outro time pra jogar com a nossa linha!
5: Eu vou deixar bem claro, não é caldo!
4: Não é caldo, gente. Tem que ter um nome. Qual é o nome? Tá bom. Acabou. Bem na hora que eu ia falar, ó.
7: Na hora, olha aí.
4: Que azar, hein? 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
5: Ai, amiga.
9: Conta tudo.
4: Papo de...

0: E aí, Vinheta?
1: Tudo ótimo, gata.
0: Então tá bom, vamos lá pras nossas dicas, vamos, aqui no Papo de Amiga.
2: Bom dia, Band, é Elane, tudo bem? Mimi, amiga, me dá um conselho.
0: Oi, amiga.
2: Eu saí com uma colega e faz tempo que eu não saio pra noitada, pra balada. Ela falou que a gente ia pra um pagodinho de leve. Chegando lá, era pago funk. Ela dançou até o chão a noite toda e eu parada lá querendo ir embora. Aí ela toda hora chegava em mim e falava: ah, você tá idosa, você tá velha. Você acha, amiga? Eu falei: não me convida mais pra esse tipo de lugar. Você acha que eu fui errada em falar? Porque não foi muito a minha curtição, minha praia, entendeu? É, você acha que é porque eu tô velha ou porque tá tudo bagunçado essas baladinhas?
0: Ai, gente, negócio de falar que os outros estão velhos virou desculpa agora, né? É. Ai, tudo você tá velha. Aí você não gosta de alguma coisa, você não tem nem licença agora pra não gostar das coisas que você gosta ou não gosta.
3: É.
0: Eu acho que ela foi bem desrespeitosa com você. Isso foi uma falta de consideração dela, não avisar o rolê. Eu acho assim, amizade é, vou ficar com você do começo ao fim, a gente tá saindo junto pra gente curtir junto. Ela leva você ali de apoio e curte ela e tanto faz você. E depois ainda fica brincando com o seu gosto, zoando com a sua cara. É. Ai, amiga, você foi corretíssima. Eu acho que você falou é pouco pra ela, viu?
1: Toma!
4: Ai! Querida, eu vou levá-la ao baile da saudade.
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0: Chamou ela de velha de novo.
3: O mais novinho tem 8,5.

0: Queira, aproveita que eu tô obrigado aqui na Hora do Ronco. 8h36 agora. Vamos dar uma olhadinha nas redes sociais
1: da Band. Olha, Tadeu, olha.
0: Vamos lá?
2: Vamos embora. Junto, vai.
0: É arroba Band FM.
2: Pegar carona com vocês, vamos lá.
0: Hoje, dia do silêncio, a gente tá perguntando se você já perdeu chance de ficar quietinho. A Sassá da Band FM Campinas respondeu aqui no post. Ela falou que não consegue. Quem conhece sabe, é uma grandíssima fofoqueira, né?
1: Ah, Sabrina é. Adora falar, linguaruda.
0: Boca de sacola.
1: Maravilhosa.
2: Essa daí, olha.
0: A Rosa tá com a gente também. Rosa, bom dia. Boa quinta-feira pra você, Rosa. Também, menina. O Vagalume, seu teclado, tá com...
1: Olha.
2: Olha, Vagaluminho. Vagalume. O homem que pisca o bumbum.
0: E tem um teclado.
1: Apaga. Apaga.
0: Vagalume, um abraço pra você. Diz que é muito bom estar na estrada ouvindo a Band FM.
1: Ótimo. Olha.
0: Valeu, Vagalume. Um abraço pra você. A Suzana tá com a gente também.
3: Beijo, Suzana, não chore por mim. Eu vou lá pro Alabama. Tô dando tamborim.
0: A Paloma também tá com a gente aqui.

0: Edilene, bom dia, Edilene.
1: Oi, Edilene.
0: Bom dia, pessoal. Muito bom ouvir a Band FM todas as manhãs. Obrigado, ótimo. Edilene. O pessoal elogiando a gente, né?
2: É demais.
0: Oh, muito obrigado.
1: Não vê as críticas, então.
0: A Cat diz que perde todas as oportunidades de ficar quieta. É onde ela percebe a chance de falar besteira,
2: ai,
0: vai lá.
2: Ai, tá falando.
0: E fala. Um beijo pra você.
1: A Cat é uma gata.
0: O Tadeu Pinheiro, meu xará aqui, tá se questionando. Ele disse que é o segundo dia consecutivo que o Ronco vem com o mesmo casaco. Será que é?
2: Gente, uma pessoa fica reparando.
0: É, não vamos,
1: pode,
0: gente,
1: mas pode falar uma coisa? Pode falar. Ontem eu não vim de casaco, então foi anteontem, tá?
0: Exatamente.
1: E outra, você paga meus casacos?
0: E aí?
1: Sabe? Só o que eu gastei pra comprar esse casaco, você não vai ganhar o resto da sua vida, tá?
0: Pô, mas tá tão longe assim, o Braz?
1: Não, é a Moca.
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2: Peraí, gente.

0: Band FM Daniel, Meu Mundo e Nada Mais, aqui na Hora do Ronco, 19 para as 9. Agora, gente, bom dia!
1: Bom dia, Jânio!
0: Bom dia! Mas você tá tudo bem?
1: Bem, graças a Deus, como você tá?
0: Bem também, as minhas custas. É. Dia do silêncio hoje, hein? Já perdeu a chance de ficar quietinho?
1: Cala a boca.
0: Colocar um zíper na boca? Acabou falando demais, falou besteira?
2: Bom dia, Hora do Ronco.
3: Bom dia.
2: Tudo bem, pessoal?
3: Bem.
2: Ai, gente, na hora que era pra mim ficar com a boca fechada, eu abri. Vi meu cunhado de gracinha, tal, tal, com as meninas. Depois vi ele com uma mulher e fui correndo contar pra minha irmã na época. E você acha? Eu saí como errada. Ela ficou de boa com ele e ficou de mal comigo. Eu saí como ruim, como uma fofoqueira, como uma mentirosa. É, ele ainda insinuou que vai ver, era eu que queria estar no lugar dela, você acha? Hoje em dia, ela tá vendo aí, ó, quem ele era de verdade. Aí,
0: caramba, hein?
4: Nossa, mas que você tava filho cunhado, você tava, hein? Fala a verdade.
0: E confessa.
3: Não é, velho.

0: Band FM Ferrugem arrependidaço aqui na Hora do Ronco, 15 para as 9. Eu vou colocar aqui o ponto final em mais uma edição deste programa, seu Pedro.
1: Amanhã, se Deus quiser, estaremos de volta sempre pela Band FM para todo o Brasil com mais uma edição da Hora do Ronco.
0: Um abraço para você, Vinhetão.
2: Abraço, gente linda.
0: Como é que eu te encontro lá no Instagram, lindo?
2: Eu não tenho.
0: Eu tô falando com Vinheta.
2: Emerson Franca Oficial. Emerson Franca Oficial.
0: Você me encontra lá como Sou Tadeu. Sou Tadeu no Instagram. Ô, Cavalinho, um abraço para você, viu, Pidoncio?
2: Cavalinho sou eu?
0: É você.
2: Um abraço.
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1: Hoje é dia do silêncio.
0: É dia do silêncio.
1: E eu posso dizer com toda certeza que em casa nunca ninguém falou uma bobagem.
0: Nunca ninguém falou uma bobagem.
1: Nem o criado mudo.
0: Ah, que bom, né? Pô, que bom, hein? Oh, meu Deus do céu.
3: Já, já, na Band FM, tem essa da Simone Mendes que você...

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0: Rádio FM, né?
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2: Vamos de manhã, show?
0: Ai, vamos.
2: Querer ser feliz?
0: Vamos querer?
2: Vamos.
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2: Esse efeito aí não é computador, não.
4: Ele fez ao vivo.
2: Fez ao vivo o efeito.
4: Meu Deus, cara.
0: Eu não seria capaz.
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0: É muita criatividade. Obrigada, Pidoncinho, viu? Ó, vamos falar aqui a nossa próxima dica da nossa caixa premiada de hoje?
4: Vamos lá,
0: então. Ó, geralmente, isso que tá dentro da caixa premiada hoje é servido em um prato fundo ou numa tigela, que senão o negócio cai tudo pros lados.
4: Ração.
2: Ração não é ração.
0: Não, não.
2: Mingau não é mingau.
0: Não, não. Ó, tem que comer de colher, tá? E de garfo.
2: Eu gostava daquela que a vovó fazia, que ia macarrão, ia carne de panela.
0: É a que eu faço.
2: Cenoura, chuchu.
6: Não pode passar a língua assim, não?
2: Não.
6: Não.
0: As minhas crianças pegam o prato e fazem assim, ó. O restinho.
4: Que delícia. Eu não sei se ainda hoje falam, né? Mas antigamente, aquela menina tá te dando.
0: Menina
4: da vida!
6: Quer que eu falo?
2: Não precisa falar! Não é menina da vida que tava. Tem uma menina da vida na caixa? Pelo amor de Deus.
4: Tá te dando?
2: Deixa eu ver. Aquela menina tá te dando.
0: Entendeu? É isso, gente.
6: Aquela menina tá te dando bola, tá te dando bola.
0: Não é bola.
4: Não,
0: não é bola.
4: Não
0: é bola.
2: É de comer, gente. É de comer,
0: tá bom?
6: Parei,
2: volta aqui.
0: E ela tá te dando. Gente,
4: começa com S. Ah, já sei.
2: O que é?
4: Sapo. Ah, vai te catar.
2: Beijo, me. Tchau.
0: Um beijo pra você.
4: Você vai acertar,
2: falar bobagem. Você é burro.
4: Vai, vai, vai.

Band FM, Ed Brito e Samuel, Romance Rosa, aqui na nossa quinta-feira, dia 7 de maio. E aí, como é que você tá? Tudo bem? Ninguém para uma pessoa determinada, ninguém. Quando você coloca foco de verdade em algo, você encontra forças até nos dias que você pensa que você vai precisar desistir. Muita gente só olha assim pro resultado final, mas não vê o caminho? Não vê as dúvidas, o cansaço, os nãos, os dias difíceis. Mas quem tem propósito continua mesmo devagar, vai, continua, em frente. Eu, por exemplo, vou falar de mim, tá? Queria muito falar com você. Aqui na Band FM. Aí eu tive esse desejo, muito trabalho, aí eu vim visitar a rádio, insisti. E olha o que tá acontecendo agora, eu tô aqui falando com você, porque eu nunca parei de tentar. Todo dia eu seguia firme no meu propósito. Então não abandona o seu sonho só porque ele ainda não aconteceu. Tem coisa que demora mesmo, mas a demora não significa que não vai dar certo. Então continua, se esforça, acredita. Porque quando a determinação é maior do que a desculpa, uma hora acontece. Dá o passo, que Deus dá o chão. Vai, começa e não para até conseguir o que você quer.

Muito bom dia, minha diva! Muito bom dia, meu divo! Tudo bem por aí? Já é quinta-feira. Não dá pra acreditar. Eu não sei vocês, mas essa semana, pra mim, foi um negócio assim... Gente, que passou voando. Será que é muito trabalho, muita correria que a gente não vê passar? Vocês estão com essa sensação também? Bom, pois bem, véspera de sexta-feira, eu já fico com um negócio assim, sabe? Um agito diferente, uma energia diferente. Então vamos nessa energia, vamos agitar, porque tá chegando o nosso final de semana e a gente tá aqui junto. A gente tá na bandeira.

mundo curtir com você, ou tá no foninho também, né? Você que tá no transporte público também, curtindo a Band FM, tá fazendo a sua caminhada, ou tá em casa também, tomando aquele cafezinho da manhã, muito obrigada. Hoje, dia 7 de maio, dia do oftalmologista, parabéns a todos os profissionais, dia do silêncio, que a gente não vai poder comemorar, né? Não tem como, porque a gente aqui fala pra caramba. Eita, mas que coisa. Mandar um beijo pra Luciana, que tá mandando bom dia aqui. A Ana Maria também. Oi, Mariana, tudo bem? Se você tá fazendo aniversário hoje, no dia 7 de maio, feliz aniversário pra você. Muitos anos de vida, que Deus te abençoe com muitas alegrias, que você tenha aquela comemoração do jeito que você merece. E obrigada por deixar a gente fazer parte da sua festa. Você podia fazer qualquer coisa, mas você escolheu ficar aqui na Band FM. Então, obrigado pela honra de poder fazer parte desse momento único na sua vida. E parabéns, feliz aniversário. Já já ela, que tá sempre de parabéns, também tá aqui junto com a gente. Cacá Novelas, com as melhores fofocas, aliás. O que você tá querendo saber nessa quinta-feira? Você tá fofoqueiro? Aliás, você se considera uma pessoa fofoqueira, hein? Bora que vamos! Bruno e Marrone, Vidro Fumê, pra gente começar com tudo! Que delícia!

0: manhã. Que manhã maravilhosa. Que bom ter vocês aqui junto com a gente. Bom dia, bom dia, bom dia.
1: Helena, eu sou a Maria de Lourdes de São Bernardo do Campo.
0: Oi, Maria.
1: Manda um beijinho pra mim. Ah. Fica com Deus.
0: Ah, Maria de Lourdes de São Bernardo do Campo. Um beijinho, ó, assim, ó, bem grande, ó. Estralado pra você, tá bom? Beijo!
2: Bom dia, Milena! Eu sou a Evani, que mensagem linda! Eu nunca desisto do meu sonho, meus sonhos estão a caminho, a gente não pode desistir, que logo, logo vai acontecer tudo que a gente quer. Amei essa mensagem!
0: Ah, que linda, que bom que você não desiste do seu sonho. A gente tá aqui pra isso, pra incentivar você, pra deixar você mais feliz e pra esse gás pro seu dia a dia, não é isso, Cacá? Bom dia!
3: É isso, Milena! Bom dia, meu povo! Milena está certíssima. É pra isso que a gente se une.
0: É...
3: Porque, na verdade, você... que tá aí ouvindo a Band FM, você ajuda a gente também.
0: Sim.
3: É uma troca. Agora é o seguinte, gente, o negócio tá pegando fogo.
0: Ah, é?
3: Porque a gente vai falar do que a Milena pediu a semana inteira pra gente falar, do Matheus e Cauã, porque tem duas polêmicas agora.
0: Quero saber.
3: É. Também temos o caso, eu quero falar sobre isso, quero a sua opinião que tá ouvindo a Band FM, sobre o caso da mulher que meteu uma faca no cabeleireiro, porque
0: isso,
3: não gostou do corte.
0: Ah, não, né?
3: Pois é, a gente vai falar sobre isso. A mulher tá solta, gente. Tô passada. Esse mundo tá muito louco.
0: Dá medo até de trabalhar. Você não faz uma coisa que a pessoa quer. Eu, hein?
3: Tá doido. Enfim, vamos falar de Virgínia Fonseca também, que se pronunciou sobre Vini Júnior. E tem outra coisa.
0: Ah, conta.
3: Três Graças. O povo pediu pra eu comentar, porque o que que acontece? Murilo Benício e Grazi Massafera, eles estão muito bem. E ontem eles foram despejados, como a gente falou. Levaram ali um monte de água de um carro que passou numa poça, sabe? Fala poça aqui, né? No Rio fala poça.
0: É poça.
3: Pegou numa poça assim e aí eles ficaram todos molhados e ele falando assim, você tava comigo quando eu me ferrei nessa parte, você tava comigo falando pra
0: Grazi.
3: Pra Grazi. Você tava, ela, eu tava. Aí ele olhou pra cara dela e falou assim, eu tô percebendo que você só me dá azar e eu preciso ficar longe de você.
0: Ai, meu Deus do céu. E a gente achando que ele tava elogiando, né?
3: Exatamente. E outra coisa, foi lindo o casamento da Kellen. Como é bom ver novela falando de romance. A Kellen casou numa igreja evangélica, casou virgem. Tá vendo? É legal ver isso numa novela. Fazia tempo que eu não via. Enfim, esse é o comentário de Três Graças que acaba agora, dia 15 de maio.
0: Ah, tá chegando, hein, gente? Tá chegando
3: isso,
0: e você fica
3: isso.
0: Sabendo primeiro aqui e a Cacá também comenta depois tudo o que aconteceu do jeitinho que você gosta. Mas o negócio da fofoca hoje tá pegando fogo.
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11: Oi, Rob, muito bom dia para você.
12: Oi, Milena. Bom dia, Mimis.
11: E aí?
12: Tô beleza, meu bem.
11: Ah, que bom.
12: Tô bacanão. Alô, Cacá, bom dia, Cacá.
11: Alô,
12: Robson, meus bens ligadonas da Manhã Show. Alô, rapaziada, também. Deixa eu lembrar, hoje também tem atração no Estação Band FM, no Estação Podcast, cantor Léo Foguete.
11: Ai,
12: falando com a gente, trazendo novidades, contando o que ela tá fazendo de bom aí. Vai bater um papo com a gente no Estação Band FM, pedacinho no rádio, depois no Estação Podcast, você vai acompanhar no YouTube da Band FM. Te falar do trânsito agora, caminho do motorista pela Marginal Pinheiros para Interlagos, travadona entre o Cebolão e a Ponte Ari Torres, caminho muito ruim. Dá para cortar uma parte, pelo menos, pelo Parque Vila Lobos, que vai melhor. Para quem vai no sentido da rodovia Castelo Branco, nesse mesmo trecho da Pinheiros, agora condição boa. 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
11: Um beijo, Rob.
13: Sim, pô. 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

0: vai o nosso príncipe? Lua Santana.
1: Fica tranquila.
2: Sabe quem vai? No show dele no Rio de Janeiro, que a gente tá levando ouvinte lá na promoção do Dia das Mães.
0: Quem que vai?
2: Rick Martin.
0: Jura?
2: É verdade.
0: Ah, ele sempre foi meu crush, mas vai ficar sendo pra sempre.
2: Teve
0: uma revelação. É. Bom, enfim, deixa eu fazer uma outra revelação da história de hoje, 11 horas da manhã, que o negócio, o bicho vai pegar. Sabe quando você tem aquele negócio assim? Ah, mas e se eu tivesse feito desse jeito? E se eu tivesse ido por esse caminho? A vida toda é feita de escolhas. E nem sempre a gente tá certo de que a escolha que a gente fez foi certa. E é horrível viver nisso, né? Que você fala assim, ah, mas era pra eu ter tentado ali. É mais ou menos sobre isso a história do Pedro, 11 horas da manhã. Se você se vê numa situação como essa, vai dar pra você analisar. E muito bem, tem o nosso Quem Ama Não Esquece. A gente espera você.
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0: Mas, meu Deus do céu. E se você participar? E se você atender o telefone? 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Vem participar com a gente, vem.
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0: FM, é o Leonardo e o Eduardo Costa com essa clássica maravilhosa pra nossa quinta-feira. Obrigado você, Leonardo. Você vai ver aqui na nossa Caixa Premiada.
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2: R$1.300 agora.
0: Ai, gente, eu quero.
2: Tá gostosa, eu quero, essa caixa premiada.
0: Mas, gente, eu não posso. Quem pode é a Maria de Lourdes Carvalho, da Bela Vista.
3: Sua ligação foi encaminhada ao correio de voz. Pois a...
0: Não deu nem pra gente puxar o saco dela, entendeu? Chamar ela de diva, nada.
2: Nada, viu?
0: Já levamos um corte assim.
2: Sorte sua que a gente vai ligar de novo e pode ser pra você.
0: É verdade, gente. 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

0: Shot, meu amor, na nossa manhã, gente. Nossa, que coisa, hein? Todo mundo comentando sobre esse caso do cabeleireiro. Você falou, introduziu, a Cacá introduziu no início do programa. E os ouvintes já estão aqui comentando sobre esse assunto. O Brasil tá indignado.
1: Cacá, eu não sei mais o que a gente espera da nossa justiça. Ela esfaqueou o cara, tá solta. Hoje, infelizmente, a gente não pode mais falar um A de atravessado pra ninguém. Eu fui trabalhar na casa de um cliente. Ela pediu pra que eu limpasse tudo por dentro. E eu falei que isso não entrava na diária. Eu fiquei com medo de ficar dentro do apartamento com ela. Porque ela foi extremamente agressiva comigo.
0: É a Edna de Pirituba. Um beijo, Edna.
2: Um beijo, Edna. É, infelizmente as pessoas estão descontroladas. Esse mundo é muito louco. Vamos contar esse caso que aconteceu na Barra Funda. Um salão de beleza na Barra Funda. Laís Gabriela é o nome dela. Ela foi até esse salão dia 7 de abril. E lá ela fez mechas no cabelo. Segundo o que a gente apurou, ela saiu de lá feliz. Postou foto. Ok. Uma semana depois, ela começou a reclamar no WhatsApp. Pedindo ali atenção, o retorno do povo, porque ela falou que o cabelo dela sofreu um corte.

0: corte químico, né? O que, que é corte químico, gente? É quando você clareia o cabelo e o cabelo fica fraco, sabe?
1: Ele reage mal, né?
0: Ele reage mal.
1: Quebra.
0: Exatamente, quebra. E ela falou que ela não conseguiu resolver pelo WhatsApp. Ela foi lá na terça-feira, começou a discutir com o Eduardo Ferrari, que é o cabeleireiro, pegou uma faca dentro da bolsa dela e tacou nas costas dele. A sorte é que não feriu muito, porque tinha amigos ali, colegas de trabalho do Eduardo e seguranças que contiveram ali, que conteram a moça.
1: Que seguraram ela.
0: Que seguraram ela. Uhum. Acontece o seguinte, ela foi presa, mas já tá solta. Porque a polícia tipificou o caso dele como lesão corporal leve. A defesa do Eduardo Ferrari está dizendo que é tentativa de homicídio e eles estão certos. Quer saber o mais absurdo de tudo?
1: Quero.
0: Reinaldo Gottino entrevistou esta mulher.
1: O que ela falava?
0: A Record TV, o Reinaldo Gottino. E ele perguntou, você está arrependida? Ela falou, estou arrependida. Tá bom, se você olhasse agora para o cabeleireiro, o que você falaria para ele? Eu quero explicações sobre o meu cabelo.
1: Nenhuma desculpinha, nada.
0: Nada.
1: Um perdão, pelo amor de Deus, te retira essa queixa, vamos resolver. Não, me alterei, não deveria, mas você também poderia ter me respondido, por isso que eu. Sei lá, se justificar, né?
0: Não, ela só tá arrependida de ter feito cabelo com ele.
1: Ela
0: a verdade
1: poderia ter
0: é
1: matado ele.
0: Exatamente, né? E ela tá solta, entendeu? Sobre isso, gente. Esse mundo tá muito louco.
1: Não tá fácil. Acho que ele tinha amigos lá. Imagina só o que era.
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1: Oi, Robson Ramos.
2: Oi, Milena. Corredor da Avenida dos Bandeirantes, lento no sentido da Marginal Pinheiros, desde o viaduto Jabaquara até o viaduto Santo Amaro e da Rua Alvorada até o acesso à Marginal. Para imigrantes, trânsito intenso sem paradas por ali. 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
1: Beijo, Robi.
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6: Muito bom dia pra você, 9h46. E aí, tá tudo bem? Por aqui tá tudo ótimo, muito prazer. Eu sou a Milena.
7: E eu sou a Cacá. A gente tá aqui pra bater papo com você, pra dar presente. Se prepara.
6: Começando pra você a nossa Super 6 das 10. Na sua rádio do seu jeito. Vamos começar?
7: Agora, já que
6: então
7: tem
6: vamos.

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1: Olha, presentão pro Dia das Mães total. 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
2: Ajuda muito.
1: Muito. Quebra um galho na cozinha, maravilhoso.
2: Ô, Cacá, mas não aguento mais ganhar essas coisas de casa, sabe?
1: Não, mas é legal pra caramba.
2: É bom.
1: É prático.
2: Mas eu não quero só isso.
1: Não. 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
1: Aí a gente vai na Marisa e aí a Band FM vai dar um voucher de R$100 pra você comprar o que quiser nas lojas Marisa. Tem que ser loja física. Você vai usar esse voucher agora pro Dia das Mães.
2: Agora o negócio ficou completo, gente.
1: Exatamente.
2: Agora sim, eu vou ficar com a minha cozinha completa, que é o que a gente sempre precisa, mas tem esse plus da Marisa.
1: R$100.
2: Amei.
1: Só agora, pra você ganhar tudo isso, você tem que votar em uma das 6 músicas da Super 6. Das 10.
2: Vamos começar com a primeira música. Música de número 1, Menos é Mais, pela última vez, com participação do Natan. Música de número 2, Pelo Amor de Deus, Jorge Mateus, Sol nos Olhos. A música de número 3, Maiara e Maraíza, é o Medo Bobo.
1: Adoro.
2: Música 4 é o Daniel Tantinha, é o nosso príncipe Daniel. E a música número 5 é o Meu Marido, Gustavo Lima, Vagabundo. Ai, eu gosto dessa, viu, na verdade.
1: Dizem que todo homem é vagabundo.
2: E a música número 6, aquela música fofa, é a música aqui do Panda, Eu Te Seguro. Pra você participar com a gente, o WhatsApp 999919197 e pelo telefone 3743-1313 você liga e participa.
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2: Vamos começar.
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0: A nossa música 3 da Super 6 de hoje, Maiara e Maraísa, Medo Bobo. Continua participando que dá tempo, hein?
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0: É um presente completo pra sua mãe, ela vai amar, eu tenho certeza disso. Pelo WhatsApp 999-919197, pelo telefone 3743-1313. Você vota com a gente.
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0: FM, hein?
1: Band FM, é o Panda. Eu te seguro aqui na nossa Super 6 das 10. E você continua participando com a gente também, que a gente tá aqui com esse presente, com esses presentes maravilhosos.
2: Maravilhosos. Tem multiprocessador da Mondial. Mais o quê? Mais aquele voucher de R$100 das lojas Marisa, pra você comprar o que você quiser no Dia das Mães. Ainda dá tempo de você votar na sua música preferida, gente.
1: É isso aí, pelo WhatsApp 999919197, pelo telefone 3743-1313, você continua votando e participando aqui com a gente, hein?
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1: Enquanto isso, a Babi vem aqui, traz as informações pra gente.
4: Bom dia, Milena. Bom dia, Cacá. Tô de volta aqui nessa quinta-feira com outras informações.
2: Bom dia.
4: O Sindicato dos Metroviários de São Paulo anunciou uma greve de metrô para a próxima quarta-feira. Segundo a categoria, a paralisação pode começar a partir da meia-noite de terça para quarta, caso a proposta de paralisação seja aprovada em Assembleia dos Trabalhadores, marcada para a noite de terça, dia 12, e também não haja uma negociação com o governo estadual. Entre as principais reivindicações apresentadas pelo sindicato estão a realização de concurso público, melhores condições de trabalho e mudanças relacionadas aos planos de saúde dos funcionários. Vamos ficar aqui atento e a gente volta para contar qualquer novidade.
1: Combinado,
4: Falando
1: Babi.
4: Falando do tempo, hoje a máxima chega aos 29 graus e não tem previsão de chuva.
2: Oba!
4: Amanhã mínima de 20, máxima de 29 e também não deve chover. Um beijo, Mi, um beijo, Cacá. Daqui a pouco eu volto.
2: Beijo!
1: Beijo!
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6: Tem R$1.300 na caixa premiada da Band FM. Daqui a pouco a gente vai fazer uma ligação.
5: A gente vai ligar de novo. A gente já fez uma e não te peguei. Olha isso, com café e com o Pedro, R$1.600 pra você. Mas tá sensacional, hein? Sensacional também tá esse presente da Super 6, completíssimo.
6: Estrugou o telefone, hein?
5: Concorrido. 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
1: Quem ganhou o multiprocessador da Mondial? Mais o voucher de R$100 das lojas Marisa.
2: Ai, eu queria.
1: Foi simplesmente a Beck Serrano do Tucuruvi. Aê!
2: A Beck, parabéns pra você, a Beck. Nossa, gostei do nome dela, diferente, né?
1: Bem diferente, Beck.
2: Diferente. Nossa, gostei, parabéns pra você, Beck. Tá levando... Eu que queria ser você levar esses dois presentões. Mas eu vou ficar feliz aqui com a minha música mesmo, que é o que eu posso curtir. Porque, gente, quem vem pra cantar pra gente é ele, o meu marido, é o Gustavo Lima.
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1: Olha que ele ganhou.
2: Vagabundo, que você rompa a lagocina.
3: E tá gelada?

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0: Band FM, é o Péricles, o teu chamego nessa quinta-feira.
1: Uhul!
0: Gente, gostou, e muito.
1: Pra caramba.
0: Cacá,
1: agora eu vou falar.
0: Dá pra você fazer o que eu tô te pedindo, Cacá?
1: Ela tá pedindo faz uma semana, gente, a Milena.
0: Ela se babada.
1: Exatamente. Matheus e Cauã, vamos começar porque eles se envolveram numa polêmica aí. No final de semana que passou, o Matheus anunciou a separação dele da Paula. Eles estavam juntos há 14 anos, tem dois filhos. Aí logo que saiu a separação, saiu uma notícia de que Matheus havia traído a Paula com uma cantora chamada Bruna Bernardi. Isso traído ali, ó, no Villa Country.
0: Logo
1: uma
0: ali.
1: Uma casa noturna.
0: Logo ali.
1: Logo ali. Só que essa cantora, ela se pronunciou e falou que nunca viu o Matheus pessoalmente. E o Matheus falou que também não a conhece pessoalmente.
0: Você traiu, foi online. Não, brincadeira.
1: Gente. É, mas aí até aí não é traição. Quer dizer, pode ser traição, né?
0: É.
1: Bom, mas aí, Léo Dias ontem, no Melhor da Tarde da Band TV, disse o seguinte.
0: É.
1: Que em agosto do ano passado, o Matheus estava fazendo um show ali no Triângulo Mineiro, tal, né? E com o Cauã, obviamente. Daí, ele acabou o show, ele foi pro hotel e mandou um direct no Instagram pra uma presidente de um fã-clube deles. Falando que tava sozinho, que tava carente. E a presidente do fã-clube foi até o hotel.
0: Poxa, coitado, você vai deixar o menino lá assim?
1: E ficou lá até as 5, 6 da manhã. Aí, essa presidente do fã-clube falou realmente com a Fábio Oliveira do site Metrópolis. Ela falou que não tinha contado isso pra ninguém. Que foi uma coisa, assim, que ela sempre foi fã, mas ela não tinha contado pra ninguém. O problema vem agora, gente, né? Essas traições do Matheus, ok, a gente, né, não tem como provar. Enfim, o problema foi outro. O problema foi que Léo Dias disse que o Matheus falou com a gravadora deles, com a Universal, porque queria fazer um projeto sozinho, queria fazer carreira solo, sem o Cauã. Olha isso, gente. Por quê? Porque o Cauã tem medo de andar de avião, então atrapalha um pouco a vida deles. É, falou também que ele quer outra carreira agora. Só que Matheus e Cauã resolveram se pronunciar nas redes sociais, sabe de quem? Do Léo Dias. Ele botou o seguinte, ó, o Matheus: isso nunca aconteceu na vida, Léo. Por que você nunca me ligou pra saber as coisas? Ou pro próprio presidente da gravadora? Eu e Cauã jamais vamos nos separar. E o Cauã também fala isso. Isso é mentira. E isso é gente que quer atrapalhar o nosso trabalho. Então é o seguinte, os dois mentiram esta separação. Desmentiram essa separação.
0: Da dupla,
1: claro, né? Do casamento
0: casal, foi.
1: Desmentiram essa separação. E eu acho que estão certos, porque os dois estavam aqui no Band FM de pertinho com o Matheus e Cauã. Lembra, Milena?
0: Não, super unidos, uma graça. A gente até falou do medo do avião, que ele não anda de avião, né?
1: Exatamente. E falamos também

0: news que vocês tinham se separado. É, foi para lançar um projeto, mas isso não vai acontecer, porque a gente nunca briga.
1: Agora, uma outra coisa que eles falaram também, agora fica o negócio, hein? Que o casamento tava muito bem, que eles eram muito família.
0: Ai, verdade.
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1: 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Tô te esperando.
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5: 10h39, agora bom dia, quinta-feira! 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
5: Oi, Renata!
7: R$ 1.300
8: pra Renata.
7: Deixa
8: sua mensagem na caixa postal.
5: Não, esse aqui, esse foi, acho
7: qual,
5: que...
7: Qual que é a Renata?
5: É Renata Oliveira de Souza, de Franco da Rocha. Foi o toco, até fiquei séria. O toco mais... mais rápido que
7: Milena
5: a gente já levou.
7: Perdeu o rumo agora.
5: Nossa! Eu não tava esperando aqui o negócio. Não tinha nem o botão pra apertar ainda.
7: Aff, Maria!
5: Renata! Não vou cantar o resto, tá?
7: Ingrata!
5: Ela cantou. Meu Deus do céu. Bom, vou abrir então. A única coisa que me resta... é abrir a caixa premiada. Você viu aqui a nossa... A Suede tá falando, ó, que toco. É exatamente isso.
7: Foi um toco dolorido esse.
5: Foi, esse foi foda. O que tem dentro da caixa premiada é uma coisa que eu tô devendo pra Aninha. Né? A carinha dela lá. Sopa que ela tá me pedindo, minha sopa!
7: Olha, sopa é uma delícia. Pode trazer pra Ana, mas pode trazer pra mim também.
5: Você vai querer,
7: viu,
5: também?
7: Mariana? Claro, eu amo sopa.
5: Ah, então eu vou trazer.
7: Até no verão. Ó, vamos botar mais R$ 100
5: vamos.
7: Nessa caixa premiada da Band FM. Vai dar R$ 1.400.
5: E você que não dê sopa, porque amanhã vai estar melhor que hoje, sempre, como tudo aqui na Band FM. R$ 1.400 pra você. Vamos de Musa Mendonça, vai!

0: Band FM, é o Dilcinho. O que que eu faço agora? Ah, agora eu quero saber daquele babado do aniversário da neta do Leonardo, Cacá.
1: Gente, Maria Sofia, filha do Pedro Leonardo.
0: Ah, sim.
1: Fez 15 anos,
0: linda,
1: né? Uma festa luxuosa que custou 2 milhões de reais para 300 convidados. Quem estava lá? Leonardo.
0: Claro, né?
1: É, Leonardo deu de presente pra neta 5 bezerros e mais um pix gordo pra ela ir pra Orlando. Ele falou que com esse pix ela traz até o Mickey pra ele.
0: Ai, gente, me adota, Leonardo!
1: Leonardo tava lá com Poliana. É. Aliás, na hora de soprar o bolo, falou que o avô não podia soprar o bolo porque ia tacar fogo no bolo, de tanto que ele tava ali, ó,
0: mamado.
1: Mas tem outra coisa, Zé Felipe não foi, deu presente, mas não foi. João Guilherme também deu presente, mas não foi. Não. Zé Felipe foi pra casa da Virgínia Fonseca, que tava viajando, e ficou ali com os filhos e conversando com a Margarete. Tirou até foto com a Margarete Serrão, com a ex-sogra.
0: Mas, gente,
1: e falou que perdeu a hora. Ah, gente, não, né?
0: Cresce, Zé Felipe, cresce!
1: Não, não faz isso. Coitada da sobrinha, sabe? Tava esperando
0: presença
1: ali os tios.
0: VIP também. Acho que uma coisa que você pode dar pra uma outra pessoa hoje, se você gosta dela, é seu tempo, né?
1: É, exatamente.
0: É o maior presente que você tem hoje em dia.
1: É verdade, por falar em tempo. Pois é, dia 27 de maio, Zé Neto e Cristiano, num show que não tem ingresso à venda. É só pra você que é ouvinte da Band FM, ainda dá tempo de você se inscrever. Se inscreve no 37431313 ou no WhatsApp 999919197. Faça que nem
0: que
1: o
0: nem
1: ganhador de hoje, né?
0: Essa daqui, ó, que vai curtir um show exclusivo da dupla Zé Neto e Cristiano de pertinho com direito a acompanhante. É você, Jaqueline Brito Silva. É o Jaque! Vai estar lá com a gente, vai ver eu e a Cacá lá curtindo e dançando. O nosso trabalho, ai, tá matando a gente mesmo.
1: Nossa senhora. Um beijo, um Milena. Beijo, beijo.
0: Até
1: gente.
0: Amanhã.
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5: Beijo!
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0: Tudo bem com você? Muito prazer, eu sou a Milena e a partir de agora começa o nosso Quem Ama Não Esquece. Esse programa tão maravilhoso, com histórias tão incríveis, a gente espera, a gente conta os minutos pra começar, não é verdade? E eu tô aqui esperando também a sua história, hein? 11 999 919197. Você conta a sua história pra gente. A gente vai conversar, eu vou pegar todas as informações e quem sabe a sua história não pode ser a próxima a ser contada aqui no nosso Quem Ama Não Esquece. Pode ser uma história de amor inesquecível, uma história de superação na sua vida que seria interessante compartilhar, uma história de muito conflito, e a gente sabe que nem sempre as histórias têm um final feliz. Mas muitas vezes elas podem passar uma lição pra gente. Então, se esse é o seu caso, mande sua história aqui pra gente também. Tô esperando sua mensagem, tá bom? Bom, hoje aqui no nosso Quem Ama, nós vamos contar uma história muito interessante, a história do Pedro. Às vezes a vida coloca duas pessoas no nosso caminho, e uma delas no momento errado, e o que fica não é a lembrança do que aconteceu, mas é a dúvida silenciosa sobre tudo aquilo que poderia ter acontecido. Pedro, seja muito bem-vindo ao Quem Ama Não Esquece de hoje.
1: 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E se eu tivesse feito diferente? Eu acho que todo mundo carrega um "e se" guardado. E se eu tivesse feito? Ou e se eu não tivesse feito? Uma escolha que ficou para trás. Uma história que não foi até o fim. Um caminho que a gente decidiu não percorrer. A gente segue. A vida continua. O tempo passa. Mas sempre fica aquela pergunta impossível de responder. E se tivesse sido diferente? Como é que seria? Se eu tivesse feito outra escolha? A história que eu vou contar começou num evento da igreja. Depois, meus amigos me chamaram para ir para uma pizzaria. E foi lá que eu conheci a Sara. A gente foi apresentado e logo de cara a gente se deu muito bem. Sabe quando a conversa vai fluindo, de um jeito natural, sem forçação de barra, sem aqueles silêncios constrangedores? Foi assim. Parecia que a gente já se conhecia há anos. A gente se entendeu muito fácil, riu das mesmas coisas, tudo parecia se encaixar. E ela, nossa, era incrível. Não só pela beleza, mas pelo jeito, sabe? Pela forma de falar, pela presença, tudo. Só que em meio a tudo aquilo, eu descobri que ela morava a 650 quilômetros de mim. Verdade, eu era do interior e ela da capital de São Paulo. Por isso, na mesma hora, alguma coisa em mim travou. Eu já pensei que não tinha como uma coisa dessas dar certo. Na minha cabeça, nem fazia sentido me envolver. Era longe demais, complicado demais. Só de pensar em horas de viagem para ver alguém, já parecia impossível. Fora que ainda tinha outra questão. Eu tinha 18 anos e ela 24. Eu não tinha nem carteira de motorista, dinheiro, nada. O que aconteceu então foi que a gente se aproximou, mas deixou tudo como uma grande amizade. Ela sempre vinha para minha cidade visitar a família. E nessas ocasiões a gente se encontrava. Não importava quanto tempo passasse. Toda vez que a Sara aparecia, a gente dava um jeito de estar junto. Nem que fosse só para colocar a vida em dia, rir um pouco, saber das novidades. Assim, a gente foi ficando cada vez mais próximo. A gente já era muito amigo. Aquela amizade sem filtro mesmo, em que um podia falar qualquer coisa para o outro. Ela me dava conselho, me ouvia. Às vezes só estava lá para rir da minha cara. Com ela eu podia ser eu mesmo, sabe? Sem medo nenhum. Quando ela vinha, a gente aproveitava cada segundo. Ficávamos horas conversando. Saíamos para tomar sorvete, encontrar os amigos. Mas sendo bem sincero, o melhor sempre era quando éramos só nós dois. A gente tinha uma intimidade diferente, uma relação diferente. E aí, toda vez que ela ia embora, eu sentia falta. Mas ao mesmo tempo, parecia que a distância não enfraquecia nada, só aumentava. Não importava o tempo que a gente ficasse sem se ver. Era uma ligação muito forte que a gente tinha, de verdade. Até que um dia, alguma coisa começou a mudar. A gente já estava há uns 6 meses sem se ver. E nesse tempo, eu tinha começado a conhecer outra menina. E eu estava muito envolvido. Então, assim que eu encontrei a Sara, eu já fiz questão de contar.
0: Ah, é? Tá conhecendo, é? Mas, é, tipo... Tipo, sério?
1: É, eu acho que eu tô gostando muito dela, sabe?
0: Uhum.
1: Sei lá, ela é diferente de todas que eu já conheci.
0: E você tem foto dela aí?
1: Tenho.
0: Deixa eu ver.
1: Aqui, ó. Olha como ela é linda. Eu acho que eu vou me casar com ela, viu?
0: Casar? Pedro, calma, né? Calma. Conhece ela primeiro.
1: Ah, deixa eu sonhar um pouco, vai.
0: Tá.
1: Nossa, mas que cara é essa, Sara? Tá tudo bem? Aconteceu alguma coisa?
0: Não. Não, tá tudo bem.
1: A reação dela foi estranha. Principalmente quando eu falei de casamento. Na hora, deu pra ver que aquilo bateu diferente. Ela não falou nada. Mas, sabe, pelo olhar. Principalmente no silêncio que veio depois. Tudo foi muito estranho. Mas pra mim, no fundo, tinha sido só uma brincadeira. Mais uma conversa nossa, como tantas outras. Só que no outro dia, ela continuava diferente. Mais distante, mais fria. Respondia pouco, não retornava as minhas ligações. E aí, eu comecei a tentar entender o que tinha acontecido. Será que eu tinha passado do limite? Será que eu tinha dito algo que não deveria? Mas o pior de tudo foi quando ela foi embora. A gente tinha um combinado desde sempre. Era eu que toda vez levava ela para a rodoviária. Sempre foi assim, toda vez. Mas aí, dessa vez, foi diferente. Ela simplesmente foi sem me avisar. Sem dar um tchau, sem nada. E eu fiquei ali tentando entender, sabe? Criando 1000 possibilidades, procurando alguma explicação. No final, eu deixei para lá. Decidi esperar a gente se ver de novo, como sempre fazia, para resolver. Homem, às vezes, é um bicho burro, né? Depois de uns 7 meses, a Sara voltou para minha cidade. E eu fui correndo me encontrar com ela. No começo, foi estranho. Porque ao mesmo tempo em que parecia que nada tinha mudado, tinha coisa demais mal resolvida ali no meio. E aí, quando a gente se encontrou, a primeira coisa que ela fez foi perguntar daquela menina com quem eu tava ficando. Mas aí eu logo falei que não tinha dado em nada, que eu não tava mais com ela. Na hora deu pra perceber. Ela mudou. A Sara ficou mais leve, mais tranquila, como se tivesse soltado algo que tava preso há muito tempo ali nela. E aos poucos ela foi voltando ao normal. Então eu aproveitei o momento mais tranquilo e perguntei o que é que tinha acontecido. Por que ela tinha ido embora daquele jeito? Do nada, ela disse que estava conhecendo um cara na cidade dela. Mas, sinceramente, parecia mais uma resposta para desviar do assunto do que falar a verdade. E ali, no meio daquela conversa, eu decidi perguntar o que já devia ter perguntado há muito tempo. Se ela gostava de mim. Ela então parou, ficou me olhando por alguns segundos e disse que sim. Disse que gostava, que tinha sentido ciúme e que aquilo mexeu com ela de um jeito que ela mesmo não esperava. Nós continuamos conversando e naquele mesmo momento aconteceu o que eu nunca tinha imaginado. O nosso primeiro beijo. Um beijo daqueles, sabe? Que ficam marcados, que você não esquece. Mas aí, junto com o sentimento, veio também o medo. Como é que a gente ia ficar junto com toda aquela distância? Eu não tinha estrutura, não tinha dinheiro. Acabei falando pra ela que aquilo não ia dar certo. Mas a verdade é que mesmo sabendo de tudo, a gente nunca mais parou. Não era um compromisso, mas toda vez que a gente estava junto, toda vez que ela vinha pra minha cidade, a gente ficava. Depois ela ia embora e eu voltava para minha vida. Conheci outras pessoas e me jogava no trabalho. Até que um dia, ela apareceu de surpresa na minha casa. Justamente naquele dia, meus pais estavam viajando e eu estava sozinho. Ela entrou, a gente começou a conversar e o clima foi mudando. O clima foi esquentando. Mas aí, quando parecia que as coisas iam avançar um pouco mais...
2: Para, por favor, para.
1: Que foi, Sara? Calma, vem cá.
2: Não, para, é sério. Eu não quero que a gente faça nada antes do casamento, nada.
1: Oh, meu Deus, é verdade. Desculpa.
2: Não, tá tudo bem. Eu só acho que a gente tem que ir com calma mesmo. A gente pode combinar uma coisa.
1: Combinar o quê?
2: Se você chegar aos 25 anos e ainda não tiver ninguém, a gente casa.
1: Sabe quando uma criança faz uma promessa de melhores amigos para sempre? E no fim, cada um segue a própria vida e nunca mais se fala? Eu achei que seria assim. Um pacto desse sem peso. Só que com o tempo, eu percebi que para ela não era desse jeito. Ela estava mesmo levando a sério. Depois daquele dia, ela foi embora e eu fui me afastando. Comecei a trabalhar muito, entrei numa rotina puxada, sem muito espaço para pensar em outra coisa. Ela então voltou para a cidade dela e a gente simplesmente parou de se falar. Não teve briga, não teve conversa, foi só. Acontecendo. A correria foi tomando conta. E eu fui me esquecendo dela. A vida seguiu e depois de um tempo eu conheci a Ellen. Foi também num evento da igreja. E desde o começo, ela me chamou muito a atenção. Tinha alguma coisa diferente nela. Ela era atenciosa, carinhosa. E isso me ganhou. Eu sempre fui assim. Nunca gostei de coisa pela metade. Se era pra estar com alguém... Era para construir alguma coisa de verdade. E com a Ellen, foi acontecendo assim. A gente começou a conversar, depois a namorar, e eu me apaixonei completamente. Eu já estava certo de que ela era o que eu queria. Por isso, eu tomei a grande decisão da minha vida. Eu pedi a Ellen em casamento. E olha, não foi por impulso. Eu estava querendo mesmo. Eu estava certo do que eu estava fazendo. Eu e a Ellen, então, entramos de vez nos preparativos. Cerimônia, festa, decoração, aquela correria toda. Tava tudo acontecendo rápido demais, porque a gente queria casar logo, começar a nossa vida. Até que 3 dias antes do casamento, só 3 dias antes, eu recebi uma mensagem anônima. Sim, uma mensagem que eu não sabia de onde tinha vindo. E a mensagem dizia: me encontra na praça hoje à tarde, atrás da sua casa, porque eu tenho um presente para você. Olha, na hora, eu achei que era algum amigo brincando. Perguntei quem era, mas a pessoa não respondeu. E mesmo achando estranho, a curiosidade bateu mais forte. E eu fui. Quando eu cheguei na praça, de cara não tinha ninguém. Eu olhei para um lado, olhei para o outro... Estava tentando entender aquilo. E aí eu sentei no banco. E em determinado momento, senti que alguém estava chegando atrás de mim. Eu até levei um susto. E quando eu me virei para ver quem estava atrás de mim, adivinhe quem era. Exatamente. Era a Sara. Antes que eu conseguisse dizer qualquer coisa, ela primeiro me deu um abraço. Foi um abraço muito forte. E logo na sequência, ela colocou uma carta na minha mão. Antes mesmo de eu falar qualquer coisa, ela se virou e foi embora. Sara, volta, eu dizia. Vem cá, Sara, vem cá. Ela não quis saber. Acelerou o passo e foi. Então eu abri a carta e comecei a ler.
2: Pedro, eu nunca consegui te falar tudo o que eu sinto por você. Desde aquele dia na pizzaria, você nunca mais saiu da minha cabeça. É com você que eu quero viver o resto da minha vida. Eu já tentei amar outros homens, mas é com você que eu quero construir a minha família. É com você que eu quero envelhecer. Sempre foi você. Eu sei que devia ter te falado isso antes, mas eu tive tanto medo. Medo de estragar o que a gente tinha. Medo de você nunca ter me visto do mesmo jeito. Parte da culpa é minha por nunca ter falado o que eu realmente sentia por você. Eu não sei o que você vai fazer depois de ler essa carta, mas eu precisava que você soubesse que eu te amo e que eu sempre vou te amar.
1: Olha, quando eu terminei de ler, eu travei. Travei, eu fiquei ali parado, sem reação. Porque naquele momento eu entendi que ela nunca me viu só como amigo. Nunca. Eu demorei para entender isso, né? Em nenhum momento, desde o começo, nunca tinha sido só amizade. E eu não fazia ideia. Eu não sabia que ela gostava tanto de mim daquele jeito, naquela intensidade, por tanto tempo. Sim, eu sabia que em algum momento a gente tinha ultrapassado alguns limites. Mas daí a saber que ela me amava desde sempre? Olha, isso nunca passou pela minha cabeça. Você pode estar pensando assim, pô, cara bobo, né? Não percebeu, cara cego. E àquela altura, eu estava 3 dias do meu casamento. Eu amava a Ellen. Eu sabia disso. Sabia que eu não podia deixar ela. Mas ao mesmo tempo aquilo mexeu comigo. Pensar que a Sarah podia ter sido alguém na minha vida, que pudesse tudo ter sido diferente, que eu pudesse ter feito diferente desde o começo. Só que eu já tinha feito a minha escolha. Já tinha dado a minha palavra. E na minha cabeça, eu não podia voltar atrás. Não podia, era com a Ellen que eu ia me casar. Mesmo com tudo bagunçado, mesmo com o pensamento embaralhado, com 1000 dúvidas, 3 dias depois, eu me casei. E foi muito bonito. Eu estava muito feliz. Eu estava fazendo certo. Principalmente com a Ellen. Eu não ia voltar atrás. Eu não ia fazer diferente, porque na minha cabeça tudo estava acontecendo como tinha que ser. A gente se casou. E o que eu vou dizer a você, talvez você até já saiba. Sim, na minha cabeça eu fiz o certo. Mas os meus pensamentos, a minha história, o meu passado nunca me deixou em paz. Hoje, eu me pego pensando muito em como teria sido. E se eu tivesse feito diferente? E se eu tivesse feito outra escolha? Toda hora eu volto nisso. Porque no fundo, a distância sempre foi um obstáculo para mim. Porque eu tinha medo. Mas hoje eu vejo que talvez eu pudesse ter tentado. E talvez tudo tivesse sido diferente. Porque eu e a Sarah, a gente tinha uma história. A gente sempre se deu bem. Ela sempre foi tão, tão especial para mim. Hoje, 2 anos depois de eu ter me casado, eu confesso que eu me arrependo. Me arrependo de não ter tentado construir uma história com a Sarah. O destino me levou até a Ellen. E eu amo a minha esposa, de verdade. Mas a Sarah, a Sarah está no meu pensamento. A Sarah continua na minha vida. Não como uma história vivida, mas como uma possibilidade. E às vezes, principalmente quando eu vejo uma foto dela, vem uma voz baixinho me dizendo: olha o que você perdeu. Olha o que você perdeu. Não é sobre não amar a vida que eu tenho, entende? É sobre saber que existia outra possibilidade na minha vida e eu não tive coragem de viver. No fim, eu acho que eu fiz a escolha certa. Mas isso não impede a minha dúvida de existir. Porque lá no fundo, eu sei que fui eu que nunca tentei. Eu não perdi a Sarah. Eu perdi a chance de saber o que é que a gente poderia ter sido. E tem coisa que não dói porque deu errado. Dói porque você nunca teve coragem de tentar. Algumas histórias não acabam. Elas só ficam sem resposta. E eu vou continuar com essa dúvida aqui, ó. Não sei por quanto tempo. Talvez até

Band FM. Você curtiu, Henrique e Juliano? Cuida bem dela na história do Pedro, que ficou nessa, né? Que difícil, ficou dividido depois que recebeu a carta, depois que recebeu essa situação, né? E a gente vive assim, eu não sei vocês, nossa, e se eu não tivesse casado? E se eu não tivesse tido filho? Só que eu acho assim, se hoje o casamento dele tá bem, se a mulher que ele tinha escolhido tava bem, eu acho que a gente não tem que ficar pensando nisso, isso são tentações, né? Pelo menos é a minha opinião. Tem que ficar pensando, mas e se eu tivesse ficado com fulana, ou ciclana, ou beltrana, né? São coisas que a gente tem que ter uma definição e seguir em frente. A gente tem essa escolha, de fazer essa escolha, antes do nosso casamento, antes de definir o casamento. Tá bom que ele recebeu ali, às vésperas do casamento, aquela carta, né? Mas aí definiu, meu amigo, viva em paz, porque é muito ruim viver assim. Né? Ficar nessa indecisão. O que você acha, você que tá ouvindo? Já aconteceu alguma situação assim com vocês? Pra ter as duas paixões não tem jeito, né? Ficar com o coração dividido. Ou quando se ama de verdade, quando tem certeza do que quer, não é pra ter esse tipo de indecisão. Qual que é a opinião de vocês em relação à história de hoje? 11 999 919197 é o nosso WhatsApp e você comenta a história de hoje através das nossas redes sociais também, @

0: com o meu jeito de sentir. No Quem Ama Não Esquece, que tá no ar. Eu tô esperando o seu WhatsApp. 11 999 919197. 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

0: 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Você comenta a história do Pedro de hoje. Pedro que tinha já tido um outro relacionamento, né? E aí depois, esse relacionamento acabou. Conheceu outra pessoa, resolveu se casar. 3 dias antes do seu casamento com a Ellen. Não é que a Sara, seu relacionamento antigo, vem com uma carta dizendo que amava o Pedro, que queria ficar com o Pedro, que tinha se decidido por ficar com o Pedro. Poxa, aí já foi tarde demais, né? Mas, poxa, o Pedro que estava tão apaixonado, decidido no casamento, não ficou balançado? Ai, foi tão difícil para ele e ainda tem sido difícil para ele, né? Ele fala que até hoje é complicado para ele. Até hoje ele não esquece aquele amor do passado. Quem nunca, né? É difícil, todo mundo tem passado. Mas tem que saber que a gente tem que fazer o quê? A gente tem que seguir a nossa vida em frente. Principalmente quando você opta, quando você decide por um casamento. Porque aí a gente pelo menos tenta, né? E a gente pensa que tem que ser um negócio pra sempre. É pra isso que a gente casa, né?
1: Bom dia, Band FM. Aqui é Elaine de Guaianazes.
0: Oi, Elaine.
1: É, ouvindo a história, né?
0: Ah.
1: Amor. Eu lembrei de um episódio também. Eu com... Quando eu tinha meus 25 anos, né?
0: Ah.
1: Eu conheci uma pessoa. É, fiquei com essa pessoa. Nós tínhamos uma amizade muito, muito linda, né? Uma amizade. A gente acabou se relacionando. Depois ele pediu um namoro, eu não quis, não aceitei. Aí depois ele seguiu a vida dele, arrumou outra pessoa. Quando eu descobri que ele estava com outra pessoa, eu me arrependi. Porque aí eu fui descobrir realmente que o sentimento que eu tinha por ele era diferente, né? Não era um sentimento só de amizade.
0: Ai.
1: Aí já cada um segue o seu caminho. Depois de muitos tempos a gente se encontrou, né? Tudo.
0: Uhum.
1: Né? Mas cada um na sua. E é isso. Eu acho que às vezes a gente faz coisas que estamos indecisos, né? Aí depois a gente pode ser que a gente venha se arrepender, mas pode ser tarde.
0: É verdade, minha amiga. Às vezes a pessoa, você não tá pra um relacionamento sério, né? E aí a pessoa tá. Às vezes acontece o contrário. Isso acontece também com gente solteira, né? Pessoas, dois solteiros, de repente, igual aconteceu com você. Você tá querendo namorar, a pessoa não quer. A pessoa tá querendo, você não quer. Nem sempre a gente tá na mesma conexão. Gosta da pessoa, mas às vezes não tá na mesma conexão. E também tem aquele negócio, né? Quando a pessoa não quer nada sério com você, é porque ela não gosta de você o suficiente. Foi o que você falou, né? Você não gostava dele pra isso. Aliás, você nem sabia que você gostava dele. Você só foi dar valor depois que você perdeu. Isso acontece, né? Aqui o nosso amigo Edson tá falando que o Pedro foi um covarde. Ter casado e falar que ama a mulher dele, ter essa dúvida se ele quer ficar com outra, deixa a esposa dele em paz, ele arruma alguém pra amar de verdade sem ficar com dúvida. Agora a Duda tá falando o seguinte, que ela não pode opinar, porque às vezes ela se pega no mesmo pensamento dele, por mais que ela seja feliz no relacionamento dela. Ih, Duda, é difícil ficar assim, né? Nossa, complicado demais. O que você acha dessa história, hein? Tô aqui esperando o seu

0: Band FM, é o Leonardo Melmel no nosso Quem Ama Não Esquece de hoje, dessa quinta-feira, dia 7 de maio. E aí você comenta a história do Pedro, da Sara, da Ellen. Essa história é complicada, né? O Pedro que já tinha ficado aí com a Sara, depois se casou com a Ellen. E antes do casamento, a Ellen me entrega uma carta e ele fica balançado com essa situação.
1: Nossa, que história é essa do Pedro, hein? Que história. É, na verdade, eu sou muito a favor da gente, que a gente tem que tentar para saber se dá certo. Porque o depois de esse se acaba com a gente.
0: É.
1: Eu tivesse feito se, é melhor a gente se arrepender do que a gente tentou e não deu certo, do que a gente viver a vida nesse se. Mas também eu acho que no momento ele estando casado, amando a esposa, acredito que a partir do momento que a pessoa começa a pensar em outra situação, é porque a atual situação realmente não... alguma coisa tem de errado.
0: É estranho, não é? Porque eu acho assim, pra mim, o meu conceito de amor é certeza. Se tem dúvida, eu também achei muito esquisita essa parte do Pedro. Se tem dúvida, será que é amor mesmo? A Jéssica Soares, lá no nosso Instagram, @bandfm, tá falando, história complicada. Você podia ter pensado direito antes de casar, né? Porque realmente, se você amasse a pessoa que você tá agora, você não tava pensando em outra. Agora, lá no nosso Facebook, a Solange Lima dá o seu testemunho. Ela diz que essa história aconteceu com ela também, que ela veio do Recife pra cá pra esquecer o grande amor da vida dela, mas nunca esqueceu. O negócio de amor é complicado, viu, gente? Você pode ir lá pro Japão, do outro lado do mundo que... Ai, meu Deus, é um negócio que atormenta a cabeça da gente, é ou não é?
2: Eu vou te contar uma coisa, hein? Não é fácil, não. Tem um amor do passado, foi o primeiro amor da minha vida que eu vou morrer amando essa pessoa.
0: Meu Deus, que amor 21 forte.
2: 21 anos se passaram.
0: Ah.
2: E a gente...
0: Olha.
2: No começo, quando a gente terminou, eu tinha 15, ele tinha 17.
0: Novinhos.
2: A gente passou um monte de tempo sem conversar.
0: Ah, é?
2: Uns 2, 3 anos. No caso, eu já estava de maior de idade e a gente voltou a conversar. Até
0: legal.
2: Hoje, a gente tem uma amizade incrível.
0: Ah, que legal.
2: E quando, sempre que possível, a gente tá junto. Hoje
0: Olha.
2: Ele trabalha viajando, São Paulo, Rio.
0: Muito bom
2: ele tá
0: esse
2: aqui
0: amor.
2: Em São Paulo, a gente se encontra.
0: Que gostoso.
2: A gente tem tanta recaída, sabe? Mas é uma coisa que...
0: Eu fica junto.
2: É legal, mas a gente não pode viver nossa história de amor, entendeu? Mas eu queria muito. Mas não deu certo, né? Vida que segue, ele é casado, tem a família dele.
0: Ah.
2: Mas a gente ainda se ama muito.
0: Meu Deus.
2: Muito. Não é pouco. Dói. Dói em mim, dói nele. Ele tem vontade de largar tudo e viver essa história de amor comigo. Eu não deixo.
0: Mulher do céu, tava tão bonita a sua história desde adolescente. A gente foi, voltou e eu. Por que que ela não vive essa história, então? A hora que você falou que ele é casado... Aí pronto. Não faz isso não, porque foi o que a gente já falou várias vezes aqui. Ninguém é feliz destruindo a felicidade de outra pessoa. Na verdade, eu sei que é complicado, o sentimento é forte, mas quanto mais você alimentar esse sentimento, pior vai ser pra sair, viu? 11:51, o que você acha dessa história de hoje? Vem contar aqui pra gente.

0: Diz pra você no nosso Quem Ama Não Esquece de hoje pelo nosso WhatsApp 11 999919197. Você comenta a história.
1: Bom dia, aqui é o Lucas, Salvador.
0: Ô Lucas, Pedro,
1: se você tá feliz no seu casamento, deixe de dar importância a essa história sua do passado. Não vou dizer que esqueça, mas deixe de dar importância, porque isso vai se tornar uma tentação. E paixonite, namoro, tudo isso são fases, mas o casamento é o que mostra para nós quem são as pessoas. Eu vivi uma história parecida com a sua, ou seja, tinha um relacionamento, a pessoa por questões pessoais terminou, e pouco tempo que eu tinha me casado, recebi uma ligação dessa pessoa também. No meio da conversa, queria saber se eu já tinha casado e disse que já, e nunca mais tive contato. Lembro da pessoa, sim. Lembro dos momentos bons que vivemos, sim. Porém, esse ano completo, graças a Deus, 15 anos de casado. Problemas com a esposa? De vez em quando, sim.
0: Quem
1: nunca? Porém, não me arrependo em momento nenhum e faria tudo de novo.
0: Ah, que bom. Que história linda sua. A tentação tá aí, né? Lá no nosso Instagram, a Tati tá falando: você não ama a sua esposa, se amasse não tava contando essa história, seu amor sempre foi a Sara e agora vai viver assim, remoendo o que não teve coragem de tentar.
2: Fala, Band FM. Olha, vou te falar, viu, esse cara aí, eu tô com ele, porque eu também tenho um amor que eu não vivi por medo, pela segurança de uma coisa que já tava ali pronta, né, pra acontecer. E acabei não tendo coragem de fazer o que eu sentia. E hoje em dia eu penso muito na pessoa, mas infelizmente a vida segue, né? E a gente tem que seguir a vida como ela andou. Certo? Um abraço aí, Band FM.
0: Obrigada, obrigada pelo seu comentário. A Eva Domingos lá do Facebook tá falando: bom dia, que história, hein? Mas se ele amasse a esposa dele de verdade, ele não ia ficar pensando em coisas do passado.
3: Bom dia, Band FM. Meu nome é Eliette, eu sou aqui de São Miguel Paulista.
0: Oi, Eliette.
3: E eu acho o seguinte, eu também já vivi uma história assim, né? Já fui casada, tenho 3 filhos, tenho 1 neto, mas o grande amor da minha vida eu nunca esqueci. Porém, a vida que segue. Ele deve continuar vivendo com a esposa, porque se não houvesse amor, muito pouco, não sei, não estaria junto. Beijo, Brandi.
0: Um beijo pra você. Nessa história de hoje a gente ficou bem dividido, mas esse negócio de si, gente, namoro, foi o que o nosso amigo falou, namoro, paixão e tal, são coisas passageiras que a gente não sabe como seria se realmente tivesse se concretizado no dia a dia ali, com a dificuldade do dia a dia, como é que seria? Será que seria pra sempre mesmo? Viver com esse si, olha, sinceramente, não é bom não, viu?

0: Band FM, Marília Mendonça com o graveto no Minha Música Minha Vida de hoje. E olha, a história do Pedro aqui junto com a gente. Gente, o Pedro que ficou aí numa indecisão, né?
1: Ainda tá, né? Pelo jeito. Não
0: é isso? Ainda está indeciso.
1: Como aquele amor do
0: como
1: passado.
0: Como é que foi fazer o Pedro?
1: Pois é, então aquele amor do passado, né? Aquela história mal resolvida. A gente pode ter histórias mal resolvidas nesse sentido. Agora, a única coisa... Você tomou outro rumo. E casamento é uma coisa séria, né? Precisa ser decidido realmente com uma verdade e com... E você... Estando certo, com uma certeza do que você quer, você não vai carregar isso para a vida inteira. E aí? E aí?
0: Você
1: vai se complicar, em algum momento você vai ceder, em algum momento você vai fazer uma bobagem.
0: É,
1: né?
0: Daí às vezes você é chato com a esposa pra poder fazer uma bobagem com um ganho de causa, mais tranquilo.
1: É, e a esposa que não tem nada a ver com isso, o marido que não tem nada a ver com isso.
0: Né? Acaba
1: resolve os seus problemas. Tá com o seu passado e depois toca a tua vida.
0: Oh, meu
1: é
0: pai.
1: Isso.
0: Meio de 12 agora.
1: Tá no ar, o É da Sua Conta. 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Mas o que é melhor pro empreendedor, hein? O Alê tá junto com a gente aqui. Tudo bem, Alê? Você consegue responder essa pergunta? Boa tarde, Alê.
2: Boa tarde para você, Murilo, Milena, nossa audiência.
0: Oiê.
2: Murilo, a verdade é que não existe... Oiê, não existe uma forma de pagamento melhor que a outra, né?
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1: Boa, a gente tem que facilitar mesmo a vida do cliente. 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Lógico, né?
2: Exato, exato, exato. 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A gente
1: olha,
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1: ótimo,
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1: Ótimo, ótimo.
2: Né?
1: É verdade, né? Dia das Mães está aí. Ótima dica para quem precisa correr, né? Para não perder dinheiro pro Dia das Mães, Alê, né?
2: É isso aí, ó. Murilo, na próxima semana a gente vai ter um dia para falar sobre cartão de crédito. Então, se alguém aqui, nossa audiência da Band, tiver alguma dúvida sobre esse tema, já pode mandar pro WhatsApp da Band. Vamos ver
1: boa.
2: Se eu vou falar assim direito, hein?
1: É.
2: Ó, 11 99991 9197.
1: Certíssimo.
2: Certo.
1: Vou repetir também,
2: vou
1: então.
2: Repetir, então.
1: Então, gente, vamos lá. Ó, se tem alguma dúvida, a gente vai falar sobre cartão de crédito. Se você tem alguma dúvida, já manda pra gente um WhatsApp e a gente responde aqui. Vou repetir o WhatsApp que o Alê acabou de falar. É o 11 99991 9197, o WhatsApp da Band FM. Semana que vem a gente responde as suas dúvidas. Certo, Alê? Obrigado mais uma vez.
2: Perfeito,
1: aí, hein?
2: Perfeito, Murilo. Abração pra você, beijo, Milena, e pra toda a nossa audiência.
1: Valeu!
0: Ah, beijo, Alê!
1: É.
0: Ó, esse foi o nosso Quem Ama Não Esquece de hoje, então. E à noite a gente pode ouvir de novo a
1: isso,
0: história do Pedro.
1: Isso, vamos lembrar que a gente tem no Band Love. A gente reprisa a história de hoje, pra você que perdeu, pra você que quer ouvir de novo. E nas nossas plataformas digitais, todas as histórias do Quem Ama Não Esquece à sua disposição pra você ouvir a hora que você quiser.
0: Ai, que coisa boa. Lá no nosso canal do YouTube tem live pra você
1: tudo,
0: participar.
1: Tudo.
0: Tchau, Murilo. Até
1: beijo,
0: amanhã.
1: Beijo, Milena. Tchau, gente. Até amanhã.

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0: Vocês amam, né? Pedir a música de vocês aqui na Band FM. E a gente ama atender o pedido de vocês. Só que em muitos momentos não dá, a programação já tá pronta e tal. Mas agora não. Agora é o seu momento. Agora é a hora de você pedir a sua música pra gente. Mas é um pedido um pouco mais completo, gente. Não pode ser vazio. A gente quer saber

0: Uma lembrança do seu amor agora, do presente, do amor que tá com você. Ou até mesmo de uma amizade, de uma festa, um momento entre a família, né? Você tem uma música aí pra contar pra gente por que você gosta dela? Então manda sua mensagem, vai. 11 999 919197. Eu tô esperando o seu áudio aqui.
1: Bom dia, Milena. Eu sou a Thaís. Eu quero ouvir Matheus e Cauã, que sorte a nossa. Pois a... quase 8 anos, eu conheci uma pessoa, né? Acredito que foi muito de Deus, não foi sorte. Mas essa música fala muito sobre. Beijo.
0: Ai, um beijo pra você. Tô tocando a sua música agora, hein?

Band FM, é o Felipe Rodrigo, ignora, aqui no Minha Música, Minha Vida, 11 999 919197. Qual música que você quer ouvir? E por que que essa música é importante pra você, hein?

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13: Você sabia? Com 48 seleções classificadas, essa vai ser a maior edição da história do Desafio América.

0: Só para comparar, as edições anteriores tinham 32 países participantes, 16 a menos do que a atual edição. Isso permite que mais seleções tenham a oportunidade de disputar o torneio, como os estreantes Cabo Verde, Jordânia, Uzbequistão e Curaçao. 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
0: 11 999 919197. Você manda sua mensagem, pega aí, ó, no seu WhatsApp, adiciona a gente na sua lista e já grava no microfoninho, sabe? Bota pra gravar, para o carro, para tudo. E me conta aí, qual é a sua música preferida? Aquela música que é a música da sua vida. E por que que ela começou a ser a música da sua vida? Em qual momento ela chegou aí pra você, hein? Me conta. E conta a história que você tem com ela também, pode ser?
2: Olá, meu nome é Simone. Curto muito a Band FM.
0: Ah, obrigada.
2: Gostaria de curtir a música de Dilcinho, Misturados. Essa música representa muito pra mim. Foi quando eu conheci o amor da minha vida, que éramos dois corações machucados mesmos, que nos conhecemos e nos amamos.
0: Ai, que lindo! Tô tocando agora pra você o Dilcinho, Misturados.

0: E pra encerrar muito bem a minha hora de hoje, quem sente saudade sou eu, Maiara e Maraísa. Olha, eu vou ficar com saudade de vocês também, viu? De verdade. Mas eu tô de volta amanhã com muito mais música, mais sucesso e a companhia de você, que é maravilhosa. Beijo, Divo! Beijo, Diva!
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9: Tudo chupa bem? Toda, eu disse toda. Olá. É a música da Ivete.
0: Olha lá o gás da mulher.
9: Ah, gente, é quinta-feira, eu já fico desse jeito.
0: É quinta hoje?
9: Hoje é.
0: É porque eu voltei terça, aí já mudou.
9: Nossa,
0: toda a minha semana.
9: Ele tá fazendo ciúmes pra mim porque
0: não,
9: ele
0: é.
9: Foi de férias,
0: não, calma,
9: gente.
0: Calma, vamos perder o tempo aqui. R$1.600 hoje no Te Peguei.
9: Vamos.
0: Atenção pra frase, a frase de hoje nós vamos ligar, você vai atender e vai falar, a grana só aumenta.
9: A grana só aumenta.
0: Aí você leva R$1.600, anota aí, a grana só aumenta.
9: A grana só aumenta.
0: Corre pro telefone 3743-1313.
9: 99991-9197.
0: A gente vai ligar, não diga alô, diga a grana só aumenta.
9: A grana só aumenta.
0: Aí você leva R$1.600, eu Te Peguei.
9: Boa sorte!

0: água que você vai beber pode ser geladinha se você colocar uma garrafa térmica.
1: Ai, fica, hein?
0: Ah, você não tem a garrafa térmica? Vai ganhar. A gente vai dar agora. Garrafa térmica exclusiva da Band FM e junto um par de ingressos pra você ver o show do César Menotti e Fabiano. Gente, é especial Dia das Mães, dia 10 agora no Espaço Unimed. Agora, pra você ganhar tudo isso, tem que votar numa dessas. Eu vou falar, atenção. Número 1, Simone Mendes, dois fugitivos. Aí vem logo, logo, Henrique e Juliana. A terceira, Thiaguinho, Caixa Postal. Número 4, Murilo Huff, Saudade Estranha. Aí vem Luan Santana e Léo Foguete cantando Dona. E a gente vai pedindo a conta pra fechar com a turma do pagode, Zeca Pagodinho. 3743-1313.
1: 999-919-97.
0: Beijocas para você, Lili. Até amanhã.
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0: Band FM, é Super 6, a música 3 com o Thiaguinho, Caixa Postal. Olha, hoje tem garrafa térmica, quem não era o presente que você queria ganhar? Então, tá valendo hoje aqui na Super 6 da Band, exclusiva da Band FM, e junto um par de ingressos pra você curtir o show do César Menotti e Fabiano, especial Dia das Mães, dia 10 agora, vai ser no Espaço Unimed. Quer ir? Liga aqui, vota naquela que tem mais o seu jeito, a gente tá esperando, 3743-1313. Vale também no WhatsApp, que é o 99991-9197. 1:13, hora de ouvir o número 4. Com Murilo Ruf, Saudade Estranha.
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0: Dio, pediu da conta. Pronto, já ouviu todas, mas a premiação continua valendo. Hoje tem garrafa térmica exclusiva da Band e aquele par de ingressos pro show que você tá querendo curtir. Vai ser o Dia das Mães, agora é o especial Dia das Mães, dia 10. César Merotti Fabiano, no Espaço Unimed. Liga e vota, 37431313. 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
0: Oi, Babi.
2: Tudo bem, Marcelo Café?
3: Como vai você?
2: Tô bem, tudo ótimo. Gente, a cidade de São Paulo registrou 963 roubos de alianças no primeiro trimestre desse ano, o que equivale aí a 11 casos por dia, uma alta de 7% na comparação com o mesmo período do ano passado, mas se for comparada a 2024, o aumento chega a 86%, segundo dados da Secretaria da Segurança Pública. Falando nisso, o presidente Luiz Inácio Lula da Silva sancionou uma lei que endurece penas para crimes como furto e roubo e também reforça a punição a crimes virtuais como golpes na internet e fraudes bancárias. Para esses crimes de furto, por exemplo, a pena de reclusão, que era de 1 a 4 anos, passa agora a ser de 1 a 6 anos. E ontem a gente teve futebol, né? Teve o Corinthians na Libertadores da América, um jogo bem à la Corinthians, gol no finalzinho, depois de estar perdendo de 1-0.
0: Os acréscimos.
2: Corinthians agora fica bem próximo aí de se classificar para a próxima fase da Libertadores da América. Agora hoje tem mais futebol. Na Sul-Americana, às 7 horas da noite, tem O'Higgins e São Paulo e às 9:30, Blooming e Bragantino. Já na Libertadores, às 7 horas, tem Mirassol e LDU. E às 9:30, Independiente Medellín e Flamengo.
0: Muito bem, Babi. Independiente de qualquer coisa, você volta depois.
2: Eu volto. Um beijo.
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7: Alô, Débora Mendonça, boa tarde.
8: Oi, Café, ótima tarde a você e a todos. Avenidas Mercúrio e Senador Queiroz muito congestionadas, assim como a Estado no sentido marginal do Tietê, da ligação leste-oeste até a São Caetano. Caminho melhor pelo corredor norte-sul. 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
0: Vamos lá, todo mundo querendo saber quem vai ganhar a garrafa térmica exclusiva da Band FM. O par de ingressos pro show do César Menotti Fabiano para domingo, agora Dia das Mães, especial Dia das Mães. Alô, Guarulhos. Letícia Rocha. Parabéns, Lele. É tudo pra você. Rimou. Terceira mais votada. Luan Santana. Segunda, Thiaguinho. E a campeã da Super 6 da Band FM. Nós vamos tocar de novo quem?
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0: Band FM Samba Crio, incondicionalmente. Agora 15 minutos, faltando para as 2 horas da tarde. Tá chegando aí o show do César Menotti e Fabiano, especial Dia das Mães. Quer ir?
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0: A gente tem um par de ingressos aqui, vai ser domingo, agora dia 10, Espaço Unimed. César Menotti e Fabiano, especial Dia das Mães. Primeiro que ligar, leva 3743-1313. Boa sorte!
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2: Vamos lá, frase de hoje no Te Peguei. A grana só aumenta. Essa frase te dá R$ 1.600 daqui a pouquinho. A gente vai ligar ao vivo, não pode falar alô, hein? Você atende e fala, a grana só aumenta. Aí você leva R$ 1.600. A farrada do seu jeito.

0: Explica,
1: não vai dar problema.
0: Band FM, Grupo Chocolate, Turma do Pagode. Alô, Virgínia. Alô, Virgínia, tá indo pra Dutra. Virgínia, então, olha, vá preparada, porque tá complicado. A gente já vai falar da Dutra já já aqui na Band.
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2: Diga lá, Débora.
3: Café Dutra chegando com 2 quilômetros de lentidão, a marginal do Tietê empata na lentidão com o Educador Paulo Freire, sequência da Fertão Dias, 1,5 quilômetro até o final da ponte Aricanduva, 20 minutos o tempo de trajeto. 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
1: Bora lá pro Curte Aí. Já almoçou? Tá com fome? A gente vai dar o Vale Burger. Valor de R$150 da Quebrada Burger. Nham, nham, nham. Que delícia, hein? Você quer? Dá uma ligadinha aqui. 3743-1313. Daqui a pouco sai o resultado. Tem Te Peguei com R$1.600. Tudo isso dentro do Curte Aí, que começa agora com Marília Mendonça aqui na Band. Não.

0: Amanhã, sexta-feira, sempre às 6 da tarde aqui na Band FM com o Sul ao vivo no seu rádio. Já já tem Estação Band FM, zoeirinha liberada pra você. Vem zoar com a gente aqui também.
1: Tchau.
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1: Valeu, Band FM, obrigado.
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1: Faz do trânsito em São Paulo, a Débora Mendonça conta pra gente.
2: Robson, corredor São Arte Sul congestionado para Interlagos, da Estação da Luz até Congonhas, 11 quilômetros em mais de uma hora. Avenidas Ibirapuera e Santo Amaro também complicadas hoje, melhor Vergueiro e Domingos de Moraes. 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
2: Estação Band FM no ar. Olá, olá, olá, olá, Brasil. Olá, vocês, olá, todo mundo. Paulo Gomes,
4: Pepe,
2: Ana Maria Brisa, quinta-feira, 7 de maio, 2026, programa legal, programa bacanudo.
5: Legal demais,
2: daqui,
5: né?
2: A pouco o Léo Foguete vem, ele vai dar uma entradinha aqui no programa do rádio, vai ficar com a gente também no Estação Podcast, viu?
5: Adoro
2: ele. Tem música pra ele apresentar pra gente.
5: É.
2: Tem versão aí de música boa.
5: Rapaz.
2: De cantora famosa.
5: Olha.
2: Tem coisas da carreira pra ele falar pra gente aqui também, que tá bombando a carreira do Léo Foguete.
5: Você
2: vai poder fazer pergunta,
5: né?
2: Não vai perder, vai curtir com a gente aqui também. E, pensando no Léo, Ana Maria Brisa, tem presente aqui hoje, Big Copo Térmico, aquele de 1,2 litros, exclusivo da Band FM. Tem gente que quer esse copo e pergunta, onde é que tem pra vender? Não tem pra vender.
4: Não.
2: Tem que ganhar aqui, Paulo Gomes.
4: É.
2: Aí quem ganha, ficou ostentando.
5: É. Né?
2: Porque a outra pessoa fica querendo. 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
4: isso,
2: também,
4: véio,
2: sempre geladinhas. 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Jogo da Copa, tá tudo aí. E aí é o seguinte, participa com a gente pra ganhar. Tem a música do Léo Foguete, Última Noite, né, Paulo?
4: Tem mesmo, sucesso.
2: Ele conta a história, sucessão, que ele vai lá, meia-noite, busca a moça e os dois, ó... E
5: foge.
2: De repente a gente foge, ele fala.
4: Eita!
2: Ou seja, ele sai escondidinho.
5: Escondidinho.
4: Eita!
2: Né? De modo que a gente quer saber o quê? Se você também já saiu escondido com alguém. Ou se você fez alguma coisa escondida. Conta o que você já fez escondido aí, qualquer coisa.
4: Conta aí.
2: Na
4: alguma
2: vida.
4: Coisa na vida você já fez.
2: Até quando você era criança, você fez arte escondido. Fala aí.
4: Ai, ai, ai.
2: 11999919197. Manda áudio pra gente,
5: manda
2: aqui. Vem zoar com a gente, vem dar uma brilhada. E se quiser falar ao vivo, é só escrever ao vivo na mensagem que a gente bota você no ar também aqui. Certo, Ana Maria Brisa?
5: É.
2: Paulo Gomes, o seu destaque.
4: Vou falar de um famoso.
2: Vai.
4: Que foi. Ah, eu já vou falar quem é agora.
2: Pode falar.
4: Quem? O Leonardo, velho. Teve Leonardo. A festa da neta, velho.
2: Ah, ele falou que era tinha os presentes, agora teve a festa.
4: Cara, aliás, não é festa, não. Não foi uma festão,
2: não.
4: Viu, Ana Maria?
2: Não foi festinha?
4: Festinha, festão? Não. Foi um bolinho só, não, viu?
2: Você foi?
5: Ah, mas hoje em dia ninguém faz bolinho mais.
2: Você foi?
5: Eu não sei. Eu fui?
4: Não foi.
2: Não deu pra você ir, né?
4: É.
2: Eu também não fui. Fazer o quê? Queria ter ido. E você, Ana Maria, o que você vai contar?
5: Olha, eu vou falar de uma famosa que quebrou o tabu e revelou que fez uma plástica íntima.
2: Olha, gente.
4: Caramba.
5: Olha lá, plástica íntima.
2: Plástica íntima. Tá. Fica mais bonito,
4: que foi?
2: Será?
4: Onde será que foi?
2: É, então. Eu também vou falar de um famoso. Também vou falar de um famoso.
5: Vai.
2: Vou falar de um famoso.
5: O quê?
2: Um atendente de banco desligou o telefone na cara do Papa Leão XIV.
4: Pode isso?
5: Que pecado.
2: Poder não pode, mas eu acho que ele não sabia. Vou contar os detalhes já.
4: Ai, ai.
2: Aqui na Estação Band FM, Brasil.
4: No ar, o programa é que os três apresentadores, olha, eles são igual Foguete, hein? Foguete não tem ré,
3: não,
4: né?
3: Não.
4: Vai pra cima,
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0: Jorge Matheus, vou fazer pirraça aqui do nosso Estação Band FM. E aí, hein? Escondidinha, escondidinha?
1: Boa noite, Robson Ramos.
0: Boa noite.
1: Boa noite, Paulo Gomes. Boa noite, Ana Maria Brasil.
2: Boa noite.
1: E claro que eu já saí escondidinho. É. Já fiz algumas coisas interessantes.
0: Ah, é?
1: E foi muito bom.
0: Ah,
1: Vera Cruz de Ribeirão Pires. Se eu pudesse, faria mais vezes. Beijo, beijo.
2: Não, mas tem que contar.
0: Mas tem que contar o que, que é.
3: Não,
0: que
3: mas
0: que
3: gente, peraí, não é pra esconder pra gente.
0: É, pra contar que
2: só
0: você
2: falar,
0: escondeu.
2: Sim, já sai escondido.
0: Será que ela fez interessante? Não, aprendeu a fazer um bolo?
2: Eu saí uma vez escondida porque, por causa disso, que o moço não podia, ou a moça não podia, sei lá.
0: É.
2: E aí a gente foi, meia-noite ele me encontrou e a gente foi pra tal lugar. Detalhes.
0: Eu fui aprender a fazer um pudim com a minha tia.
2: Olha, eu fico nervosa.
0: Quase escondida. Ué.
2: Fico nervosa. Sei lá. Matei aula escondida.
0: É.
2: Sei lá.
0: É.
3: Não, fala o que é, né, gente? Senão não
0: a gente fica curioso. Exatamente. Fala aí, ô Paulo Gomes.
3: Cara, vou falar da Vanessa Camargo.
0: Ah. Vanessa Camargo.
3: Pela primeira vez ela falou do. Cara, ela tá namorando. Agora é namoro mesmo.
0: Agora é namoro mesmo. Agora é.
2: Agora é.
3: É o ator, né? O Bruno Bevan.
2: Finalmente.
3: Ele foi um galã da novela Dona do Pedaço.
0: Eu tenho que parar, porque se eu fico. O galã, porque tinha lá na época da dança um TDTT com o rapaz, mas não era ele. Só teve um TDTTzinho.
3: Só.
0: Aí ela foi pro Bruno Bevan.
3: É, então.
0: Ah, Bruno Bevan, da Dona do Pedaço. Faz tempo que foi
3: pois
0: a Dona
3: é.
0: Do Pedaço.
3: Pois né? É, faz tempo.
0: Faz tempo que o Bruno Bevan trabalha.
2: Ela gosta de ator, né?
3: Então, velho.
0: É.
3: E aí, ela foi até porque ela tá fazendo um programa na TV fechada. E foi ali que ela falou. Ela falou, gente, foi um amor de carnaval, viu? Diz que começou pra valer no carnavalzão mesmo, viu?
2: Ah.
3: Aí ela falou, gente, pois é, se dá certo no carnaval, é porque a coisa é pra dar certo mesmo. Tava precisando tudo no seu tempo. Porque no carnaval é farra, né?
2: É.
3: Se começou ali e partiu dali...
2: É
3: porque o bicho pegou. Porque no carnaval
0: pode... começou na alegria. Isso.
3: Carnaval pode ter trocas, né?
2: É.
0: Carnaval é muito assim. Às vezes é só ali mesmo. Se continuou, né?
3: Não, e às
0: tem
3: vezes...
0: Tem firmeza, né?
3: E às vezes no carnaval é só aquela noite mesmo, né? Nem o carnaval inteiro
0: passa, exatamente.
3: Né, a pessoa...
2: É.
3: E aí, assumiu mesmo, disse que agora é pra valer e tá feliz da vida aí. Cara, tá aí, né, cara? Nem no carnaval eu consegui um amor, Ana Maria.
0: Mas com você foi o normal, que você foi só fez aquele negócio e acabou. Até
2: só vai mesmo. Pra farra também.
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0: Band FM, Dilcinho, que eu faço agora aqui no nosso Estação Band FM. Ó, você continua mandando a sua mensagem pra dizer, pra que você já se escondeu? Pronto. Ah, quando é que foi que você se escondeu? Fez alguma coisa escondida? O que é que você fez, né, Paulo? Ela fala, eu me escondi.
1: Tá? Conta a história.
0: Isso a gente já sabe, a gente quer saber por quê. E manda aí no WhatsApp da Band FM, 11999919197. Olha aqui. O jornal americano The New York Times, você lê, né, Ana Maria? Você lê esses jornais de
1: claro,
0: fora?
1: Claro, é New York Times.
0: Teve uma entrevista com um reverendo chamado Tom McCarthy. Ele estava contando várias histórias, ele é próximo do Papa.
1: É, o McCarthy.
0: Do Papa Leão XIV. E ele contou uma história que correu o mundo de ontem para hoje. Ele disse que 2 meses após o cardeal Robert Prevost se tornar o Papa, ele precisou ligar para o seu banco para fazer uma alteração de número de telefone, endereço e tal.
1: É.
0: Essas coisinhas aí.
1: Normal.
0: Respondeu algumas perguntinhas, né? De segurança da informação e
1: tal.
0: E aí o rapaz falou, olha, o senhor precisa vir aqui na agência para terminar o resto das alterações. Tem que fazer aqui presencialmente.
1: Sim.
0: Ele falou, tá bom, só que eu não posso ir. Tenho compromissos que me impedem de ir. O senhor não pode vir? O senhor não pode vir por quê? Ele pensou, falou, porque eu sou o Papa. Aí.
2: Ah, quer ver? Não acreditou.
0: O funcionário desligou.
2: Não acreditou que era? Cara do Papa. Nossa, velho.
0: Ele achava que era um trote, tadinho. Felizmente, a situação foi resolvida pouco tempo depois com um padre lá do Vaticano que tinha contato, inclusive, com o presidente do banco. Falou, olha, a gente sabe como é que mas era o Papa mesmo. O Papa mesmo que ligou lá e... Você vê como é que é, rapaz.
2: Cara.
1: Se eu ligo pra alguém e falo que eu sou Ana Maria, tem gente que vai, não vai acreditar, vai desligar na minha cara.
0: Com essa voz aí?
1: Imagina quando era o Silvio Santos. Ele acontecia direto com ele. Quando imitava ele, né? Estação.

0: 99 FM, Danilo e Davi, não mexe nas minhas gavetas. Opa! Cola, cola, tiozão, cola. Mano Dilson.
1: Aí, certo?
0: É.
1: Tudo bom? Vocês estão da hora?
2: Bate aqui.
1: Toca aí, truta.
2: Aí.
1: Toca aí, Ana Maria.
3: Olha. Ah, não, nem tem.
0: Não, tá bom. Não, mas é só um cumprimento, Ana Maria.
3: Eu não vou fazer isso. Eu não
2: é só Maria.
3: Um cumprimento pra mim é oi. Pronto, isso é cumprimento. Você ficar de toquinho.
1: Não, firmeza. Não, firmeza.
2: Olha,
1: deixa eu contar aqui a situação que
0: envolve. Simpatia, Ana Maria.
1: Deixa eu contar aqui a situação desse bagulho de escondido aí, né?
2: Ignorante.
1: Tá. Bagulho de escondido aí, o nosso vizinho lá, o Zeca. Lá da quebrada lá.
2: Zequinha. Seu vizinho mesmo?
1: Vizinho.
2: Direito ou esquerda?
1: Vizinho mesmo, da esquerda ali.
2: Da esquerda, tá.
1: Da esquerda ali. Aí, pá, vira e mexe escondido, o que que ele fazia? Pegava, a mina dele não tava. Chamava a mina do job.
0: Do Ué? Job?
1: É, a menina do job, ele chamava, tá ligado? Ele chamava. Tá,
0: mandava mensagem, ligava lá.
1: Escondido da mina dele, da mulher dele, casado.
0: E ah, é? Gente. Olha, isso é grave.
1: É grave. Não, mas aí teve um dia que ela, pá, pegou, né, nas conversas dele.
2: Pegou nas conversas, mas nas conversas.
1: Ele marcando com a minazinha do job. Pá, e aí do job, vai encostar, pá. Mano, aí a mina dele pegou, mano, saiu pra fora, todo mundo gritando, e ela gritando, é... Você não acredita que você chamou essas minas aí, essas mulheres aí e tal? Ele falou, ah, não, mas também te procuro várias vezes, nunca tem nada entre Ih. Nós. Aí ela pegou e falou, mas também você nunca falou que tava disposto a pagar.
0: Peraí. Negociando.
1: Bom que ideia, pai.

0: Band FM, ela é Marília Mendonça. Foi por conveniência.
1: Ah, que história,
0: bonita
1: aí,
0: demais,
1: pai.
0: Hein? Eu bonita demais. Bem. Aqui da programação da Band FM, pra você curtir com a gente aqui também. Pessoal, lembra que a ouvinte entrou com a gente aqui agora há pouco e falou do escondido lá?
1: Ah, falou e não falou, né?
0: Pois é, ela ouviu a gente comentando isso, ela mandou outra mensagem. Agora ela disse que vai contar por que que ela se escondeu.
2: Ah, deixou... É, vamos matar ouvir? A curiosidade, né?
0: É, vamos ouvir.
3: Boa noite, aqui é Vera Cruz, Ribeirão Pires. E ratificando, eu saí sem que o meu marido soubesse, algumas vezes com o meu grupo de radiologia, num happy hour, após a aula, principalmente de sexta-feira. Tá beijo, vendo? Beijo, Vera Cruz.
0: Tá vendo?
2: Que então. O marido não deixava ela ir pro happy hour.
0: Conversinha com a turma.
2: Saiu escondida, cara.
0: Tomou um suco de goiaba. É. Daí esse não tem, não servia no bar.
2: Mas por que que é? Não, por que que ela não deixava ela ir com os amigos?
0: Porque
2: amigas?
0: Às vezes o marido dela é um mala que reclama.
2: Ciumento.
0: Viu, Vera? Solidariedade a você se ele for mala.
2: É só com os amigos.
0: O cara legal, você fala assim: eu vou lá no happy hour, tá? Volto aí, às 10 eu apareço.
2: Olha.
0: Ah, qual é, rapaz?
2: Agora, deixa eu. Posso falar da Gretchen agora?
1: Gretchen?
0: Você, era dela que você ia falar?
2: Era.
1: Olha, Rob.
0: Ah, foi ela que.
2: É.
0: Olha, Paulo.
2: Ela que fez uma cirurgia no lugar escondido, né?
0: Harmonização.
2: É. Lugar escondido.
0: Não dá pra falar.
2: Na orelha? Não, íntima. Íntima. Né? Ela fez uma cirurgia íntima, quebrou mais um tabu, né? Íntima. Ela que tá uma menina, né? 65 anos.
0: Tá, nossa.
2: E aí, menino? Sabe por que ela fez?
0: Por quê?
2: Porque ela teve uma perda drástica de peso. Perdeu muito peso. E acabou ficando... O que foi, menino?
1: Não, tô vendo a sua cara, tô rindo da sua cara.
2: Aí ela acabou ficando, né? Ficou um pouco flácida ali na região ali íntima dela, né?
0: Região teve... íntima? Ah, porque mas o busanfa?
1: Não. Óbvio! Não precisa. Para!
0: Ué, mas lá nem aparece.
2: Mas incomoda ela. Ela se olha no espelho e ela vê o negócio. Conversa. Aí ela, como perdeu muito peso, ficou um pouco flácida ali.
1: Entendi.
2: Em volta dos lábios.
1: Você já entendeu?
2: E aí ela fez a cirurgia,
0: no
2: menino.
0: No rosto?
2: Não.
1: Não, pô, para, não é ela vai rosto. Responder, não tá, provoca.
2: Tá. Não é no rosto.
0: Não, que ela fica falando coisa.
2: Não, enfim, e ela até soltou a frase na entrevista. Ela falou, temos que estar em harmonia com a nossa área íntima.
1: Tá bom.
2: Que eu acredito que é uma das partes que mais impacta na nossa autoestima.
1: Cara, pode ser.
0: Tá, tudo bem, vai. Tudo bem, Gretchen, vai lá, vai.
2: Não é?
0: Felicidade.
1: Para!
0: Não precisa falar, é escondido.
4: Estação.
2: Pra você. Deixar bonitinho.
0: Não é você.
2: Eu vou fazer também, vou fazer no meu...

0: Gustavo Lima, à noite, aqui no nosso Estação Band FM.
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0: já é
1: noite. 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
0: Já escureceu, né? Daqui a pouco a gente vai contar essa daqui, ó. Idosos dançam em rodovia após passarem a noite no congestionamento.
2: Pode isso, Arnaldo?
0: Então, eu acho que foi o único jeito de, né, de passar por essa situação aí. Vamos saber o que foi já já.
3: Oi. Oi. Ai, não saia daí. Estação Band FM volta já. Aguardem.
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2: Débora Mendonça fala mais do trânsito em São Paulo pra gente. Diga lá, Débora.
3: Robson, no Brooklyn, rua Guaraíuva, muito congestionada agora no sentido da Roberto Marinho, rua Califórnia, melhor. Já a Padre Antônio José dos Santos empata a lentidão com a Roberto Marinho e com a Avenida dos Bandeirantes, no sentido Congonhas. 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
2: 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Alô, Jéssica, parabéns para você, meu bem, hein? Vai ter hoje? Cancelaram hoje, não cancelaram? Vai ter?

0: gente.
1: O Trump almoçou com o Lula.
0: Flácido.
1: Vocês comeram, hein?
0: Flácidos.
2: Não, é cirurgia íntima.
0: É
2: íntima?
0: Caranguejo?
1: Eu achei que era na... É. Comeram moqueca. Caranguejo?
0: Moqueca?
1: Tem moqueca lá?
2: É arrumar a bochecha. Oh! Não tem o lábio, não tem a bochecha.
1: Não, mas isso é no rosto.
2: Você arruma a bochecha.
1: O rosto dela é íntimo?
2: Pro lábio ficar...
3: Ah, ele fala besteira.
4: Ela, quer dizer ela.
2: Entendeu?
0: Corta o microfone dela.
4: De FM.
3: Não fala besteira, Ana Maria Brisa. Você confunde as pessoas.
2: Ai,
3: não é assim.
0: Cara, se deixar essa aqui, voa.
3: Não,
0: cuidado.
3: É. Se deixar, ela fica no ar aqui e acaba o programa.
0: Não, tá louco. Corta.
3: Ela tá numa fase. Outro dia, no programa dela de televisão, ela falou pra moça do BBB assim. Ah, tá. Se eu lavo... Se... Como é que é?
2: Não, que ela falou que o pessoal combinou.
3: Se eu cozinho, eu não lavo.
2: É.
3: Aí vem falar pra mim, mas foi sem que eu falei normal, uma frase normal.
2: Não, foi sem querer.
3: Eu falei, você tava zoando. Ela falou, não, eu não, nem não, percebi.
0: Eu tô
2: ela
0: te falou, falando.
2: Tem gente ela que
3: tá
2: lava,
3: assim agora.
2: Tem de quem lava não cozinha. Aí eu falei, se eu cozinho eu não lavo. Então é isso, do o acordo.
3: Ela
2: é
3: tá
2: isso.
3: Assim agora.
0: Mas não entendeu? Tá
2: mas dá bochecha sem.
0: Vamos.
3: Ah, mais ou menos. Ó, aqui você manda mensagem pra gente.
0: Pelo amor de Deus, velho.
3: Manda mensagem pra. Primeiro, estamos na Band FM pra todo o Brasil, em todas as bandas FM do Brasil. E também Band FM. .com.br, no aplicativo Band Play, pessoal todo vendo a gente aí com coisa linda. Daqui a pouco tem Léo Foguete aqui no programa no Estação Podcast FM. Estava entrando aí já.
2: Chegando aí.
3: Estação Podcast no YouTube da Band FM também, contando da carreira. Nós. Novidades. Léo Foguete é figuraça, ele é novinho, Paulo Gomes. Mas ele já tá arrebentando
0: não,
3: por aí.
0: Você é louco, pai.
3: Ele
0: tá
3: canta aquela música foguete, A Última Noite. E de repente...
0: Cópia proibida.
3: Aí a gente falou do escondido aqui.
0: Você
3: já saiu escondido de alguém? Com alguém?
2: Aí.
3: Você já fez outra coisa escondido? O que é que você fez? Queremos saber.
2: Por que você saiu escondido?
3: Por que você saiu escondido? Queremos saber. Conta pra gente.
2: Conta aí.
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5: Por cá, o Fábio Pezão de Barretos. Sim, eu já saí escondido, sim. Eu era motorista carreteiro, aí eu cheguei na minha cidade e não avisei a esposa que eu tinha chegado. E aí eu deixei o caminhão na transportadora, eu já tinha comprado uma roupa nova e fui pra festa do peão. E aí, lá pras 3 horas da manhã, eu dançando forró lá com as meninas, quando de repente eu dou de cara com a mulher no rodeio, vai vendo. Ai. Não deu muito bom, você já deve imaginar, né?
3: Mas ela foi te encontrar,
0: Não, ele... O Pezão...
3: Ela falou, ai, meu marido voltou. Onde ele tá? Na festa.
0: E aí o Pezão levou o Pezão na bunda.
6: Festa, festa, festa.

0: Band FM, Luan Santana, Olho Marrom, Estação Band FM no ar. Você vem, participa com a gente, manda mensagem, e se quiser falar ao vivo, você escreve lá ao vivo e a gente conversa.
1: É.
0: Alô?
2: Alô?
0: Oi, boa noite.
2: Boa noite.
0: Tudo bem, meu bem?
2: Tudo bem.
0: Quem tá falando aí?
2: É Luciene, aqui do Jardim Gá.
0: A Luciene, Jardim Gá, Zona Sul de São Paulo, né?
2: Isso.
0: Aí, menina. Ô, Ana Maria Brisa, fale com a Luciene.
1: Você tá bem, menina?
2: Oi, minha linda, eu tô ótima.
1: Oi,
2: e você?
1: Oi, minha linda, eu tô minha ótima linda, também. Minha linda,
2: que bom. Linda.
0: Paulo Gomes, a Luciene tá com a gente, olha que bonitinho.
2: Oi, Paulo Gomes, boa noite.
3: Ah, boa noite.
2: Ai, que arara linda.
0: Luciene, hoje a gente resolveu, porque tem aquela música lá do Léo Foguete que fala de fugir à noite. Mas aí, se quiser falar de outro tipo de esconder, pode falar também.
1: É.
2: Você olha, já eu se vou escondeu? Contar uma coisa pra vocês.
0: Conta.
2: Quando eu era adolescente, e meu pai era muito bravo, e não deixava a gente sair de jeito nenhum. E aí, o que acontecia? Quando o pai dormia, mas a mãe, eu e meu irmão pulava a janela, e ó, perna pra quem te quer, ia pro baile.
0: De madrugada?
2: Só que a gente arrumava a cama e deixava assim, sabe, tudo enroladinho assim, como se estivesse dormindo, os cobertor.
1: Ia pra noite.
2: Só que um dia meu pai pegou.
1: Ai.
2: E o couro comeu.
0: Pegou os dois?
1: Rapaz,
2: meu pai bateu tanto em mim e no meu irmão que nunca mais a gente fez isso.
0: Meu Deus do céu.
3: Aí você parou de... não pulou mais a janela, né?
2: Não pulamos,
3: aí
2: não.
3: Agora você só pula cerca, né, ou não?
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3: 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Escondido, vai saber.
0: Vai saber.
3: Ana Maria.

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1: Band FM, turma do pagode, aqui no nosso Estação Band FM, camisa 10. Porque o negócio é o seguinte, eu pensei no quê? Você falou que é uma região importante pra ela, que tava flácida, achei que era o bumbum, porque ela sempre usou o bumbum,
2: não,
1: né? Pra rebolar tudo, né?
2: Mas ela usa era também
1: aí. Tá bom, mas não em público.
3: Vai dando corda, eu já avisei.
1: Eu não me conformo com essa história até agora. Gretchen, liga aqui pra gente, vai. Fala aí, Paulo Gomes.
3: Gente, eu comentei ontem, e foi... dos presentes, mas foi ontem o aniversário da neta do Leonardo, a Maria Sofia. Pô,
1: isso, até contou dos bezerros lá.
3: Então, inclusive na festa ele deu entrevista falando desses presentes. Mas enfim, pra quem não sabe, que a gente comentou, de repente você não ouviu, a neta mais velha do Leonardo, a filha do Pedro Leonardo, que é um dos filhos do Leonardo, tá completando 15 anos e deu um festão de 15 anos.
2: Festão.
3: Você tem noção, Ana Maria, a festa foi avaliada em 2 milhões de reais.
2: Mas é isso mesmo.
1: Rapaz! Não, mas é isso mesmo o quê? Você pagou? Você
2: ajudou a pagar? Pra gastar numa festa, hoje é isso aí.
1: Hoje é isso aí.
2: Né?
3: Pelo menos isso, né, Ana
2: Maria? Pelo menos 2 milhões.
1: Tá falando assim, normal, geral?
2: Normal. Uma vez eu fiz uma simples, eu gastei 1 milhão, porque foi a simples, né?
3: Ah.
2: De 2 milhões pra lá, já é festão mesmo.
3: Já é festão mesmo, né?
1: Que absurdo.
3: Aí, o Leonardo resolveu dar de presente pra neta 5 bezerros.
1: Isso.
3: Aí ele falou, gente, não sei o que ela vai fazer, onde ela vai pôr esses bezerros. Era o que eu tinha pra dar. Então,
1: deu um bom presente.
3: Ele falou, ela que se vire. Pois é. Pra quem acha que é só uma zoeira...
1: É investimento.
3: É investimento, né?
2: 5 bezerros.
3: E aí ele comentou na festa também. Lembra que a gente contou aqui que ele caiu num barco, numa pescaria, bateu
1: o
3: olho?
1: Falou do barco?
3: Ele falou, não, gente, tá tudo bem, só que ele tava usando até maquiagem, porque ainda tava meio escuro, porque ficou roxo do lado do olho dele, né? Aí ele falou, tô parecendo, pra quem é mais antigo sabe, eu tô parecendo o Bento Carneiro, lembra o vampiro brasileiro? Que era o personagem do Chico Anísio. E aí, cara, aquela história, na hora do parabéns, ele tava lá perto, velho. E aí ele falou assim, gente, eu não vou assoprar a vela, não. Se assoprar, vai pegar fogo nesse rancho. Então, puro álcool, olha.
1: Para, Leonardo.
3: Não, Leonardo também perdeu o freio, né? É só cachaça.
1: Leonardo.
3: Ali perdeu o freio, é só cachaça.
1: Ai, meu Deus.

0: Samuel, Romance Rosa aqui no nosso Estação Band FM. Já já o Mano Dilson vai rimar, Paulo Gomes.
1: Ah, é, pai.
0: É, então você manda pra... Vai. O pessoal já tá mandando aqui três palavras, ó.
1: Aí, cachorro,
0: manda aí,
1: ó,
0: para que o Mano Dilson faça a rima na hora, que esse cara tá demais, tá em grande fase. Vem pra cá, manda mensagem pra gente. 11999919197. Três palavrinhas pro Mano Dilson rimar aqui no desafio.

0: estavam numa excursão, um grupo de idosos que levaram instrumentos musicais, enfim. E aí teve um acidente feio lá.
1: É.
0: E aí o trânsito não andou várias horas.
1: Uhum.
0: Eles desceram determinada hora lá da manhã, desse ônibus onde eles estavam, com um instrumento musical. E primeiro começaram a tocar a sanfonia lá.
1: Tá. Sim.
0: Música gaúcha.
1: Uhum.
0: Sanfonia pra lá, sanfonia pra cá e tal. Aí atraiu a atenção já de alguns motoristas que passavam a pé, né? Porque tava todo mundo parado. E aí, já na hora da liberação da pista, horas depois, eles resolveram dançar em comemoração.
1: Oh,
0: aí chamaram todo mundo pra dança. Aí um casal saiu dançando também, de rosto coladinho.
2: Uau.
0: E a música comendo. E o motorista disse que bem antes da liberação, eles já estavam lá tentando animar os outros usuários da pista também. Ficou tudo num clima de dança lá.
1: Legal.
0: Legal pra passar o tempo, né?
1: Legal.
2: E eu vou te contar uma coisa pra você. Porque eles já tinham dançado antes, né? Porque ficaram parados ali, né?
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0: Tem que perseguir isso, né, Ana Maria? Essa animação, né?
2: É,
1: mas só quando chegar.
2: Você é

0: Band FM, é Bruno e Marrone com Jorge e Matheus. Surto de amor aqui no nosso Estação Band FM.
1: Vamos ver se tem um
0: surto de palavras aqui, ô mano Dils.
1: Vamos ter um surto tudo de rima de improviso.
2: Cara, tá aqui. Que lá.
0: Como é que
2: certo?
0: É?
2: Não sei o que lá.
0: Ó, tá, vamos lá.
2: Improvisão.
0: Michel mandou aqui, nosso parça.
2: Tá.
0: Ele tá atento ao programa. Gosto quando o ouvinte que manda palavras pro mano tá atento ao programa.
2: As palavras que ao decorrer do programa, da caminhada do programa, os caras pegam e pumba com nós.
0: Vamos ver se você tá bom nessa, tio.
2: Isso mesmo, vamos
0: lá.
2: Papagaio,
0: anota aí. Lábios. Por que ele falou lábios?
3: Por causa da bochecha que eu tava falando. Lembra dos lábios?
0: Para!
3: Os lábios da Gretchen.
0: Tá. Cirurgia!
2: Calma aí.
0: Cirurgia. Para. Vamos lá. Cirurgia. Papagaio, lábios e cirurgia.
2: Certo.
0: Tá?
2: Certo.
0: Vai fazer?
2: Vamos lá.
0: Então vai.
2: Vai.
0: Não deixa a Maria entrar no meio da música. Vambora.
2: Vai.
0: Vamos lá. Desafio ao mano na Band FM.
2: Pra fazer improvisou assim na hora tem que ser sábio. Fazer as rimas do nada aparecer no seu lábio. Vou de

0: Isso na improvisação, é, aqui é nós, com alegria. A Gretchen já logo meteu uma nova cirurgia.
1: Aí?
0: Nova cirurgia aí nesse momento. O importante é que ainda não foi um novo casamento.
2: Ó,
0: mas tudo bem, aqui eu vou falando. É o mano disso aqui sempre desenrolando. Ó, salve pro meu mano, pra você, Ana Maria, que tem um papagaio. Quem não gostou da minha rima, vai pra casa do...
1: Que isso? Tá rimando coisa errada.
0: Pra casa do gado. Tá,
3: para, Estação Band FM.
1: Tá expulso. Ana Maria não gostou dele te colocar na rima?
0: Não.
1: Que isso?
0: Ah, mas a bochecha que tava falando.
1: Para!
0: Ó, aí desse assunto...
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0: Band FM, Zenep Cristiano, cadeira cativa.
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0: Trânsito em São Paulo, Débora, conta mais.
2: Robson Túnel Ayrton Senna congestionado sentido Vila Mariana, República do Líbano, também parada nos dois sentidos a partir da Antônio Joaquim de Moura Andrade. Caminho que valeria como alternativa ao Corredor Norte-Sul, mas não, ainda vale seguir pela Vergueiro. 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
10: Chama o VAR!
0: Pra quê?
10: Ué, sei, sei que falou aí, eu só repeti.
0: Ah, não, é pra ver quantos impedidos tem.
10: É. Ah, tá, então tá certo. Então tá tudo certo, Robson.
0: Posso chamar a Ana Maria Brisa?
10: Tá tudo certo, chama aí, Ana Maria, e fala aí,
0: Ana Maria, vem cá, dê seu recado, Ana Maria.
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11: Tá bom?
0: Entra lá.
10: Neto? Você que manda, garotinha, você que manda.
0: Rodada da Copa Sul-Americana já começou, craque Neto, e tem tricolor em campo ou preparando com foco na rodada do fim de semana do Brasileirão. O Timão ainda na folga depois de ter buscado empate ontem pela Libertadores da América contra o Santa Fé na Colômbia. Empate com gol de vitória, Paulo Gomes?
10: Ah, o empate
0: finalzinho
10: veio
0: do jogo.
10: No finalzinho.
0: Cabeçada no ângulo, no ângulo do Gustavo Henrique.
10: Né? No ângulo ali,
0: Você gostou, né, Neto?
10: Onde a coruja dorme, né?
0: Onde a coruja dorme. O Timão, sabe o que ele tá fazendo agora? Esperando o São Paulo pro clássico do domingo. Tem majestoso domingo, 6h30.
10: Majestoso, baita de um jogo, hein, Robson?
0: Ah, 6h30 Itaquera. E ainda hoje, 9h30 da noite, tem Blooming e Red Bull Bragantino também pela Sul-Americana, lá na Bolívia. Certo, meninos?
10: Tá certo, meu irmão.
0: É isso, então demos um recado aqui também.
10: Essa que é verdade, né?
0: Essa que é verdade, o senhor fica aí que daqui a pouco no segundo bloco a gente chama o senhor
10: de novo.
0: E
10: tá tudo certo, Robson.
0: Tá sempre certo.
10: Se chamar, eu tô aqui.
0: Vem pra cá.
11: Garotinha, garotinha.
0: Manda mensagem aqui no nosso Estação Band FM. Ai, oi, oi. Ui, ui, oi, é. Ai, ai, ui, ui.
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13: Boa noite, gente. Então, o que eu fiz escondido na época, eu tava meio que casada e... fazia curso de enfermagem. Casada, não, né? Morava junto, mas não tinha mais aquela parceria de casamento.
0: Ah, tá.
13: Já tava mais pra separado que tá junto.
0: Tá.
13: E vendo os lentes de contato para os olhos. Saí do curso, fui fazer uma entrega de lente de contato. Fiquei com o antigo crush meu. Fomos pra um hotel.
0: Uau.
13: Até hoje, o ex não sabe o que eu cheguei tarde em casa. E agora, o meu antigo crush é meu marido e nunca mais deixou eu sair sozinha. Será por quê?
5: Nunca mais me deixou sair.
11: Ele é um baita de um chatão. Casar, tudo bem, mas vender lente de contato, acabou. Não vai mais não.
9: Ah, que isso?
5: É que pra vender lente tem que ter contato, velho. É,
9: não, vai ler mala. Agora não pode sair, chatão do caramba.
11: Crochê?

0: Band FM, Henrique e Juliano, aquela pessoa aqui no nosso Estação Band FM. Vem, Ana Maria. Você tá muito linda hoje, Ana.
1: Vem!
2: Ah, obrigado.
0: Que fase maravilhosa.
1: Linda.
0: É. Vai.
2: Vamos lá.
0: Vamos.
1: Pensamento de hoje. Olha, diz que hoje em dia tem muita gente que consegue falar inglês.
0: É?
1: Tem gente que consegue.
2: Mas depende da cerveja, né? Depende.
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1: Band FM, Tiaguinho me balançou aqui no nosso Estação Band FM no ar. Pessoal falando aqui dos esconderijos dessa vida, hein?
2: Estação Band FM, boa noite.
1: Boa noite. Então,
2: vou contar rapidamente aqui. Eu dei uma fugidinha. Isso foi há 30 anos atrás, né? Com o meu marido. É, na época a gente namorava e a gente queria dar um perdido pra ficar sozinhos. E ele era caminhoneiro. E a gente foi de caminhão e tudo pro motel. E o borracheiro da empresa ficou procurando a gente porque precisava de um pneu que tava com ele.
1: Tá vendo? Eles se esconderam do borracheiro.
3: É, trocando óleo em outro...
4: Não! Ela tem razão, foi só uma fugidinha mesmo, velho.
1: É. Foi, ela queria viver uma emoção, foi de caminhão pro motel.
4: Bom,
1: o caminhão entra naquela casinha do motel?
4: Então, deve ser um motelzão, né? Porque...
1: Eu vou pôr mais uma aqui, posso, Paulo?
5: Cara, boa noite, Band FM, aqui é Saulo no Terminal Cacheirinha. Eu já fiz escondido assim, eu, o pessoal do serviço, um grupo, saímos e fomos passear no parque da Poeira, só que no meio do caminho encontramos um dos chefes. Aí deu ruim. Band FM é bom demais.
1: Ele podia virar e falar pra você, pô, o senhor passeando aqui no parque essa hora.
3: Pois é.
1: Exemplo,
4: isso
1: também
4: me surpreende, viu, chefe?
3: Foi passear na RH depois.
1: Pô, que coisa inocente, o cara foi passear no
3: Ibirapuera
1: pra ter se ferrado. Ai, caramba, vou te falar uma coisa. Aqui, ó. Tem mais Libertadores da América
6: e
1: hoje,
6: tá,
1: viu?
6: Tá tudo certo, Robson.
1: Tá tudo certo. Chama o Calvão.
6: Calvão. Cadê o Calvão aí?
1: Chama ele aí.
7: Meus amigos.
1: Vem cá.
7: Abre já, coração.
1: Seu time, hein?
7: Ah lá, Flamengo.
1: É, porque seu time tem o seguinte problema, o seu time. Ele empatou da última vez que jogou na Libertadores da América.
7: Acontece.
1: Mas continua ainda...
7: Seu time
1: empatou? Continua invicto, ainda não perdeu.
7: Tá tudo bem.
1: Não é verdade?
4: Tá tudo bem.
7: Estamos no controle, amigo.
1: Mengão, 9:30 da noite na Colômbia contra o Independiente Medellín.
7: Ah lá.
1: O que que vai dar nisso aí?
7: Haja coração, amigo. É. Flamengo 2-0.
4: Ah, 1-1.
1: Fora de casa.
4: Empate, olha lá, outro
7: 2
4: empate.
7: 2-0.
4: 1-1, amigo.
7: 2-0.
1: Você quer ver uma coisa? Foi 1-1 lá com o Estudiantes, né?
7: Certo.
1: Aí jogou no sábado, no domingo, clássico com o Vasco. Tava ganhando de 2-0. O que que aconteceu? Tomou um empate.
7: Tomou um empate.
1: E hoje vai estar ganhando de 1-0, sabe o que vai acontecer?
7: Ah lá.
1: Vai tomar um empate.
7: Vira essa boca pra lá.
1: Aí sabe o que vai acontecer? O pessoal vai começar a pegar no pé do técnico, do professor Leonardo Jardim.
4: Vira essa boca pra lá.
7: Vira pra lá.
1: Ó, Flamengo não tem De Arrascaeta, nem Paquetá e nem Pulgar. O Jardim vai ser forçado a ter em campo uma equipe bem mexida aí do meio pra frente, viu?
7: Teste pra cardíaco.
1: E já tem brasileiro em campo, o Mirassol tá jogando agora pela Libertadores.
7: Ah lá.
1: É, contra a LDU. Tá 0-0, o jogo é no interior de São Paulo, viu, Calvão?
7: 0-0.
1: E pela Sul-Americana, o São Paulo segue jogando lá com o Higgins do Chile.
7: 0-0.
1: Segue 0-0, porque ninguém chuta no gol. Pede pra chutar no gol, Paulo Gomes.
4: É só chutar, né?
1: Fala, amigão. Tá dominando, tá tocando bola, mas chega na área e não chuta.
7: Engraçado que o chute foi inventado em 1800.
1: Que foi o cara falou assim, chuta lá pra valer ponto, não foi? Então...
4: Você quer fazer gol? Chuta, amigo.
7: Por que não chuta?
1: Os demais times já estão se preparando para a rodada do Brasileirão que a gente vai ter no fim de semana. Certo, amigo?
7: Tá certo.
4: Certo.
1: É isso, amigo.
7: Vamos tomar um vinho. Vamos tomar um vinho.
1: Vamos, traz
7: vinho aí, Ana Maria.
3: Eu quero. Põe aqui.

0: amigo Gustavo Mioto, pedido de socorro aqui no nosso Estação Band FM. Vem pra cá, meu amigo.
1: Azul, vem. Azul caneta.
0: Vamos ficar só nisso. Eu tô meio irritado hoje, vai ficar só nisso?
2: Calma aí.
0: Ô, Manuel. Peraí.
2: O que eu fiz?
0: Você é um cara muito bonzinho, tá? Mas vai ficar só nisso aí, caneta azul até a vida inteira, resto da vida.
3: Hoje você vai contar uma piada.
2: O que eu fiz?
3: Conta uma piada pra deixar ele feliz, que ele tá nervoso.
0: Não, primeiro vamos perguntar se ele... Não, conta uma piada primeiro. Depois eu vou perguntar se ele já se escondeu.
3: Não, ele é bom no improviso.
0: Ah, é, vai, conta a piada.
3: Pode piada de pontinho, vai que se vira.
0: É.
2: Três pintinhos.
0: Três o quê?
2: Pintinho da galinha.
0: Ah, pintinho da galinha.
2: Pintinho da galinha. Piu-piu-piu, sabe? Pintinho, piu-piu-piu. Três pintinhos. Aí, os três pintinhos morreu.
3: Nossa!
0: Caramba, que tristeza.
2: Não, né? É pra dar risada, né? Peraí, deixa eu terminar. Aí os três pintinhos morreram. Quando foi pra entrar no céu, a porta do paraíso tava fechando.
0: Tá.
2: Aí o primeiro pintinho foi correndo, piu-piu-piu-piu-piu, entrou.
0: Passou.
2: Aí o segundo pintinho, a porta fechando cada vez mais. Fechando cada vez mais. Aí o pintinho foi lá e passou também. Aí o terceiro pintinho, quando ele foi passar na porta do céu, do paraíso, a porta fechou e ele não passou.
0: Não?
2: Caramba! Moral da história.
0: Qual é?
2: É, pinto mole não entra no paraíso, não. Ela gostou.
3: Manoel, você é bom, cara.
2: Olha, não é que foi boa.
0: É boa. Manoel.
2: E tu mora e não entra no paraíso. Dá pra fazer música, tá? Não, fazer música.
0: É o tema aí.
2: É verdade.
0: Você já saiu escondido?
2: Eu já saí.
0: O que você fez?
2: Eu saí escondido uma vez, mas foi só uma vez. Não vão me cancelar.
0: Bem.
2: Só uma vez pra beber refrigerante.
3: Não, ele tem razão. Não, ele saiu escondido já. O dia que ele largou a mulher dele, né?
0: É verdade.
3: Por que ele largou a sua mulher?
0: Depois você avisou. Tá bom.
2: Falei, ó, fui embora.

0: defende Vitor Hugo.
1: Cara, o Manuel,
0: a cura aqui no nosso estação.
1: Esse é humorista, Manuel.
0: Ele, olha, foi bem, gostei da piada, viu, Manuel?
2: Sou cantor, né?
1: Não, mas ó...
2: Cantor, compositor.
1: Prepare o seu repertório, que a qualquer momento, em qualquer outro programa, a gente vai pedir uma piada do nada pra você.
0: Ah, é? Tá certo. E aí você tem que ser bom, igual isso. Hoje, já pegar e contar.
1: Porque não foi nada combinado. Eu falei, quero uma piada. Você viu? Ele
0: tá
1: vai.
0: Certo, é, tá certo, foi lá, ainda contou da moral da história do paraíso. Gostei disso.
2: Bem do modo, né?
1: Tá bom, já entendemos.
2: Já foi.
0: Já entendemos, já entendemos.
1: Então vamos lá, então, né, Robson?
0: Temos aquele quadro que é um azul.
1: Obrigado.
0: É um azul.
1: É verdade.
0: É um açougue?
2: É um açougue.
0: Todo mundo gosta.
2: Um açougue porque é um quadro filé.
0: As manchetes que mudam o seu dia. Alô, Paulo Gomes.
1: Ai, Manuelzinho, você é demais. Mas... Notícia 1. Cantora Anitta diz que está solteira e pronta para namorar mulheres. Homem tá difícil.
2: É verdade. Se ela quiser, eu tô soltando aqui.
0: Você tá.
2: Se ela quiser.
0: É uma opção.
1: E na vida você escolhe, né? Ela escolhe o que ela quer.
0: Exatamente.
1: Ela, né? Não temos nada com isso.
2: É
1: tá
2: verdade,
1: bom.
2: É verdade.
1: Mas tá difícil mesmo?
0: Eu procurei, né? Não achei, viu?
1: Também. Notícia 2. Influencer Rosana Ferreira, a primeira Miss Bumbum do Brasil, paga 12 mil em camisa de Vini Júnior e descobre autógrafo falso. Chato isso, né? Diz o Web.
0: Chato ela comprar uma camisa do Vini Júnior por 12 mil, mesmo que fosse original.
1: O autógrafo não era de verdade, Manoel.
2: Era falso de verdade.
1: Não, era falso.
2: A camisa era de verdade.
1: Tá bom. Notícia 3.
0: Vai.
1: Casada há 46 anos, a atriz Bruna Lombardi diz que o marido Carlos Alberto Riccielli era tímido no início do namoro.
0: Olha.
1: Ele só me esfregava.
0: Ah, entendi.
1: Só...
0: Ele só esfregava.
1: Caramba. E que é? Esfregar o quê, velho? Camisa?
0: Ele esfregava. Ana Maria, vem cá.
1: Entendi, velho.
0: Você que entende de bochecha aí.
2: Na roupa da... Lavar a roupa, né? Esfregava a roupa.
1: Certo. Melhor parar.
2: Antigamente não tinha mala, né?
1: A gente já entendeu.

0: YouTube da Band FM. Já vai pra filinha de espera ali, não é, Paulo Gomes?
1: Claro.
0: Vem pra cá, pra daqui a pouco a gente bater um papo com o Léo. Você vai poder fazer pergunta, vai poder matar curiosidade também. A gente também vai matar a nossa curiosidade.
1: Posso falar? Eu quero saber se você já fez alguma coisa escondido, velho.
0: Tem que perguntar. Pergunta
2: tem
0: do
2: que
0: dia,
2: perguntar,
0: né?
2: O tema pra,
0: tem
2: né?
0: Saber, né, Ana Maria?
2: Não é?
0: Olha, você não falou se você fez alguma coisa escondido.
1: É,
0: você agitou, mas não falou.
2: Ah, eu já fiz.
0: Então fala.
2: Já fiz.
1: Então fala.
2: Eu fui fazer, né, uma receita.
0: Ah.
2: E aí o pessoal falou, você faz? Faz mesmo? Falei, faço. Ah. Aí pensei, preparei, né? E fiz aquele escondidinho, sabe, pessoal, comer?
1: Tá bom.
2: Aí comeram escondidinho.
0: Tá.
2: Você já comeu escondidinho?
1: Cara, já.
0: É bom.
2: É bom, menino.
0: É bom comer escondidinho. Alô,
3: boa noite, galerinha da Band. Aqui é o Rodrigo, motorista de aplicativo. E o que eu fiz escondido? Tem várias coisas que eu já fiz escondido da minha ex, quando eu era casado, que eu fiz escondido dela, né? Mas a principal foi que eu falei que ia trabalhar e eu fui pra uma festa num sítio com os amigos.
0: Nossa!
3: E aí ela foi pra casa da mãe dela, nem viu como eu cheguei em casa aqui. Ainda bem que ela foi pra casa da mãe dela. Então ela ia ver a situação que eu cheguei em casa. Vixe, negócio ia ficar feio.
0: Mas é por isso que é ex, né?
1: É, acabou mesmo, né? É isso.
0: Alguma coisa ela descobriu.
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0: Aqui é Big, Debbie Benuto com a Simone Mendes. Manda um oi.
1: Manda uma flor.
0: Cara,
1: na
0: essa
1: minha
0: história
1: frente,
0: aí. Viu? Quem que é essa aqui? Ah, é uma pessoa aí. Tá...
1: Uma amiga.
0: Cê, é uma amiga, mas que amiga? É uma amiga aí de trabalho.
1: Rapaz.
0: Não sou de falar muito com ela, não. Ué, se é uma amiga, então manda um oi aí.
1: Pra eu ver.
0: Pra quê? Não, deixa eu só ver
2: só
0: se ela responde.
2: Pra ver como vai fluir a conversa.
1: É um grau de intimidade.
0: Grau de intimidade. É. Se ela responder só um oi, tudo bem, é uma coisa.
2: Se ela responder oi lindo.
0: Oi lindo, oi amor, ai, é amor. Outra.
2: Você
0: já pensou, Paulo Nossa. Gomes?
2: Oi, gato.
0: Você já pensou na Maria Brito?
2: Eu matava na hora, assim, já.
0: O quê?
2: Olha.
0: Não, menina, mas não é assim, calma, violência não.
2: É. Não, que não é. Isso?
0: Olha aqui, ó.
2: Passou.
0: Deixa eu dar. Meu Deus. Big copo térmico da Band FM, aquele lindão de 1,2 litros, mas o cooler exclusivo da Band FM para você curtir suas bebidas sempre geladinhas para o Saulo Santos Souza.
1: Aê!
0: Ele ganhou.
1: Aê!
0: Parabéns, Saulão!
1: Ganhou!
0: Você ganhou, Big!
1: Ganhou!
0: Ganhou!
1: Parabéns!
0: Ó, vamos convidar você para continuar com a gente depois do intervalo. A gente vai abrir nossa live aqui no YouTube da Band. O Estação Podcast ao vivo no YouTube da Band FM para receber o Léo Foguete, o cantor.
1: Parabéns!
0: Ele vem aí daqui a pouco.
2: Parabéns!
0: Tá bom, mano.
2: Parabéns!
0: Domingo é dia das mães, quero ver se fazer uma homenagem no vou especial
2: fazer,
0: de domingo,
2: fazer,
0: hein?
2: Vou fazer
0: por favor,
2: mães,
0: hein?
1: Vai nada.
2: Beijo na bochecha, vem pro YouTube.
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1: Mais do trânsito em São Paulo, conta pra gente aí, Débora Mendonça.
2: Robson, Avenida Marechal Tito, sentido centro, com 3 quilômetros congestionados entre o Itaim e a Curuçá, trajeto percorrido em 40 minutos, melhor cortar pelo IP. 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Beijo, ótima noite.
1: Valeu, Débora, boa noite. Aqui na Band FM, no rádio, a partir de agora, a gente transmite a voz do Brasil, por imposição da lei. Mas a gente continua na internet, no YouTube da Band FM, você continua acompanhando a nossa turma. É o Estação Podcast que vem aí. Band FM. 9 da noite, a gente volta com a Super 6 e às 10 tem o Band Love. Vem pro YouTube com a gente.
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1: Nossa Big Band. Ó, que maravilha. Ó, ó, ó, ó, ó, ó, ó, ó. Você gosta, Ana Maria?
5: Adoro.
1: É o jazz, ó.
5: É?
1: No ritmo do Edmota, ó. Você viu o Edmota? Você viu o Edmota?
5: Claro.
1: Vou contar a história do Edmota pra você.
5: É?
1: Ó, ó, ó. O Estação Podcast no ar. Deixa eu contar rapidinho pra quem tá já acompanhando a gente. Primeiro, seja bem-vindo, você que tá aqui com a gente.
5: É.
1: Vamos conversar bastante aqui nessa noite mais uma vez. Nós já anunciamos e estamos aguardando o Léo Foguete. Teve um probleminha aí pro Léo Foguete conseguir chegar aqui no prédio do Grupo Bandeirantes.
5: Mas
1: tá chegando.
6: É a rota do foguete, velho.
1: É a rota do foguete, cara.
5: Falei pra ele, qualquer coisa, me avisa que eu te busco à meia-noite.
6: De helicóptero, né?
5: De helicóptero.
1: Então, assim que ele estiver por aqui, a gente vai bater um papo com ele. Enquanto ele não tá, a gente vai conversando aqui, trocando uma ideinha, né, Paulo Gomes? Falando da vida.
6: De futebol.
1: De futebol, do Edmota. Você viu o Edmota?
5: Não.
1: Edmota foi num bar no Rio de Janeiro, um restaurante no Rio de Janeiro.
5: Agora é isso?
1: É, tá rolando aí. Foi no fim de semana, domingo pra segunda-feira.
5: Não vi isso, hein?
1: Aliás, minto, sábado pra domingo, o pessoal tá bravo, porque ele foi num restaurante com os amigos.
5: Ah.
1: E saiu de lá jogando cadeira.
6: Louco?
1: É, tipo, uma pessoa se machucou. Tal.
6: Briga?
1: Briga, briga. Os donos desse restaurante, inclusive, já representaram contra o Edmota e seus amigos. O que eles contam foi o seguinte: o Edmota foi pra esse restaurante no Rio de Janeiro e ele levou as próprias garrafas de vinho.
5: Certo.
1: Ele levou 10 garrafas de vinho.
6: Nossa!
1: E aí botou as garrafas lá e aí vai consumindo, pede lá um petisco lá qualquer e vai tomando o próprio vinho. Tem gente que gosta de fazer isso.
5: É.
1: Gente chique gosta de fazer isso. Eu não quero beber, eu quero beber o meu vinho. E quando você vai fazer isso, pelo menos no Rio de Janeiro, existe uma lei para um negócio chamado taxa de rolha. O que que é? Você vai botar o seu vinho lá, o garçom vem te servir, bota cálice, bota taça pra você usar, repete as doses lá, quando termina uma garrafa, bota outra. Mas aquele vinho não é do restaurante. Então, para você pagar por este serviço que o garçom faz, e para você usar uma mesa,
5: o espaço
1: do restaurante, sem comprar bebida lá, eles instituíram um negócio chamado taxa de rolha.
6: Tá bom.
1: Você paga lá.
6: Gostei.
1: Tem restaurante que paga, cobra R$100, tem restaurante que cobra uma taxinha. Tem restaurante que não cobra se você consumir. Ah, mas console aí, R$20, tá tudo
5: mas
1: certo.
5: Mas cobraram dele, ele ficou bravo?
1: Cobraram dele, ele ficou bravo.
5: Mentira.
1: Ele falou que ele não ia pagar.
5: Mentira.
1: Que era uma imoralidade.
6: Olha,
1: não sei o que lá. E aí quebrou-se o pau lá, ele jogou uma cadeira.
6: Que isso?
1: Que a cadeira pegou numa pessoa, a pessoa tava machucada e tal. Agora o Edmota disse que ele não jogou a cadeira em ninguém, que ele tava bêbado.
5: É.
1: Que ele perdeu a noção.
5: Sim.
1: Mas que ele jogou a cadeira no chão, não jogou
5: agora
1: em ninguém.
5: A culpa é do álcool, né?
6: É, tá bom.
1: Pois é.
6: Tá bom.
1: Então tá aí rodando. Mais uma, né? Que o Edmota gosta da confusãozinha.
5: Gosta.
1: Né?
6: E nessa história toda, aconteceu o quê com a rolha, velho?
1: Então.
5: Acho que ele enfiou.
1: Se eles tomaram as 10 garrafas.
6: Pessoa.
1: Sabe que os caras tomaram 10 garrafas de vinho?
6: Nossa,
1: assim?
6: Mãe do céu. É? O Galvão tava lá?
5: Meu amigo, eu só tomo vinho bom, amigo.
1: Você toma na sua casa,
5: eu tomo,
1: né?
5: Só meu vinho na minha casa, com a DGR.
1: Vou contar uma história pra você. Eu não vou falar o nome, porque se a pessoa estiver ouvindo, pode ser que não goste. Pode Como falar. Eu não pedi autorização,
5: pode falar.
1: Eu vou contar sem falar o nome.
5: Fala o nome.
1: É um jornalista conhecido por atuar no meio da Fórmula 1. Certo. Não vou falar o nome. Eu sei quem é. Ele contou isso na televisão, mas eu não vou falar. Não pedi autorização.
5: Ah, da Fórmula 1 já sei.
1: É um jornalista que cobre Fórmula 1. Não é ele, não.
5: Não.
1: Trabalhou aqui na Band, inclusive.
5: Ah, esse amigo. Tá.
1: É. Ele contou que o pessoal já fez pegadinha com o Galvão.
5: É, amigo.
1: Sabia?
6: Não.
1: O Galvão fica lá na mesa. E o Galvão tinha mania de ir na Fórmula 1. Pegava um dia livre lá, chamava todos os jornalistas brasileiros que estavam cobrindo a Fórmula 1. E o Galvão, Sim. como o Galvão pode mais que todo mundo, ele senta aí que eu vou pagar um jantar.
6: Jantar? Olha, Ana Maria, que tá com dinheiro, né?
5: Ah, ele tem dinheiro.
1: E aí ele pagava, ele chamava o pessoal pra jantar e falava, vou servir um vinho meu pra vocês. Um vinho meu, vinho maravilhoso, não sei o que lá. E aí ele vinha com aquele papo do vinho e tal. E ele falou que, esse jornalista falou que mais de uma vez o Galvão veio com o vinho. Botou o vinho pra tomar lá na mesa. E aí os caras inventavam, esperava uma hora que ele ia no banheiro. Que não sei o que, trocava o vinho.
5: Certo.
1: Por um vinho qualquer lá.
5: E ele nem.
1: Nossa, e ele não percebia. Aí ficava tomado e ficava falando: esse vinho é maravilhoso. Esse vinho.
6: E não era nada. Olha esse
5: vinho. Olha, menino.
1: E ele ainda pagava a janta dos caras.
5: Tá vendo?
1: Você vê como é que
5: é? Ingrato, né?
6: Aí depois ele jantou os caras.
1: É, era pra fazer humor, né? É. Fazer um pouco de. Não chacota. Pode,
6: gente. Ana Maria, imagina ele tomar um vinho que não é caro, mano.
5: Não pode. Eu não tomo vinho.
6: Não toma?
5: Não.
6: O que você toma?
5: Tomo vinho caro, né? Eu nem com um negócio de sangue de boi que eu olho.
6: Você gosta de vinho doce?
1: Pô, sangue de boi não é caro pra você?
5: O quê? Não, é barato.
1: Então, mas você tem. Só porque é barato?
5: É, ué. Vou tomar vinho barato? Tem que tomar vinho caro, né?
6: É frescura, Robson.
5: Não é frescura, que é a qualidade, né, do vinho.
1: Bom. Aí veio o sangue de boi aqui, faz o comercial com você, você fala, ai, que maravilha.
5: Não, comercial tudo bem.
1: O sangue de boi é uma delícia.
6: Pagando.
1: Ai, que gosto do
5: aí,
1: boi.
5: Aí com o dinheiro da propaganda desse, eu compro o vinho caro.
6: Tá bom, entendi. Esperto.
5: Né, meu?
1: Quem quiser vai mandando mensagem pra gente aqui, então vai Manda. Participando que a gente tá aqui conversando. Esperando o Léo Foguete, eu contei.
5: Vamos ligar pro Léo Foguete?
1: Tem, então, tem o nosso amigo Carlos Alberto aí já. Atrás dele, tá chegando.
6: Daqui a pouco?
1: Tá chegando, teve um probleminha aí de caminho.
6: Meu Brasil.
1: E tá chegando, mas você vai mandando mensagem pra gente aqui. Pode mandar aqui no chat da Band FM ou aqui no nosso WhatsApp também. 11999919197. E pode continuar falando pra gente também se você já se escondeu por aí, né?
6: É.
1: Pra fazer alguma coisa.
6: É.
1: Não é?
6: É, porque o pessoal fica com o papinho de não, todo mundo já fez uma coisa escondida.
1: Já fez.
5: É.
1: Não é só de sacanagem que a gente tá falando.
6: É. Eu lembro de uma sacanagem.
5: Ah, é?
1: Você fez escondido?
6: Fiz.
5: Conta aí.
1: Uma sacanagem que você fez escondido com alguém ou você fez um ato de sacanagem?
6: Um ato de sacanagem. Mas não deixa de ser uma sacanagem, mas. A mulher era comprometida.
1: Gente! E ela não te avisou, né, Paulo Gomes?
6: Não, ela avisou. Eu falei, então Gomes. Não. Ela falou, mas eu quero.
1: Ah, gente!
5: Aí foi escondido. Aí tem que ser escondido.
1: Meu Deus!
5: Né?
1: Aí apareceu o marido.
6: Não.
1: Não?
6: Não.
1: Ah, tá vivo,
6: nem
1: né?
6: Nem sonha ainda.
1: Nossa.
5: Não.
6: Quer noivinha, falar? Era noivinha. Você era quer... noiva, não era nem marido.
1: Você quer falar o nome?
6: Cara, eu vou falar o nome.
5: Duvido.
6: Vai? Carlos Alberto, velho.
1: Tá ai, gente, que susto! Meu Deus!
6: Mas faz tempo isso, mas era escondido.
1: Fazer o quê, né?
5: Esse negócio de escondido.
6: E eu falava, não. Mas não, escondido dá.
1: Às vezes ela tava lá no meio, aí que ela falou, eu quero te dizer uma coisa, eu sou noiva.
5: Esse negócio de escondido é difícil, porque um amigo meu, ele foi. Assim, né? Casou 5 vezes. É porque, né? Eu casei 4 que eu casei, nem sei mais. 5, né?
6: 5?
1: Sei lá, eu acho que foi 5.
6: Então, é o quinto.
5: É, minhas amizades são assim, né?
1: Você fala com seus ex-maridos?
6: É.
5: Falo.
1: Outro dia teve um que se enroscou aí, né?
5: Foi.
1: A justiça.
5: Foi.
6: Estados Unidos.
1: Agora de joia?
5: É.
1: É,
5: então. Se lascou. Tá bem que é ex, né? Mas esse menino aí, ele casou 5 vezes, só que as 5 vezes ele foi corno. As mulheres, tudo saía escondido. né?
1: Caramba, isso é verdade, não?
5: Isso é verdade. Ele, aí, tanto que ele ficou até meio tantando as ideias. E ele falou, olha, não quero mais saber de mulher, não quero mais casar. Ficou traumatizado, né? Aí foi, teve um dia que eu cheguei, ele falou, essa aqui é a minha nova mulher. Eu olhei assim, ele tinha feito uma mulher de madeira pra ele. Ficou tantanzinho, tadinho,
6: é,
5: né?
6: Cara...
1: Mas falei... a mulher de madeira não ficou com outro, então, não, né? Vai que procura uma vassoura.
5: Eu falei pra ele, falei, não, menino, como é que você vai falar com a mulher de madeira? Ele falou, você fala com papagaio de borracha. Falei, tá, tudo bem. Aí que acontece? Ele falou, essa aqui pelo menos não vai me trair. Aí quando ele saiu pra trabalhar, que ele voltou, o cupim tava comendo a mulher dele, gente. Meu Deus.
1: Para!
5: Nasceu pra ser corno, tadinho. Não,
1: tadinho desse menino.
6: E a mulher de madeira, maior cara de pau, né?
5: Ah, cara de pau, né? Cupim. Tá.
1: Ainda tem essa.
6: Trocadilho.
1: Será que esse ouvinte aqui falou de escondido?
6: Ah, solta aí.
7: Boa noite aí, galera do barulho.
6: Fala do barulho.
7: Aqui é o Erster de Juína.
1: Ô, Juína.
7: É, eu queria dizer, eu já comi escondidinho.
1: Ai, meu Deus.
7: Mas aí a minha mãe fez o escondidinho e também fez o pavê.
5: Ah.
7: Aí eu me lasquei.
6: Não, mas peraí. Eu não entendi. Agora juro que eu não entendi.
1: Peraí, que agora eu vou ter. Peraí.
5: Olha, se você quis ser engraçado.
1: Ele já comeu o escondidinho.
6: Tá, ponto. Isso é uma afirmação.
1: Só que aí a mãe dele fez o pavê e ele se estrepou. Por quê?
5: Olha, eu bloqueava o seu ouvinte.
6: É pavê não, ou pra comer?
1: Então, mas. Deve ter uma explicação aí, não é possível.
5: Tá bêbado.
6: Então, o Robson ainda passou o pano, deve ter uma explicação.
5: Não, tem.
1: Não, mas por que ele ia falar do nada isso? Que ele comeu o pavê?
5: Não bate bem.
6: Ana Maria, ou.
5: Sem sentido nenhum. Entendeu? Ele perdeu o tempo dele de mandar esse áudio pra cá pra não falar nada. E fez a gente perder o nosso tempo de ouvir ele falando nada com nada.
1: Fala em tempo, Ana Maria. Quanto tempo você... Peraí, só uma... Vitória Vitorelli mandou mensagem. Tá esperando o Léo Foguete.
5: Vitória Vitorelli.
1: Ele tá vindo.
5: Vitória Vitorelli?
1: Vitória Vitorelli.
5: Ah.
1: Bonito o nome, né?
5: Mais ou menos.
1: O sobrenome é Vitorelli, o nome bonito.
6: Chata,
1: os pais devem ter pensado, olha, Vitorelli, vamos pôr o nome de Vitória, vai ficar sonoro.
5: Péssima ideia. Fala
1: o que
5: aí,
1: era, Maria?
5: Vitória Vitorelli?
1: Ué, sonoro.
5: Não, não é.
1: Combinando.
5: Não.
1: Você falou de tempo. Quanto tempo você demora pra se produzir, pra ficar bela desse jeito?
6: É verdade.
1: Dois minutos?
5: Não, meninos.
6: Você que se arruma?
5: Eu que me arrumo.
6: Olha,
5: eu me arrumo, mas tem, né, a equipe de maquiagem, né? Que faz também, ajuda a fazer a maquiagem.
6: Olha que linda.
5: Então é em torno de uma hora e meia. O que foi, Robson?
1: Tô esperando você... Não, tô esperando você contar.
6: Olha que... Olha,
1: não, eu não entendi porque ela parou.
5: Ela olhou com olhar de sacar.
6: Ela,
5: assim. Não,
6: ela
5: fiquei esperando. Tá sim, ele olhou com essa cara.
6: Foi mesmo.
1: Não.
6: E posso falar, ela agiu com mágico humano com você agora. O que foi, Robson?
1: Parecia um dia dos estagiários, que o estagiário fez besteira lá no programa.
5: Uma hora e meia, porque, né, cabelo. Mulher não é igual vocês homens, que, né, vocês homens... Esse aqui nem cabelo tem pra
1: não
5: arrumar.
1: Tem,
6: não tem mesmo.
5: Então,
6: nem precisa.
5: Põe uma camisa. Não, a gente, né? É acessório, é brinco, é maquiagem, aí, cabelo.
1: Troca,
5: né?
1: Pra ver se fica bom outro.
5: É, eu tenho vários cabelos. Às vezes eu ponho um cabelo, outro, né? Então...
6: Tá bom.
5: Até testar todos os cabelos.
1: Ai, meu Deus do céu.
5: É, menino.
1: Tá.
5: Aí
1: entendi.
5: Tá. Inclusive. Cadê o Léo, hein?
1: Não, Léo, tá, vamos papiando.
6: Não, vamos pra live raiz. Vamos falar de futebol. Quero falar de futebol, vai.
1: Quer
6: Robson
1: falar de futebol?
6: Você ia falar outra coisa. Senão
1: não,
6: você pula.
1: Vou falar de futebol. Aliás, o São Paulo tá jogando e não fez gol ainda.
5: Ainda?
1: Mas... Deixa eu ver quanto é que tá aqui. 10 minutos do segundo tempo, 0x0. Aquilo lá, se for 0x0, tá tudo bem. O São Paulo vai pra 11 pontos, é isso? São Paulo ganhou 2 jogos, 6 pontos. Fez 7 e fez 8 agora.
6: Com esse então, empate, né?
1: Com esse empate.
6: Ah, então, tá.
1: Continua líder do grupo.
5: Tá bom, né? Empate tá bom.
1: E o Higgins vai pra 7. Ele vai jogar em casa contra o Milionários, daqui 2 semanas, e depois contra o Boston River, fecha a participação. 2 em casa, aí já com o Morumbi de volta, a chance de ganhar mesmo é grande. Aí classifica em primeiro e tá na próxima fase. A Sul-Americana tem que ser levada assim, né?
5: É.
1: Não pode também se matar pela Sul-Americana.
5: Não.
1: Domingo tem clássico, vai pôr todo mundo pra jogar aí e você vê o que dá, né?
5: É.
1: Entendeu? Agora, eu falei da briga do Tim Maia, porque tem um destaque do futebol hoje que é a briga, vocês viram?
5: Tim Maia não, é de moto.
1: Não, do Ed Moto, tadinho. É que Ed Moto é sobrinho do Tim Maia.
6: Olha isso, tá se viu?
1: Teve a briga, vocês ficaram sabendo da briga?
5: O povo que já morreu.
1: Briga feia, rapaz, lá no Real Madrid.
5: Deu treta.
1: Mas horrível. Treta horrível.
5: Pior que a do Cruzeiro aqui, do Galo?
1: É, aquela foi uma briga clássica de jogadores de um time contra outro.
5: É.
1: Essa chamou mais atenção porque foi com dois companheiros de time.
6: Ah, do mesmo time?
1: Exatamente.
5: Eita.
1: O Valverde, que é uruguaio aqui da seleção do Uruguai. É,
5: atriz.
1: Não,
5: ela tá jogando bola? Não, Isis Valverde?
1: Não, é o Valverde, o jogador. E o Tchouaméni. E o Tchouaméni, que é o francês.
5: Tchouaméni.
1: Os dois jogam no Real Madrid. Os dois treinando essa semana. E olha só, no fim da semana tem só Real Madrid e Barcelona.
5: Nossa.
1: Que é o El Clássico.
5: É.
1: E nesse jogo, se empatar, o Barcelona é campeão.

0: treinar essa semana. O treino pegou fogo ontem e teve lá uma dividida muito forte. Né? Tchouaméni deu uma pancada no Valverde. Valverde não gostou, mas ficou por isso mesmo. Ah, encara aqui, olha ali, ó, toma cuidado aí e tal. Quando chegou no treinamento de hoje, o Valverde não cumprimentou o Tchouaméni. Chegou lá, não deu a mão.
1: Frescura.
0: Aí o Tchouaméni, pô, fica com esse negócio aí. Ele
2: quebrou o pau.
0: Não respondeu.
1: Por causa disso.
0: Foi pro treino. Chegou no treino, o Valverde deu uma chegada no Tchouaméni. Meio que pra dar uma resposta da chegada de ontem. Machucou.
2: Que bruto.
0: Tchouaméni levantou e falou: você tá folgado, não sei o que lá e tal. E conversaram ali, conversa ali. Empurrãozinho daqui de lá. Segue o treino. O técnico parou o treino, chamou a atenção dos dois. Depois que acabou o treino, no vestiário, pau comeu. Diz que brigaram lá. E aí a história acaba assim: o Valverde sendo levado para o hospital com um corte na cabeça. E quando chegou no hospital, foi constatado um traumatismo craniano.
2: Ah, pelo amor de Deus.
0: Aí os caras, pô, cobriu o outro na porrada, não é possível.
1: Foi, porrada?
0: Agora tem a terceira parte da história que saiu agora, no fim do dia. O próprio Valverde gravou um vídeo na internet, escreveu um texto, na verdade não gravou vídeo não, ele escreveu um texto, dizendo que são coisas, ele que apanhou, são coisas que acontecem no futebol, que eles discutiram e já se entenderam, e que na hora da discussão, ele caiu e bateu a cabeça num banco. Mas foi pro hospital e tá tudo bem.
1: Aí, tá vendo?
0: Ele disse que o companheiro dele não o agrediu, não bateu nele. Não. Né? Enfim, ele tá passando um pano pro Tchouaméni. Não sei se é pra ficar tudo bem com a direção. A direção disse que ia armar uma punição pros dois aí. Mas a história acabou assim. Então ele foi o agredido. Ele também começou, porque ele foi pra cima do Tchouaméni no treino. Mas ele passou pano pro amigo.
1: Neymar agradece, né? Isso aí, pra esquecer dele.
0: O Neymar pediu desculpa pro Robinho Júnior, você viu? Não, acabou a história.
2: Então, desdobramentos dessa história. Você viu que ele admitiu, né, o Neymar?
0: Admitiu.
2: Ou seja, que ele exagerou.
0: Foi bacana da parte dele.
2: Admitir. Eu acho que admitir já é realmente.
0: Já é um passo importante.
2: O ser humano admitiu o que ele fez, já acho que já isso é muito nobre mesmo. Isso. Concordo com você.
0: Diz que exagerou.
2: E aí, aquela história. Lembra que a staff, a equipe do Robinho Júnior chegou a fazer uma notificação pro clube, senão nós vamos entrar na justiça. E aí eles resolveram recuar, tirar essa notificação, entendendo que o ambiente podia ficar inviável pro Robinho Júnior enquanto ele estivesse lá.
0: Né? Eu também acho bem, enfim, mas essa é a minha opinião só.
2: Não, mas é a sua opinião. O caso foi. Acabou assim. O Santos alegou que, como foi num treino do domingo, não tinha ninguém gravando. Então não tinha imagens de nada, nem do CT.
0: A família do Robinho, né? Disse antes do jogo: se o Neymar pedir desculpas publicamente, a gente retira. E foi o que aconteceu, né? Ele pediu desculpa publicamente. Pediu entrevista, então é público. Então, o que é que você ia falar é que o Robinho acabou ficando meio chamuscado nessa história aí. Então, essa parte que eu discordo, porque, cara, o Neymar, tudo bem, ficou bravo e tal, o menino foi um tanto folgado. Mas foi lá, deu um tapa no moleque. E o resto ficou do lado do moleque, né? Foi do lado dele, contra o menino. Não tô dizendo que tinha que ficar contra ele, mas...
1: Cara, do lado do Neymar, né?
0: Pô, dizer que porque o menino é folgado, não sei o que lá, eu não achei legal da parte dos jogadores.
2: Isso também eu achei exagero. E essa coisa, bom, isso é do boleiro, né?
0: Dizem que o folgado não é tolerado.
2: Problemas do treino ou de vestiário fica ali e se resolve ali.
0: E eles ficaram bravos que ele levou pra... notificou o clube e o assunto acabou ficando público. Né?
2: Sei lá, eu acho que... não sei, ainda essa história aí me deixou...
1: Pra chegar na cadeia foi...
2: isso aí foi... Tudo bem, teve que pedir desculpa, mas sei lá, eu acho que...
0: Mas que aí morre.
2: Isso que eu ia falar, acabou o assunto.
0: Até porque pedir desculpas e reconhecer o erro é nobre.
2: É
0: nobre.
2: Olha, tem um foguete chegando aí, velho.
0: Rapaz, chegou
2: um foguete chegando aí!
0: Pelo menos o foguete foi rápido, né? Chega rapidinho, tá aí.
2: Foguete!
0: Tá aí, chegou o nosso convidado. Aí, eu vou levantar, pode dar a mão aqui.
2: Dá a mão pro Robson, dá a mão pro Robson aí.
0: Tudo bem, rapaz?
2: Boa noite, gente.
0: Foguete com a gente aí.
2: Caramba! Que prazer imenso.
0: Achou? Achou nós, não?
2: Ó, esse aqui você tem que falar bem pertinho.
3: Bem pertinho. Isso.
4: Boa noite, galera. Tudo bem?
0: Maravilha.
4: Aí sim, chegou, hein?
0: Léo Foguete!
2: Maravilha, cara. Caramba, ele tá na estica, hein, pai? Tá na estica, hein, pai?

0: Tá bonitão, tá rapaz. Mais chique,
1: tá bonitão. Maravilha.
0: Rapaz. Tá bacana.
2: Essa aqui é Ana Maria Brisa,
1: eu
2: tá?
1: Eu sei, já vi, já acompanhei os vídeos aí.
0: Você assiste o programa já dela, viu, né? Ela não se assiste, né? Às vezes, mas o Léo assiste.
1: Assiste, né?
0: Leva ele pra tomar um café tomar com um fruta café, de plástico lá um dia.
1: Lógico. Certo. É? Não é de plástico, é de verdade.
0: Não é de plástico?
1: Não é de verdade.
2: Tô pronto.
0: Não é? Pessoal come mesmo.
1: Vídeo, já tô com roupa de...
0: Pessoal come, tá com roupa de...
1: Tá vendo?
0: Tá bonito.
2: Paulo Gomes, obrigado.
0: Léo Foguete com a gente aqui no Estação Podcast. Então você que tá com a gente agora, o Léo teve um probleminha no caminho, a gente não, avisou aqui.
2: É isso. Não, obrigado pela paciência,
0: chegou
2: tá,
0: com
2: galera?
0: A gente. Ah, a galera tá aí. Então ficamos obrigado, aqui trocando tá. ideia nesse
2: São momento. Paulo é daquele jeito.
0: Ah, é?
2: É mesmo.
0: Aqui nem
2: endereço,
0: é, assim.
2: É porque tem um endereço igual aqui, cara. Igual
0: pois é,
2: o nome,
0: mas aqui
2: o mesmo
0: é assim.
2: Nome.
0: Os caras inventam tudo nome do igual.
2: Que loucura.
0: Igual.
2: E a gente pegou e foi parar em outro lugar que tava bem distante.
3: É, o ex tem pegadinhas, né? Tem pegadinha.
2: É, o Caio não foi numa pegadona agora.
0: Ah, então acontece. É,
1: São Paulo é assim, menino. Até foguete pega trânsito.
0: Aí a gente conversou aqui, mas já disse o ouvinte da Band FM e quem acompanha a gente no podcast tá livre aí pra participar com a gente no chat. Vem, faça pergunta.
1: Façam pergunta.
0: Manda mensagem. A Vitória Vitorelli já tá feliz que ela mandou aqui. Tô esperando o Léo Foguete.
1: A Vitória
0: tá pessoal tava esperando
1: aqui.
0: Também.
2: Oh,
0: o Andrés
2: maravilha.
0: Costa
2: cheguei,
0: tá
2: cheguei.
0: Aqui. O Alexandre Amaral tá aqui com a gente também, já tá esse povo todo curtindo com a gente, nosso Estação Podcast aqui no YouTube da Band FM, onde nós estamos agora. O Léo Foguete, Paulo Gomes, que já é nosso companheiro de programação da Band FM, que toca pra caramba
1: toca,
0: por aqui.
1: Viu?
2: É mesmo. Maravilha, cara.
0: Um cara que eu sempre falo aqui,
1: gosto
0: mesmo, demais, sou
2: maravilha,
0: fã.
2: Maravilha, que esse honra, aqui, obrigado.
0: Eu já
2: tá,
0: falei pra
2: moral.
0: Carlos Alberto Ferreu aqui, sou fã.
2: Esse aqui,
0: sou obrigado fã pela moral, do Léo Foguete, você é um cara que você tá, a música tá em você, um negócio impressionante.
2: Coisa boa.
0: Eu queria que você falasse um pouco disso, porque você é muito jovem, cara.
2: Cara, eu tenho 22 anos,
0: então,
2: né?
0: Então,
1: olha.
0: Como é que alguém, assim, não que o jovem não possa, mas significa que foi uma trajetória rápida pra você chegar até aqui e transbordar essa emoção que você transborda.
2: Cara, foi
0: por
2: Deus, né?
0: Aí.
2: A primeira coisa que eu tenho que dizer é que foi Deus, mas muito trabalho duro, sim. Né? A gente trabalhou bastante, temos uma boa equipe ao lado, não é só o artista em si, mas muita gente que é envolvida, né? Que Deus colocou pessoas boas ao nosso redor. Então, desde os compositores aos sócios, empresários, pra acontecer um show, é toda uma galera, os roads, é todos os músicos, toda a galera que tem. Os roads é a galera que vai lá organizar o palco pra quando eu chegar e tá tudo organizado pra gente fazer um bom show, né? Enfim, e é isso. É uma honra sempre estar nas rádios, estar aqui com vocês. Obrigado pela oportunidade de estar aqui. E toda vez que a gente vai compor alguma coisa, a gente pensa, poxa, a gente tem que compor aqui assim nessa linha, porque isso aqui toca em rádio.
0: Então.
1: Vocês
0: e você é um cara?
2: Tem que ter, pô. Tem que ter. Então a gente sempre se preocupa com isso, né? Poxa, vamos escrever essa música aqui, ó. Ó, essa aqui é legal falar, mas às vezes tem coisa que é legal falar que talvez combinaria aqui, mas vamos reformular essa palavra, porque se colocar assim, talvez não toque em rádio. Então,
1: isso é legal.
2: É, tanto rádio
0: importante,
2: quanto TV, né?
0: Importante.
2: Tanto rádio quanto TV. Então a gente tem esse cuidado com nossas letras,
0: tem que ter.
2: Né?
0: E agora, eu acho, inclusive, já disse isso aqui e falo pra você agora, as tuas letras, elas não são qualquer coisa. Você tem um apuro, uma coisa de deixar aquilo bem construído, bonito. De onde vem isso?
2: Cara, minhas inspirações sempre foram grandes compositores que são grandes artistas também, né? Poxa, Zezé de Camargo e Luciano, fenômeno. Né? Matheus Cauã, Jorge Matheus. Então, esses caras são os caras que têm uma caneta de ouro e sempre foi uma grande inspiração pra mim, né? Então, eu comecei assim, minhas referências são sertanejas, apesar de ser eclético, eu gosto de tudo. Então, toda vez que eu vou compor, eu escuto de tudo um pouco. E quando eu escuto uma melodia diferente, algo diferente, tanto que agora a gente vai lançar um álbum novo, né?
0: Estamos sabendo.
2: E hoje, daqui a pouquinho, né?
0: É hoje,
2: né? Inaugurar aqui agora o lançamento do single. A gente vai sair com o single primeiro, que é a música Deixo. Então, eu gosto muito dessa questão das músicas, as letras que são incríveis mesmo. Então, a gente, vez ou outra, assim, regrava algumas músicas do passado, como já regravei alguns MPB. Então, nós, eu posso me descrever assim que a gente é música, não só um estilo, né? Apesar
0: é muito
2: que
0: bom.
2: Eu jamais vou negar minhas raízes de onde eu venho, sou do Nordeste,
0: Claro,
2: então,
1: Petrolina!
0: Como não?
2: Petrolina, Pernambuco, inclusive um beijo pra galera de Petrolina. Mas assim, eu me defino assim, que a gente, nós somos música, né? Então a gente faz uma mistura muito, muito louca, assim, é samba com piseiro, é sertanejo, é forró, tudo e mais um pouco, né? MPB. E agora a gente vai gravar uma música, a gente gravou uma música que é uma regravação da Ivete Sangalo, que aí Deixo, e a gente tá soltando aí agora. Então a gente tá trazendo digamos, um clássico, assim, que, né, mostrando pra minha geração, assim, pra minha galera, a galera que é da minha, da minha faixa etária de idade que talvez não conheça.
0: Aliás, você deixou pra lançar ali mesmo, no teu, no teu canal. É 9 da noite, você falou?
2: 9 da noite, tá, falta pouco tempo.
0: Agora, já pouco. Olha só, Ana Maria Brisa, vou contar uma coisa pra você.
1: Conta.
0: Porque ele é de Petrolina, é que ela vive brisando. Ele é de Petrolina, se ele atravessar a ponte do outro lado...
2: Tem a minha vizinha.
0: Ele vai parar em Juazeiro, na Bahia, que é a terra da Ivete. Olha que coisa.
3: É
0: ali, até. É divisa. É.
2: A ponte não dá nem um quilômetro, eu acho, se você caminhar pra atravessar a Petrolina em Juazeiro.
0: Então tem tudo Tem tudo a ver. E tem uma baita uma festa de São João lá.
2: Incrível.
0: É? Uma das maiores do Brasil.
2: Tem um São João em Petrolina e quando a galera vai curtir carnaval, o carnaval é em Juazeiro.
0: Então você atravessa pra curtir.
1: Tá tudo ali.
0: E aí você grava o Deixo, que é um musicaço da Ivete.
2: Poxa, é incrível.
0: Mas é uma pegada um pouco mais tranquilo em relação às suas
2: músicas.
0: Pois
2: é, e a gente colocou numa vibe diferente, dançante.
0: Ah, é? Ah, eu quero ver.
1: Ficou no piseirinho.
2: Piseirinho.
0: Vamos esperar esse piseirinho chegar aí, pô.
2: Fez uma mistura boa, cara.
0: Bora,
2: né? Do jeito Left 4 Gate, né? Estilo Left 4 Gate.
0: Ah, era isso que eu queria saber, menino. Porque é uma música, né?
3: A original, ela é a Ivete... a gente vê a Ivete como aquela cantora com músicas pra cima, mas essa é meio romântica.
2: É
3: meio
2: ela é bem romântica, bem calma, né? Apesar que a Ivete tem vários sucessos assim no axé, né? Ela é uma música bem calma e assim, tem várias outras regravações também que nós fizemos, sabe?
3: Ah, é?
2: Nesse álbum que tá vindo aí.
3: Já dá um spoiler, pode dar?
2: Posso, geral, já posso falar das regravações?
3: Olha, não
2: tem
3: pode.
2: Tem uma música que eu vou falar aqui.
3: Ela ia,
2: pode, não pode, será?
3: Produção?
2: Vou deixar a galera da curiosidade.
3: Uma só.
2: Cara, só uma
1: pô, dúzia.
2: Vou ter que segurar, cara. Não
0: então
2: vou poder
0: fala
2: falar.
0: O que é? Não a música, mas que pegada que é? Essa, cara, aí de músicas que já
2: tá
0: foram
2: vindo,
0: sucesso.
2: Eu posso dizer a você que tá vindo um MPB bem, bem conhecido.
0: É mesmo? Né? Aí, ó, tá vendo?
2: Não é tanta surpresa assim, porque a gente no álbum passado gravou a sozinha do Peninha, né? Que é do Caetano Veloso. Interpreta.
3: Quem de nós dois também.
2: Quem de nós dois eu também regravei.
3: Ele gosta, velho.
2: Então, a gente traz essas músicas que são clássicas, que às vezes o pessoal da nossa geração, assim, a galera dos 20 e poucos anos, assim, talvez não conheça.
1: Isso muito é legal. Legal.
0: Paulo Gomes, aí, ó, Léo Foguete transbordando competência e inteligência. Tá
3: moleque. Deixa eu falar uma coisa pra você. Você falou, a gente falou do São João aí, muita gente não teve a oportunidade de conhecer as festas juninas do Nordeste.
2: Nordeste,
3: porque,
2: né, cara?
3: Porque ali é a festa junina raiz mesmo. Ainda tem. Isso. Como é que é a festa junina no. Porque agora vai começar o São João aí em junho, né? Você deve ter o quê? Uns 50 shows.
0: Ah, rapaz, é aquela temporada, né?
2: Tanto não ainda. 50 não. Queria conseguir fazer 50, mas.
3: Mas uns 30 você já tem.
2: Tem. Acho que mais já. Graças a Deus, né?
3: No mês,
2: isso
3: mais
2: em
3: de
2: junho,
3: 30.
2: Né?
3: Só em junho.
2: Na verdade, acho que nosso eu falo que o nosso São João já começa de agora, né?
1: É.
2: Começa os esquentas de São João.
0: É isso que eu ia falar, começa agora já.
2: É, então em maio. Começa os esquentas, depois começa o São João mesmo, depois tem uns pós-São João. Aí vem,
0: julho. Vai pra julho.
2: Né, que aí, aí tem o São Julião.
0: Olá! Tá vendo, Paulo Gomes?
2: Aí
0: isso.
2: Depois a gente, graças a Deus, toca em muitos lugares do Brasil. A gente também toca nas exposições, né? Que aqui já é mais centro-oeste, né? Sim. Essa parte assim, sudeste. Então tem muitas exposições, né?
0: As exposições, que é uma vibe... são os agropecuários.
2: Isso, as festas mais do lado.
0: As
2: agro,
0: Expo, né?
2: Expo,
0: tem cada lugar
2: assim,
0: um nome.
2: É como se fosse o São João, só que totalmente diferente.
0: Sim,
2: né? É como se fosse assim. Mas assim, o São João é bem
3: escritural. Quer falar, o São
2: mesmo.
3: João raiz, como é que é?
2: Cara,
3: o que tem pra comer? Você lembra? Você viveu
2: muito,
3: isso quando
2: cara,
3: criança?
2: Cara, vivi muito, ali, muito. Então, todas aí, as minhas férias que eu passava...
0: Você viveu como fã e agora como
2: e
0: artista.
2: E como artista, né? Eu era o cara que ia pra curtir São João, né? Quando, eu vou voltar mais um pouco no tempo. Quando eu era criança... quando eu era criança, eu lembro que nas ruas todo mundo colocava fogueira. Tradição mesmo. Ah. Colocava fogueira. A gente come milho pra caramba, assim. Faz muita coisa, né? Tem várias comidas típicas, né? Como canjica, o próprio milho verde, mugunzá, né? Tem mugunzá doce, salgado.
0: Aham.
2: Né? Poxa, tem muita comida incrível, pamonha. E é uma delícia, cara. Uma delícia mesmo, assim, tudo derivado do milho, né? E é muita comida boa, assim. Pra mim é a melhor época do ano, assim, de verdade, assim. Eu sou louco pelo São João.
0: São João tá na cultura.
2: E quem nunca conheceu o São João, cara, vai, conhece.
1: Tem que ir.
2: E pra quem acha que às vezes, tudo bem, não curto forró, mas o São João tem diversas atrações que toca no São João. Mas claro que. que o mais forte é o forró em si, né? Mas assim, tem de tudo. A Loki já tocou na nossa cidade, pra você ter noção.
0: É.
2: Né?
0: Ah, sim.
2: DJ. Então, é, poxa, rola de tudo, né?
0: Mesmo porque é uma grande festa, acaba se tornando um grande festival.
2: É uma grande festa, é um momento que, assim, que o Nordeste para viver aquilo, sabe?
0: Eu acho legal essa coisa dos artistas, especialmente os artistas do Nordeste, alguns do Norte também, que tem essa concentração de agenda nessa época, que assim, é realmente um negócio que faz parte da vida de quem tá ali. A importância que esses grupos, e de qual você faz parte, de artistas, dá para essa festa, né? Ao ponto de se comprometer com ela.
2: Sim, sim.
0: Todo ano.
2: É isso.
0: Tem aquela, não, no São João eu não vou estar aqui, ou eu vou fazer turnê, ou não, é reservado para isso.
2: Não, é com certeza.
0: Porque tá no sangue, né?
2: É sagrado, né? No Nordeste, assim. Então, a galera vive mesmo essa cultura e, cara, é lindo. Quem não teve a oportunidade ainda de conhecer o São João, o Nordeste, assim, pra curtir um São João, vá, né? Eu acho incrível essa questão do São João, ele ter essa mesclagem de artistas também, né? E é incrível. E eu tive a oportunidade de tocar em Barretos e pra mim foi algo muito, muito gratificante. Como minhas referências sempre foram todas sertanejas, e, tipo assim, você chegar o estilo que eu venho tocando, né? E chegar em Barretos, que é um lugar clássico do sertanejo, pra mim foi uma maravilha e uma realização de um sonho tocar em Barretos também.
3: Cantou no estádio, viu?
0: É.
3: O estádio lá é
2: pra linda, hein? Uma realização de um sonho estar ali em Barretos.
0: É o palco principal.
3: Ali é pra poucos.
1: Sobre realização de sonho que você falou, você é um menino novo, tá aí com a regravação de música da Ivete, já cantou em estádio. Você imaginava que ia ser tão rápido que você ia chegar no sucesso? Ou você falava, nossa, vai demorar? E como que você conseguiu chegar? Você falou, nossa, o caminho foi por causa dessa música, ou por causa disso aqui?
2: Cara, é como eu falei no início, tudo que aconteceu na minha carreira foi Deus, né? Apesar de ser novo, mas a gente sempre trabalhou muito. Eu sou um cara de muita fé, assim, eu sempre pensei muito alto, né? Então eu ficava pensando assim, uma hora vai dar certo, porque a gente trabalha muito e é até clichê falar isso, mas o trabalho duro sempre vai vencer o talento mesmo. Então, eu sempre fui um cara que trabalhei bastante, bastante mesmo, assim. Isso desde da música em si, né? A música sempre foi o meu sonho, né? Mas a gente trabalhava pra caramba. Eu não imaginava, pra ser sincero, que ia acontecer como aconteceu, né? Tão rápido. Eu imaginava que fosse assim, não, primeiro a gente vai ser regional, assim, depois vai acontecer de a gente conseguir tocar no Brasil inteiro. Eu não esperava que fosse assim, pra ser sincero. Mas aí é como se eu tivesse pedido a Deus assim, Deus, me dá uma canoa, ele me deu um iate.
0: Olha que beleza, hein?
1: Tá vendo?
0: Paulo Gomes, e aí?
3: Enfim, agora, ô Ana Maria, você já não quer aproveitar?
1: Tá.
3: Porque assim, aqui é o seguinte, a gente tá falando de música, mas a gente tem uns quadros do programa.
0: Claro.
3: Ana Maria, ela tem umas perguntas, mas fica tranquilo que é nada que vai doer.
0: É, não vai doer nada.
3: É que Ana Maria...
1: Levinha.
3: E aí...
2: Vamos embora.
3: A zoeira do Estação Podcast. Vai,
1: responda
3: lá,
1: se puder.
3: Ai,
1: é bate-bola.
3: Ai.
1: Tá? Ó, coisa, por exemplo. Calcinha preta ou banda de Javu?
2: Calcinha preta.
1: Calcinha preta. Aí, ó, foi rápido, tá vendo? Ficar calvo ou ficar com foguete que não funciona?
2: Ficar calvo, né? Deus é mais. O foguete tem que funcionar e toda hora, e nunca
0: nem
2: para.
0: Nem que seja sem cabelo.
3: Eu falo por mim também, concordo com você.
1: Música de sofrer ou música de amor?
2: Música de amor.
3: Uau.
1: De amor. Dor de barriga no meio do show, já teve?
2: Já.
1: É?
2: Já.
0: Ah, quero saber.
2: Já, eu desconfio até hoje.
1: É
2: eu acho
1: mesmo?
2: Que botaram um laxante na minha
0: comida. É mesmo?
3: Quando que foi? Como é que foi?
2: Cara, inclusive
0: quero saber.
2: Foi
0: resolveu
2: com. Pô, foi logo com o Henrique Juliano,
1: pra
2: cara.
1: Pra cá, hein, ó.
0: Você tava de participação?
2: Dia... Não, eu tava na grade com o Henrique Juliano nesse evento. Foi até aqui em São Paulo.
0: Ah.
2: Só que assim, eu segurei lá, tava só doendo a barriga mesmo assim. Depois eu fui falar com o Henrique, falei, cara, deixa eu usar teu banheiro. Ele tô me cagando aqui, cara, com força. Me acabando aqui, cara.
0: Mas não precisou sair do palco no meio do show.
2: Não,
0: conseguiu contornar.
2: Graças a Deus, não. Nunca teve algo assim que eu não conseguisse fazer. Esse dia foi um dia bem desconfortável, assim.
1: Rapaz.
2: Foi cruel.
0: Você acha que alguém armou pra você?
2: Eu acho. Tem
0: umas suspeitas.
2: É porque a gente tem umas brincadeiras meio pesadas, né?
1: Tem.
0: Não, mas ele é o cantor, gente. Vocês que trabalham com o Léo, ele é o cantor.
2: Não, aqui tem essa, não. Aqui ninguém passa. Não tem nem o cantor só. Nem o cantor se escapa, irmão.
1: Nem
2: o cantor escapa.
3: A zoeira
2: é demais,
3: de bastidor é The Never Ends, né, meu?
0: Então. Não pode. Eu vou falar. Ô, Léo. Você falou, já fez referência duas vezes à sua idade, eu também. Você é um cara muito jovem, tá fazendo sucesso. E você não tá na música ontem, né? Mesmo sendo jovem, você tá fazendo música há bastante tempo.
2: Sim.
0: E eu quero saber o seguinte, como é que foi pra você dividir as coisas? Porque a pessoa muito nova tem compromissos, por exemplo. Você tem compromisso com estudar, você tem compromisso até às vezes com o trabalho que você faz, alguma coisa que você faz.
2: E o principal, a saúde, né, também.
0: E como é que você dividiu essas coisas todas sendo jovem? E assim, você imaginava que fosse fazer música pra viver de música? Ou você dividia as coisas? Fala, isso aqui é um hobby, eu vou trabalhar na semana, como é que é?
2: Sempre foi um sonho, a gente vivia como podia, né? Mas assim, era pegada Zeca Pagodinho. Deixa a vida me levar, a vida leva eu, vamos indo.
0: Isso foi com quantos anos?
2: Simbora. E eu comecei a me interessar pela música mesmo e querer me profissionalizar. Quero ser um cantor. Com meus 15 anos de idade foi quando eu comecei assim, tocar alguns barzinhos em minha cidade, né? Mas assim, ao mesmo tempo, não tinha tantas oportunidades assim, de início, né? Como todo trabalho é difícil, né? E na música não é diferente. Então, eu trabalhava ajudando meu pai, cara. Muitas coisas eu ajudava meu pai, era ajudante, apesar de não parecer, mas a galera pensa assim que eu sou um filhinho de papai, pela aparência, né? Mas aqui eu trabalhei pra caramba, fui mecânico, né? Trabalhei como...
3: Torneiro mecânico.
2: Inclusive, postei um TBT agora esses dias aí. Do Dia do Trabalhador e postei. Massa, fazendo tudo. Fazendo massa. Então, tipo assim, eu trabalhava de várias coisas, inclusive com meu pai. Trabalhava muito, tanto na parte como torneiro, né? Fabricava umas peças de portão e vendia em metalúrgica.
3: O torneiro, aquilo ali não é pra qualquer um, hein?
2: Não. E perigoso, hein? Ainda mais.
3: É, né? Porque se deixar o dedo...
2: Principalmente aquele que a gente manuseava, porque é manual e ele é bem...
1: Mas você chegava a falar pro seu pai, pai, um dia eu vou ser cantor.
2: Sempre falei, tem um vídeo meu na obra.
0: Ele apoiava?
2: Não, ele nunca foi de me desmotivar, falou, mas assim, se você for sair daqui, saiba que a gente não tem condição, eu não tenho condição de te manter, se alguma coisa acontecer, você tá distante. Então, eu sempre fui muito organizado, né, cara, assim, então, quando eu saí a primeira vez de Fortaleza, eu trabalhava muito, então eu era muito organizado, tanto, tipo assim, eu nunca fui gastador, né, eu ganhava um dinheiro ali, eu sempre fui muito consciente. Então,
0: você sabia a continha que você tinha que manter.
2: Então,
0: tipo
2: assim, eu era muito focado, cara. O que é que eu necessito, o que é que eu preciso? Eu sempre fui assim. Então, teve um tempo que, meu Deus do céu, não tinha nenhuma cueca pra vestir, então vamos organizar aqui, cara. Vamos ver aqui.
0: Vamos comprar uma, pelo menos.
2: Vamos comprar pelo menos as roupas aqui de vestir. Isso, beleza. Agora já tem as roupas, então agora aqui, eu preciso juntar aqui um dinheiro aqui da minha pagar uma habilitação. E aí, como é que eu faço aqui pra esse valor? Sei lá, uns 3 mil no tempo, e eu precisava de um celular também. Mas meu celular tava servindo, ligava, recebia, tava tudo certo.
0: Fazia
2: meus videozinhos. Então, eu tenho necessidade agora de comprar tirar minha habilitação. Então, eu vou tirar minha habilitação primeiro, pra depois comprar um celular. Então, tirei minha habilitação e depois comprei a moto.
1: Isso foi coisa que seu pai te ensinou ou você...
2: Também, meu pai é um cara bem organizado. Meu pai sempre foi um cara que...
0: Cara, que legal, cara.
2: Meu pai é minha maior inspiração, assim. Mas eu fiz mentorias com pessoas que me ajudaram, né? Mentoria financeira mesmo, eu sempre gostei de ver essas coisas assim.
0: Nossa, se encantou que negócio de ostentar. Vou comprar um carro, um carro de 2 milhões.
2: Eu sempre
0: sou
2: real, né? Poxa, sim, claro, mas que eu tenho quero uma boa casa, um bom carro.
0: Mas tem a hora, né?
2: Com certeza, eu nunca botei a carroça na frente do burro, né?
0: Exatamente.
2: Então sempre fui muito organizado assim, mas porque tinha boas pessoas ao meu redor, assim, né? Então meu pai, ele já foi muito descontrolado um tempo, mas depois ele começou a se organizar, ele era uma inspiração pra isso. Então eu sempre vi essas questões. Meu pai sempre foi um cara de falar assim, empregar na fé, né? Meu pai, minha família, parte de pai, todo evangélico e tal. Ah. E sempre de ter fé, lei da atração, essas coisas assim. Então eu sempre fui muito de pensar nessas coisas assim, poxa, vai dar certo. No meu pior momento, assim, de dificuldade das coisas, a gente passou muito perrengue, cara. Muito perrengue mesmo. A gente não tem dinheiro pra comprar um sabonete. Eu lembro uma vez eu chego na vizinha, ô, dona Margarida, meu Deus do céu, a senhora tem pelo menos um sabonete aí pra me tomar um banho hoje aqui, que tá, o negócio aqui tá difícil. Então, a gente passou muitos perrengues. Eu sempre ajudei meu pai, sempre trabalhei, comecei a trabalhar cedo e eu comecei a ficar independente assim cedo, né? Então, eu dava carga, mas sempre, com todos esses serviços, falta um tempo que eu quase entrei em colapso. Quando eu tava com 18 a 19 anos, mais ou menos, eu trabalhava de 7 da manhã como um porteiro, né? De 7 da manhã a... fui porteiro num postinho de saúde. Aí de 7 da manhã até 1 da tarde. Quando era 2 da tarde, eu tava ajudando meu pai nas obras. E à noite, quando eu não tocava o barzinho, eu já tava com a moto, tinha comprado minha moto, né? Tinha me organizado, comprado minha motinha, fazia as corridas de motoboy. Aí trabalhava até mais ou menos 1 da manhã ou meia-noite. E aí, depois eu ia dormir e quando eu acordava, eu tinha que estar 7 horas da manhã já no postinho de saúde, abrindo o postinho de saúde. E E assim tava. E eu tava numa correria tão grande assim, cara, que eu tava começando a adoecer de tanto trabalhar. Eu falava, cara, eu tenho que ter uma renda, alguma coisa assim, mas a música é o meu sonho. Então, eu comecei a compor, teve um amigo meu que me inspirou pra compor. Começa a compor, cara. Começa a compor.
0: E... você pode até, né?
2: Não, ele falava bem assim, ó.
0: Entregar poxa, a música pros outros.
2: Uma composição, ele era do mesmo estado que eu, de Pernambuco lá, né? E ele era de uma cidade do interior também, perto da minha cidade, Petrolina. E ele falava assim, ó, eu era motorista na minha cidade e numa venda da música aqui eu tirei o valor que eu ganhava em um ano trabalhando. Então,
0: caramba,
2: cara, vai começar a compor, é teu sonho, aí uma hora vai ser consequência. Acabou que foi assim que eu conheci meus sócios, né? Tem o Jujuba compositor, que é uma referência hoje, né? E ele falou comigo, né? Ei, que esse amigo meu que me motivou, ele mostrou pra o Jujuba uma composição dele, só que tava na minha voz. Aí ele falou, de quem é essa voz? Cara, deu um menino lá de Petrolina. Pois manda ele vir pra cá. Aí foi aí que foi feita a ponta e eu fui. Né?
1: Olha.
2: E aí foi onde tudo aconteceu.
0: Vozona firme, inclusive.
3: O quê? Vamos rapidinho aqui no chat.
0: Vamos.
3: Depois eu tenho. Olha, gente, já tem o Divan com Léo Foguete.
0: Divan com Léo Foguete.
3: Vamos ajudar os nossos ouvintes aqui com
2: coisa
3: de relacionamento.
0: Dicas, você é um cara que vive
3: dicas de relacionamento. A Vic Vitorelli falou, gente, Léo Foguete, sou muito sua fã. Manda beijos pra mim, a Vic.
2: Um beijo, meu amor. Vic, um beijão do Léo Foguete, tá? Espero você em algum show e escuta desde que já já vai sair, tá?
3: Eita, opa, já.
2: Já mesmo. Verdade.
3: Já já sai.
1: Daqui a pouco,
3: daqui
1: hein?
3: 18 minutos. Isso aqui. O Adjan falou, boa noite, estou ligado aqui no, na live. Aqui sou de Coruripe, Alagoas. São João aqui é bom demais mesmo. Alagoas.
2: Coruripe, eu tenho um parente em Coruripe, meu Deus. É Coruripe mesmo, tem um parente lá, inclusive. Um beijo pra galera de Coruripe, Alagoas.
0: Olha aí.
2: É um estado que sempre nos abraçou tão bem. Muitos amigos influenciadores são de lá. E que somou muito, como o Carlinhos Maia, o Álvaro.
0: Verdade.
2: É uma galera muito massa, né? Que eu amo. Que são ali desse estado maravilhoso. Um beijo pra Coruripe. Sou louco pra conhecer Coruripe. Tem um parente lá também.
3: Eita, nós. E daqui a pouco eu vou ler mais. Então já vou emendar aqui o Divan com o Léo Foguete.
0: Simbora. Com o Léo Foguete. Aplausos, Brasil.
3: Aqui a primeira pessoa aqui é a Joyce. Falou aqui, ó. Estou namorando há 12 anos. Meu namorado não me pede em casamento até hoje. O que devo fazer?
2: Estão se conhecendo, né, cara?
3: 12 anos!
2: 12 anos, que pressa é essa, mulher? Calma.
3: Tem que estender.
2: Cara, isso é um primo meu. É um primo meu, ele tá até hoje lá. Falar dele aqui agora. A mulher, rapaz, tem quase 20 anos que esse cara tá aqui e ele nunca me pede em casamento. Aí ele, cara, só 20 anos, calma, estamos se conhecendo ainda. Tá.
0: Aí ela falou, então eu não quero mais conhecer.
2: Poxa, mas assim, eu tô noivo, né? Então. Eu pedi a mim em casamento com uns 5 anos, a gente tá desde a escola, então...
0: É mesmo?
2: É, desde a escola junto.
1: Ah, na escola você conheceu? Olha,
2: na escola, então, assim, não sei, se você tem que ver aí com esse cara se realmente quer que ele quer com você, tá bom de rever já as atitudes, tudo aí, né?
3: Ela acha que tá
0: indo, já pediu.
2: Né, então, vamos rever isso aí.
3: Muita
0: boa. Como é que chama a noiva, Léo?
2: Yandra,
0: muito bem.
3: É, aqui ó, estou afim do ex-namorado da minha amiga. Ué. Estou confusa, o que devo fazer?
0: Meu Deus.
3: Não, mas é ex.
0: Não, mas é ex.
1: O ex-namorado.
2: Rapaz, ex que presta é exercício. Vai pra academia. Ocupar a mente.
0: Mas
2: vai
0: é
2: furar
0: ex.
2: O zóio da amiga, não dá, cara.
0: Não, mas fura o zóio quando é namorado. É ex, fura o zóio também quando é
2: ex? Rapaz, eu não sei, mas aí vai causar um desconforto, não?
3: Acho que é isso que ela tá sentindo.
2: Vai causar aí um desconforto aí.
3: Então, melhor não mexer com isso.
1: Deixa
3: né?
1: pra lá.
2: Não mexer, não, não faz isso, cara. Mas assim. Se resolve aí com sua amiga aí, não sei.
3: E a última?
2: Você vai ter que ter um feeling aí.
3: É. E a última assim, é assim, duvido você responder essa, Léo Foguete. Quem deve pagar a conta no primeiro encontro, o homem ou a mulher?
2: Ah, isso é, claro que é o homem, né, cara?
0: Ó, mas nem...
1: Foi firme, hein?
2: E é na hora, pô. Não, para com isso.
3: Não tem que pensar.
2: Não aceita, né? Não aceita menos. O cara não consegue pagar a conta, assim, você vai pagar a conta pro cara? Não, não faz isso, não.
0: Pelo calma. Menos no primeiro encontro.
2: Corre. Não, não, nada contra a mulher pagar, tá? Mas o primeiro isso, encontro,
0: mas o
2: cara...
0: o cara chamou, né? Não. O primeiro tem que,
2: aí,
0: tem que
2: como
0: ser.
2: É, como é aquela frase, a primeira impressão é que fica?
0: Isso,
2: é,
0: exatamente.
2: É essa, né?
0: Exatamente.
2: É isso mesmo.
1: Isso.
2: Faz isso, exatamente. Não, acorde esse cara, pelo amor de Deus.
3: E passa no cartão, depois vê como é que paga.
2: É, não, é isso aí.
3: Eu já aproveito e vou emendar uma aqui. Cara, na música da cópia proibida tem aquela coisa de. Como é que é? Extensão de cílios na sobrancelha feita.
2: Sobrancelha
0: feita. Ó, letra do rapaz.
2: Dois dedos cílios, de sobrancelha feita, brincou que tu gosta. Se cortar dois dedos do cabelo, eu noto na hora.
3: Você nota na hora mesmo?
2: Hoje eu noto, porque fiquei tão cobrado aí, porque assim. Homem nenhum nota nada, a verdade é essa. Então, uma vez a minha noiva pegou e falou bem assim, ó, você percebe isso na escola, no tempo da escola, a gente era, sentava em duplas, assim, né? E aí falava, ela, toda vez que ela sentava do meu lado, eu ficava com o braço em cima do cabelo dela, tão grande que era, né? Ficava assim. E aí teve um dia que ela chegou com o cabelo curto e não percebi. E ela, tá percebendo alguma coisa diferente em mim? Aí eu olhei pra ela assim, tu mudou de óculos.
1: Nossa!
2: Ela, não é possível. Meu Deus do céu. Todo mundo falou, menos eu. Aí depois ela falou, eu cortei o cabelo, menino. Tu cortou o cabelo? Aí tipo assim, poxa, a menina cortou o cabelo, pô. Aí depois eu comecei a ficar observando assim, falei, caraca. E aí às vezes ela nem fazia nada, eu falava assim, ei, sua unha tá tão linda, e se brinca aí. Tão linda, tô usando esse brincar uma semana. Aí eu comecei a ficar observando assim, surtado. Aí, aí foi assim que eu coloquei na música, né? Se cortar do jeito do cabelo, eu noto na hora. Eu comecei a ficar pirado, analisando ela dos pés à cabeça.
0: E cortar o cabelo é uma coisa que a mulher não faz pra nada. É. Ela faz pra que alguém veja. Pois e é. Até comente se ficou bom ou não. É. Se não repara, é uma tragédia.
2: Ou é briga grande.
0: Eita. Agora a pergunta que todo mundo faz pra ele, mas tem que fazer. É, todo mundo faz, mas tem que fazer, tem porque sempre tem alguém que não ouviu a resposta. É, se vem, quer saber. Léo Foguete. Por que
2: Léo Foguete? Foguete, né, cara? Cara, dá nem pra mim. Dá nem pra mim dizer que eu sou ligeiro assim, porque eu cheguei atrasado aqui, pô.
0: Não, mas foi.
2: Mas assim, ó.
0: Por não, culpa das circunstâncias.
2: Cara, nossa, meu nome tem nada a ver com Léo. Eu sou mais um artista que não. Que o nome é uma.
1: Nome artístico.
2: É um nome artístico, né?
0: Olá.
2: É mais um, que é o Gustavo Lima, é Nivaldo, né?
0: Nivaldo.
2: É. O Zezé Mirosmar.
0: Zezé Mirosmar.
1: A Anitta é Larissa.
2: Anitta é Larissa. O Juliano é Júnior, não é Juliano também.
1: É.
2: O Henrique é Ricelli. Acho que tem Henrique, mas aí. Enfim. Mas o meu nome é Marlon, tem nada a ver com Léo.
0: Certo.
2: Né? Marlon. E aí eu cheguei na reunião com sócios, na reunião, todo mundo assim gostou e tal. E, cara, vamos pra cima do seu projeto e tal. Mas assim, Marlon não dá. Marlon não tem nem perigo, não dá certo.
3: Com vocês, Marlon!
2: É. Aí na visão, na minha cabeça dava, né? Eu pensava assim, pô, ninguém tem esse nome na minha cabeça.
1: Pra
2: né?
1: você era sucesso.
2: É, né? Pra mim era. Marlon. Aí ia de algum. Pra mim, poxa, pô, sei lá, pô, o índice deu certo na vida, né, cara?
1: Mas é comediante.
2: É, foi como... Pois é, essa foi a ideia, né? Então,
1: se fosse cantor, mas... ele teria que mudar.
0: Tá embutido, mas
2: meus sócios assim. Meus sócios assim falaram, cara, mas passa um ônibus. Nem eu consigo, os caras nem conseguiam falar meu nome, até hoje não fala direito. E o engraçado é que os idosos, né? Meus avós, não sabe, meu avô não sabe falar meu nome. Até hoje.
0: É mesmo?
2: Então ele deu graças a Deus quando.
0: A Léo é só, muito mais fácil.
2: É só Léo agora, todos os idosos todos chamam Léo. Aí um sócio meu falou, cara, passa um ônibus com teu nome. Não deu tempo nem de ler.
0: É.
2: Não dá.
1: Marlon.
2: Aí não dá. E eu, poxa, velho. E aí foi uma das maiores. Foi um dos maiores desafios da minha carreira, foi a mudança de nome.
1: Achar já o nome, cara.
0: Aí botou Léo.
2: Aí ficou Léo. Aí falaram assim: tem que ser algo simples e diferente. Aí falaram, Léo. Aí eu falei uma brincadeira assim, não sei o que, Elon Musk, aí os caras, Léo Foguete. Aí todo mundo feliz,
0: por causa
2: louco,
0: do Elon
2: assim,
0: Musk?
2: Todo mundo quase soltando foguete mesmo, e eu era o único texto da mesa. Eu falei, meu Deus, que nome horrível. Como é que pode, hein,
0: você
2: cara?
0: Você não gostou?
2: Na hora, não.
0: Caramba, tá te ajudando pra caramba, rapaz.
2: Graças a Deus. Não, agora hoje eu gosto, né?
0: É óbvio.
1: Ah, sim.
2: Entendeu o que dizer, né?
1: Não, agora
0: virou,
1: pegou.
0: Né? Virou Léo Foguete.
1: Léo Foguete.
2: Mas eu sou um cara que eu... A gente... Entra assim num consenso, todos os sócios, e a gente conversa muito, então fica. Eu escuto muito também a galera que trabalha comigo.
0: Claro,
2: né? Porque, tipo, eu tô um ano que hoje eu tô nos palcos, depois que as coisas aconteceram, né? Mas eu falo com os meus sócios, galera. Tem coisas aqui que eu não tenho propriedade nenhuma pra falar, porque o que eu tenho de idade, vocês têm de carreira. Então, vou escutar vocês aqui, vamos por esse caminho. Né? Muitas
1: isso
2: coisas
1: é bom,
2: a gente faz assim.
1: Isso é bom. Ouvir, né?
2: Na vida em si também, né? Então,
0: claro.
2: Com muitas pessoas assim, eu sou de ouvir muitos conselhos também. Sou muito
1: isso
2: de ouvir.
1: É bom.
3: Olha aí, meu.
0: Bom, o Léo esteve aqui com a gente até agora, né?
2: Já acabou?
0: Estamos chegando no final.
2: Não acredito, fim, cara. Né? Tava tão
0: mas
2: bom
0: então,
2: o papo.
0: Eu ia falar.
3: Quero... É que tem mais coisas pra fazer lá.
0: Tá. Aqui vai terminar mesmo também, por uma questão de horário nosso.
1: Também do...
0: Tá. já de antemão, convido você formalmente para que você volte e a gente fique mais tempo junto.
2: Cara, eu tô
3: deixa
2: pronto.
3: Passar o São João, né? Porque o São João...
0: Ah, não.
2: Começou agora. Não,
0: vamos
2: e a gente
0: respeitar
2: tá
0: essa passagem.
2: Essa madrugada, inclusive, a gente tava compondo, cara, jogando duro, trabalhando. A gente sempre tá jogando... Teve um dia desses aí que a gente tava... Compondo até dentro do avião mesmo.
0: Olha, tem que ser, né?
2: Dando gás.
1: É assim, né?
0: Composição é a hora que vem, não é?
2: Com certeza, cara.
0: Composição é a hora que vem.
2: Então a gente. Mas a gente também tenta fazer ela vir de todo jeito.
0: Exatamente. Né? É ela que te sustenta, ela que te segura.
2: Total,
0: ela
2: total. Então,
0: e elas são muito boas.
2: Eu acho que o artista não pode esquecer da arte, de fato, né? Então, quanto mais a gente puder expressar nosso sentimento ali, escrever, sempre tiver fazendo música boa, é sempre muito importante, né?
0: É verdade.
2: É a verdade do artista, às vezes, né?
1: E olhando agora, ele tem cara de Marlon mesmo, né?
3: Ana Maria?
0: Mas é Mairlon, viu, Ana Maria? Mairlon. Por isso que ele fala que é difícil. Porque Marlon ainda dá pra falar. Mas Mairlon.
2: É
0: Mairlon. Tem um I no meio.
2: É um Y, R, dois L's, um O e um N.
1: Mas não era o cachorrinho do Máscara? Mairlon?
2: Eu era o bully da escola por causa disso.
1: Ah, é?
2: Era desse jeito, era. É o cachorro do Máscara aí. Rapaz, tô na moral do cachorro.
0: Aí foi pra Léo, ficou mais fácil.
2: Léo ficou mais simples, né?
0: Ajudou o avô dele, pô.
1: É, ficou
2: melhor. Ajudou a véia. Ô, a véia só me chama de Léo agora. Léo, manda um pix aí, Léo. Manda um pix aí, meu filho, que tô precisando. A véia pede pix.
0: O nome Milo é ideia de quem?
2: Não sei, meu pai que enlouqueceu e botou esse nome aí.
0: Fez misturou vários e
2: deu hoje eu não sei, eu uma vez fui pesquisar.
0: É Marlon, mas não quero que seja Marlon, que é muito igual. Então vou pôr um Y, vai ficar mais.
2: Mas melhor do que Bonege, ia ser Bonege.
1: Bonege?
2: Ia ser Bonege, meu nome. É, nunca falei isso em lugar nenhum, gente. Meu nome ia ser Bonege.
3: Peraí,
1: Bonege?
2: Bonege, o que tem a ver?
0: Bonege.
2: Meu padrinho que ia colocando esse nome em mim, você acredita? É.
3: Bonege. Pai, ia pegar, hein?
0: Deve ter uns 10.
2: Meu pai fala, né? Meu pai e minha mãe. Aí minha mãe ficou brava. Não, ele tem nome, não é isso não, cara.
0: É Léo.
2: É Léo, agora é Léo.
3: Faz o Pix, Léo.
0: Ai, cara.
2: Como é que você tá? Manda um Pix, Léo.
3: A vovó.
2: Não dá, vovó. Calma, vovó.
1: É imagina isso. Ela falando, ah, meu netinho é o cantor lá. Qual? O Foguete. É meu neto, Foguete.
2: Só que ela tem medo quando ela vai na rua e eu vivo postando ela nem vê, ela não entende nada que eu tô gravando ela às vezes assim.
1: Ela nem sabe.
2: Nem sabe, nem sonha. Aí eu posto aí na rua, ela diz que tem medo. Aí ela vive mentindo na rua, sendo que ela passou tudo que foi lugar já de TV. Porque eu sempre falo dela, falo muito dela, né, da minha vozinha. Tudo começou assim. Eu adoro minhas duas vozes, sou louco, apaixonado pelas duas. Assim, acho que minha maior riqueza hoje, assim, da minha conquista é desfrutar desse momento da minha vida, que é o meu melhor momento, e ter meus avós vivos, meus pais vivos, desfrutando disso.
0: Aliás, isso é legal, você falou, o seu melhor momento é esse. Claro. Total. Que os momentos
2: não, vai vir melhores, muitos melhores. A gente,
0: esse é o melhor momento
2: da
0: sua vida.
2: A gente tá um degrau de onde é que a gente quer chegar, né? Então, meio degrau, né? Tem muita coisa boa por vir ainda na carreira, é um ano ainda. Uma pessoa com um ano, ela tá engatinhando, né?
3: É.
0: Então, antes de terminar, você falou aí de pessoas que você conhece, enfim, eu acabei passando. É, você fez amizades importantes nesse mundo artístico, digamos, cara, assim. Você citou pessoas que não são exatamente cantores, mas são pessoas da arte.
2: Maria.
1: Compositores, né?
2: Com certeza, grandes compositores, grandes artistas também, né? Cantores. O Xande Avião, por exemplo, é uma inspiração. Quando eu morava em Petrolina, que eu vivia pedindo oportunidade, levantando a plaquinha no celular e tal, e deixa eu cantar pelo menos uma música.
1: É mesmo?
2: Jura
1: o
2: show
3: do Xande?
2: Do Xande, inclusive, com o Xande. Hoje o Xande é meu sócio.
1: Olha aí.
0: Olá.
1: Mas chegou a rolar de cantar no show?
2: Não, eu nunca consegui. Cantei, pra não dizer que eu nunca cantei, cantei com dois artistas já, que foi o Luan Estilizado e o David Novaes. Já cantei com eles assim, dessa maneira, pedindo oportunidade.
1: Pedi oportunidade no show.
3: Olha, então você era daqueles então que ia no show, cara, eu vou ter.
2: Eu era chato. Eu era chato com força. Eu chegava mesmo assim, meu irmão, e o cara falava que não dava, eu falei, dá sim. Não, pelo amor de Deus, eu enchi o saco mesmo.
0: Tem alguém que lembra disso? Você já cruzou com alguém que lembrou?
2: O David Novaes lembra. Eu acho que o Luan Estilizado também lembra, porque tem vídeos, eu mostro pra galera e a galera lembra, né?
0: É, e com eles você
1: a pessoa tem que se garantir, né, pra fazer isso. Deixa eu cantar aí no seu show.
3: Mas você não tinha medo,
0: ele
3: não?
0: Ele prova hoje que se garante.
2: Nada, meu bom, né? Medo era não conseguir as coisas lá.
3: Medo era
2: voltar pra aquela vida lá.
3: Medo era a conta chegar e não ter dinheiro pra pagar.
2: Pois é, não ter comida na mesa, Deus é mais.
3: É, né?
2: Era o que temia.
3: Coragem, se tem uma palavra que pode definir, é coragem, hein, cara?
2: É doido, não, já fiz muita loucura por oportunidade, mas...
3: Ó! Oh! Conta aí uma loucura por oportunidade.
2: Cara, muita coisa, velho.
3: Você lembra?
2: Só em sair de casa, acho que com 16 anos, assim, de casa, já acho que é a maior loucura, assim, sabe?
0: Você saiu com 16.
2: Saí.
0: Foi inicialmente jovem, pra onde?
2: Eu, cara, já rodei muito, assim, sabe, por oportunidade. Por exemplo, eu fui pro Natal da Vila do Carlinhos Maia de Penetra, pra você ter noção.
0: Ah, que isso?
2: É.
3: Você foi de Penetra?
2: Aí foi assim que eu conheci o Carlinhos, depois fui atrás dele... E aí mostrei uma música que eu compus, né? Fiz pra ele. E aí ele ele me conhecia. Quando a música aconteceu, ele falou, eu lembro desse menino. Eu lembro que uma vez eu gravei ele, né?
0: Olha, foi assim.
3: Mas como é que foi? Você entrou como? Meteu o louco? Meu nome tá na lista aí.
2: Eu só entrei, tava todo mundo entrando assim de uma vez, eu entrei no meio.
0: E aí ficou.
2: Cara de pau. Não faz isso, tá? O Carlinhos odeia.
1: Cara de pau.
2: E eu também, se eu for fazer um evento, não faz isso não, pelo amor de Deus.
0: Não,
2: é,
0: sim, tá, mas, tá. Não pode. Não,
2: mas, isso é feio.
3: É, mas assim, é aquela coisa
2: que você queria.
3: Mas eu fui. Você queria, né,
2: cara? Eu queria, eu tinha o sangue no olho pra caramba.
3: É
2: assim,
3: isso,
2: pra,
3: velho.
2: Até hoje, né? Eu tô, tá, a gente tá iniciando a vida agora, eu falo assim, pô, tenho essa consciência.
3: Porque a pessoa preguiçosa, ela pode até querer, mas... Ah, eu...
2: Nada.
3: Eu, ele queria,
2: ó, quando eu, pra você ter noção, eu fazia todo... O que aparecesse esse trabalho, eu tava abraçando. Então, quando eu tirei minha habilitação, eu tirei ela remunerada. Porque se aparecesse um trabalho melhor, ganhando melhor do que eu fazia...
1: Ia,
2: pra ser caraca. Motorista, eu ia. Aí, entendi. Que fosse de bico, tipo assim, tem um tio meu que sempre me ajudou muito. Esse tio meu, poxa, foi um paizão. E ele sempre estava comigo, assim, pra caramba. E ele, ó, ele tem uma marmoraria. Então, ei, sábado vamos ali pra uma marmoraria, vamos trabalhar. Então não tinha tempo ruim. Final de semana, o que fosse, eu tava sempre com ele.
0: Tá lá,
2: ou com meu pai, e o que aparecesse.
0: Você, já que você falou que é meio cara de pau, assim, acabou o BBB agora recentemente, você participaria de um reality show?
2: Acho que não tem coragem, não.
1: Não?
2: Não.
0: Esse tem que segurar a coragem.
2: É,
1: ficar lá.
3: A coragem é pra outras coisas.
2: Eu acho que a coragem era mais pra conseguir.
0: Entendi.
2: O que eu queria, de fato, o meu sim, sonho, né? Então, eu acho, pra o meu sonho, sim, mas pra estar no BBB, eu acho que eu não teria muito sentido lá.
1: Da casa.
2: A não ser que eu estivesse lá, como eu fui agora no BBB, pra cantar mesmo.
0: Ah, você foi cantar, isso eu lembro.
2: Então,
0: eu vi nesse dia.
2: Aí sim, faz parte do sonho, né? Mas o sonho só como artista, mas pra chegar lá e participar do reality, eu acho que. Acho que não.
1: Tá vendo?
2: Nunca vou dizer nunca, mas acho que não.
3: Não, mas você é bom de papo.
1: É bom,
3: de
1: bom.
2: Papo. É isso.
3: De papo,
2: é bom. Mas você imagina assim, você tá na tua casa. Toda hora tem uma câmera lá, cê, até pra tomar banho é uma dificuldade, você não pode. Tá, não tem privacidade, não tem nada.
0: Ah, e aí imagina. Tem aquelas. As pessoas têm muito medo de coisas que vão pro público. Que não é exatamente.
2: E as pessoas
0: como
2: distorcem
0: ser,
2: as coisas que às vezes você quer falar, né? Então, tipo assim, muitas coisas que acontecem, às vezes as pessoas distorcem, né? Então. Às vezes a pessoa é uma boa pessoa mesmo, assim, pode estar lá dentro e o povo vai mostrar o que quer. Ah, distorceu aqui,
0: já distorceram alguma coisa sua
1: fora,
0: por aí?
1: Fora de casa já não, pode tranquilo. Acontecer, né? De distorcer.
2: É, pode demais, cara.
1: Já aconteceu
2: demais.
1: Com você?
0: Distorções.
2: Tira, né?
1: Fake
2: tem
1: news.
2: O que mais rola aí já, desde.
1: Fake news.
2: Não pesada nunca, né? Nada pesado não, mas assim. Acontece, é normal no dia a dia. Até fofoca, como uma. Eu falo assim. Por exemplo, a gente fala mal dos parentes, mas quando os parentes já vai falando ali.
0: Teve uma fofoca sua esses dias aí, posso falar?
2: Não, vamos falar de música. Estamos aqui pra falar de música. Inclusive, não, deixa tá está acabando de sair, falta 3 minutos pra sair, deixa.
0: Então, rapaz, aí a gente vai terminar aqui pra você poder ouvir o
3: onde
0: deixa inteiro
3: lançado?
0: Lá também.
2: Tá em todas as plataformas digitais, inclusive já tá. A gente fez um visualizer, né?
0: Mas você tem um canal. Clipe. Léo Foguete.
2: Léo Foguete, tá lá.
0: Ali vai tocar agora às 9. E os outros canais estão.
2: É isso
0: os
2: aí,
0: outros...
2: disponível em todos os lugares. Você que não segue o Léo Foguete, segue o Léo Foguete nas redes sociais pra estar por dentro de tudo.
3: E vai pro YouTube?
2: Sim, sim, no YouTube. Tá no YouTube.
3: No YouTube mesmo.
0: É no
2: YouTube.
0: YouTube
2: já sabe, já
0: YouTube.
2: Sai agora.
0: Às 9.
2: Às 9 horas da noite.
0: Arroba Léo Foguete é o endereço
2: arroba
0: das suas redes todas.
2: É isso aí, tudo lá pra vocês saberem o que, é que o Léo Foguete tá aprontando.
0: Muito bem, não fofoque.
3: Não, e ele vai aprontar muito, porque é o seguinte, são. Cara, eu não sei como vocês aguentam. 40 e poucos shows.
0: Cara, mas você falou, tá no sangue. Pô.
2: Mas aí é tá não tem sangue. Preço, a gente tem ver.
1: Queria isso, né?
2: Não, com certeza.
0: Ele já sabia, ele participava,
2: cara,
0: ele sonhava.
2: Eu durmo muito
0: então ele
2: pouco.
0: Sabe o que é.
2: Eu durmo muito pouco. E às vezes a gente pega umas logísticas, porque a gente toca, graças a Deus, a gente toca em muitos lugares. A gente não faz uma logística assim só, tipo, ah, tô aqui em São Paulo, eu vou fazer esse show só aqui em São Paulo. Às vezes sim, né? Mas às vezes a gente faz aqui, ah, tô em São Paulo, do nada a gente volta pro Nordeste, tô no Maranhão. Do Maranhão, Nordeste é muito grande, do nada a gente vai pra um lugar na Bahia, do nada a gente já tá no Norte, tá no Pará, e depois vai, tá na Amazonas, sei lá, sabe? Roda todo canto, cara. Graças a Deus, assim, graças a essa galera que nos escuta aqui hoje, né? Que nos
0: que manda
2: leva
0: mensagem,
2: até aqui.
0: Exatamente,
3: você
0: que torce por você,
3: coisa,
0: inclusive.
3: Tem muita coisa
2: mesmo.
3: Você ainda,
2: sou grato a essa galera toda.
0: Não, Foguete, você,
2: sem fã
0: você
2: não tem
0: é
2: artista.
0: Grande, cara. Você é grande, você
2: obrigado,
0: é um baita
2: irmão.
0: De um compositor, acho você
3: vai longe, viu?
0: Inteligente demais. Mas tem que voltar aqui pra falar mais
1: tem
0: tempo.
1: Tem que voltar.
0: Mais tempo
2: aí eu
0: com a gente
2: gostei
0: aqui.
2: Do papo aqui, energia boa.
0: Vamos descontar o papo do descontar o tempo do se perder no caminho pra ficar
3: Ana
0: mais.
3: Maria aqui. É linda, não é linda, Ana Maria?
1: Ah, eu sou mais você.
0: Léo Foguete com a gente.
3: Foguete.
0: Aqui
3: valeu,
0: no Estação
2: obrigado,
0: Podcast.
2: Hein,
0: muito obrigado pela sua presença.
2: Tamo junto.
0: Faça lá sucesso demais no São João e volte.
2: Ok, queremos honra, obrigado. E espero vocês em um show nosso, tá? Inclusive, eu vou colocar amanhã em Ribeirão Preto, em um rodeio. No rodeio.
0: Aham.
2: E Ribeirão, vocês são meus convidados.
0: Opa! Muito obrigado. Muito obrigado.
2: Tamo junto. Vai ser lindo o show lá.
1: Tá vendo, menino?
0: Léo Foguete aqui.
2: Um abraço, galera.
0: No Estação Podcast.
3: Agora, 9 horas, lançou.
0: Luiz, vai lá, vai tocar. Que maravilha. E você vai voltar já na sequência para a programação da Band FM. com a melhor música, com os melhores programas. Na noite da Band FM, que você vai ouvir no rádio na sequência, o Marcelo Dias vem aí, tem Super 6, tem presentes, tem Band Love, tem história, tem um monte de coisa bacana pra você curtir com a gente aqui também. Enquanto o Léo vai se despedindo aí, a gente vai só armando já o espaço para que numa próxima vez ele venha e faça uma outra conversa com a gente aqui, bem legal também, para mostrar suas músicas, para mostrar as novidades todas para você também por aqui. Valeu, gente, grande abraço para todo mundo!